0: Olha, eu falava há pouco da BR-470, pelo que recebi aqui de condutores, a Serra já estaria liberada, né? A gente aguarda uma informação oficial, mas enfim, lembrando, né, que mais cedo eu falava sobre isso, né? Um poste acabou caindo, né, com fios na pista, na Serra das Antas, na BR-470, entre Bento Gonçalves e Veranópolis, ou ao contrário, né, entre Veranópolis e Bento Gonçalves, e o trânsito estava totalmente bloqueado, né, aguardando a chegada da RGE, né, para a remoção aí do poste. A informação que a gente recebe é que já estaria liberado o trânsito, então, de qualquer modo, fica o alerta aí na BR-470. Intervalo e daqui a pouquinho eu volto com mais informações aqui na tua rádio. 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
1: Agora 9:06, seguimos aqui na Rede Tua Rádio. Abraço para você, bem-vindo, bem-vinda, uma boa noite. Obrigado aí pela companhia. 999-530616. A Cresci Vieira tá ligada com a gente em Lagoa Vermelha, né? Diz ela, boa noite, Gil. Aqui, graças a Deus, por enquanto passou. Mas estava muito feio. Vamos rezar para continuar assim. Tá certo. Então, não chove. É isso que eu entendi, né? No momento, em Lagoa Vermelha, não chove. Tá bom, então. Obrigado, viu, Cleci? Ligada com a gente em Lagoa Vermelha, né? Pois é, a situação aí em outros pontos do estado, até pelo que eu vi aqui, Cleci mandou alguns links aqui pra gente, né? Enfim, é isso aí, né? Situação bem complicada em vários pontos do Rio Grande do Sul, né? Obrigado, viu, Cleci? Abraço aí pra ti. Uma boa noite, obrigado pela companhia. 9:07. Seguimos monitorando também aqui as informações, né, que chegam dos diferentes pontos aqui do Rio Grande do Sul sobre a situação da chuva nesta segunda-feira. Olha, ao menos 6 municípios do norte gaúcho são atingidos pelo temporal, né, aqui no Rio Grande do Sul. Chuva de granizo, eu já falei isso mais cedo, né, em Não Me Toque. Chuva de granizo e também alagamentos, né? Em Não Me Toque, a Defesa Civil recebeu 70 chamados para ocorrências de destelhamentos e quedas de árvores. (Risos) 999-530616, o nosso WhatsApp, né, para você participar, contribuir também com as informações aqui na Rede Tua Rádio. Agora tem o Rick Martin, Living La Vida Louca.

som de Nelly Furtado aqui na Seleção Musical na noite desta segunda-feira. Boa noite pra você, 9h23. E agora tem Raul Seixas, O Dia que a Terra Parou.

0: Agora 9h27, fechando mais um bloco. Antes do intervalo, a participação aqui dos colegas da Rede Tua Rádio, da nossa central de conteúdos. Vou começar aqui pela região de Soledade. Com satisfação recebo aqui, acho que é a primeira vez, né, que recebo aqui no programa o colega Cláudio Flein, né? Eu tive o prazer de conhecê-lo aí no nosso encontro, né, na semana passada, nosso encontro de formação. Dos profissionais da Rede Tua Rádio, Cláudio Flein, que está então há pouco tempo, né, aqui na Tua Rádio Cristal. Olá, Cláudio, boa noite.
1: Boa noite, Gilmar e Tua Essência, da Rede Tua Rádio. A comunidade de Santa Terezinha, no interior de Soledade, recebeu um grande público neste domingo durante a 32ª edição da Festa do Colono e do Motorista. O tradicional evento reuniu moradores, visitantes, famílias, não só de Santa Terezinha, mas de toda a região, em um momento de integração, celebração e reconhecimento ao trabalho dos agricultores e motoristas. O evento foi promovido pelo Sindicato dos Trabalhadores Rurais de Soledade de Mormaço, em parceria com a comunidade local. O evento buscou homenagear agricultores e motoristas, além de fortalecer a integração entre as comunidades de toda a região. O presidente do sindicato, Alessandro Gasparim, falou à Tua Rádio Cristal.
2: Então, o evento ele foi fantástico, o tempo também nos colaborou. Eu disse pela Vale Amanhã que aquela chuva que estava dando, aqueles pingos, eram bênçãos de Deus. E hoje aqui podemos, então, ser agraciados com esse dia bom, com as pessoas vindo para cá, pessoas de Marau, Nicolau Vergueiro, Ibirapuitã, né, Arvorezinha aqui do lado, aqui presentes, participando de Hugo. É. Então, assim, um momento muito feliz, muito gratificante, atendendo todas as expectativas. A festa é em família, porque o momento vivido, seja ele a dificuldade ou na alegria, é em família. Ninguém sofre sozinho, sempre é compartilhado. E o momento de festejar, de celebrar, também deve ser em família. Então, aqui nós temos famílias participando, amigos se encontrando, essa integração que faz a festa dar sucesso. E a alegria, a motivação para nós continuarmos o nosso dia. Sabemos as dificuldades, mas com a força dos outros companheiros, amigos, lutadores pela causa, seja ele através do movimento sindical no qual você pertence, seja ele qual for. É isso que nos une, que nos move, que fortalece toda a categoria, qualquer seja aquela que você pertence.
1: Da Tua Rádio Cristal, de Soledade, Cláudio Flein.
0: Ok, obrigado, satisfação, viu, Cláudio? Obrigado aí pelas informações. Agora 9h30, intervalo, daqui a pouquinho eu tô de volta.
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0: sobre isso. O granizo atingiu aí a região. Em Ernestina, cerca de 350 residências foram danificadas, conforme a Defesa Civil. Lonas estão sendo distribuídas para moradores afetados. Até o momento não há registro de pessoas feridas. Agora, as imagens são impressionantes, né? Do tamanho aí das pedras, né? Do granizo. Inclusive na fanpage da tua Rádio Cacique, né? No Face aqui da tua Rádio Cacique, tem um vídeo aí que mostra um motorista, né? Da cidade de Ernestina, onde o granizo ele cai no para-brisa e chega a trincar o para-brisa do carro, né? Então é impressionante, né? A gravidade do granizo causando aí prejuízos incalculáveis. Além de Ernestina, não me toque, né? Como eu falei mais cedo também, teve aí o registro de granizo, inclusive em Não Me Toque, a possibilidade de uma microexplosão, né? Ali entre os dois municípios. Então, municípios da região norte e nordeste registraram queda de granizo, vento forte, destelhamento e queda de árvores e postes. Informações que estão também disponíveis aqui na fanpage da tua Rádio Cacique, com esse vídeo, inclusive, né, onde mostra aí o motorista que teve o carro atingido, né, no para-brisa, danificando o para-brisa com o impacto do granizo. Situação impressionante. Falando em tua Rádio Cacique, abraço pro nosso querido colega, o Jones Pimentel. Alô, Jones, ligado com a gente. E vamos fazer contato com o Jones agora, né, para falar sobre saúde na noite de hoje. O Jones que tá aqui no lugar do Rude, né? O Rude Mar Galvan saiu para suas merecidas férias e por isso o Jones colabora com a gente, trazendo um assunto bem importante. A saúde dos pés, né? No inverno, às vezes a gente não se preocupa muito aí com a situação dos pés, não é isso, meu caro Jones? Olá, boa noite.
1: Olá, Gilmar e ouvintes. Muito boa noite para você que acompanha a Rede Tua Rádio. Olha só, cuidado com os pés no inverno exigem atenção para evitar rachaduras, micoses e outros problemas. Alerta podóloga. O inverno exige cuidados redobrados com a saúde dos pés, já que o frio, a baixa umidade do ar e uso frequente de calçados fechados favorecem o ressecamento da pele, o surgimento de rachaduras e o aparecimento de micoses. Em entrevista ao programa Temática do Dia da tua Rádio Cacique, a podóloga Jordana Santos explicou que muitos pacientes acabam negligenciando os pés durante a estação por permanecerem mais tempos cobertos. Segundo ela, sinais como pele ressecada, descamação, unhas sem manutenção e fissuras devem servir de alerta para buscar cuidados antes que os problemas se agravem. Durante a conversa, Jordana destacou que a hidratação com produtos específicos para os pés é fundamental, mas orientou que o creme não deve ser aplicado entre os dedos, região que precisa permanecer seca para evitar a proliferação de fungos. A especialista também alertou para os riscos do uso contínuo do mesmo calçado e da mesma meia, recomendando alternar os sapatos, trocar as meias sempre que estiverem úmidas e secar bem os pés após o banho. Ela ainda ressaltou que banhos muito quentes contribuem para o ressecamento da pele e que idosos, diabéticos e pessoas com problemas circulatórios precisam de atenção especial devido ao maior risco de lesões e infecções. Além de responder dúvidas dos ouvintes também sobre unhas encravadas, suor excessivo, verrugas, plantares e cuidas, também tem os cuidados com os idosos. Jordana reforçou que procedimentos caseiros, como retirar calos ou rachaduras com lâminas, podem provocar ferimentos e abrir portas para infecções. A podóloga orientou que qualquer alteração persistente, como mudanças na coloração das unhas, coceiras, descamações, dor ou feridas, devem ser avaliadas por um profissional. Está aí, portanto, ouvintes, a nossa participação aqui no programa Tua Essência. Desejo a todos vocês uma ótima noite. Um grande abraço, Gilmar, da tua Rádio Cacique de Lagoa Vermelha.

0: Diones Pimentel, para a Rede Tua Rádio.
1: Outro abraço, meu caro Diones, muito obrigado, viu? E importantes dicas, né? Com certeza aí o Diones trouxe essas dicas e, aliás, você pode conferir aí no site da Tua Rádio, né? Tem aí a entrevista, enfim, essas dicas, então, da podóloga, né? Para ter esse cuidado com os pés, né? Especialmente, então, nessa época do ano. Valeu, Diones, obrigado aí pela participação. 20 minutos agora para as 10. Seguimos aqui na Rede Tua Rádio. Está na hora de servar mais um mate, né? A boa música do Rio Grande, aqui na programação do Tua Essência.
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0: Essa aqui é pra agitar a noite, né? Sandra de Sá. Fechando mais uma hora de sucessos nessa noite de segunda-feira, 3 minutos para as 10. Abraço aí para você, obrigado pela companhia.
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0: Bom, uma frente quente mantém a forte instabilidade para amanhã, terça-feira, aqui no estado. Chove no decorrer do dia em quase todo o Rio Grande do Sul. Embora diferentes pontos possam registrar momentos sem precipitação e até com aberturas de sol. E a meteorologia está alertando, né, então, para mais um dia com alto risco de chuva, localmente forte a torrencial, com altos volumes em curto período. Frentes quentes costumam trazer muitos raios e granizo, o que deve se repetir. Há risco de vento intenso, isolado, e mesmo o perigo de tornados na metade norte não é afastado. Bom, essa frente quente, né, foi o que de fato provocou aí uma sequência de temporais, né, com chuva intensa, ventania e granizo nesta segunda-feira. Santo Antônio das Missões foi o município mais atingido pelo granizo, com mais de 400 moradias com danos. Mas outras cidades também tiveram o fenômeno. Então está aí, né, essa análise já aqui também da meteorologia. Portanto, um cenário parecido poderá se repetir amanhã com essa frente quente, né, causando aí esses temporais, né, com possibilidade de granizo, vento forte, enfim, toda essa situação, né, que já tivemos aí em algumas regiões nesta segunda-feira. Portanto, segue o alerta, né, para você amanhã, dia 28. Deixa eu dar uma olhada aqui se temos mais atualizações sobre a situação do tempo na noite desta segunda-feira. Porto Alegre está bem complicado, né, na cidade, né, na capital gaúcha, um caos no trânsito aí devido a toda essa situação da chuva que começou ainda no final da tarde, né, então muitas ruas com bloqueios, ruas alagadas, né, queda de árvores, semáforos fora de operação, enfim, postes, fiação, né, na avenida, né, na rua. É um pouco do cenário na capital gaúcha nessa noite de segunda-feira. E mais de 2.200 pessoas estão sem luz, pelo menos no último levantamento, há cerca de 3 horas, né, estavam sem luz aí, mais de 2.000 pessoas, portanto, em Porto Alegre. Agora 10 da noite, intervalo, daqui a pouquinho eu volto destacando o texto, a mensagem dessa noite.
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1: Agora 10h03, de volta com você. Obrigado aí pela companhia. Bem-vindo, bem-vinda. Aqui na Rede Tua Rádio, presente na tua história. 999-530616, o nosso WhatsApp, né, para você participar, interagir aqui no programa. Abraço para Cleusa Lolato, em Vacaria. Ela diz: boa noite, amigo Gilmar, que Deus nos abençoe. Aqui choveu pouco, por enquanto, diz aqui a Cleusa. Obrigado, amém, que Deus te abençoe também, viu, Cleusa? Abraço aí para você. Obrigado pela companhia em Vacaria. Deixa eu ver quem mais. A Carla, em Caxias do Sul, diz ela: boa noite. Gostaria de pedir a música Na Rua, Na Chuva, Na Fazenda, Aqui de Abelha. Abraço. Abraço, Carla. Uma boa noite para você, viu? Obrigado aí pela companhia em Caxias do Sul. Seguimos, né, juntos aqui na Rede Tua Rádio. De olho ainda também nas informações aqui, né, que vão se atualizando sobre toda essa situação em diferentes regiões do estado, né, algumas regiões com situações mais graves, né, mais complexas aí em função dos temporais, das fortes chuvas desta segunda-feira, né, outras regiões sofrem desde ontem já, né, no domingo, e a gente segue monitorando aí, né, como falei mais cedo. Venho falando aqui, né, situações de granizo, destelhamentos, enfim, é situação bem complicada, né, em diferentes pontos do estado. O trânsito também, né, sofre, né, o impacto aí de toda essa situação. Agora a gente dá aquela parada, né, para o nosso tradicional texto, momento de reflexão aqui nas noites da Rede Tua Rádio. E a mensagem dessa noite: vá em frente.
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1: A sociedade atual nos vende a ideia de que as coisas são fáceis e a vida é maravilhosa. Os filmes e novelas mostram pessoas riquíssimas, normalmente más. Mas não nos explicam como essas personagens chegaram lá. Afinal, nestes seriados, eles não fazem nada. Tenta vender tudo, comprar tudo, ter de tudo o que o dinheiro pode comprar. Se um espectador não tiver discernimento, pode realmente acreditar que tudo é fácil para os outros, só para si que não é. E então, aí vem a frustração, o mau humor, a depressão. Não se engane, na vida é preciso sacrifício. Sacrifício, do latim, significa uma ação sagrada própria que só você pode fazer. Não somos personagens de novela, somos de verdade. E se realmente quisermos crescer e ter uma vida boa, é preciso arriscar. Nada cai no colo da gente. Quem se mantém longe da colmeia com medo do ferrão das abelhas não poderá desfrutar da doçura de seu mel. Quem não coloca as mãos no roseiral temendo ser ferido pelos espinhos não poderá agradar alguém presenteando uma bela rosa. Quem senta na grama, acovardado ante o desafio da montanha, não conhecerá a plenitude que se goza no cume. quem não acende o fogo, temendo queimar-se com as chamas, sentirá frio e não poderá usufruir dos benefícios da luz. O que vem fácil, vai fácil. E quem não é capaz de dar e se doar, jamais gozará a felicidade de amar e ser amado. Porque tudo que vale a pena exige sacrifícios. Na Rede Tua Rádio, a mensagem que inspira o bem, vá em frente.

Linda, linda também, né? Essa versão de Tocando em Frente, a Paula Fernandes com Leonardo, fechando com o nosso texto, né? Vá em frente, nesta segunda-feira, 27 de julho. Abraço para o Charles, para Denise, para a família ligados com a gente em Viamão, na região metropolitana. Obrigado, que bom que retornou aí, né? Tudo certo então, né, Charles? Pois é, a região metropolitana também, né? É uma região bastante atingida aí, né? Por essa situação do temporal desta segunda-feira, né? Olha aqui, estava olhando em Osório também, também outro município atingido aí com forte temporal, chuva e ventos fortes. Causou aí o destelhamento de casas e quedas de postes de energia elétrica. Conforme a prefeitura da cidade, o Corpo de Bombeiros e também a coordenação da Defesa Civil e ainda equipes da CE Equatorial que realizam aí o atendimento das ocorrências, né? Então, e vários pontos aí sem energia em Osório. Pontos também da cidade estão bloqueados, né? Ruas bloqueadas, portanto, onde teve aí a queda de postes. É um cenário em vários pontos do estado, né? São muitas informações que vão chegando. O balanço aí, portanto, né, da situação nesta segunda-feira. Agora 10h14, por aqui, vamos em frente então, né? Deixa eu atender agora aqui na sequência de sucessos o pedido da Carla de Caxias. Que de abelha, na rua, na chuva, na fazenda.

0: Ed Mota, que bom voltar aqui na Seleção Musical na noite desta segunda-feira, agora 10h27. Destaques que você confere no site tuaradio.com.br. Defesa Civil emite alerta para risco de granizo e ventos fortes. Situação do tempo também, né? Você tem aí as informações no site da tua rádio. O governo do estado alerta para riscos associados às chuvas intensas nos próximos dias. Em Caxias do Sul, agroindústrias já podem se habilitar ao selo Sabor Caxias. A ação foi lançada durante a abertura da terceira feira colonial. Alguns dos destaques que você confere acessando, né, a página tuaradio.com.br. 10h28, intervalo, já eu tô de volta. 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
1: Agora 10h31, sigo com você aqui na Rede Tua Rádio. Para você que está aí no trabalho, bom trabalho, bom plantão nessa noite. Para quem trabalha ao volante, né, obrigado aí pela carona, vá com calma, com segurança, né, com essa situação das chuvas. O cuidado deve ser redobrado, né, para você que está aí na estrada. Para quem está em casa, para quem já está indo para a cama também, né, já foi para a cama, obrigado aí, viu, pela companhia. Bom descanso, bom repouso. Tá na hora de cevar mais um mate. Daqui a pouquinho tem a participação do Mário Vivan, né, que traz pra gente o que é destaque na história nesta data de hoje, né, neste 27 de julho.
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1: Mano Lima, Bandeiras Negras.

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1: 27 de julho, Dia Nacional da Prevenção de Acidentes do Trabalho, Dia do Motociclista, Dia Nacional do Despachante e Dia do Pediatra. Os aniversariantes do dia.
2: A cantora de MPB, Adriana Maciel.

fatos do dia. Cientistas da Universidade de Toronto, no Canadá, liderados por Frederick Bating e Charles Best, isolaram pela primeira vez a insulina. A descoberta revolucionou o tratamento do diabetes e salvou milhões de vidas em todo o mundo. 1939.

0: nasceu o cantor italiano Peppino Di Capri. Com mais de 500 músicas gravadas ao longo de mais de 60 anos de carreira, consagrou-se como um embaixador do romantismo italiano. Peppino Di Capri morreu em 11 de julho de 2026, aos 86 anos. Em 1939, nasceu o comediante, músico, compositor e apresentador brasileiro Paulo Silvino. Ele morreu em 2017, aos 78 anos. Em 1979, nasceu a socióloga, ativista e política brasileira Marielle Franco. Em 14 de março de 2018, aos 38 anos, foi assassinada junto com seu motorista Anderson Pedro Matias Gomes, no centro do Rio de Janeiro. E em 2021, morreu aos 101 anos o ator, dublador, humorista e radialista Orlando Drummond. Ele ficou eternizado pelo personagem Seu Peru, da Escolinha do Professor Raimundo, e por dar voz a personagens marcantes dos desenhos animados brasileiros. Mário Vivan, para a tua rádio.
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Tá aí, Pepino de Capri, né? Lembrado então neste 27 de julho, como muito bem disse aí o nosso colega Mário, e curiosamente ele que faleceu esse ano, né? Nesse mês, inclusive, no mesmo mês que nasceu, né? Nasceu lá em 27 de julho de 39 e faleceu no último dia 11, né? Aos 86 anos, Pepino de Capri, o nome artístico de Giuseppe Faiella. Lembrando então aqui no Hoje na História, né? Agora que fica para a história também, né? O agora saudoso Pepino de Capri. Faltando 20 minutos para as 11, seguimos aqui na Rede Tua Rádio. Paz e bem aí para você. Obrigado pela companhia. Agora há pouco eu falei da situação também do tempo em Osório, né? Pois o litoral norte, de modo geral, aí teve também, foi uma região também atingida, né? Pelo forte temporal no começo da noite, ventos de aproximadamente 100 km por hora no litoral norte, deixando um rastro de destruição em diversos municípios da região. A tempestade foi acompanhada por intensa atividade elétrica, chuva forte e rajadas de vento que chegaram perto de 100 km por hora, provocando destelhamentos, queda de árvores, postes e interrupção no fornecimento de energia. Apesar da violência do fenômeno, até o momento pelo menos não há registro de feridos. Informações aqui da Metsul Meteorologia. De fato, os maiores danos foram em Osório. Uma estação meteorológica mediu a rajada de 95,4 km por hora durante a passagem da tempestade, uma das maiores velocidades de vento observadas no dia de hoje em todo o Rio Grande do Sul. As últimas informações aqui então da situação do temporal nesta segunda-feira nas diferentes regiões do estado. Faltando 18 para as 11, na sequência de sucessos, RPM com Renato Russo, A Cruz e a Espada.

0: Viva o Renato!
1: Faltando 15 minutos para as 11, olha a nossa ouvinte, a Franciele, de Caxias do Sul. Ela diz aqui que o cachorro, né, inclusive que é da filha, né, o cachorro da raça Maltês, atende pelo nome de Ted, ele desapareceu, né, ele fugiu, enfim, sumiu hoje à tarde, isso em Caxias do Sul, no bairro Bom Pastor. Era por volta de 14 horas, diz ela aqui, né? Então, se alguém souber, tiver alguma informação de um cachorro de pequeno porte, da raça Maltês, atende pelo nome de Ted, então pode fazer contato aqui com a gente, né? Ou com a nossa recepção, né? Com a tua rádio em Caxias do Sul. E a gente vai passar o contato, né? Amanhã também de dia, então fica disponível. Tem o contato aqui da Franciele, então se alguém tiver alguma informação, né, deste cão, né, da raça Maltês, o Ted, que fugiu, então, no bairro Bom Pastor, em Caxias do Sul. Bom, nosso desejo de boa sorte, viu, Franciele, né? Obrigado também pela companhia. 13 minutos agora faltando para as 11.

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1: Ok, de volta então, né? Já na última hora desta segunda-feira. Paz e bem, abraço para você com a gente. No trânsito, no plantão, em casa, quem sabe aí já na cama, né? Muito obrigado mais uma vez pela companhia. Vamos começando essa última hora de sucessos com a Vanessa da Mata, Não Me Deixe Só.

0: Bon Jovi, aqui na seleção musical da tua rádio, já no nosso último bloco de sucessos. Curso gratuito capacita produtores para manejo do solo e aumento da produtividade em Lagoa Vermelha. A capacitação, promovida pela Secretaria de Agricultura, SERTREP e EMATER, será realizada em agosto e irá abordar técnicas de conservação, fertilidade e manejo do solo para fortalecer a produção no campo. A notícia completa está no site tuaradio.com.br.
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1: Ok, vamos então para a última parte do Tua Essência desta segunda. Já já tem a nossa prece, a bênção, hoje com o Frei Jadir Segala. Frei Jadir, que é pároco da paróquia Nossa Senhora de Lourdes, em Flores da Cunha. E vamos então ao nosso último Te Aproxiga com Luiz Carlos Borges.
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Encerramos o Tua Essência de hoje e eu agradeço a sua companhia em mais uma noite que estivemos juntos. E agora agradeçamos ao Criador, né, por mais um dia, a prece, que é sempre importante, né? Afinal, daqui a pouquinho a gente vai começar aí um novo dia. E a condução do momento da nossa prece, quem vai nos dar a bênção hoje, é o Frei Capuchinho Jadir Segala. Frei Jadir é o pároco da paróquia Nossa Senhora de Lourdes, em Flores da Cunha.

0: Muito obrigado, Senhor, por tudo que consegui fazer hoje. Pelo meu trabalho, pela minha família, pelos meus amigos. É muito bom, Senhor, trabalhar com a Tua presença, sentir Vossa companhia e muito mais sentir Vossa proteção. Senhor, peço-te perdão dos meus erros. Peço perdão do mal que possa ter cometido aos meus irmãos. Perdão pelo bem que eu devia ter feito e não realizei. Vossa presença continue comigo nessa noite. E te peço, ó Pai, que abençoe as pessoas que sofrem por não conhecer-te, pelos doentes em seus leitos, no hospital ou em suas casas, pelas pessoas que não têm uma cama para repousar e pelas pessoas que sofrem pela indiferença social. Abençoe-vos, ó Pai, em nome do Pai, do Filho e do Espírito Santo. Amém. A todos os nossos ouvintes, paz e bem.
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Muito bom dia nessa madrugada de terça-feira. Depois do Tua Essência chegando por aqui, eu, Daniel Rodrigues, te fazendo companhia até as 3 horas da manhã. Das 3 às 5, retorna ele, Gilmar Ferreira, no comando da nossa madrugada aqui nas emissoras que integram a nossa rede. Você tem uma excelente terça-feira pela frente, ao desejo de todos os profissionais aqui da Rede Tua Rádio. Chegando agora muita música, o espaço da informação e também as mensagens para a gente começar com o pé direito essa terça-feira. Bom dia!

0: Obrigado.
1: Nesse DVD e CD está saindo uma canção também, uma homenagem que nós estamos fazendo ao nosso querido José Mendes, um gaúcho, aquele do Parapedro e muitos outros sucessos. Isso. E nós vamos oferecer esta canção, sem dúvida, para vocês, para ele.

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1: Olá, meus amigos e caros ouvintes. Segue o risco de chuvas fortes associadas a temporais nesta terça-feira aqui na nossa região. Chuvas com volumes que podem ser bastante expressivos. Eventualmente, as chuvas ocorrem pancadas bem intensas em toda a nossa região da Serra e também

0: por aqui. A condição para tempestades diminui, mas seguimos na quarta-feira ainda com chuvas e chuvas que podem ser expressivas na nossa região. Com a previsão do tempo, Kátia Valente.
1: Previsão do tempo. Meia-noite e 13 minutos.

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Tá aí a boa música aqui da Rede Tua Rádio. Você que está nessa madrugada, muito obrigado pela companhia, muito obrigado pela audiência. Nós vamos juntos até às 5 horas da manhã com os nossos quadros, com as nossas mensagens, os momentos de reflexão, né? Que a gente dá aquela respirada mais funda, faz aquele momento de espiritualidade sempre presente aqui na Rede Tua Rádio. Bom dia!

sempre muito bom estarmos juntos, mesmo que seja breve, mas a intensidade é infinita. E o pensamento assim nos diz: seja como o sol que não espera lucros, nem elogios, nem fama, simplesmente brilha. Seja como o sol que não espera lucros, nem elogios, nem fama, simplesmente brilha. O sol, nosso astro maior, sempre brilhando. Quando as nuvens aparecem, ele dá um jeito de ao menos clarear. Não espera nada em troca, simplesmente brilha. Não precisa de aplausos, nem ostenta fama, ele brilha. Procure levar luz por onde você andar, mas não espere nada em troca. Viva a gratuidade. Alguém perguntará: o que você ganha para fazer isso? Há ganhos que não são calculáveis. Alguém já disse que o dinheiro só compra coisas baratas. Se alguém lhe questionar, continue levando luz por onde você passar. Essa é a sua, é a minha, é a nossa missão. Essa luz tem nome: paz, amor, perdão, bondade, justiça. E não aguarde nada em troca. Simplesmente ame. Simplesmente brilhe. Então vamos guardar conosco. Seja como o sol, que não espera lucros, nem elogios, nem fama. Simplesmente brilha. Que o Senhor, o sol maior, nos abençoe. Em nome do Pai, do Filho e do Espírito Santo. Amém.

A boa música desta madrugada de terça-feira. Muito obrigado pela tua audiência, você que está desde o radinho mais antigo até o mais moderno dos smartphones, sintonizado aqui em uma das emissoras que integram a rede Tua Rádio. Seguimos com mais música, mais mensagens e também o espaço da informação. Daqui a pouco, tem os destaques nacionais e internacionais das últimas horas.

0: Deixar tudo já não aparece como uma renúncia, mas sim como um ganho. Segundo o Papa, os evangelistas, desde as primeiras páginas, descrevem como irresistível o chamado de Jesus a segui-lo. Livre, certamente, mas urgente e capaz de suscitar uma resposta imediata e movida pelo desejo.
1: E questo è un primo aspetto importante del modo in cui Dio è vicino.
0: Este é um primeiro e importante aspecto do modo como Deus está próximo e se deixa encontrar. O encontro com o seu reino é uma reviravolta que não restringe, mas alarga a vida. Se algo tem agora de mudar, é para trazer mais possibilidades, não menos. O Papa citou um segundo aspecto ao qual Jesus parece dar muita importância. Quem encontra o tesouro escondido no campo é provavelmente um agricultor. A pérola, por sua vez, é reconhecida como sendo de grande valor por um negociante, talvez um viajante. Seguem-se outras duas parábolas, nas quais os protagonistas são pescadores e um escriba, entendido em coisas antigas e novas. Existem outras, ainda em que o reino se deixa vislumbrar numa mulher que amassa farinha, noutra que arruma a casa, num rei que prepara a guerra, num homem que projeta construir uma torre, em administradores que gerem pagamentos ou investimentos, em pastores e agricultores. O reino de Deus, em suma, revela sua beleza inestimável de diversas formas, mas chama todos, homens e mulheres, jovens e crianças, pobres e ricos, a uma profunda renovação. Todos podem compreendê-lo e são atraídos por ele, disse o Papa Leão, acrescentando.
1: Anche oggi, la Chiesa è comunione di persone diverse per origine.
0: Também hoje, a Igreja é uma comunhão de pessoas diferentes quanto à sua origem, à cultura, às competências e ao nível de responsabilidade, mas todas chamadas a reconhecerem-se como um em Jesus Cristo. É ele o tesouro escondido, a pérola preciosa, a rede que recolhe os dispersos. Com efeito, desde o princípio, Jesus chamou e reuniu em torno de si pessoas que, de outro modo, nunca se teriam relacionado. Precisamente assim demonstrou que Deus não faz distinção de pessoas e que a sua eleição é predileção, especialmente por quem é pequeno e rejeitado.
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3: Uma hora e 16 minutos.

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da Rede Tua Rádio, nessa madrugada de um novo dia, né? De um novo dia, que você tenha um excelente dia pela frente. É o desejo de toda a nossa equipe, de todos os profissionais que fazem parte da Rede Tua Rádio. Para você que está nos acompanhando em casa, para você que está trabalhando, fazendo um plantão nessa madrugada, muito obrigado pela companhia, muito obrigado pela audiência. Lembrando que você está sintonizado em uma das emissoras da Rede Tua Rádio. Bom dia!

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1: Perto de Tóquio vivia um grande samurai, já idoso, que se dedicava a ensinar Zen aos jovens. Apesar da sua idade, corria a lenda de que ainda era capaz de derrotar qualquer adversário. Certa tarde, um guerreiro, conhecido por sua total falta de escrúpulos, apareceu por ali. Queria derrotar o samurai e aumentar a sua fama. O velho aceitou o desafio e o jovem começou a insultá-lo. Chutou algumas pedras em sua direção, cuspiu em seu rosto, gritou insultos, ofendeu os seus ancestrais. Durante horas, fez tudo para provocá-lo, mas o velho permaneceu impassível. No final da tarde, sentindo-se já exausto e humilhado, o impetuoso guerreiro retirou-se. Desapontados, os alunos perguntaram ao mestre como ele pudera suportar tanta indignidade. Se alguém chega até você com um presente e você não o aceita, a quem pertence o presente? A quem tentou entregá-lo, respondeu um dos discípulos. O mesmo vale para a inveja, a raiva e os insultos. Quando não são aceitos, continuam pertencendo a quem os carregava consigo. A sua paz interior depende exclusivamente de você. As pessoas não podem lhe tirar a calma, só se você permitir.
2: Uma hora e 38 minutos.

0: Hoje na história. 28 de julho, dia do agricultor e dia mundial de combate à hepatite. Os aniversariantes do dia?
1: A cor dessa cidade sou eu. 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
0: A cantora e compositora Daniela Mercury.
1: Eu

0: todos vão.
1: Os fatos do dia. Em 1741, morreu o compositor e músico italiano Antonio Lucio Vivaldi. Em 1750, morreu o compositor alemão Sebastian Bach. Em 1938, morreu aos 40 anos, Virgulino Ferreira da Silva, vulgo Lampião, o rei do cangaço. No mesmo dia, morreu também sua companheira, Maria Gomes de Oliveira, a Maria Bonita. 1960, nasceu o cantor João Paulo, que integrou com o amigo Daniel a dupla sertaneja João Paulo e Daniel. Ele morreu em um acidente de carro em 1997, aos 37 anos.

0: 1983.
1: Renato levanta para a área. Chegou lá o Zé.
0: O Grêmio venceu Peñarol por 2-1 e conquistou o inédito título da Libertadores da América 2020.

0: Morreu aos 76 anos o cantor, compositor e guitarrista brasileiro Renato Barros, fundador do grupo musical Renato e seus Blue Caps. Mário Vivan para a tua rádio.
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1: Olá, meus amigos e caros ouvintes. Segue o risco de chuvas fortes associadas a temporais nesta terça-feira aqui na nossa região. Chuvas com volumes que podem ser bastante expressivos. Eventualmente, as chuvas ocorrem pancadas bem intensas em toda a nossa região da Serra e também aqui na região dos Campos de Cima da Serra. Além disso, nós vamos continuar com as condições para tempestades severas associadas a rajadas de vento e a queda de granizo, além de descargas elétricas. Então, pessoal, muita atenção, né? Porque há condições para essas tempestades aqui na nossa região também ao longo desta terça-feira. As temperaturas seguem ainda elevadas para esta época do ano, com máximas variando entre 21 e 23 graus em média por aqui. Na quarta-feira, seguimos com as chuvas ainda bastante expressivas por aqui. A condição para tempestades diminui, mas seguimos na quarta-feira ainda com chuvas e chuvas que podem ser expressivas na nossa região. Com a previsão do tempo, Kátia Valente.
0: Previsão do tempo.
2: 2 horas e 18 minutos.

0: Que coisa.
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Nessa madrugada de terça, eu, Daniel Rodrigues, vou ficando por aqui, agradecendo mais uma vez a tua companhia. Muito obrigado e muito obrigado. Na sequência, chega o Gilmar Ferreira para te fazer companhia e para comandar a madrugada aqui da Rede Tua Rádio nessa terça. Um excelente dia pela frente a você, um excelente dia pela frente aos seus amigos e aos seus familiares. Paz e bem e santa alegria. Música.

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1: Dia 28 de julho, São Celestino V, Papa. Em toda a história da Igreja, nenhuma figura foi tão singular como a do Papa Celestino V. Nascido na Itália com o nome de Pedro de Morone, aos 20 anos construiu uma cabana nas montanhas para viver na solidão e na oração. Mais tarde recebeu o hábito beneditino e ordenou-se sacerdote. Com a morte de Nicolau IV, a cátedra de São Pedro ficou vacante por 2 anos. Em um conclave histórico, foi escolhido Pedro de Morone como novo papa, que assumiu o nome de Celestino V. Na verdade, era um monge que pouco sabia de latim e de administração, o que causou transtornos para a Igreja. Infeliz e atormentado, retirou-se em oração e em 1294, depois de 5 meses de pontificado, reuniu os cardeais em consistório na cidade de Nápoles e leu a declaração solene de renúncia, na qual alegava sua idade, sua ignorância, sua incapacidade, suas maneiras e seu linguajar rude. Despojou-se das vestes pontificais, retomou o hábito religioso e atirou-se aos pés da Assembleia pedindo perdão. Ele nasceu em Molise, Itália, em 1210 e morreu em 1296, com 86 anos de idade. 28 de julho, São Celestino V, Papa.
2: Duas horas e 41 minutos.

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Vou deixar o som de Skank aqui na madrugada desta terça, dia 28 de julho. Abraço pra você, paz e bem. Uma boa terça-feira, uma boa sequência da semana. Por aqui, Gilmar Ferreira, e é sempre um prazer estar com você na Rede Tua Rádio. Curso gratuito capacita produtores para manejo do solo e aumento da produtividade, isso em Lagoa Vermelha. A capacitação promovida pela Secretaria da Agricultura, Sertrep, é o Centro Regional de Treinamento de Produtores Rurais de Lagoa Vermelha. E também a Emater será realizado em agosto e irá abordar técnicas de conservação, fertilidade e manejo do solo para fortalecer a produção no campo. A matéria, a notícia completa, está no site tuaradio.com.br. Na sequência de sucessos, Gal Costa, Mar e Sol.

0: Obrigado. Vamos trazer um convidado maravilhoso. É o Hermes. O Hermes. Vamos lá, cadê o Hermes? Bastante palma pra ele, que ele merece. Uma das vozes mais bonitas do Brasil. Fala boa noite pro povo ver, sentir o peso da voz.
1: Senhoras e senhores, boa noite. Obrigado.
0: Vamos lá então, vamos cantar, né?
2: Vamos lá.
0: Vamos cantar com o Hermes. Essa música chama assim, ó, Demo.

Esta tarefa não é comigo. No final dos 6 simbólicos dias da criação, Deus olhou a sua obra e viu que tudo era bom. Está lá em Gênesis capítulo 1, versículo 31. A bondade inicial daquela primeira manhã não durou muito tempo. Adão e Eva pisaram na bola. Naturalmente, ninguém quis assumir a responsabilidade. E isto continua no dia de hoje. Todos estão cheios de boa vontade e todos querem reformar o mundo, mas começam no lugar errado, os outros. A tese é ilustrada por 4 irmãos de nomes e vida complicados. Assim se chamavam alguém, ninguém, qualquer um e todo mundo. Diante de um trabalho a ser feito, todo mundo tinha certeza que alguém o faria. Qualquer um podia ter feito, mas ninguém fez. Diante do impasse, alguém ficou zangado porque era um trabalho que qualquer um podia fazer. Mas ninguém imaginou que todo mundo deixaria de fazê-lo. E no final, todo mundo culpou alguém porque ninguém fez o que qualquer um podia fazer.

0: assusta não é o grito dos maus, mas é o silêncio dos bons. São minúsculos grãos de areia que desenham praias imensas. O mar é formado por pequenas gotas de água. Letras e mais letras originam poemas. Com pobres centavos formamos 1 milhão e reduzidos minutos somam horas, dias, séculos e milênios. Uma eleição pode ser ganha por 1 voto e alguns segundos significam a vitória ou a derrota numa competição olímpica. E não devemos desejar o reconhecimento do vizinho, a citação no jornal, o diploma da prefeitura. Depois que tivermos feito a nossa parte, com tranquilidade admitamos: somos servos inúteis, fizemos apenas o que devíamos fazer. Está lá em Lucas capítulo 17, versículo 10. Não conseguiremos mudar o mundo, mas mudamos alguma coisa a partir de nós mesmos. E nem teremos ganho em acusar os outros. Quem são os outros? São eles os políticos, os filhos, os pais, os vizinhos, os funcionários públicos, os padres, os outros. Deixe todo mundo em paz. Não acuse a ninguém, nem vire o rosto para alguém, porque qualquer um poderia fazer isso. Você fez a diferença. Até amanhã.
1: Três horas e 17 minutos.

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0: Olá, meu amigo. Olá, minha amiga ouvinte. Eu sou o Padre Ezequiel. Esse é o momento de despertar para o amor. Gostaria de falar hoje sobre sentimentos negativos e positivos. Existem muitos sentimentos que podem estar presentes na vida das pessoas. Por exemplo, ira, raiva, ressentimento, quando a pessoa vai ruminando coisas do passado e nunca esquece e não supera, inveja, sentimentos de culpa, medo e assim por diante. Na verdade, essas emoções, elas pesam muito quando elas dominam a nossa consciência e elas afetam o nosso pensamento e o nosso comportamento, porque uma pessoa que tem ressentimento, ela vai agir a partir do ressentimento. Uma pessoa que tem inveja vai agir a partir da inveja. Pessoa que tem ciúmes vai agir a partir dos ciúmes, porque a emoção é mais forte que a razão. Então, embora ela não queira agir a partir da inveja, a partir do sentimento, mas ela vai agir. E isso vai complicar a vida dela. Esses sentimentos inclinam o nosso pensamento na direção dos acontecimentos, que desencadeiam tais sentimentos e para fantasias sobre possíveis reações. Então, esses sentimentos, na verdade, estão guardados dentro da nossa mente e fazem parte da nossa história de vida. Uma pessoa ciumenta é ciumenta porque ela guardou emoções semelhantes durante a história de vida dela. Uma pessoa que tem ressentimento, não consegue perdoar, ela é assim porque aconteceram coisas na vida dela que a tornaram assim. Mas só que ela pode mudar, dá para mudar. Por isso nós precisamos aprender a lidar com os nossos sentimentos negativos, porque eles nos levam numa direção, e numa direção que não é boa. Eles envenenam a pessoa que sente isso, que vive isso. Um estudo recente numa universidade dos Estados Unidos comprova que os otimistas vivem mais. Uma pessoa leve vive mais. Quem acha a vida divertida permanece mais longamente em forma do que aqueles que profetizam o pessimismo, profetizam a catástrofe e assim por diante. Então, quanto mais otimista a pessoa era nessa pesquisa, mais ela era flexível física e espiritualmente. Hoje em dia tem muitos pensamentos fechados e são atitudes emocionais também. De fato, é assim. Todos nós temos ao alcance da própria mão a chave para uma vida longa e feliz. Pense você, é positivo ou é negativo? Deus Pai de amor, fonte da bênção, abençoai os vossos filhos e filhas, abençoai as suas famílias, abençoai o seu trabalho, abençoai as suas buscas, para que sejam felizes e encontrem o melhor da vida. Em nome do Pai, do Filho e do Espírito Santo. Amém.
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2: Três horas e 47 minutos.

Chora Me Liga, João Bosco e Vinícius, aqui na madrugada desta terça-feira, 28 de julho. Quase que eu digo 28 de agosto, não sei porquê, né? Já tô querendo adiantar em um mês aqui. Ainda não é agosto, né? Ainda estamos na reta final de julho, né? Hoje, dia 28. Vendas do Rio Grande do Sul ao Oriente Médio caem ao menor nível desde 2020 com guerra. Países da região afetados pelo conflito reduziram em 18,6% as compras de produtos de origem gaúcha. Vamos em frente com mais músicas. Agora tem Simple Minds.

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1: Uma menina debruçada na janela de sua casa chorava pela morte de seu animal de estimação. Com muita tristeza, observava o jardineiro enterrar o amigo de tantas brincadeiras. O avô, que a observava, aproximou-se, deu-lhe um abraço e chamou-lhe a atenção para outra realidade. Pegou-lhe pela mão e a conduziu para outra janela. Abriu as cortinas, mostrou-lhe um jardim florido e disse: "Está vendo aquele pé de rosas amarelas bem ali na frente? Lembra que você ajudou a plantá-la? Era apenas um pequeno galho cheio de espinhos e hoje veja como está lindo." A menina enxugou as lágrimas que ainda corriam e abriu um largo sorriso, mostrando as abelhas que pousavam sobre as flores e as borboletas que faziam festa entre as rosas que enfeitavam o jardim. O avô, satisfeito por tê-la ajudado a superar aquele momento difícil, disse: "A vida nos oferece sempre várias janelas. Quando a paisagem de uma delas nos causa tristeza, sem que possamos alterar o quadro, voltamos-nos para outra e certamente nos deparamos com uma paisagem diferente." Pensemos neste novo dia. O Senhor te abençoe e te guarde. O Senhor faça brilhar sobre ti sua face e se compadeça de ti. O Senhor volte para ti o seu rosto e te dê a paz. O Senhor te abençoe. Pai, Filho e Espírito Santo. Amém.

Tá aí, olha só, linda, né? Essa versão com Chitãozinho e Chororó para Asa Branca, aqui na madrugada desta terça-feira. Relatório do UNAIDS alerta para risco de ressurgimento da epidemia de HIV no mundo. Redução histórica de mortes e novas infecções convive com crise de financiamento, retrocessos em direitos humanos e dificuldade de acesso a medicamentos preventivos. A agência da ONU afirma que meta de acabar com a AIDS como ameaça à saúde pública até 2030 está em risco. Deixa eu trazer aqui destaques do site tuaradio.com.br. Polícia Rodoviária Federal promove ação educativa voltada a motociclistas na Serra Gaúcha. A iniciativa busca conscientizar os motociclistas sobre a importância da condução segura e da adoção de práticas que contribuam para a redução de acidentes. A matéria completa está no site tuaradio.com.br. E ainda outro destaque importante, olha só, sobre saúde, cuidados com os pés agora no inverno exigem atenção para evitar rachaduras, micoses e outros problemas, é o que alerta a podóloga. A podóloga Jordana Santos explicou, né, em entrevista aqui à Rede Tua Rádio, explicou que muitos pacientes acabam negligenciando os pés durante a estação por permanecerem mais tempo cobertos. Então está aí, né, dicas, orientações bem importantes, e você pode conferir aí a entrevista, o trecho dela, né, no site tuaradio.com.br. Meus amigos, está na hora do terço, já tradicional deste horário, né? Aqui da madrugada, rezamos juntos, com fé, com esperança. E a paz é sempre importante, né? A qualquer tempo, a qualquer momento, nos ambientes, né? Para que a gente possa, de algum modo, transmitir essa energia positiva da paz, né, para todo mundo. Tantas regiões em conflitos, né? Tanta gente precisando de paz, paz interior também. Padre Zeca, quero te dar a paz.

0: Iniciamos este novo dia com as bênçãos de Deus e proteção de Nossa Senhora, Virgem Maria. Em nome do Pai, do Filho e do Espírito Santo. Amém. Creio
1: em Deus Pai Todo-Poderoso, Criador do céu e da terra, em Jesus Cristo, seu único Filho, nosso Senhor, que foi concebido pelo poder do Espírito Santo, nasceu da Virgem Maria, padeceu sobre Pôncio Pilatos, foi crucificado, morto e sepultado, desceu à mansão dos mortos, ressuscitou o terceiro dia, subiu ao céu, está sentada à direita de Deus Pai Todo-Poderoso, onde há de vir julgar os vivos e os mortos. Creio no Espírito Santo, na Santa Igreja Católica, na comunhão dos santos, na remissão dos pecados, na ressurreição da carne, na vida eterna. Amém.
0: Pai nosso que estais no céu, santificado seja vosso nome. Venha a nós o vosso reino. Seja feita a vossa vontade, assim na terra como no céu.
1: O pão nosso de cada dia nos dai hoje, perdoai as nossas ofensas, assim como nós perdoamos a quem nos tem ofendido. E não nos deixeis cair em tentação, mas livrai-nos do mal. Amém.
0: O anjo do Senhor anunciou a Maria.
1: E ela concebeu do Espírito Santo.
0: Ave Maria, cheia de graça, o Senhor é convosco. Bendita sois vós entre as mulheres, e bendito o fruto do vosso ventre, Jesus.
1: Santa Maria, Mãe de Deus, rogai por nós, pecadores, agora e na hora de nossa morte. Amém.
0: Eis aqui a serva do Senhor.
1: Faça-se em mim segundo a vossa palavra.
0: Ave Maria, cheia de graça, o Senhor é convosco. Bendita sois vós entre as mulheres, e bendito o fruto do vosso ventre, Jesus.
1: Santa Maria, Mãe de Deus, rogai por nós, pecadores, agora e na hora de nossa morte. Amém.
0: O Verbo Divino se fez carne
1: e habitou entre nós.
0: Ave Maria, cheia de graça, o Senhor é convosco. Bendita sois vós entre as mulheres, e bendito o fruto do vosso ventre, Jesus.
1: Santa Maria, Mãe de Deus, rogai por nós, pecadores, agora e na hora de nossa morte. Amém.
0: Glória ao Pai, ao Filho e ao Espírito Santo.
1: Como era no princípio, agora e sempre. Amém.
0: Ó meu bom Jesus,
1: perdoai-nos, livrai-nos do fogo do inferno, e levai as almas todas para o céu, e socorrei principalmente as que mais precisarem.
0: Nossa Senhora de Fátima e São Francisco,
1: rogai por nós.
0: E nesta terça-feira, contemplamos os mistérios dolorosos. E neste primeiro mistério doloroso, contemplamos
1: a oração e a agonia de Jesus no Getsêmani. Pai nosso que estais no céu, santificado seja o vosso nome. Venha a nós o vosso reino, seja feita a vossa vontade, assim na terra como no céu.
0: O pão nosso de cada dia nos dai hoje, perdoai as nossas ofensas, assim como nós perdoamos a quem nos tem ofendido. E não nos deixeis cair em tentação, mas livrai-nos do mal. Amém.
1: Ave Maria, cheia de graça, o Senhor é convosco. Bendita sois vós entre as mulheres, e bendito é o fruto do vosso ventre, Jesus.
0: Santa Maria, Mãe de Deus, rogai por nós, pecadores, agora e na hora da nossa morte. Amém.
1: Ave Maria, cheia de graça, o Senhor é convosco. Bendita sois vós entre as mulheres, e bendito é o fruto do vosso ventre, Jesus.
0: Santa Maria, Mãe de Deus, rogai por nós, pecadores, agora e na hora da nossa morte. Amém.
1: Ave Maria, cheia de graça, o Senhor é convosco. Bendita sois vós entre as mulheres, e bendito é o fruto do vosso ventre, Jesus.
0: Santa Maria, Mãe de Deus, rogai por nós, pecadores, agora e na hora da nossa morte. Amém.
1: Ave Maria, cheia de graça, o Senhor é convosco. Bendita sois vós entre as mulheres, e bendito é o fruto do vosso ventre, Jesus.
0: Santa Maria, Mãe de Deus, rogai por nós, pecadores, agora e na hora da nossa morte. Amém.
1: Ave Maria, cheia de graça, o Senhor é convosco. Bendita sois vós entre as mulheres, e bendito é o fruto do vosso ventre, Jesus.
0: Santa Maria, Mãe de Deus, rogai por nós, pecadores, agora e na hora da nossa morte. Amém.
1: Ave Maria, cheia de graça, o Senhor é convosco. Bendita sois
2: vós entre as mulheres, e bendito é o fruto do vosso ventre, Jesus.
0: Santa Maria, Mãe de Deus, rogai por nós, pecadores, agora e na hora de nossa morte. Amém.
2: Ave Maria, cheia de graça, o Senhor é convosco. Bendita sois vós entre as mulheres, e bendito é o fruto do vosso ventre, Jesus.
0: Santa Maria, Mãe de Deus, rogai por nós, pecadores, agora e na hora da nossa morte. Amém.
2: Ave Maria, cheia de graça, o Senhor é convosco. Bendita sois vós entre as mulheres, e bendito é o fruto do vosso ventre, Jesus.
0: Santa Maria, Mãe de Deus, rogai por nós, pecadores, agora e na hora da nossa morte. Amém.
2: Ave Maria, cheia de graça, o Senhor é convosco. Bendita sois vós entre as mulheres, e bendito é o fruto do vosso ventre, Jesus.
0: Santa Maria, Mãe de Deus, rogai por nós, pecadores, agora e na hora da nossa morte. Amém.
2: Ave Maria, cheia de graça, o Senhor é convosco. Bendita sois vós entre as mulheres, e bendito é o fruto do vosso ventre, Jesus.
0: Santa Maria, Mãe de Deus, rogai por nós, pecadores, agora e na hora da nossa morte. Amém.
2: Glória ao Pai, ao Filho e ao Espírito Santo.
0: Como era no princípio, agora e sempre. Amém.
2: Ó meu bom Jesus, perdoai-nos, livrai-nos do fogo do inferno, e levai as almas todas para o céu, e socorrei principalmente as que mais precisarem. Nossa Senhora de Fátima e São Francisco,
0: rogai por nós. Segundo mistério doloroso, contemplamos
2: a flagelação de Jesus.
0: Pai nosso que estais no céu, santificado seja vosso nome. Venha a nós o vosso reino. Seja feita a vossa vontade, assim na terra como no céu.
2: O pão nosso de cada dia nos dai hoje. Perdoai as nossas ofensas, assim como nós perdoamos a quem nos tem ofendido. E não nos deixeis cair em tentação, mas livrai-nos do mal. Amém.
0: Ave Maria, cheia de graça, o Senhor é convosco. Bendita sois vós entre as mulheres, e bendito o fruto do vosso ventre, Jesus.
2: Santa Maria, Mãe de Deus, rogai por nós, pecadores, agora e na hora de nossa morte. Amém.
0: Ave Maria, cheia de graça, o Senhor é convosco. Bendita sois vós entre as mulheres, e bendito o fruto do vosso ventre, Jesus.
2: Santa Maria, Mãe de Deus, rogai por nós, pecadores, agora e na hora de nossa morte. Amém.
0: Ave Maria, cheia de graça, o Senhor é convosco. Bendita sois vós entre as mulheres, e bendito o fruto do vosso ventre, Jesus.
2: Santa Maria, Mãe de Deus, rogai por nós, pecadores, agora e na hora de nossa morte. Amém.
0: Ave Maria, cheia de graça, o Senhor é convosco. Bendita sois vós entre as mulheres, e bendito o fruto do vosso ventre, Jesus.
2: Santa Maria, Mãe de Deus, rogai por nós, pecadores, agora e na hora de nossa morte. Amém.
0: Ave Maria, cheia de graça, o Senhor é convosco. Bendita sois vós entre as mulheres, e bendito o fruto do vosso ventre, Jesus.
2: Santa Maria, Mãe de Deus, rogai por nós, pecadores, agora e na hora de nossa morte. Amém.
0: Ave Maria, cheia de graça, o Senhor é convosco. Bendita sois vós entre as mulheres, e bendito o fruto do vosso ventre, Jesus.
2: Santa Maria, Mãe de Deus, rogai por nós, pecadores, agora e na hora de nossa morte. Amém.
0: Ave Maria, cheia de graça, o Senhor é convosco. Bendita sois vós entre as mulheres, e bendito o fruto do vosso ventre, Jesus.
2: Santa Maria, Mãe de Deus, rogai por nós, pecadores, agora e na hora de nossa morte. Amém.
0: Ave Maria, cheia de graça, o Senhor é convosco. Bendita sois vós entre as mulheres, e bendito o fruto do vosso ventre, Jesus.
2: Santa Maria, Mãe de Deus, rogai por nós, pecadores, agora e na hora de nossa morte. Amém.
0: Ave Maria, cheia de graça, o Senhor é convosco. Bendita sois vós entre as mulheres, e bendito o fruto do vosso ventre, Jesus.
2: Santa Maria, Mãe de Deus, rogai por nós, pecadores, agora e na hora de nossa morte. Amém.
0: Ave Maria, cheia de graça, o Senhor é convosco. Bendita sois vós entre as mulheres, e bendito o fruto do vosso ventre, Jesus.
2: Santa Maria, Mãe de Deus, rogai por nós, pecadores, agora e na hora de nossa morte. Amém.
0: Glória ao Pai, o Filho e ao Espírito Santo.
2: Como era no princípio, agora e sempre. Amém.
0: Ó meu bom Jesus,
2: perdoai-nos, livrai-nos do fogo do inferno, e levai as almas todas para o céu, e socorrei principalmente as que mais precisarem.
0: Nossa Senhora de Fátima, e São Francisco.
2: Rogai por nós.
0: E no terceiro mistério doloroso, contemplamos
2: Jesus coroado de espinhos. Pai nosso que estais no céu, santificado seja o vosso nome. Venha a nós o vosso reino, seja feita a vossa vontade, assim na terra como no céu.
0: O pão nosso de cada dia nos dai hoje, perdoai as nossas ofensas, assim como nós perdoamos a quem nos tem ofendido. E não nos deixeis cair em tentação, mas livrai-nos do mal. Amém.
2: Ave Maria, cheia de graça, o Senhor é convosco. Bendita sois vós entre as mulheres, e bendito é o fruto do vosso ventre, Jesus.
0: Santa Maria, Mãe de Deus, rogai por nós, pecadores, agora e na hora da nossa morte. Amém.
2: Ave Maria, cheia de graça, o Senhor é convosco. Bendita sois vós entre as mulheres, e bendito é o fruto do vosso ventre, Jesus.
0: Santa Maria, Mãe de Deus, rogai por nós, pecadores, agora e na hora da nossa morte. Amém.
2: Ave Maria, cheia de graça, o Senhor é convosco. Bendita sois vós entre as mulheres, e bendito é o fruto do vosso ventre, Jesus.
0: Santa Maria, Mãe de Deus, rogai por nós, pecadores, agora e na hora da nossa morte. Amém.
2: Ave Maria, cheia de graça, o Senhor é convosco. Bendita sois vós entre as mulheres, e bendito é o fruto do vosso ventre, Jesus.
0: Santa Maria, Mãe de Deus, rogai por nós, pecadores, agora e na hora da nossa morte. Amém.
2: Ave Maria, cheia de graça, o Senhor é convosco. Bendita sois vós entre as mulheres, e bendito é o fruto do vosso ventre, Jesus.
0: Santa Maria, Mãe de Deus, rogai por nós, pecadores, agora e na hora da nossa morte. Amém.
2: Ave Maria, cheia de graça, o Senhor é convosco. Bendita sois vós entre as mulheres, e bendito é o fruto do vosso ventre, Jesus.
0: Santa Maria, Mãe de Deus, rogai por nós, pecadores, agora e na hora de nossa morte. Amém.
2: Ave Maria, cheia de graça, o Senhor é convosco. Bendita sois vós entre as mulheres, e bendito é o fruto do vosso ventre, Jesus.
0: Santa Maria, Mãe de Deus, rogai por nós, pecadores, agora e na hora da nossa morte. Amém.
2: Ave Maria, cheia de graça, o Senhor é convosco. Bendita sois vós entre as mulheres, e bendito é o fruto do vosso ventre, Jesus.
0: Santa Maria, Mãe de Deus, rogai por nós, pecadores, agora e na hora da nossa morte. Amém.
2: Ave Maria, cheia de graça, o Senhor é convosco. Bendita sois vós entre as mulheres, e bendito é o fruto do vosso ventre, Jesus.
0: Santa Maria, Mãe de Deus, rogai por nós, pecadores, agora e na hora da nossa morte. Amém.
2: Ave Maria, cheia de graça, o Senhor é convosco. Bendita sois vós entre as mulheres, e bendito é o fruto do vosso ventre, Jesus.
0: Santa Maria, Mãe de Deus, rogai por nós, pecadores, agora e na hora da nossa morte. Amém.
2: Glória ao Pai, ao Filho e ao Espírito Santo.
0: Como era no princípio, agora e sempre. Amém.
2: Ó meu bom Jesus, perdoai-nos, livrai-nos do fogo do inferno, e levai as almas todas para o céu, e socorrei principalmente as que mais precisarem. Nossa Senhora de Fátima e São Francisco,
0: rogai por nós. E no quarto mistério doloroso, contemplamos
2: a subida de Jesus ao Calvário.
0: Pai nosso que estais no céu, santificado seja vosso nome. Venha a nós o vosso reino. Seja feita a vossa vontade, assim na terra como no céu.
2: O pão nosso de cada dia nos dai hoje. Perdoai as nossas ofensas, assim como nós perdoamos a quem nos tem ofendido. E não nos deixeis cair em tentação, mas livrai-nos do mal. Amém.
0: Ave Maria, cheia de graça, o Senhor é convosco. Bendita sois vós entre as mulheres, e bendito o fruto do vosso ventre, Jesus.
2: Santa Maria, Mãe de Deus, rogai por nós, pecadores, agora e na hora de nossa morte. Amém.
0: Ave Maria, cheia de graça, o Senhor é convosco. Bendita sois vós entre as mulheres, e bendito o fruto do vosso ventre, Jesus.
2: Santa Maria, Mãe de Deus, rogai por nós, pecadores, agora e na hora de nossa morte. Amém.
0: Ave Maria, cheia de graça, o Senhor é convosco. Bendita sois vós entre as mulheres, e bendito o fruto do vosso ventre, Jesus.
2: Santa Maria, Mãe de Deus, rogai por nós, pecadores, agora e na hora de nossa morte. Amém.
0: Ave Maria, cheia de graça, o Senhor é convosco. Bendita sois vós entre as mulheres, e bendito o fruto do vosso ventre, Jesus.
2: Santa Maria, Mãe de Deus, rogai por nós, pecadores, agora e na hora de nossa morte. Amém.
0: Ave Maria, cheia de graça, o Senhor é convosco. Bendita sois vós entre as mulheres, e bendito o fruto do vosso ventre, Jesus.
2: Santa Maria, Mãe de Deus, rogai por nós, pecadores, agora e na hora de nossa morte. Amém.
0: Ave Maria, cheia de graça, o Senhor é convosco. Bendita sois vós entre as mulheres, e bendito o fruto do vosso ventre, Jesus.
2: Santa Maria, Mãe de Deus, rogai por nós, pecadores, agora e na hora de nossa morte. Amém.
0: Ave Maria, cheia de graça, o Senhor é convosco. Bendita sois vós entre as mulheres, e bendito o fruto do vosso ventre, Jesus.
2: Santa Maria, Mãe de Deus, rogai por nós, pecadores, agora e na hora de nossa morte. Amém.
0: Ave Maria, cheia de graça, o Senhor é convosco. Bendita sois vós entre as mulheres, e bendito o fruto do vosso ventre, Jesus.
2: Santa Maria, Mãe de Deus, rogai por nós, pecadores, agora e na hora de nossa morte. Amém.
0: Ave Maria, cheia de graça, o Senhor é convosco. Bendita sois vós entre as mulheres, e bendito o fruto do vosso ventre, Jesus.
2: Santa Maria, Mãe de Deus, rogai por nós, pecadores, agora e na hora de nossa morte. Amém.
0: Ave Maria, cheia de graça, o Senhor é convosco. Bendita sois vós entre as mulheres, e bendito o fruto do vosso ventre, Jesus.
2: Santa Maria, Mãe de Deus, rogai por nós, pecadores, agora e na hora de nossa morte. Amém.
0: Glória ao Pai, o Filho e ao Espírito Santo.
2: Como era no princípio, agora e sempre. Amém.
0: Ó meu bom Jesus,
2: perdoai-nos, livrai-nos do fogo do inferno. Elevai as almas todas para o céu, e socorrei principalmente as que mais precisarem.
0: Nossa Senhora de Fátima e São Francisco,
2: rogai por nós.
0: Neste quinto mistério doloroso, contemplamos:
2: Jesus morre na cruz. Pai nosso que estais no céu, santificado seja o vosso nome. Venha a nós o vosso reino, seja feita a vossa vontade, assim na terra como no céu.
0: O pão nosso de cada dia nos dai hoje. Perdoai as nossas ofensas, assim como nós perdoamos a quem nos tem ofendido. E não nos deixeis cair em tentação, mas livrai-nos do mal. Amém.
2: Ave Maria, cheia de graça, o Senhor é convosco. Bendita sois vós entre as mulheres, e bendito é o fruto do vosso ventre, Jesus.
0: Santa Maria, Mãe de Deus, rogai por nós, pecadores, agora e na hora da nossa morte. Amém.
2: Ave Maria, cheia de graça, o Senhor é convosco. Bendita sois vós entre as mulheres, e bendito é o fruto do vosso ventre, Jesus.
0: Santa Maria, Mãe de Deus, rogai por nós, pecadores, agora e na hora da nossa morte. Amém.
2: Ave Maria, cheia de graça, o Senhor é convosco. Bendita sois vós entre as mulheres, e bendito é o fruto do vosso ventre, Jesus.
0: Santa Maria, Mãe de Deus, rogai por nós, pecadores, agora e na hora da nossa morte. Amém.
2: Ave Maria, cheia de graça, o Senhor é convosco. Bendita sois vós entre as mulheres, e bendito é o fruto do vosso ventre, Jesus.
0: Santa Maria, Mãe de Deus, rogai por nós, pecadores, agora e na hora da nossa morte. Amém.
2: Ave Maria, cheia de graça, o Senhor é convosco. Bendita sois vós entre as mulheres, e bendito é o fruto do vosso ventre, Jesus.
0: Santa Maria, Mãe de Deus, rogai por nós, pecadores, agora e na hora da nossa morte. Amém.
2: Ave Maria, cheia de graça, o Senhor é convosco. Bendita sois vós entre as mulheres, e bendito é o fruto do vosso ventre, Jesus.
0: Santa Maria, Mãe de Deus, rogai por nós, pecadores, agora e na hora de nossa morte. Amém.
2: Ave Maria, cheia de graça, o Senhor é convosco. Bendita sois vós entre as mulheres, e bendito é o fruto do vosso ventre, Jesus.
0: Santa Maria, Mãe de Deus, rogai por nós, pecadores, agora e na hora da nossa morte. Amém.
2: Ave Maria, cheia de graça, o Senhor é convosco. Bendita sois vós entre as mulheres, e bendito é o fruto do vosso ventre, Jesus.
0: Santa Maria, Mãe de Deus, rogai por nós, pecadores, agora e na hora da nossa morte. Amém.
2: Ave Maria, cheia de graça, o Senhor é convosco. Bendita sois vós entre as mulheres, e bendito é o fruto do vosso ventre, Jesus.
0: Santa Maria, Mãe de Deus, rogai por nós, pecadores, agora e na hora da nossa morte. Amém.
2: Ave Maria, cheia de graça, o Senhor é convosco. Bendita sois vós entre as mulheres, e bendito é o fruto do vosso ventre, Jesus.
0: Santa Maria, Mãe de Deus, rogai por nós, pecadores, agora e na hora da nossa morte. Amém.
2: Glória ao Pai, ao Filho e ao Espírito Santo.
0: Como era no princípio, agora e sempre. Amém.
2: Ó meu bom Jesus, perdoai-nos, livrai-nos do fogo do inferno. Elevai as almas todas para o céu e socorrei principalmente as que mais precisarem. Nossa Senhora de Fátima e São Francisco,
0: rogai por nós. Infinitas graças vos damos, soberana rainha, pelos benefícios que todos os dias recebemos de vossas mãos liberais. Dignai-vos agora e para sempre tomar-nos debaixo de vosso poderoso amparo, e para mais nos obrigar-nos, vos saudamos com uma salve rainha.
2: Salve rainha, mãe de misericórdia, vida, doçura, esperança nossa, salve. A vós bradamos, degredados filhos de Eva, a vós suspirando, gemendo e chorando neste vale de lágrimas. Eia, pois, advogada nossa, esses vossos olhos misericordiosos a nós volveis. E depois deste desterro, mostrai-nos Jesus, bendito o fruto do vosso ventre. Ó clemente, ó piedosa, ó doce sempre Virgem Maria,
0: rogai por nós, Santa Mãe de Deus,
2: para que sejamos dignos das promessas de Cristo.
0: Juntos rezamos o Santo Terço, que possamos ficar com as bênçãos de Deus e proteção de Nossa Senhora. Em nome do Pai, do Filho e do Espírito Santo. Amém. Paz e bem.
2: Santa alegria.
0: Louvado seja o nosso Senhor Jesus Cristo.
2: Para sempre seja louvado.

0: Francisco de Assis, uma semente de vida eterna.
1: Irmã Morte, louvado sejas, meu Senhor, por nossa irmã, a morte corporal, da qual homem algum pode escapar. Ai dos que morrerem em pecado mortal, felizes os que ela achar conformes à tua santíssima vontade, porque a morte segunda não lhes fará mal. Antes a morte era nossa inimiga, mas depois de Cristo ter vencido ela e sua ressurreição, a morte é nossa irmã. Não há o que temer quem deposita sua confiança em Deus. Não há o que temer diante do desejo último de nos reencontrarmos como Pai. Louvado sejas, meu Senhor, pela irmã morte. Seja um franciscano, seja uma franciscana, paz e bem.
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11: Que momento, hein, gente? Muito bom dia, começando mais uma edição do Tá Na Hora aqui pela Tua Rádio Cristal, com informações, com destaques. São as informações que te despertam na apresentação de Igor Binotto e, é claro, contando também com a tua participação. Hoje, terça-feira, 28 de julho, dia do agricultor, dia mundial da luta contra hepatites virais e dia mundial da conservação da natureza. Portanto, a partir de agora é o Tá Na Hora, muita música sertaneja e as informações que te despertam, né? Queremos destacar, claro, a gente está num período aí realizando a apresentação do programa devido ao nosso colega Cláudio Macir Schmidt perder a mãe e estará alguns dias fora, né? Tá bem na liberdade do seu Cláudio aí para definir quando vai retornar a apresentação do programa. Mas neste momento a temperatura é em torno dos 18 graus, né? Você pode mandar também fotos aí do amanhecer na sua região. Fotos do amanhecer na sua cidade, aí da região, também nas suas comunidades do interior, interagir na nossa programação. Mas vamos fazer o seguinte, vamos começar com o de Paulo e Paulino, para apaixonar de vez aqui no Tá Na Hora, as informações que te despertam. Que momento!

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2: 5 horas e 7 minutos.
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4: 16 graus.

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3: Muito bem, gente, estamos de volta. O programa tá na hora, as informações que te despertam. Agora vamos atualizar a previsão do tempo. Kátia Valente, seja bem-vinda. Vamos atualizar as informações do clima e tempo aqui na Cristal.
4: Olá, pessoal. Nesta terça-feira segue a condição para chuvas, chuvas que podem ser fortes e virem ainda acompanhadas de tempestades associadas a rajadas de vento. Os prognósticos indicam que as rajadas oscilam entre 70 e 80 km por hora, pontualmente podendo passar dos 90 km por hora. Então, muita atenção por causa dessa condição de instabilidades, chuvas que podem ser fortes em alguns momentos e acompanhadas dessas rajadas de vento, com também queda de granizo, além, é claro, de descargas elétricas. Então, pessoal, bastante atenção nesta terça-feira. As temperaturas seguem esse padrão um pouco mais elevado, com máximas variando de 22 a 23 graus no período da tarde. Para quarta-feira, pelo menos no período da manhã, eu diria que mais assim, durante a madrugada e início de manhã, ainda tem condições temporais por aqui. Ao longo do dia, aos poucos, essa instabilidade vai se deslocando e deve atuar mais entre o norte, nordeste e parte do leste gaúcho. Mas por aqui, pelo menos no período da manhã, ainda tem bastante instabilidade atuando. Com a previsão do tempo, Kátia Valente.
3: Muito obrigado, Kátia. Destacando as informações da previsão do tempo, a projeção para esta terça-feira com chuva. Quinta e sexta não deveremos ter chuva, mas no sábado à noite e domingo deveremos ter chuva de novo aqui em Soledade e toda a região. Continue participando, tá na hora com muita música sertaneja. É, rapaz, vamos apaixonar, que momento!

0: 5:23.
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2: 16 graus.
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4: indominado. Muito bem, gente, estamos de volta. É o programa Tá na Hora, as informações que te despertam. Daqui a pouquinho conectado com as primeiras informações do seu dia, a música do Rio Grande, aliada à informação na primeira hora e depois 100% jornalismo. Mas eu quero destacar que o auditório do Centro Cultural recebeu nos dias 25 e 26 de julho a oitava edição do Festival Candeias de Soledade, promovido pelo Departamento Cultural, e o evento reuniu intérpretes de diferentes cidades gaúchas e também de outros estados, nas categorias especial, infanto-juvenil, melhor idade infantil e Candeias Palco Aberto. Durante as duas noites, os participantes se apresentaram com acompanhamento da banda oficial do festival e foram avaliados por uma comissão julgadora formada pelos profissionais da música: Arielle Loss, Eliette Matos Barcelos e Sandro Lucas. As avaliações tiveram caráter técnico e consideraram critérios de afinação, ritmo e interpretação. Na disputa do troféu, destaque, além dos critérios técnicos, também foram observados aspectos como originalidade, caracterização e interação com o público, por se tratar de uma premiação voltada à performance artística. Nessa edição, o regulamento estabeleceu o limite de participantes e promoveu adequações nas faixas etárias, totalizando mais de R$12 mil em premiação. Esses os grandes destaques em mais uma edição do Festival Candeias de Soledade. Parabéns a todos os envolvidos. E outra informação que a gente quer estar trazendo é que o governo do Rio Grande do Sul realizou nesta segunda-feira, 14h30, uma coletiva com a imprensa no Palácio Piratini para falar sobre as condições meteorológicas previstas. A previsão para todo o estado aponta para acumulados superiores a 100 milímetros entre esta segunda e domingo, dia 2. O Instituto Nacional de Meteorologia publicou um aviso de grande perigo aí do acumulado de chuva. No domingo, a Defesa Civil emitiu alerta para riscos de inundações e alagamentos nas áreas urbanas. Então, o local que preocupa é no Vale do Taquari, né, onde ainda existem pessoas desabrigadas, tanto no Parque do Imigrante em Lajeado, quanto no Ginásio Municipal de Encantado. Existem famílias aí que estão. Vamos torcer que não venha muita chuva, que os rios não subam muito. Já voltamos, vamos de música. Muito bom dia, obrigado pela companhia.

0: 16 graus.
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3: Francisco de Assis, uma semente de vida eterna.
4: Irmã Morte, louvado sejas, meu Senhor, por nossa irmã a morte corporal, da qual homem algum pode escapar. Ai dos que morrerem em pecado mortal, felizes os que ela achar conformes à tua santíssima vontade, porque a morte segunda não lhes fará mal. Antes a morte era nossa inimiga, mas depois de Cristo ter vencido ela e sua ressurreição, a morte é nossa irmã. Não há o que temer quem deposita sua confiança em Deus. Não há o que temer diante do desejo último de nos reencontrarmos como Pai. Louvado sejas, meu Senhor, pela irmã morte. Seja um franciscano, seja uma franciscana, paz e bem.
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1: É, meu povo, que momento! Vamos que vamos, é o programa Tá Na Hora, as informações que te despertam. 18 graus de temperatura, não perca a hora, vai acordando aí. Pra você que tá trabalhando, estamos trabalhando junto. Obrigado a todos os amigos caminhoneiros, né? O pessoal que já tá na lida aí, aos frentistas, né? Aos amigos aí também das casas de saúde da nossa grande região. Muito obrigado pela companhia, a gente sabe que o pessoal tá sempre curradinho. É importante a gente ter esse elo de ligação sempre com a informação também. Gente, vou deixar mais algumas músicas sertanejas aqui. Na sequência eu retorno com o Conectado, as primeiras informações da manhã com a música do Rio Grande. Passe bem, eu volto na sequência com o Conectado. Que momento, meus queridos, já já eu retorno.

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0: dia de hoje vamos ter apenas variação de nebulosidade. As temperaturas estão amenas, levemente frio, mas nada intenso. Ao longo do dia de hoje, os termômetros vão subindo e as máximas à tarde devem variar entre 15 e 16 graus, mas lembrando, os ventos são fracos, sopram de sul, mas mantém aquela sensação de um pouco mais de friozinho. Na sexta-feira também vamos ter a presença do sol, tem variação de nebulosidade por aqui. A expectativa é de que se tenha uma condição maior de nuvens, inclusive no período da tarde. As temperaturas também não devem ser muito diferentes. Pela manhã, mínimas entre 8 e 9 graus e à tarde a máxima deve chegar aos 18. Para o final de semana, a tendência é de que no sábado ainda o tempo é um pouco mais estável, mas a partir de domingo as instabilidades retornam. Com a previsão do tempo, Kátia Valente.
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1: 27 de julho, Dia Nacional da Prevenção de Acidentes do Trabalho, Dia do Motociclista, Dia Nacional do Despachante e Dia do Pediatra. Os aniversariantes do dia.
2: A cantora de MPB, Adriana Maciel.

fatos do dia. Cientistas da Universidade de Toronto, no Canadá, liderados por Frederick Batting e Charles Best, isolaram pela primeira vez a insulina. A descoberta revolucionou o tratamento do diabetes e salvou milhões de vidas em todo o mundo. 1939.

0: nasceu o cantor italiano Peppino Di Capri. Com mais de 500 músicas gravadas ao longo de mais de 60 anos de carreira, consagrou-se como um embaixador do romantismo italiano. Peppino Di Capri morreu em 11 de julho de 2026, aos 86 anos. Em 1939, nasceu o comediante, músico, compositor e apresentador brasileiro Paulo Silvino. Ele morreu em 2017, aos 78 anos. Em 1979, nasceu a socióloga, ativista e política brasileira Marielle Franco. Em 14 de março de 2018, aos 38 anos, foi assassinada junto com seu motorista Anderson Pedro Matias Gomes, no centro do Rio de Janeiro. E em 2021, morreu aos 101 anos o ator, dublador, humorista e radialista Orlando Drummond. Ele ficou eternizado pelo personagem Seu Peru, da Escolinha do Professor Raimundo, e por dar voz a personagens marcantes dos desenhos animados brasileiros. Mário Vivan, para a tua rádio.
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6: 6:30.
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8: 16 graus.

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6: Muito bem, estamos de volta agora. Quero trazer a participação dos nossos ouvintes também. 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Vamos trazer aqui o áudio dos nossos ouvintes aqui, ó, que deu do Johnny. Uma orientação, ó.
7: Muito bom dia, Igor. Tudo bem? Johnny Ribeiro, olha só, passando só para alertar os motoristas que vão transitar entre Soledade e Barros Cassal ou vice-versa, alertar que por conta da chuva, todo mundo sabe, né, quem transita essa linha, né, de Soledade a Barros Cassal, todo mundo sabe que está cheio de buracos. Então, o que acontece? A chuva, a água acaba camuflando, né, esses buracos, né? Então, muita cautela para os motoristas, devagar, e é uma coisa que eu aprendi assim, Igor, em dias de mau tempo, sai antes, vai devagar, vai na boa, para que o seu trajeto aí seja perfeito, né, e sem nada de errado, né. Então, só alertar os motoristas aí que, por conta da chuva, os buracos, né, as buraqueiras aqui, que, como todo mundo sabe, que entre Soledade e Barros Cassal, estão camuflados por conta da água, né, da chuva, né? Então, no caso, eles estão escondidos. Então, muita cautela aí aos motoristas. Tá bom, Igor? Obrigado aí, um bom dia.
6: Grande Johnny
7: Ribeiro. Um bom dia aí para todos os ouvintes aí da tua Rádio Cristal.
6: Obrigado. Obrigado, Johnny Ribeiro, na audiência também, trabalhando firme e forte aí com o seu caminhão. Vamos de música do Rio Grande, gente? Vamos de música do Rio Grande. Na sequência, mais informações também por aqui, eu conectado com as primeiras do seu dia.

0: Tá aí, linda canção, Barbicacho, quando nasce, né, velho? Tem que contar uma coisa, né? Quando nasce um gaúcho, coisa linda por demais. 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
3: 6:50. 17 graus.
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0: Muito bem, agora 6 minutos faltando para 7 da manhã, 17 graus na temperatura. Siga participando, interagindo com o nosso programa, porque está chegando os aniversariantes do dia.
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2: Muito bem, 7:01, 7:01, a temperatura é de 17 graus aqui no centro de Soledade. Você acompanha o programa Conectado com as primeiras informações do seu dia, ligado na notícia, presente na informação. A partir de agora, eu, Igor Binotto, fico na tua companhia com as primeiras informações da manhã. E é claro, contando com a tua participação no 9222-9878, 9222-9878. Participe, interage conosco, seja nosso ouvinte repórter. Mande o relato, como é que tá a situação aí na tua residência, na tua localidade. Várias residências foram afetadas após o forte temporal, uma micro explosão. O próprio Paulo Henrique Pinheiro destacava ontem, por volta das 5 horas da tarde, muita chuva, mais de 100 milímetros em Soledade, e deixando várias casas destelhadas. Teve registro de algumas residências aí também com alguns danos em frente a um muro que caiu, né? Mas o trabalho que segue hoje a todo vapor com a Defesa Civil e também com a Corporação dos Bombeiros e a Secretaria de Assistência Social, que também está realizando, estava já desde ontem realizando também esse trabalho. Mas a partir de agora, o Conectado com os seguintes destaques.
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2: Forte temporal atinge Soledade, residências destelhadas, um balanço. Qual é a real situação na manhã de hoje? E principalmente, os trabalhos da Defesa Civil no atendimento às pessoas necessitadas. Ainda a sessão da Câmara de Vereadores, destacada dois projetos aprovados. E discute a importância de investimentos na infraestrutura do município. Mais de 40 jovens concluem formação do programa Jovem Aprendiz em Soledade. IMET publica aviso de grande perigo para acumulado de chuva em todo o estado. A nossa região aqui também preocupa, mas claro, nem perto aí dos grandes rios do nosso Rio Grande do Sul. Lara Mancúria comemora 62 anos de acolhimento em Soledade e toda a região. Esses e outros destaques a partir de agora, com as informações do Rádio Jornalismo da tua Rádio Cristal, sempre com você na audiência. Muito obrigado pelo privilégio. Para você que está trabalhando, estamos trabalhando junto. O meu amigo Fábio Antonello está lá, trabalhando firme, forte, né, na estrada. Obrigado pelo carinho, meu velho. Obrigado. Te cuida aí, meu senhor. Te cuida aí. Mas pela imagem já está chegando lá no Moro, né? Gente, vamos fazer o seguinte, vamos atualizar as belas palavras do Frei Eudes Ângelo Capelari para começarmos muito bem amanhã.
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6: Irmão, minha irmã, bom dia, paz e bem. Obrigado, Senhor, por tantas coisas boas que nos dás como sustentação de nossas vidas. Que a gratidão seja a nossa oração sincera a vós, nosso bom Deus e Pai. Em Mateus, no capítulo 5, versículo 37, nós encontramos: Que o vosso sim seja sim e o vosso não seja não. Muitas vezes nós falamos sem pensar e depois percebemos que aquilo não ajudou. Feriu alguém ou trouxe inquietação ao nosso coração. Outras vezes falamos mentiras, mentiras explícitas e enganosas. Mentira nunca faz bem para ninguém. E mentira tem perna curta, como diz o ditado popular. Ensinar sempre o caminho da verdade e da justiça, para nunca ter arrependimento. Evitar palavras inúteis. Nosso falar seja simples e verdadeiro, como diz o Evangelho, sim quando é sim, não quando não. Usar a palavra para construir unidade, comunhão, paz. O silêncio também, quando vivido com amor, pode ser valioso. Aprender, portanto, a evitar palavras inúteis. Preservar a paz e criar um ambiente de serenidade. Um ambiente cheio de amor e compreensão. Numa palavra, viver de forma saudável, sem prejudicar a si e a ninguém. O dia é seu. Vivê-lo criando harmonia e paz pela palavra, pelo silêncio e ação, é graça, é bênção de Deus. Mas também, tomada de consciência e decisão de nossa parte. Ó minha Senhora, ó minha Mãe, eu me ofereço todo a vós, e em prova da minha devoção para convosco, eu vos consagro nesse dia os meus olhos, meus ouvidos, a minha boca, o meu coração, e inteiramente todo o meu ser. E porque assim sou vosso, ó incomparável Mãe, guardai-me, defendei-me, como filho muito amado vosso. Amém! Minha irmã, minha irmã, Deus abençoe você, Deus abençoe a mim, Deus abençoe a todos nós, o Pai, o Filho e o Espírito Santo. Amém! Bom dia, paz e bem!

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3: Muito bem, 7 horas e 10 minutos, 7:11, fechando agora 17 graus, estava conversando com o Claudio Fly aqui. O meu bairro ontem lá ficou até 11 horas, eu acho, não sei nem que hora montou a luz ontem, né? E daí, nós lá não tem um radinho a pilha em casa, né? Como a gente é refém da energia elétrica, né, gente? Mas, homem do céu, hoje estou indo, até quem tiver oferta aí de rádio a pilha. Pode mandar aqui pra tua Rádio Cristal, gente. 7:11, não perca a hora. 17 graus a temperatura. Vamos fazer o seguinte, gente. Vamos atualizar a previsão do tempo. A Kátia Valente já tá aqui conosco. Vamos atualizar as informações do clima e tempo aqui na Cristal.
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6: Olá pessoal, nesta terça-feira segue a condição para chuvas que podem ser fortes e virem ainda acompanhadas de tempestades associadas a rajadas de vento. Os prognósticos indicam que as rajadas oscilam entre 70 a 80 km por hora, pontualmente podendo passar dos 90 km por hora. Então, muita atenção por causa dessa condição de instabilidades, chuvas que podem ser fortes em alguns momentos e acompanhadas dessas rajadas de vento, com também queda de granizo, além, é claro, de descargas elétricas. Então, pessoal, bastante atenção nesta terça-feira. As temperaturas seguem esse padrão um pouco mais elevado, com máximas variando de 22 a 23 graus no período da tarde. Para quarta-feira, pelo menos no período da manhã, eu diria que mais assim, durante a madrugada, início de manhã, ainda tem condições para temporais por aqui. Ao longo do dia, aos poucos, essa instabilidade vai se deslocando e deve atuar mais entre o norte, nordeste e parte do leste gaúcho. Mas por aqui, pelo menos no período da manhã, ainda tem bastante instabilidade atuando. Com a previsão do tempo, Kátia Valente.
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0: Muito bem, 7 horas e 14 minutos, 7 e 14. A temperatura é de 17 graus, chove lá fora, gente, chuva forte. Para você que não saiu de casa ainda, muita chuva neste momento, né? Então, muito cuidado, quem está na estrada, muita prudência, por gentileza, né? Muito cuidado. Cláudio Flynn chega para cá, lá no Mancúria, completando 62 anos. Um trabalho completo, de muita responsabilidade e muito carinho. Cláudio Flynn com mais informações.
1: O Lar Mancúria de Soledade comemorou neste domingo 62 anos de história dedicados ao cuidado e à qualidade de vida das pessoas idosas. A instituição é referência regional no atendimento à terceira idade, acolhendo idosos de diversos municípios, incluindo moradores com mais de 100 anos de idade. Atualmente, o Lar abriga 73 idosos e conta com uma equipe de 35 colaboradoras, oferecendo atendimento humanizado 24 horas por dia. Nós conversamos com o administrador do Lar, Jorge Vivian, que falou da infraestrutura, dos investimentos e o cuidado com as pessoas.
2: 62 anos é uma vida, né? Se nós for olhar pelo Estatuto de Idoso, o Lar já podia estar internado no Lar.
3: Exato, verdade.
2: Né? Né? Então é para te ver, né, que isso aí com certeza é mérito de todas as pessoas, né, que desde o início, que colocaram o primeiro tijolo na construção da casa, tem a sua responsabilidade, né, pelo trabalho que realizaram para o Lar chegar nesses 62 anos com essa estrutura que hoje temos aí, né, tudo bem organizado, com camas hospitalares, ar-condicionado em todos os quartos, um veículo para nós levar os nossos idosos quando precisa fazer exames ou consultas no hospital. Então, é uma estrutura, né, para que a gente possa cada vez mais atender eles com amor, com carinho e dignidade, coisa que eles merecem.
3: Bom, Jorge, a gente sabe que o Lar, ele é aberto para toda a região, né? Nós temos hoje aqui idosos acomodados da região da Serra do Alto Botucaraí. Isso aumenta ainda mais a demanda, assim como também a responsabilidade, né?
2: É, sem dúvida, né? Hoje nós temos residentes aqui de Espumoso, de Mormaço, de Ernestina, de Ibirapuitã, de Fontoura Xavier, de São José de Arvorezinha, de Marau e aqui de Soledade, né? Então, como eu digo, tenho dito nas entrevistas, hoje o Lar não é mais exclusivo de Soledade. Nós somos um lar regional, atendemos pessoas da região como um todo. E hoje nós estamos com 73 idosos e se nós tivéssemos mais espaço, demanda tem. Né? Então, eu acho assim, né, que a comunidade tem avaliado o trabalho, né, com dignidade que é feito e tem trazido seus residentes para que fiquem aqui abrigados.

0: A chuva entrava para dentro dos quartos. Nós fizemos um projeto, levamos aí, apresentamos para o Conselho Municipal dos Direitos da Pessoa Idosa, de um trabalho que a gente fez com os escritórios de contabilidade, para que as pessoas que pagam imposto de renda destinem esse recurso para o Conselho, e o Conselho automaticamente a gente faz projeto e repassa para nós. Foi um projeto de 21.700. Depois nós fizemos uma cozinha nova, onde gastamos em torno de 180 mil reais, né, tudo também com lajota na parede, porcelanato, dando condições de coisa para as pessoas que ali trabalham também, né, tenham dignidade, né. Antes era feito, para te ter uma ideia, a cozinha era nesse espaço que nós estamos aqui. Era tudo cozinha, padaria, almoxarifada, era tudo aqui, né? Então imagina como é que era a questão da condição das pessoas que aqui trabalhavam, né? E depois nós fizemos um outro projeto, que é a ala masculina, onde a gente gastou mais de R$1 milhão, né? Mas tivemos aí uma emenda parlamentar do deputado federal Giovanni Cherini e outra do deputado Marlon Santos, que nos permitiu que a gente trocasse o telhado dessa parte velha, cobrisse a parte nova, colocasse os hidrantes, e a obra está hoje praticamente lotada, né? E com as pessoas que agregaram a mais nesses 12 quartos aí que a gente fez aí, com duas camas cada um e mais 7 banheiros, né?
1: Perfeito. Com todos esses investimentos, mais de 70 idosos no atendimento das 24 horas, a saúde financeira, melhor dizendo, do Lar Cúria, né? Como consegue administrar e realmente fazer esses investimentos e oferecer um cuidado de qualidade, um cuidado de excelência aqui na região?
0: É dar valor por dinheiro que não é teu.
1: Esse é o segredo.
0: Dessa forma que nós conduzimos, né? Eu tenho baixado no celular os aplicativos aí dos supermercados, e aquele produto que está em promoção, nós vamos lá e compramos, né? É como eu te disse, é dar valor por dinheiro que não é teu, né? E isso aí eu não abro mão. Enquanto eu estiver na administração, a direção sabe disso, né? Jamais eu vou desperdiçar um centavo que não é meu. O dinheiro meu não tem problema, né? Agora, o da casa, eu tenho que dar explicação, e é dessa forma que nós conduzimos, né? É valorizando aquilo que não é nosso.
1: Bom, além das emendas parlamentares, também outras opções que fazem exatamente a saúde financeira ter esse respaldo. Como é que funciona todo esse mecanismo, Jorge?
0: Nós temos um convênio com a Prefeitura de Arvorezinha, que nos repassa um recurso de R$4.200 por mês. E temos mais residentes de lá que também vieram com determinação judicial, né? E temos muita ajuda da comunidade. A gente recebe muitas doações, né? E com relação ao almoço que a gente realizou ontem aqui no Salão Santa Rita, né? A gente teve muitas doações de pessoas físicas, de empresas. E isso que nos faz com que a gente tenha mais vontade de fazer as coisas, porque sabe que as pessoas participam, né? Para te ter uma ideia, foi praticamente 500 ingressos que nós vendemos, e esse recurso nos permite aquelas coisinhas do dia a dia que acontecem. É uma máquina de lavar roupa que estraga, é um liquidificador, é um forno micro-ondas, enfim, são coisas que você não tem planejado que vai gastar. Então você precisa ter esses recursos para que, quando ocorra essas situações, você possa se socorrer e dar as condições de trabalho. Eu sempre digo, as pessoas que trabalham aqui, quem tem que dar as condições, as ferramentas necessárias, é a SOSAD. Tu não pode exigir das pessoas aquilo que você não oferece para eles. Então, aqui, o que é necessário, coisa, para poder fazer um bom trabalho, quem tem que disponibilizar é a casa. E é dessa forma que nós temos trabalhado aí, né? Então, a gente já melhorou bastante. A própria lavanderia aí, né? Uma máquina industrial de 42 quilos, uma lavadora, uma secadora de 28. Adquirimos mais uma secadora já deve chegar nos próximos dias. E uma calandra para passar as roupas que não tem fecho ou botão, enfim, coisa, né? Tudo isso e coisa para que os nossos idosos tenham cada vez mais condições dignas de vida e de cuidados. E os nossos funcionários também, né? Tenham as condições necessárias para que eles possam fazer um trabalho com um mínimo de esforço. Claro. Né? Então, vamos adquirir agora, já temos o recurso que veio do Fundo Social do Sicredi, R$20.000. Nós vamos adquirir uma cadeira que custa R$35.000. Né? Aí tu vai me dizer, mas que cadeira é essa? É uma cadeira que você põe o idoso sentado e transforma ele numa maca. Você pode dar banho no idoso, você troca a fralda nele, com isso, aquilo, sem você fazer esforço nenhum.
1: Facilita bastante, né?
0: E é isso que nós precisamos. Nós precisamos é dar as ferramentas necessárias para os nossos cuidadores, para que eles façam o trabalho deles da melhor maneira possível e com o mínimo esforço necessário.
1: Jorge, falaste em funcionários, colaboradores. Hoje o Lar, ele oferece quais os profissionais? Médicos, todo um aparato aí de profissionais para a qualidade do atendimento, né?
0: Sim, nós temos hoje, a doutora é fornecida pelo município.

0: município. Uhum. Atendo uma vez por semana, toda sexta-feira de manhã. Né? Temos uma enfermeira padrão, temos 4 técnicos de enfermagem, temos um massoterapeuta que também é fornecido pelo município e temos mais 34 funcionários contratados por nós. Né? Temos a Vanessa, que está chegando aqui, que foi contratada agora, que é assistente social, né? Para que a gente possa fazer aquele trabalho, aquela relação que existe entre o paciente, o familiar e a casa. Uhum. Né? Porque a gente não tem a prática de tudo aquilo que é necessário. Então, você precisa ter aqueles profissionais necessários para que a gente possa fazer um trabalho de acordo e não comprometa a instituição. Né? Eu acho que o essencial é isso. É você fazer o trabalho, atender com qualidade, né? Mas nunca esquecendo de coisa que, acima de tudo, é os idosos, os funcionários e a casa.
1: Perfeito. A explanação do administrador Jorge nos remete, nos dá a dimensão de que esses mais de 70 idosos estão muito bem atendidos nas 24 horas. Como é que foi o almoço ontem? Como é que foi a festa em relação a essa comemoração de 62 anos, Jorge?
0: Olha, nós estávamos um pouco assustados, né? Porque a venda de cartões estava um pouco meio devagar, como digamos assim, mas graças a Deus, aí, como falei antes, praticamente aí foram 500 cartões vendidos. Então dá para considerar um sucesso. Né? A comunidade.
1: A importância sempre, né, da comunidade participar nas promoções do lar, né?
0: A comunidade sempre nos apoia, né? É nas rifas que nós fizemos, é nos almoços, né? E o trabalho que está sendo feito está aí para quem quiser conhecer e ver, né, com seus próprios olhos. Né? Porque eu acho que a melhor coisa que tem é você poder conferir, né? Olhando, né? Aquilo. Exato. Que realmente foi
1: presencial,
0: feito,
1: né?
0: Presencial. Né? E tem gente de fora, por exemplo, tem uma senhora de Espumoso aqui, a senhora lá que é assistente social, toda semana entra em contato com nós para ver se abriu vaga, que ela quer trazer, que tem mais pessoas que o município precisa abrigar, né? Então, eu acho que isso é fruto do trabalho, né? É cada funcionário que aqui está fazendo o seu trabalho com zelo, dedicação e carinho com o idoso, né? A gente sabe que tem alguns, às vezes, que é um pouco difícil de você lidar com eles, mas tem que ter paciência, né? Na verdade, são crianças grandes.
2: Com as informações do Departamento de Jornalismo da tua Rádio Cristal, falou Cláudio Fly.
3: 7:25, obrigado, Cláudio Fly, parabéns ao Lar Mãe Cúria, 62 anos diante de muita história. Vamos para um rápido intervalo comercial, na sequência, as primeiras informações do seu dia, um balanço dos atendimentos, né, as residências atingidas, um trabalho realizado aqui em Soledade. Um rápido intervalo e já voltamos.
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3: 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De 30 de julho a 2 de agosto, com grande programação. 30, 31 de julho e 1º de agosto tem o Trido, às 19h30. No domingo, dia 2, 10h30, missa festiva, meio-dia churrasco, reunião dançante e com a banda Nova Magia e depois também aí o sorteio da rifa, né, gente? Tem todo esse trabalho. Ah, não tem o sorteio da rifa. Tem o Trido, a reunião dançante, animada aí pela banda Nova Magia. A rifa vai ser comercializada, isso mesmo. A rifa vai ser comercializada e você pode adquirir aí a sua cartela. Vamos fazer o seguinte, chove lá fora, gente. Manda pra gente aqui no Whats como é que tá o amanhecer. Aqui, viu? A dona Silvia Mara Oliveira, a luz, próxima bela dica aí, voltou por volta da 1 da manhã, eu tô aí perto. Então foi isso, viu? Foi isso. 1 da manhã aí, eu achei que era meia-noite por aí, né? A dona Etelvina aqui com a gente, aquele abraço, o pessoal segue participando conosco. Vamos fazer o seguinte, um rápido intervalo e na volta as informações do trânsito e segurança.
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10: 7:30.
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10: 17 graus.
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0: Muito bem, agora 26 minutos faltando para as 8. A gente está aqui fazendo o levantamento das ocorrências atendidas aqui em Soledade. O Cláudio Flein já está aqui conosco, Cláudio, para a gente destacar especialmente as informações relacionadas ao trânsito e segurança para começar.
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0: Cláudio Flein, por gentileza, quais as ocorrências, todo esse trabalho de atendimento às pessoas aqui nos bairros do município? Bom dia, seja bem-vindo.
4: Bom dia, Igor, bom dia o Paulinho que está chegando também aqui, e os demais ouvintes que estão na ligação direta aí da tua Rádio Cristal. Atendimentos aí pela parte da noite, também madrugada, Defesa Civil trabalhando incansavelmente, paulatinamente também com a Corporação dos Bombeiros para atender a comunidade de Soledade. Ontem a Rádio Cristal acabou abrindo aí, né, um trabalho para dar suporte também às forças de segurança e à própria comunidade, onde estivemos em vários bairros da cidade, alguns sem energia elétrica, voltando pela parte da madrugada. Os registros dão conta que aproximadamente 20 atendimentos pela Corporação dos Bombeiros, juntamente com a Defesa Civil, que segue trabalhando, até porque as rajadas de vento e também o forte volume de chuva ocorreu durante a madrugada. No primeiro momento, por volta das 2 horas, depois deu uma trégua, retornando por volta das 3:30, 4 horas, e agora pela manhã, com um tempo mais tranquilo, mas previsão aí de mais chuva no decorrer. Atenção redobrada na BR-386, nas proximidades aqui de Soledade, Igor, porque o temporal que foi registrado ontem com rajadas de vento superiores a 110 km por hora, inclusive você esteve na BR-386, onde provocou acúmulo de água em diversos pontos da rodovia, deixando trechos da pista totalmente cobertos. E agora, pela manhã, a Polícia Rodoviária Federal está orientando, né, que com o retorno da chuva se intensificou este problema, mantendo a situação em atenção para os motoristas. O alerta é para reduzir a velocidade, manter distância, redobrar os cuidados, principalmente nos trechos onde seguem as obras da Via Sul. Na região, saída de pista nas proximidades da Agrofel, na saída para Alto Alegre, Campos Borges, também o ônibus da Estara teve janelas quebradas durante forte tempestade. Durante a noite de ontem, a forte chuva acompanhada de ventos também intensos registrada na região causou danos ao ônibus, algumas janelas do veículo totalmente quebradas. Apesar do susto, ninguém ficou ferido. Um outro registro também, queda de árvores provocada pelas fortes rajadas de vento durante o temporal, que atingiu Não Me Toque ontem no finalzinho da tarde. Tivemos também registros por parte aqui da Corporação dos Bombeiros, que inclusive nós vamos daqui a pouquinho falar diretamente da corporação, que distribuiu bastante lonas, né, para suportar aí a chuva que ocorreu durante a madrugada também em algumas residências.
0: Até a gente esteve acompanhando, né, a gente percebia que a orientação dos bombeiros nesse primeiro momento também era para que ninguém subisse nos telhados, né, porque está chuva, né, liso, para evitar quedas. E também o primeiro momento era a distribuição de lonas para cobrir os móveis, né, onde a água estava entrando. Então, todo esse trabalho que só quando secar bem, que é para o pessoal, até próprios profissionais, né, de telhado aí, subir nos telhados.
4: É, eu acompanhei em loco também ontem a corporação no bairro Expedicionário, chegando junto às famílias, às residências, e também, além de distribuir lonas a algumas famílias atingidas, orientando os riscos, né, envolvendo a rede elétrica, que muitas vezes acaba se danificando por conta dos ventos e esse trabalho intenso justamente, né, para a comunidade ser mais protegida em relação ao temporal que assolou ontem em Soledade.
0: Até trazer o Paulinho para a conversa, Paulinho, porque agora a gente está fazendo levantamento de dados, pelo menos 20 atendimentos, tem uma reunião agora, conversava com o Rodolfo Tatim, uma reunião agora pela manhã vai reunir esses dados para sair os dados oficiais. Mas o que se tem mais de informação, Paulinho? Bom dia, um trabalho ontem que mostrou a união também, Defesa Civil, aliás, Secretaria de Assistência Social, realizando o trabalho até altas horas, e é claro, sem falar dos bombeiros e a Brigada Militar, que também realizava os seus apoios.
2: É o temporal que atingiu cidade e interior, foram casas danificadas na cidade e também no interior, comunidade do Rincão dos Lauter, Capão Rico, Pontão da Boa União, outras comunidades que foram atingidas em virtude do temporal. Informação que o próprio Paulo Henrique passou no trabalho especial que realizamos no final da tarde, o vento superou 100 km por hora em Soledade, volume de chuva elevado. Então, as casas danificadas na cidade em maior número e também no interior.
0: É, a gente vai estar ampliando ao longo do trabalho essas informações.
2: É, e a energia elétrica, eu escutava você falar há poucos minutos, e ali no bairro Missões, Igor, 00:10 ela voltou de forma definitiva. Por volta de 23:30 ela retornou, depois deu uma nova queda, e aí por volta de 00:10 ela retornou de forma definitiva ali no bairro Missões.
0: É, teve esse problema. Eu fui lá, eu tava sem energia, viu, Paulinho? Deixa eu te dizer uma coisa. Cláudio Fly, só me diz uma coisa, Cláudio, só pra... na questão de acidentes nas estradas aqui da nossa região, RS-332, 153, a própria 386 aí, que foi muita água acumulada, oficinas do... as margens da BR-386 aí, claro que está em andamento a obra, né? Mas não deu vazão, né? Inclusive invadiu alguns estabelecimentos comerciais essa água, mas registro de acidentes não teve.
4: É, o que temos aqui é uma saída de pista, né, de um veículo da Agrofel, na saída para Alto Alegre, Campos Borges, mas sem ferimentos, apenas danos materiais. Seria esse o registro. Um outro detalhe também, Igor e Paulinho, há informações aí que na região de Nambitoque o granizo chegou ao tamanho de um ovo de galinha, para se ter uma dimensão aí do tamanho do estrago que ocorreu em alguns pontos.
0: Teve até poste de energia caído, né?
2: Em Ernestina também. O granizo foi muito intenso, inclusive ouvintes que retornavam, o caso da Helena Dornelis, que retornava de Passo Fundo para a Soledade, nos relatava que tiveram que parar em virtude do granizo que quebrou para-brisas, trouxe muitos problemas também em Ernestina e o município deverá decretar situação de emergência.
4: É. Vitor Greff também teve registro de queda de granizo com proporção a um ovo de galinha, né? Trazendo aí grandes problemas.
0: É, granizo. Aqui não foi tão grande o granizo, mas teve o registro também, né? Mas enfim, depois a gente vai estar ampliando ainda mais as informações. Obrigado, Cláudio Fly, na sequência, já pelas ruas da cidade, nós estaremos destacando mais informações.
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0: Muito bem, 7 horas e 43 minutos, 17 graus a temperatura. Vamos destacar as informações esportivas.
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0: Paulinho Paes, o que podemos destacar do esporte? Até porque a semana aí é de preparação do Soledade Futsal para o confronto contra o Arsenal no sábado. Bom dia mais uma vez.
2: É, bom dia, Igor. Ouvintes da tua Rádio Cristal, Soledade que tem um jogo importante, fundamental aí. Aliás, dois jogos da sequência no Zecão Martins para somar 6 pontos ganhos na luta pela classificação. Então, é sábado à noite o jogo contra o Arsenal de nome Toque, equipe que ainda não venceu no campeonato, mas todo cuidado é pouco. Por isso, a necessidade e a palavra é essa, obrigatoriedade de vencer essa partida para ficar na luta pela vaga na próxima fase da Liga Gaúcha da Série C.
0: É, a projeção. O Universidade do Chile, como é que tá também, Paulinho?
2: Ainda não tem uma definição de quem será o seu adversário da próxima fase. Universidade do Chile, que está classificado para a segunda fase da Liga Sul-Grandense de Futsal Série Bronze.
0: Paulinho, futsal do interior, onde é a rodada nesse final de semana?
2: Próxima rodada na margem São Bento, apenas recuperando então os resultados dos jogos do sábado lá no Pontão da Bonião. Tivemos a vitória do Nacional da Raia da Pedra 3-0 sobre o São Roque, na categoria principal. Também pela principal, a vitória da Santa Bárbara 7-2 sobre o São José. E a vitória da margem São Bento sobre o Ospiá pelo placar de 6-2. Pelo veterano, o Pinhal venceu o São José pelo placar de 6-2. Nós temos uma disputa bem interessante aí na categoria principal, com três equipes empatadas com 6 pontos ganhos: Santa Bárbara, Nacional da Ré da Pedra e Santa Luzia. Margem São Bento, com a vitória, praticamente consolidou a sua presença na próxima fase. São Roque é outra equipe que deverá se classificar também, e a última vaga vai ser disputada entre São José e Ospiá. Como eu falei, a próxima rodada será no sábado, lá na comunidade da Margem São Bento.
0: É, comunidade da Margem São Bento, que estará recebendo aí os jogos. Paulinho, mais destaques do esporte aí, dupla Grenal, como é que tá a situação?
2: Dupla Grenal...
0: O Grêmio anunciou um croata, viu?
2: É?
0: Um croata, um meia croata.
2: Será que não tem jogadores brasileiros melhores que um croata?
0: Não, e o meu medo é o seguinte, cara. Claro, ele vai entender o Luiz Castro, porque trabalhou com o Luiz Castro, mas chega a sair... O Grêmio tem muito estrangeiro, pô.
2: É muito estrangeiro. É muito estrangeiro e de baixa qualidade. Mas, enfim, o Grêmio, que jogará na quinta-feira contra o Bolívar, na Arena, em busca da vitória, tem que fazer 2 gols de diferença para se classificar para a próxima fase da Sul-Americana. Esse jogo que acontecerá às 7 horas da noite na Arena. E o Inter joga amanhã, Igor, contra o Flamengo no Beira-Rio. Jogo fácil, jogo tranquilo para o Internacional diante do Flamengo pelo Campeonato Brasileiro, 7:30 da noite.
0: É, não é fácil. A vida não tá fácil pro lado vermelho, pro lado azul. Ah, não sei não, hein?
2: É, será que o Pezolano vai continuar com o Maripã, Félix Torres e também o Juninho? Meu Deus do céu, vamos aguardar.
0: Mas, Paulinho, claro, até não vamos se estender muito, mas eu vejo que a dupla Grenal entrega muito o seu futebol para determinadas pessoas. O Inter entregou para esse Fabinho, que trouxe o próprio Maripã, trouxe o Félix Torres. São algumas indicações que daqui a pouco, na reunião interna, vai aquela assim: ah, eu consigo trazer o cara sem passe fixado. Só que é uma contratação, às vezes, ilusória, porque o pessoal paga em luvas no salário, que no final da conta vai estar pagando o valor fixado. O salário do Félix Torres, para errar como errou no jogo do final de semana, quase R$500 mil por mês.
2: E o Maripã se coloca aí que seja em torno de R$900 mil.
0: Não tem como. Não tem. E daí por isso que a dupla Grenal tá nessa situação. É um Deus nos acuda a cada rodada. Mais informações esportivas?
2: 11:30 da manhã no Temática e a 1:15 da tarde com Na Torcida estaremos debatendo o esporte local especialmente.
0: Tá certo. Obrigado, Paulinho. As informações do esporte.
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0: Muito bem, 13 minutos faltando para as 8. 13 para as 8. Você acompanha o programa Conectado. Vamos destacar os indicadores econômicos e financeiros.
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0: Bom, destacando, o dólar comercial fechou em uma alta de 0,60%, fechando em R$5,112. O peso, uma alta de 0,72%, fechando em 0,003. O euro, uma alta de 0,06%, fechando em R$5,81. O índice Bovespa, 175.334,45 pontos, portanto, os indicadores econômicos e financeiros.
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9: 7 horas e 53 minutos.
12: Rádio Cristal 17 graus.
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Muito bem, estamos de volta, 5 minutos faltando para as 8. A temperatura neste momento é de 17 graus. Você acompanha o programa Conectado com as informações do Rádio Jornalismo da tua Rádio Cristal. Na sequência, notícias da rede e depois a gente retorna com mais Conectado para você aqui na tua Rádio Cristal. Participe, continua interagindo conosco, é o programa Conectado. E inclusive o pessoal pode participar do nosso programa através do 9222-9878. 9222-9878. Participe da programação.

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5: 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Um terremoto de magnitude 7,1 atingiu o Japão nesta terça-feira e gerou um alerta de tsunami e causou a queda de prédios, casas e deixou ao menos 50 feridos, segundo autoridades do país. O terremoto teve seu epicentro em terra, próximo à cidade de Kumamoto, Uki e na ilha de Kyushu, no sul do país, segundo a agência meteorológica japonesa. O tremor teve profundidade de apenas 10 quilômetros. Considerando o máximo da superfície, foi acompanhado de tremores secundários de 5,6 e 4,9. A primeira-ministra japonesa, Sanae Takaishi, afirmou que o terremoto deixou feridos pelo país e causou a queda de alguns prédios, porém, ela não especificou números. Ao menos 50 pessoas foram levadas a um hospital, segundo a emissora pública NHK. No entanto, ainda não havia um balanço oficial de feridos. 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O temporal que avançou sobre o litoral norte causou muitos danos em Osório. A prefeitura informou quedas de postes, destelhamentos, quedas de muro, árvores e ainda danos a uma concessionária automotiva. Os bairros mais afetados foram Glória, Albatroz, Medianeira e Caravaggio. O impacto foi muito grande. Peço que as pessoas não saiam de casa, enfatizou o prefeito Romildo Bolzan Júnior. Parte da estrutura da revenda da BYD caiu sobre alguns veículos que estavam para venda em exposição no local. Havia falta de luz para muitas economias, a maioria das áreas desligadas para evitar riscos de choque elétrico com os danos na rede. A prefeitura municipal disponibilizou lonas para reparos emergenciais de residências. Também mobilizou o ginásio municipal para receber moradores que possam ter que deixar suas residências. As chuvas mais recentes no estado do Rio Grande do Sul provocaram falta de luz nesta terça-feira em diversas regiões do Rio Grande do Sul. São mais de 69.300 pontos sem energia elétrica. Somente a área de concessão da RGE tem mais de 54 mil locais sem luz. Já na região administrada pela CCE Equatorial, há 15 mil pontos sem energia. 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
12: Muito bem, estamos de volta, 8 horas e 5 minutos. A temperatura neste momento é de 17 graus. Você acompanha o programa Conectado com as primeiras informações do seu dia. Presente na notícia, ligado na informação. Nós estaremos daqui a pouquinho falando, destacando especialmente a sessão da Câmara de Vereadores de Soledade. Nós estaremos onde o Legislativo Soledadense aprovou 2 projetos e discutiu também a importância de investimentos na infraestrutura do município. Sessão ordinária que foi conduzida pelo presidente Edivaldo dos Santos, que também avaliou como uma sessão tranquila, ressaltando os debates que envolveram temas relevantes para a comunidade. Já já a gente vai estar ampliando estas informações. Mas, na sequência, a gente já... Vamos ver se o Cláudio Fly já tem condições lá. Já tem condições o Cláudio Fly. E vamos, então, com o giro da Polícia Civil. Mas, é claro, a gente já vai estar trazendo as informações em nível das estradas na região.
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12: É, estamos ao vivo no Facebook, no YouTube, também... os canais digitais e, é claro, no 100.5 FM. Na tela comigo, Cláudio Fly, direto da Corporação dos Bombeiros. Cláudio Fly, claro que a vinheta das estradas, a gente vai falar disso, mas tem como a gente passar um panorama especial relacionado aos atendimentos, acima de tudo, deste temporal que atingiu Soledade e a grande região. Seja bem-vindo à programação. Vamos destacar, então, essas informações, Cláudio.
14: Perfeito, Igor. Falamos ao vivo aqui da Corporação dos Bombeiros para o supermercado Vacari com a grande promoção para esta terça-feira já. Falamos ao vivo aqui da Corporação dos Bombeiros, onde a equipe que trabalhou, 2 equipes, na verdade, foram divididas em 2 equipes ontem à tarde, né, no final da tarde, começo da noite, quando assolou aqui a região de Soledade esse temporal. Olha, os atendimentos que ocorreram aqui pela corporação foram o número de 20. Eles atenderam, a corporação atendeu esses bairros aqui que já vamos destacar, sendo que também teve, durante a noite e depois a madrugada, pelas fortes rajadas de vento, tivemos também queda de árvores. Na RS-132, mais precisamente na localidade de Itapuca, e também na 386, algumas quedas de árvores e galhos que foram retirados aí por 2 equipes da Corporação dos Bombeiros aqui de Soledade, que trabalhou intensamente durante noite e madrugada desta terça-feira. Também organizaram e fizeram atendimentos diretamente aos bairros Botucaraí, bairro Expedicionário, bairro Ipiranga e também no bairro Missões. Como falei anteriormente, as equipes se dividiram em 2, através desse trabalho também, levando lonas e orientações para a comunidade nesses bairros que citamos. Aqui no quartel também ficou um ponto de distribuição de lonas, onde algumas residências foram danificadas, principalmente pela chuva de granizo em alguns pontos que chegou também aqui no município de Soledade. Agora a Corporação de Bombeiros segue mobilizada, né? Após esse forte temporal que atingiu a madrugada de hoje, também a noite de ontem, segunda para terça-feira, as equipes atenderam diversas ocorrências, como já falamos aqui, 20 ocorrências, e continuam visitando também os bairros mais afetados. Entre as ações que estão sendo organizadas está a distribuição de lonas às famílias atingidas, inclusive orientações que foram feitas ontem à noite, referente aos riscos, né, envolvendo a rede elétrica danificada. Inclusive também, Igor, a orientação por parte da Corporação dos Bombeiros é aquelas casas que foram danificadas, o pessoal tem que ter muito cuidado, né, para buscar aí a alternativa de colocar as lonas, né, porque com o tempo desta forma, com instabilidade, o tempo acaba oferecendo riscos, principalmente para a queda, né, do próprio telhado. Então, também é uma orientação muito presente por parte da Corporação dos Bombeiros. O trabalho permanece intenso, juntamente aí com a Defesa Civil, com foco na segurança e no atendimento à comunidade soledadense. Esses registros, então, que ocorreram na madrugada desta terça-feira e também na noite da segunda-feira, tarde, noite da segunda-feira, bairros que foram atingidos com maior proporção aqui em Soledade, bairro Botucaraí, Expedicionário, Ipiranga e bairro Missões. Lembrando que também houve o trabalho da corporação em retirada e também cortes de galhos e árvores na RS-132, nas imediações de Itapuca e também na 386. 20 atendimentos aqui da Corporação dos Bombeiros e, felizmente, não teve nenhuma vítima, ninguém com lesões. Isso nos dá a dimensão também do cuidado que a comunidade está tendo em relação à chegada do temporal. Aqui da Corporação dos Bombeiros, para a programação da tua Rádio Cristal na Segurança Pública, falou Cláudio Flaia. É contigo, Igor.
12: Muito obrigado, Cláudio. Informações importantes. Esses dados são unificados também com os atendimentos relacionados a Defesa Civil, né? Então, houve pelo menos 20 atendimentos com o trabalho da Defesa Civil e também com a Corporação dos Bombeiros. Mas, repito, nenhuma pessoa ferida. A entrega de lonas, inicialmente na tarde e noite desta segunda-feira, foi focado para cobrir móveis, né? Para que o pessoal também não subisse em telhados. E a orientação segue, né? Choveu muito forte ainda no início da manhã de hoje, então para o pessoal ter esse cuidado aí pode resultar em queda, né? Então tem que esperar, tá bem seco também, não vai ser fácil, mas agora seguir as orientações tanto da Corporação dos Bombeiros quanto da Defesa Civil aqui no município. Agora a gente vai voltar de forma exclusiva no 100.5 FM, todo mundo que está ligado no 100.5 FM, de forma exclusiva, vamos estar trazendo informações para você. Já já no programa Legislativo Soledadense aprova dois projetos e discute a importância de investimentos na infraestrutura aqui em Soledade. Tema debatido em sessão ordinária na Câmara de Vereadores aqui no município. 8:12.
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12: E quem nos atualiza as informações é ela, Kátia Valente. Seja bem-vinda, Kátia.
17: Olá, pessoal. Nesta terça-feira segue a condição para chuvas que podem ser fortes e virem ainda acompanhadas de tempestades associadas a rajadas de vento. Os prognósticos indicam que as rajadas oscilam entre 70 a 80 km por hora, pontualmente podendo passar dos 90 km por hora. Então, muita atenção por causa dessa condição de instabilidades, chuvas que podem ser fortes em alguns momentos e acompanhadas dessas rajadas de vento, com também queda de granizo, além, é claro, de descargas elétricas. Então, pessoal, bastante atenção nesta terça-feira. As temperaturas seguem esse padrão um pouco mais elevado, com máximas variando de 22 a 23 graus no período da tarde. Para a quarta-feira, pelo menos no período da manhã, eu diria que mais assim, durante a madrugada, início de manhã, ainda tem condições para temporais por aqui. Ao longo do dia, aos poucos, essa instabilidade vai se deslocando e deve atuar mais entre o norte, nordeste e parte do leste gaúcho. Mas por aqui, pelo menos no período da manhã, ainda tem bastante instabilidade atuando. Com a previsão do tempo, Kátia Valente.
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12: Muito bem, 8 horas e 15 minutos, 17 graus a temperatura. Participe, interaja conosco no 9222-9878. Bom dia, meu amigo Godoy, lá, ó, muita chuva. Essas vídeos são de ontem aí, né? Também o pessoal que participa da programação. 9222-9878. Muitas pessoas mandando os vídeos também do momento do temporal, né? Ontem nós recebemos também muitos vídeos do momento do temporal. Temporal forte, mais de 100 km por hora o vento atingiu aqui em Soledade. Mas na Câmara de Vereadores de Soledade, mais uma sessão foi realizada. Foram aprovados dois projetos e foi discutida a importância de investimentos na infraestrutura do município. O Paulinho Paes esteve e traz todos os detalhes, esteve fazendo a cobertura e traz todos os detalhes de mais uma sessão da Câmara.
20: A Câmara de Vereadores de Soledade realizou mais uma sessão ordinária no plenário da Vila Libero Geller, com a presença dos legisladores que debateram várias matérias de interesse da nossa comunidade. O presidente da Casa Legislativa, Edivaldo Santos, é quem faz uma avaliação da sessão, especialmente de dois projetos que foram aprovados por unanimidade.
21: Prazer imenso estar falando com vocês. Muitos assuntos debatidos, discutidos, falados pelos vereadores, principalmente na tribuna. Tivemos apenas dois projetos na ordem do dia. Um projeto de proponência do Cristiano Gambato, que fala sobre a divulgação aí também e a conscientização da doação de sangue. E outro projeto aí também de autoria do vereador Douglas Portela Perim, que fala sobre a medalha do mérito comunitário a empresa Cotrijal, que trabalha muito em prol do agronegócio, produtor rural. Então, ambos os projetos, graças a Deus, foram aprovados por unanimidade e tivemos hoje outros assuntos que foram discutidos aí, debatidos pelos vereadores na tribuna.
22: O presidente destacou a importância das emendas impositivas para o município, para as entidades que estão sendo contempladas.
21: Destaquei isso porque é de interesse público, interesse das entidades, da população, então a gente percebe que os processos licitatórios desses projetos já estão em andamento, então eu fiz aí o encaminhamento de um recurso financeiro para fazer uma academia ao ar livre lá na comunidade do Pontão da Boa União, então já está em tramitação, já está feito o projeto e em breve agora vai ser feito então o processo de licitação para o início das obras. Então é uma vitória daquela comunidade que tanto requeria, tanto clamava, né, a gente pode dar essa atenção, como também a SOS Animais, destinei recursos para castrações, como também o Cantinho da Fraternidade, que faz um trabalho voluntário, um trabalho lindo, um trabalho magnífico, também destinei recursos.

0: poder fazer toda essa estruturação e principalmente ampliação daquela unidade básica de saúde do bairro expedicionário.
1: Outro assunto muito falado por praticamente todos os vereadores, a questão das pavimentações na área urbana, diante das reivindicações que estão existindo dos moradores.
0: Tivemos aí inúmeras reuniões com o prefeito Catânio e também com alguns moradores sobre a pavimentação de algumas ruas. Eu até já anunciei na tribuna, já anunciei em outros pronunciamentos, né? É uma economia aqui na Câmara Legislativa, então, no valor de R$700 mil, que a gente vai destinar para que possa ser feito também esse calçamento. Então, o prefeito Catânio acolheu muito bem essa ideia, né? Algumas ruas, como eu disse, que já há um bom tempo as pessoas não possuem calçamento, então agora com isso vão poder usufruir desse calçamento feito de paver. O prefeito Catânio anunciou que vai fazer a licitação em blocos, então não vai ser todas as ruas de uma vez só, então em blocos para que a gente possa concluir esse processo de licitação, essa empresa vencedora possa ganhar e dar sequência o mais rápido possível aí nessas obras. Mas eu falo de inúmeras ruas importantes, Rua Renato Couto, no bairro Fontes, Travessa Ipiranga, no bairro Expedicionário, a Rua Arvorezinha, no bairro Ipiranga, as ruas do loteamento Colombo também, que necessitam, entre outras ruas, no bairro Botucaraí, no bairro Missões, Melquisedeque Cardoso, entre outras ruas, né, que também já foram citadas aqui. Então, tudo isso são investimentos que o município está fazendo. E o prefeito também está fazendo todo um estudo técnico para fazer asfaltamento de algumas ruas de importante trafegabilidade, que tem bastante trafegabilidade no nosso município, como a Rua José Tílio Vera, que vai fazer ligação lá na BR-386, Rua Reinaldo Recmo. Então, são a própria entrada da nossa cidade. Então, são inúmeros essas demandas que a gente vem recebendo da população, mas que o prefeito Catânio está olhando com bons olhos aí para que a gente possa, além de fazer o investimento, mostrar o resultado desse recurso financeiro.
1: O que a gente percebe nesse momento é uma boa relação institucional do executivo com o legislativo. Melhorou essa situação, presidente?
0: Melhorou bastante, Paulinho. Acho que através do diálogo a gente consegue se resolver, a gente consegue achar os pontos em que podem ser corrigidos, né, para que depois a gente possa dar sequência nesse trabalho. Então, estive conversando algumas vezes aí com o prefeito Catânio sobre essas questões em que a população vinha me cobrar e cobra também os demais vereadores, para que a gente pudesse resolver o mais rápido possível. Então, com isso, o prefeito também entendeu que a gente deve dar essa resposta o mais rápido possível à nossa população, e essa resposta é através de investimentos, principalmente na nossa infraestrutura agora, que é necessária. Então, com isso, temos aí só boas notícias para a nossa população soledadense, que vai receber aí, ainda esse ano, aí, inúmeras ruas já com seu calçamento.
1: O presidente também destacou na tribuna a importância do processo licitatório para a construção de novas moradias do Precioso 3.
0: Mais investimentos de Soledade para o nosso município. Como eu disse, falei de infraestrutura, né, falamos de emendas parlamentares, sobre saúde e tudo mais, mas também tem essa questão, né, em que hoje saiu aí o processo licitatório, o credenciamento para a empresa da construção civil, que se for a vencedora desse processo de credenciamento e licitação, para que a gente possa começar aí a fazer a realização do sonho da casa própria de muitas pessoas aqui do nosso município. Então, estará aí em pauta sobre o Minha Casa Minha Vida, né? Esse projeto de extrema importância, projeto da habitação, que também era uma conversa que nós havíamos tido com o prefeito Catânio para que a gente pudesse dar ênfase e dar mais agilidade sobre isso. Então, com isso, o município de Soledade está caminhando a passos largos aí em busca desse desenvolvimento e agora através também da habitação. Graças a Deus, a gente está aí com o Precioso 3, né, e vai ser um projeto do Minha Casa Minha Vida que certamente irá contemplar muitas famílias.
1: Para finalizar, inclusive, dados atualizados, conversava com a Defesa Civil, em torno de 20 residências foram danificadas pelo temporal. Isso foi um assunto também levantado na sessão ordinária, da necessidade de se investir, de buscar solucionar alguns problemas existentes em Soledade.
0: Temos que buscar investimentos referente a isso, Paulinho, mas também cabe salientar que foi feito um projeto aí através, em parceria com o município de Soledade e o governo do estado, em que também auxiliou e ajudou muitas pessoas, que foi o projeto Desassorear. E eu acho que isso a gente tem que trabalhar para que todo ano aconteça, para que a gente evite de dar alagamentos, mas também, claro, a gente tem que ter esses investimentos, a gente tem que ter toda essa reserva de contingência para caso aconteça alguma questão, como hoje foi acontecido em algumas casas, né, destelhadas, outras casas com alagamento, a gente possa dar também essa estrutura. Então, a Defesa Civil, através do Leandro, através do Rodolfo, estão fazendo um bom trabalho, né, desejar parabenizar eles, mas a gente tem que investir mais ainda na Defesa Civil para dar

0: esse suporte, essa assistência quando for necessário para essas pessoas.
1: Abraço, presidente.
0: Abraço, uma boa semana a todos, que Deus nos abençoe.
2: Esta foi a palavra do presidente da Câmara de Vereadores de Soledade, Edivaldo dos Santos, trazendo um relato do que foi a sessão ordinária realizada na noite desta segunda-feira no plenário da Vila Iberogeller. Ao longo da programação, mais informações sobre o Legislativo Soledadense. Paulinho Paes para a tua Rádio Cristal.
3: Muito obrigado, Paulinho. A cobertura da tua Rádio Cristal e mais uma sessão na Câmara de Vereadores aqui em Soledade. Nós vamos para um rápido intervalo comercial. Na sequência, as informações em nível de Brigada Militar e Corporação dos Bombeiros, seguindo com o giro da unidade móvel da tua Rádio Cristal pelas ruas da cidade. Um rápido intervalo e já voltamos.
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1: 8 horas e 29 minutos.
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7: 17 graus.
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15: É o programa Conectado, as primeiras informações do seu dia, com a mensagem de paz e bem dos três capuchinhos. Interaja conosco, 9222-9878, 9222-9878. Vamos seguir com informações, porque a informação não para aqui na Cristal.
16: Destaque para as últimas ocorrências na Brigada Militar.
15: Mantendo contato, Cláudio Fly, por gentileza, quais são as últimas em nível de Brigada Militar?
17: Falamos.
15: Problemas na conexão. Vamos reconectar, por gentileza, Cláudio Fly. Vamos reconectar mais uma vez aí para que a gente possa atualizar as informações relacionadas aí à área da Brigada Militar e também da Corporação dos Bombeiros. Lembrando que muita chuva, né, neste momento também aqui. Agora até deu uma parada, mas há poucos momentos teve uma outra pancada muito forte de chuva aqui, pelo menos no centro aqui de Soledade. Vamos ver se o Cláudio Fly tem condições novamente, Cláudio.
17: Perfeito. Me ouve bem?
15: Sim, agora pode seguir, meu querido.
17: Perfeito, reconectado aqui. Resetado o nosso sistema, voltamos então com a programação. Ao vivo, através da unidade móvel. Se é que chovendo, viu, Igor? Em alguns pontos da cidade, agora eu estava circulando pelo trânsito da cidade aqui de Soledade, e em alguns pontos a chuva é torrencial, nem mesmo, né, as palhetas aí do para-brisa conseguem dar conta para a visibilidade. Portanto, também o alerta para os motoristas que estão circulando na cidade de Soledade. Muita atenção, calma, tranquilidade nesta hora. Um minuto a mais, um minuto a menos, não vai fazer a diferença. Então, portanto, tranquilidade, calma, serenidade no trânsito. E por incrível que pareça, mesmo com tempo instável, visibilidade comprometida, alguns motoristas circulam com os faróis desligados. E há necessidade do farol ligado justamente para facilitar a visibilidade. 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Na relação aí das informações, né, hoje a gente mudou aí o cronograma justamente por conta da situação do temporal. Já estivemos na Corporação dos Bombeiros, agora a gente chega aí com as informações das estradas. Lembrando que para quem trapega na BR-386, nas proximidades de Soledade, o temporal registrado de ontem com rajadas de vento superiores a 100 km por hora e grande volume de chuva provocou acúmulo de água em diversos pontos da rodovia, deixando os trechos da pista totalmente cobertos. E agora pela manhã, a Polícia Rodoviária Federal alerta porque voltou a chover com intensidade desde a madrugada e mantendo a situação de atenção para os motoristas. O alerta para que os condutores reduzam a velocidade, mantenham a distância segura dos demais veículos e redobrem os cuidados. Principalmente, Igor, no trecho, né, que segue com obras da Via Sul, que na verdade são vários trechos, né? O que já foi registrado um grande volume de água e isso pode comprometer aí as condições de trafegabilidade. Na região, saída de pista nas proximidades da Agrofel, na saída para Alto Alegre, Campos Borges, apenas danos materiais. Um outro registro também, devido à forte chuva acompanhada de vento, foi registrada na região, causou danos a um ônibus da Estara. Algumas janelas do veículo foram quebradas pela força do temporal. Também, além de quedas de árvore que a Corporação dos Bombeiros fez retiradas aqui em Soledade, que foi na BR-386, também na RS-132 em Itapuca. Também tivemos queda de árvores provocadas pelos fortes rajadas de vento durante o temporal em Não Me Toque. Também dentro da segurança pública, a Brigada Militar ficou atenta também por conta desta situação do temporal, nenhum registro de relevância por parte do Serviço de Atendimento Móvel de Urgência, o SAMU, aqui de Soledade. Duas ocorrências atendidas nas últimas 24 horas no centro, uma queda da própria altura, e no bairro Ipiranga, atendimento neurológico. O plantão hoje é da Mariluz e Wanderson. E ainda, para reforçar, ratificar o que estamos dentro do trabalho de jornalismo da tua Rádio Cristal, a Corporação dos Bombeiros segue de plantão. As duas equipes foram substituídas agora, né? Porque as duas equipes que trabalharam ontem intensamente agora estão indo para descanso, merecidos, né? E nesse momento nós temos a troca de profissionais da Corporação dos Bombeiros aqui da cidade de Soledade, que continuam de plantão, inclusive para quem necessita de lonas. Um dos pontos, além da Defesa Civil, nós temos também uma referência que é a Corporação dos Bombeiros, que ao total, juntamente com a Defesa Civil, deram suporte e o atendimento para 20 famílias na noite de ontem e madrugada desta terça-feira, mais especificamente nos bairros Botucaraí, Expedicionário, Ipiranga e bairro Missões. 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Igor, a gente volta daqui a pouquinho mais com esta movimentação da unidade móvel pelas ruas da cidade, diretamente da Delegacia de Polícia, para sabermos o plantão das últimas 24 horas.
15: Tá certo, Cláudio Fly. Na sequência, ele retorna com as últimas do programa de hoje, para você ficar, aliás, começar o dia muito bem informado. É um programa conectado com as primeiras informações da manhã. Interaja conosco. 20, faltando para as 9. Agora volta a chuva forte, volta a chuva forte. A expectativa, a previsão já era de chuva para essa terça-feira. O que surpreendeu foi a antecipação nessa segunda, com números elevados, né? Números elevados aí são os registros. A gente vai seguir acompanhando tudo aqui na Cristal.
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15: Vamos atualizar as loterias, especialmente a Loto Fácil, concurso 3.746, que acumulou as seguintes dezenas: 01, 03, 04, 06, 07, 08, 09, 10, 14, 15, 17, 18, 21, 22 e 24. O próximo sorteio está marcado para logo mais à noite, deverá pagar 15 milhões de reais. Aqui na concurso 7.076, que acumulou as seguintes dezenas: 01, 18, 22, 35 e 41. Vou repetir: 01, 18, 22, 35 e 41. A estimativa de prêmio no próximo sorteio é de 25 milhões de reais. E está marcado para logo mais à noite aqui na também. A Lotomania acumulou, concurso 2.955, sorteio da noite desta segunda-feira, com as seguintes dezenas: 03, 05, 10, 12, 16, 17, 20, 29, 35, 36, 40, 46, 47, 48, 53, 71, 73, 79, 81 e 85. A estimativa de prêmio no próximo sorteio é de 4 milhões e meio de reais. Será amanhã à noite. A Dupla Sena teve ganhador do primeiro sorteio, concurso 2.988. Primeiro sorteio teve 05, 12, 31, 37, 42 e 45. O segundo sorteio, 31, 33, 39, 41, 42 e 48. A estimativa de prêmio no próximo sorteio é de 150 mil reais e será amanhã à noite. Também queremos destacar O dia de sorte que teve ganhador. Mês da sorte, agosto, teve um ganhador. As seguintes dezenas: 02, 08, 13, 19, 23, 27 e 29. A estimativa de prêmio no próximo sorteio é de R$100 mil logo mais à noite. Portanto, o dia de sorte que teve, ó, volta a apertar a chuva, gente. Volta, com 7 acertos, ganhou R$398 mil. E ainda teve a Super 7 nesta segunda, concurso 878, este acumulou. Coluna 1-5, coluna 2-5, coluna 3-0, coluna 4-1, coluna 5-7, coluna 6-5 e coluna 7-3. A estimativa de prêmio no próximo sorteio é de R$4.200.000. O sorteio que será realizado amanhã à noite é o Conectado com as Loterias.
19: Loterias.

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7: 8:48.
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9: 17 graus.
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17: Muito bem, estamos de volta a 9, faltando para as 9. A temperatura é de 17 graus, chove lá fora. E vamos encerrar o giro de informações com a Polícia Civil.
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17: Cláudio Fly, vamos encerrar as informações, Cláudio.
19: Vamos lá, fechando então. 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Olha, Igor, nós temos aqui uma informação antes da Polícia Civil aqui de Soledade. Nós recebemos essa informação por parte da Polícia Rodoviária Federal e sempre é tempo de informar os nossos ouvintes que é a razão da nossa comunicação e também, claro, para quem já está na BR, essa informação que chega agora por parte da Polícia Rodoviária Federal. Há um carro que está sobre a pista e somente uma faixa liberada. E segundo essas informações, é bem na curva após Vidros Dresch, né? No sentido capital interior, na 386, no quilômetro 355. Chegando na Altari. O acidente já está sinalizado e sendo atendido pela Polícia Rodoviária Federal e CCR. Então, um acidente recente agora, na 386, no quilômetro 355, acidente que está sendo atendido e sinalizado pela Polícia Rodoviária Federal e CCR. Também informando os ouvintes para terem atenção redobrada no local que fica após uma curva e a pista está totalmente molhada e escorregadia. No plantão da Delegacia de Polícia de Soledade, não houve registro de ocorrências de maior relevância nas últimas 24 horas. Foram atendidos apenas casos considerados rotineiros. E, neste momento, ocorre a troca de plantão, né, com novos policiais assumindo o atendimento pelas próximas 24 horas. A Polícia Civil reforça o alerta para que a comunidade mantenha os cuidados do dia a dia, adotando medidas preventivas, né? E também registrando qualquer situação suspeita junto aos órgãos de segurança. Em destaque na região, na manhã de ontem, um idoso de 79 anos foi encontrado morto no interior de um apartamento localizado na rua Uruguai, no centro de Passo Fundo. Ao chegar ao local, a guarnição foi recebida pela administração do condomínio e, ao se aproximar do imóvel, já constatou o odor característico. No interior do quarto, o idoso foi encontrado sem vida sobre a cama. De acordo com as informações iniciais, não foram constatados sinais aparentes de violência no corpo ou indícios que apontassem para um crime. Esse fato em Passo Fundo, na rua Uruguai, no bairro Centro de Passo Fundo. Estes são os destaques aqui da Delegacia de Polícia, sempre no oferecimento para a Super Vacari. 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Este é o nosso giro de informações da segurança pública da tua Rádio Cristal. Cláudio Fly, é contigo aí agora.
17: Muito obrigado. Obrigado, Cláudio Fly, com informações, destacando sempre aí a Polícia Civil nesse encerramento. E é claro, deixando mais que especial um abraço, obrigado pelo trabalho, grande Cláudio Fly.
20: Fica assim então.
17: 4 minutinhos, vamos encerrando.
20: A partir desse tchau foi
17: mais uma edição do Conectado, com produção e apresentação de Gorbinotto, participações do Cláudio Fly, Kathleen Gox, na equipe de jornalismo, a gerência geral de Paulinho Paes e a direção geral do Frei Eudisângelo Capelari. Fiquem com Deus, gente. Amanhã, 5 da manhã, estamos de volta com mais uma edição do Tá Na Hora, aqui na Cristal.

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4: Que recebe pacientes encaminhados pelas unidades básicas de saúde de Caxias do Sul e de outros municípios da região. Desde o início das atividades, em novembro do ano passado, o ambulatório contabilizou 12.208 atendimentos, somando consultas e exames. No período, foram realizadas 5.731 consultas, entre primeiros atendimentos e retornos, além de 6.477 exames. Entre os procedimentos, a maior parte corresponde a exames laboratoriais, com 6.021 realizações. Também foram feitos 164 exames de tomografia computadorizada, 142 eletrocardiogramas, 95 densitometrias ósseas e 48 ultrassonografias abdominais. Da tua Rádio São Francisco de Caxias do Sul, Alice Corrêa.
5: Aqui na região do Planalto Gaúcho, destaque para a Construir Imóveis 2026, que vai acontecer de 22 a 30 de agosto no Bourbon Shopping em Passo Fundo. A feira reunirá empresas dos segmentos da construção civil, mercado imobiliário, arquitetura, engenharia, decoração, tecnologia, mobiliário, financiamentos e serviços. Com entrada gratuita, o evento busca aproximar expositores e consumidores, apresentando novidades, tendências e oportunidades de negócios para o setor da construção civil. Da tua Rádio Alvorada de Marau, Ana Lúcia Jacomini.
6: Em Soledade, um temporal registrado nesta segunda-feira causou diversos prejuízos, atingindo cerca de 20 residências na cidade e interior. A forte chuva provocou alagamentos em diferentes pontos, além de transtornos relacionados ao fornecimento de energia elétrica. De acordo com a Defesa Civil, equipes atuaram rapidamente no atendimento às famílias afetadas. A distribuição de lonas foi realizada em conjunto com a Corporação de Bombeiros como forma de minimizar os danos causados pela chuva e o vento que passou os 100 km por hora. Da tua Rádio Cristal de Soledade, Paulinho Paes.
7: Um produtor rural de muitos capões teve o seu trator recuperado pela Brigada Militar após ser vítima do golpe do falso intermediário. De acordo com a Brigada Militar, o agricultor havia acertado a venda do trator, mas depois que o equipamento foi carregado para transporte, recebeu um comprovante falso de transferência bancária. Durante as diligências, os militares reuniram informações sobre o trajeto do transporte e fizeram contato com pessoas envolvidas na logística da entrega. As informações levaram até a cidade de Passo Fundo, onde, com o apoio do setor de inteligência da Brigada Militar, o trator foi localizado e recuperado. A investigação continua para identificar o autor da fraude. Da tua Rádio Fátima de Vacaria, Luiz Barreto.
8: Em Veranópolis, apesar das condições climáticas da manhã desta terça-feira, a Serra das Antas opera normalmente no sistema Pare e Siga. Desde o último sábado, o trecho entre Veranópolis e Bento Gonçalves opera 24 horas por dia. Na noite de ontem, segunda-feira, ocorreu uma interrupção no trânsito devido à queda de um poste de fios de energia sobre a pista. De acordo com a Polícia Rodoviária Federal, um veículo atingiu o poste, provocando a queda da estrutura e da fiação sobre a rodovia. Após a remoção do poste e dos cabos de energia, o trânsito foi liberado. Então, para os motoristas que desejam trafegar na Serra das Antas, atenção às sinalizações dos pontos de obra com a utilização do sistema Pare e Siga. Também na BR-470, mas já em Vila Flores, foi registrado um acidente de trânsito nesta manhã no trevo de acesso à localidade do Campinho. A colisão envolveu um caminhão Mercedes-Benz e um veículo Ford Ka. O Corpo de Bombeiros de Veranópolis utilizou um desencarcerador para retirar as três pessoas que ocupavam o Ford Ka. Elas foram encaminhadas ao Hospital Comunitário São Peregrino Laziose e até o momento não há informações sobre o estado de saúde das vítimas. O trânsito chegou a ficar bloqueado no sentido Nova Prata-Vila Flores, mas já foi liberado. A Polícia Rodoviária Federal alerta os motoristas que trafegam pela região para que redobrem os cuidados devido à pista escorregadia e ao acúmulo de água. Da tua Rádio Veranense de Veranópolis, Daniela Afonso.
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1: 9:08, temperatura em 17 graus no estúdio da tua Rádio Cristal. Ouça e reflita. É importante que possamos trazer uma mensagem de reflexão, uma frase de reflexão. Sentir-se bem é o primeiro passo para que o dia também seja leve e cheio de boas surpresas. Bom dia, estamos iniciando nesta manhã de terça-feira, 28 de julho de 2026, o programa temática O Que Se Passa é Notícia, com muitas informações até o meio-dia.
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1: Temporal provoca estragos em Soledade e na região. Mais de 20 residências foram atingidas em Soledade pelo vento que passou dos 100 km por hora. Famílias estão sendo atendidas pela Defesa Civil e Assistência Social em Soledade. Legislativo soledadense aprova a entrega da Medalha do Mérito Comunitário para Cotrijal. As regras para quem quer buscar a sua aposentadoria. 40 jovens aprendizes são formados no curso do Senai em Soledade. As informações do trânsito, da segurança, o esporte, a unidade móvel circulando pelas ruas da cidade, o espaço cristal na sua casa, serão alguns dos assuntos do programa. Você poderá interagir conosco através do sistema interativo. Mande seu WhatsApp 99222-9878. 99222-9878. Queremos a sua participação, a sua interatividade aqui no programa. Muita chuva registrada nas últimas horas, o temporal que atingiu Soledade, região e também o estado, provocando estragos. Já já teremos mais informações aqui no programa temática O Que Se Passa é Notícia. Mas agora nós queremos dar destaque para o clima, as condições climáticas.
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1: É, e aqui nós queremos dar destaque aí para o Paulo Henrique Pinheiro, observador meteorológico, que tem acompanhado toda essa movimentação climática, a chuva, o vento. Paulo Henrique, inclusive, participou do programa especial nesta segunda-feira, no final da tarde, dando um panorama do que tinha acontecido. E ele retorna agora para trazer mais informações, ampliar as informações em relação ao temporal que atingiu Soledade e região. Alô, PH!
2: Bom dia, Soledade, toda a grande região, falando aqui do alto da Serra do Botucaraí. É, foi uma noite tumultuada, complicada em termos de tempo, né? Ficamos sem energia elétrica em casa e tal, vários bairros da cidade. É, teve temporais, tempestades, granizo, vento, enxurrada. Gente, nós estamos acompanhando um cenário totalmente atípico, né? É, acompanhei a linha de tempestades, ela se formou, uma delas, né? Tinha 1.500 quilômetros de extensão, ela ia lá do Paraguai, passando por Missões da Argentina até o oceano, atravessando o Rio Grande do Sul, então, formando aquela linha gigantesca, né? Então, o pessoal tem uma ideia da coisa. Não foi uma linha só, é uma sequência de linhas de temporais, de tempestades. Não é só temporal, eu digo tempestade porque é um nível mais forte, né? Eu boto esse nível de tempestade para o pessoal entender a intensidade. Quando eu falo temporal é um nível, quando eu falo tempestade é porque o negócio realmente preocupa, tá? Então tá aí. Tivemos danos em residências, em destelhamentos, queda de posses. Gente, foram centenas de municípios atingidos, foram, vamos dizer, milhares de localidades com algum problema ou outro, né? Teve granizo gigante em Ernestina, Nome Etóquico, Lovergueiro, Vitor Greff. Aqui em Soledade tem um pouco de granizo. Teve granizo em, olha, dezenas de municípios, tá? Então, a situação é essa. Outra coisa, o dado de chuva, infelizmente não temos estações ainda com memorização, com que elas ficam, que elas possam guardar os dados quando falta luz ou energia elétrica. E aqui em casa, então, perdi os dados, né? Mas, com certeza, passou dos 100 milímetros em vários pontos. Vamos precisar recorrer os pluviômetros manuais, né? Nosso amigo Sérgio Perinha aí. Vamos ver a pessoa das cooperativas, esse dado manual, e também tem outras estações, para verificar o dado. Mas o dado de chuva foi intenso, né? De 50 a 120 milímetros em alguns pontos do estado do Rio Grande do Sul nessa noite. Aqui na nossa região, então, de 50 a 100 milímetros foi a chuva registrada nessa noite que passou. Então, tivemos em torno de 4 a 5 linhas de tempestades que eu acompanhei. Pode ter tido mais, tá? Estava de plantão de noite acompanhando. Como eu falei para vocês, então, vai continuar esse cenário, vai. Não quer dizer que vai dar o tempo todo de novo, mas tem novas ondas de temporais se formando, essa baixa pressão, essa umidade, o super El Niño. O pessoal não estava acreditando, acredite, tá, gente? Acredite, a coisa não é brincadeira. Sem alarmismo, mas precisamos estar preparados, as autoridades precisam se preparar. E vou dizer para vocês, os governos ainda não levaram a sério isso aí. Deveriam estar reunidos, municípios, Estado, União, para encarar o problema, os problemas. A situação não é de normalidade. A realidade é essa, os meteorologistas já alertaram para isso. Tá? Então, entre hoje e amanhã ainda tem chuvas? Tem pancadas de chuva? Tem possibilidade de chuvas variáveis, de hoje para amanhã. Em algum ponto ou outro vai dar temporal de novo. Não tem jeito, né? Estamos aí na terça-feira, amanhã, até amanhã quarta, tem mais chuva para chegar, até amanhã da manhã, pelo menos. Vai começar a melhorar amanhã de tarde, tá? Aí quarta para quinta, amanhã de tarde melhor. Quinta e sexta melhor, com um pouco de frio. E aí sábado retorna a chuva, né? Sábado, domingo, segunda, de novo chuvarada por aqui. Esse é o cenário. Em pleno inverno, eu nem fazendo tudo isso aí. É realmente impressionante. Tá, gente? Então, um grande abraço, um bom dia. Estamos de plantão acompanhando. Qualquer momento, outras informações, acompanhe também aqui na emissora. Um grande abraço.
1: Obrigado, Paulo Henrique Pinheiro, com as informações detalhadas em relação ao temporal, as projeções aí para os próximos dias.
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1: 9:16, a informação não para.
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1: E nós vamos movimentar o Igor Binotto, que circula com a nossa unidade móvel pelas ruas da cidade, dando mais destaque, atendimento da Defesa Civil e também da Assistência Social em Soledade. Igor Binotto.
5: Paulinho, a gente está aqui na Secretaria de Assistência Social aqui em Soledade, até na imagem o Rodolfo Tatim, chefe de gabinete, também integra a Defesa Civil, Leandro, que coordena todo esse trabalho, e também o Josival Machado, que é o secretário de Assistência Social aqui no município. Secretário, inicialmente quero te perguntar como é que está todo esse trabalho, quais são as demandas agora do pós-atendimento do momento e agora, como é que fica aumentando o número de atendimentos? Muito bom dia, seja bem-vindo à tua Rádio Cristão.
6: Bom dia, Igor, bom dia, Paulinho, no estúdio, nossa comunidade soledadense. Agora é o segundo momento, né? É a acolher as famílias, né? Ontem aí nós, sob a coordenação do Leandro, Rodolfo, nós fizemos esse trabalho de distribuição de lona aqui na secretaria, né? Cadastramento das pessoas, e hoje a gente começa a fazer esse cadastro para que efetivamente a gente consiga entregar as telhas, as cunheiras que as pessoas necessitam.

0: e também pedir o apoio da, junto com a população também. Então, ontem nós realizamos aproximadamente 20 atendimentos, que nesses atendimentos pontualmente eram de pequenos danos, era uma cunheira, uma folha, a gente até não via nada de, no chão, assim, telhas caídas, então foi bastante estragos, mas espalhados, então não dá para a gente alarmar, e a gente pede o apoio da comunidade, ontem a gente se mobilizou ali em questão de, aconteceu o evento, nós prontamente, o Rodolfo, o Josival, a Secretaria de Obras, Corporação de Bombeiros, agradecer muito o trabalho deles em conjunto com nós, rapidamente fizemos quase, praticamente todos os atendimentos, que a primeira, como o Josival já citou, que foi a entrega de lonas. E falar também que a gente está preparado, não foi só esse ano, a gente já começou o trabalho o ano passado, passamos por o ano passado por 3 eventos, então nós estamos preparados, ainda mais nós tínhamos um toque grande de lonas, até auxiliamos os bombeiros nessa parte, e é isso aí, Igor. Então a gente está preparado, a gente pede total apoio da comunidade, a gente sabe que choveu muito, então até lá em casa também entrou água, então a gente sabe que quando chove, né, com volume assim, com esse vento, não tem, alguma coisa sempre vai acontecer. A gente pede novamente o apoio da, população.
1: Rodolfo, também falando desse atendimento, a gente via a orientação inicial, era as lonas para cobrir os móveis, para que o pessoal não subisse. Claro que agora segue a chuva, chuva intensa, segue essa orientação também, bom dia.
2: Bom dia, segue sim a orientação. Bom dia, Igor, Josival, Leandro, toda a comunidade. Segue a orientação há pouco, no início da manhã, antes de iniciar o expediente, 7 horas, nós estávamos no gabinete do prefeito Catânio, que nos pediu que nós dessemos essa assistência para o dia de hoje. O que seria assistência? Continuar tentando preservar a vida. E preservar a vida é isso, é a gente orientar as pessoas, e bem colocada a tua pergunta, e a gente aqui reafirma, nesse momento de telhado liso, de grande monta de chuva, de vento, não é a hora de trocar o telhado. Então, não é a hora de fazer esse reparo. Nesse momento, a gente vai continuar com a preservação dos móveis através da distribuição de lona, das pessoas também, da comunidade nos auxiliar no esticamento dessa lona, né, nos seus móveis, mas não em cima da casa. Muitas vezes se confunde essa situação e as pessoas acham que a lona seria para passar em cima da casa, quando, na verdade, a orientação da Defesa Civil a nível Brasil, a nível Estado e a nível municipal, claro, comungada tudo isso, é que a lona seja disposta sobre os móveis e não sobre a casa. Porque sobre os móveis é fácil, tu distribui energia elétrica, se tiver alguma situação também de perigo, desligar a energia elétrica, fazer essa verificação, se não puder deixar ela sem fase, então até que se conclua que não existe o perigo na residência. E a gente está fazendo isso, desprendido do dia a dia, aí, como o prefeito Catânio pediu, que a gente dê total foco a esta situação de atendimento das famílias que foram atingidas por esse temporal. Lembrando e ressaltando que o Leandro e o Josival falaram, nós tivemos atendimentos pontuais, né? Reforçando, são pequenos danos de pequena monta, ou seja, uma folha, uma cunheira, algo, uma brasilita que quebrou, que a gente vai estar hoje fazendo esse cadastro, e o Josival e o Leandro vão poder falar melhor sobre isso, esse cadastro para o atendimento de todos que foram atingidos. Mas para isso, claro, demanda que a gente tenha todos esses dados das pessoas, a localidade, o endereço, para que a gente atenda. Mas sim, respondendo a tua pergunta, hoje ainda assim não conseguiremos, nós, na condição de administração, e orientamos as pessoas que também não subam sobre as casas, porque nesse primeiro momento, sim, ainda existe muito perigo, existe previsão de bastante chuva ainda, mas só para deixar bem claro, estamos monitorando, e além de monitorar, já temos um mapeamento, e graças a Deus poderia ter acontecido o que aconteceu em vários municípios da nossa região, que foram atingidos com mais força, com mais precisão desse temporal, e a gente pontualmente teve esses atendimentos, mas nada que atingisse a integridade física das pessoas, não tivemos nenhuma pessoa ferida, e isso para nós é o que mais importa no momento. O restante, a parte material, a gente começa a trabalhar agora e dar a melhor assistência possível para essas pessoas.
1: Você falava do cadastro, mas eu te pergunto, secretário, tem tudo em casa? Se precisar, a gente sabe das dificuldades que o município passa para aquisição de produtos, né? Mas se precisar, porventura, telha, lona, assistência social tem à disposição, e é importante destacar o critério para entrega também desses produtos.
3: Com certeza a gente tem, Igor, né? Isso aí é uma coisa, a Defesa Civil também está preparada com essa questão de materiais, telhado, lonas, nós temos suficiente.

0: para as pessoas. O mais importante é que as pessoas tenham compreensão que esse não é o momento de nós encaminharmos o telhado, mas assim que fizermos o cadastro com o CPF das pessoas, quem puder vir até a assistência social, nós pedimos que venha, a Defesa Civil, mas se não, nós temos o canal de atendimento, o Rodolfo vai passar também, que nos passem isso, que a gente vai em loco e depois nós entregamos esses materiais às pessoas que foram necessário, inclusive a assistência social com habitação pode até instalar essas telhas.
1: Leandro, importante destacar agora para o ouvinte que está chegando agora, para quem nos acompanhou ainda, estivemos ao vivo ontem durante a tarde, programação especial da Torre de Cristal. Mas que orientação passar agora, né? Ou seja, aquela pessoa que está com essa casa ainda com chuva, qual que é a orientação da Defesa Civil?
2: Perfeito, Binotto. Binotto, a gente sempre preza a vida. Como o Rodolfo exaltou bastante, o Jocival, a gente sempre chega nas casas, na própria entrega da lona, e como o Rodolfo comentou, não subir nos telhados. Então, nesse momento, ver um cômodo que está abrigado, colocar lá os móveis para não ter essa perda. E caso a pessoa não tenha um familiar ou alguém, a prefeitura tem, como o Jocival citou, tem um abrigo municipal, a gente oferece isso. Então, e outra coisa, deu o evento, ninguém esperava, mas nós já estávamos preparados. Então, desde o ano passado a gente vem fazendo isso. Como perguntou pro Josival se tinha materiais, a gente trabalha com atas de registro de preços. Então, a gente tem tudo preparado já, não fomos pegos de surpresa. O evento, sim, a Defesa Civil age na emergencialidade, mas nós já estamos organizados.
1: Paulinho, eu vou estender um pouquinho aqui e quero perguntar para o Rodolfo. Uma dúvida que se tinha ontem, do telefone de contato, né? Acho que é importante que nós moramos numa cidade pequena, todo mundo praticamente tem o contato de todo mundo, só que não adianta ligar para vocês, ter esse contato direto com vocês.
3: E vou explicar por quê. Não que a gente não queira, a gente quer cada vez mais atender a nossa comunidade, estar junto à nossa comunidade, mas o problema, Igor, e você estava com a gente ontem nas ruas, não tem como a gente pegar o nosso celular em meia chuva para atender telefone. Não tem como a gente. Vai estragar. Vai acabar que vai molhar e a gente não vai conseguir atender ninguém. Então, assim, a gente fixa o telefone da Defesa Civil e quando estamos dentro do carro, essa mensagem chega, orientados pelo ponto de referência, pelo endereço, a gente vai até o local. Então, por isso que a gente pediu ontem que isso acontecesse. Aconteceu com o próprio Leandro ontem, em tentar atender fazer um atendimento, molhou o telefone, acabou molhando o telefone. Então, a gente tenta da melhor forma, se colocando no lugar das pessoas, mas não é porque a gente não queira, é porque viável é ligar ou mandar mensagem no 996303177. Vou repetir, 996303177. Esse é o celular da Defesa Civil. E a gente deixa aqui até o nosso modo operante de como a gente faz. O celular está num local seguro. Quando essa mensagem chega, automaticamente ela chega nos nossos telefones e a gente, a cada atendimento, entra no carro para o deslocamento. Nesse deslocamento, a gente já tem todas as equipes que estão atendendo, já consegue pegar, acessar o grupo do WhatsApp e dividir os atendimentos com a Corporação de Bombeiros, que foi ágil e importantíssima no dia de ontem, com a assistência social que colocou uma equipe, com a Secretaria de Obra e a Defesa Civil. Então, para as pessoas atenderem, chega na central do telefone da Defesa Civil e é distribuída para um grupo de WhatsApp ao qual todos têm o atendimento. E ali a gente já se desdobra, ou seja, já se define onde cada um vai para atender com lona, ou para fazer o cadastro, ou para fazer o registro, ou em alagamentos, para que a gente acione a Secretaria de Obras, que ela seja importante nesse momento. Só mais um recado, Igor. Estamos monitorando, lembrando, estamos monitorando o Arroio Bernardina, demais córregos, rios, locais pontuais de alagamento que possam ter atingido Soledade em outras vezes. Tivemos um trabalho específico para que isso não acontecesse, mas fique tranquilo, porque a gente recebeu mensagem também da comunidade dizendo que o arroio está subindo, que o rio está subindo, e a gente sabe que isso está acontecendo. Tanto na cidade quanto no interior, a gente está fazendo monitoramento. Se caso algo seja necessário, estaremos alertando a nossa comunidade.
1: Vou perguntar para você sobre o interior, né? Eu vi que teve alguns registros. Qual que é a situação do interior?
3: Questão da Boa União, que caiu uma árvore, própria comunidade, auxiliada ali pelo maquinário, conseguiu fazer a retirada e o tráfego ficou livre, então não precisamos atuar naquele local. E fizemos dois atendimentos na comunidade do Espraiado, na comunidade na parte esquerda, quem vai em direção ao Espraiado, ali atrás de um mercado que tem. Duas residências próximas à subestação da RGE foram atingidas, a gente distribuiu a lona e orientou para que hoje a gente pudesse fazer o cadastro e ver o que é necessário nessas residências.
1: Claro que o que a gente quer destacar agora, Paulinho, ouvintes, a nossa grande audiência, foge da Defesa Civil, da Secretaria de Assistência Social, porque a questão climática está mudando os cenários. E às vezes as residências, as nossas residências, não estão preparadas para tanto volume de chuva. né? Então, talvez uma orientação também, porque setembro vem aí, a expectativa é de muita chuva, que o pessoal revise a parte de calhas, porque pelo que a gente viu, eu não sou engenheiro, né? Só que quando a gente viu que muitas casas foi o que envolveu a calha não dar vazão, e daí, consequentemente, vai ter que a água vai procurar um lugar para ter um acesso, e está entrando muito nas residências. Pois não.
3: Outra situação também, Igor, quando você fala em calha, é necessário que as pessoas também verifiquem a parte elétrica. É muito importante. Um fio desencapado, encostado um fio na calha, entendeu? Porque um curto-circuito, em uma chuva, em um temporal, ele pode ser perigoso também, porque a gente sabe que com o vento, o deslocamento de telha, o deslocamento da parte da cunheira, então tem toda essa situação. Então a gente pede que as pessoas também revistam a parte elétrica, ela é muito importante, porque não é porque é com chuva que nós não podemos ter aí até mesmo um choque elétrico numa questão dessa monta. Então revistam as residências e a gente está à disposição para o que for necessário.
1: Obrigado, senhores, por nos atender. E o grande detalhe, Paulinho, segue por aqui então o trabalho de credenciamento, né? E é claro, toda essa situação que envolve o atendimento, a tua Rádio Cristal vai seguir acompanhando tudo, aliás, acompanha ontem desde o momento, até os ouvintes já estão registrando na BR-386 um acúmulo mais uma vez, claro que não é do tamanho que foi aquele das 5 da tarde, mas está acumulando, né? É obra que está acontecendo, então pessoal, ter cuidado e precaução também, Paulinho.
4: Igor, estamos recebendo muitas participações aqui dos ouvintes do interior com o registro do volume de chuva das últimas horas. Aqui, lá no Pontão da Boa União, casa descobriu tudo. Lá ninguém passou ainda. É o Everton que manda. Até nós vamos mandar este telefone de contato aí para a Defesa Civil verificar, então, essa situação lá no Pontão da Boa União, que teve uma casa destelhada. Também tem aqui a participação do Josmir, lá do Boqueirão do Butiá, 70 milímetros de chuva. Tivemos lá em Lajeado muita chuva também, a Tatiana Librelotto Macedo que faz esse registro. O Gilberto Geller, 70 milímetros de chuva em poucos minutos. Ontem, Então tem a situação lá do Pontão e muitas pessoas que estão aqui participando, interagindo. Nós seguiremos acompanhando então toda esta movimentação. Obrigado, Igor Binotto, ao vivo aí da Prefeitura de Soledade, com o trabalho da Defesa Civil e também da Assistência Social. Ao vivo no rádio, ao vivo também pelas nossas redes sociais, a gente seguirá acompanhando.
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4: 9h32 é o programa temática que você acompanha e que já traz as informações na área da saúde, traz mais informações, aí vamos repercutir o temporal na região, Não Me Toque, Ernestina, foram 2 municípios atingidos pela chuva de granizo, muitos problemas registrados, vamos dar uma passada em toda a nossa região. Agora 9h32.
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16: 17 graus. 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

0: 9h42, temperatura em 17 graus, programa temática. Já já, mais participações dos ouvintes aqui pelo WhatsApp. Agora nós queremos dar prioridade para as informações na área da saúde com o Cláudio Flein.
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3: 60 atendimentos do pronto-socorro do Hospital Frei Clemente nas últimas 24 horas. Consultas não urgentes 39, urgências 19 e emergências 2. 9 internações. Ágata da Silva Dalomo, Antoninho Ramos da Silva, Juarez Borsato, Letícia Silva de Queiroz, Matheus Machado Floriano, Nair de Fátima Tavares da Silva, Rafael Machado da Silva, Rosane Maria Ferreira da Luz e Santa Santos Bortolini. 8 altas. Célia Brizola de Matos, Darcida Rosa, José da Silva Borges, Letícia de Miranda, Maria Schmidt, Marinês Borges Menegatti, Valpides de Oliveira Portela.
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3: Nascimentos do dia 27. Letícia da Silva Nunes, de cesárea, deu a vida a uma menina, pesando 3,625 kg, da cidade de Mormaço.
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3: O Serviço de Atendimento Móvel de Urgência, o SAMU de Soledade, atendeu a 2 ocorrências nas últimas 24 horas. Uma queda da própria altura no centro de Soledade e um atendimento neurológico no bairro Ipiranga. O plantão hoje é de Mariluz e Wanderson. Da tua Rádio Cristal, falou Cláudio Flein.
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0: 9h46, já informações importantes dos problemas registrados em Ibirapuitã, mais especificamente nas estradas. 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
0: 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Agora, 9 horas 48 minutos, é a tua Rádio Cristal que você acompanha. Ouvinte, segue participando aqui. É o Joasmir lá no Boqueirão, 70 milímetros até às 9 horas da manhã. O volume de chuva. O Sérgio Perim, 85 milímetros na rua Arthur Nardon. É, e problemas que foram registrados no interior, destelhamentos ali no Capão Rico, né, Sérgio? Tá mandando essa mensagem. O Godoy Bigodinho nos mandou vídeos, inclusive do temporal lá em Ernestina. Abraço ao Godoy, que tá na nossa audiência. Vamos agora com mais uma atração aqui na tua Rádio Cristal.
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0: É, e os destaques da agenda é para a Feira na Praça, que está marcada para esta quarta-feira, aqui no centro da cidade, no Largo da Matriz, a comercialização de produtos coloniais. Também queremos dar destaque para as festas religiosas que estão previstas aí para os próximos dias em Soledade, que queremos dar destaque aqui no programa temática O Que Se Passa é Notícia. Nós teremos a festa de São Judas Tadeu no próximo domingo. Inclusive, o trido terá início na próxima quinta-feira, dia 30, 31 e 1º de agosto, o trido em preparação para a festa que acontecerá no domingo lá no bairro Ipiranga. Domingo às 10h30, missa, ao meio-dia aquele suculento churrasco, almoço com churrasco e buffet livre. É, o almoço vai ser o valor de R$ 60 para quem quiser almoçar lá na comunidade. Quem quiser levar o seu churrasco, R$ 120, então você poderá adquirir. Às 14h, reunião dançante animada pela banda Nova Magia e teremos aí também na quinta, na sexta e no sábado, a venda de assados de porco e cuca caseira durante o trido que será realizado a partir das 19h30 lá na Igreja São Judas Tadeu. No domingo, teremos também a festa da comunidade Santa Clara do Rincão do Araçá. O trido será nesta quarta, quinta e sexta-feira, a partir das 19h30 na igreja. E no domingo, às 10h30, missa, ao meio-dia, aquele suculento churrasco com cucas e saladas. Também, 14h, reunião dançante com banda Rota Canção de Nome Toque e às 17h, o sorteio da rifa. Comunidade do Rincão do Araçá, que vai realizar a festa da sua padroeira, Santa Clara. São atividades previstas aqui para a Soledade nestes próximos dias e que estamos dando destaque aqui no programa.
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0: R$ 9,53. Barbaridade de chuva no espraiado. O Telmo Maier coloca aqui 95 milímetros de chuva. É impressionante o volume elevado de chuva das últimas horas em Soledade e também na região.
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0: É, e o Cláudio Flynn é quem traz o Cristal na sua casa.
14: Bom dia, é o Cristal na tua casa. E estamos aqui, né, para falar com um cidadão. Vamos saber aqui realmente seu nome, seu apelido, né, e qual a sua função aqui na cidade de Soledade. Tudo bem, meu amigo? Como é que é teu nome?
15: Tudo bem, meu nome é Roberto, mas podem me chamar de Beto. Na verdade, eu faz anos, décadas que eu vivo viajando aí com arte e cultura, com artesanato, com malabares. E Soledade sempre é uma rota. Aqui a gente consegue as pedras, né?
14: Claro.
15: E tem todas as fábricas de pedra aí. E aí, no momento, eu tô viajando com a minha Kombi.
14: Nasceu aonde, meu amigo?
15: Eu sou natural aí de Venâncio.
14: Venâncio Aires?
15: É.
14: É casado, aí... solteiro?
15: Sou solteiro.
14: É? Não tem filhos?
15: Eu tenho uma filha, mas...
14: Tá onde a filha?
15: Tá em Belo Horizonte.
14: Belo Horizonte, que idade ela tem?
15: Vai fazer 15 esse ano.
14: Ah, legal. E como é que é seu dia a dia, assim, como malabares?
15: Ah, o dia a dia é assim, é... Acordo cedo, aí eu venho aí na alegria, na disposição.
14: Que legal.
15: Ver se passa um pouco de alegria, que assim, pras pessoas aí, né, que passa aí. E gosta do malabares e que incentiva e colabora com arte e cultura de rua.
14: Claro. Fica aqui no semáforo da Marechal Floriano, né?
15: Isso, com a da Praça aí, Cajudo. Eu já estou já uns 5 meses aí na cidade.
14: Claro. Fora isso, o que mais gosta de fazer, Beto?
15: Ah, eu gosto assim de viajar, de buscar culturas, conhecimento, aprender idiomas, novas culinárias.
14: Legal.
15: Fazer amizade.
14: O que mais gosta de... Assim, o que mais marcou na tua vida, por exemplo?
15: Ah, o que marca é que, indiferente de toda a politicagem que tem em todos os países, né? É, sempre há pessoas bacanas em todo lugar que a gente vai, sempre tem uma natureza por conhecer, é, algo de cultura, é, das tradições de cada lugar que a gente vai. Isso sempre é muito marcante e divertido, poder conhecer essas diferenças culturais. Claro. Porque acho que a minha cultura só tem valor e respeito quando eu valorizar e respeitar as demais culturas isso, também, né?
14: O sonho de vida, Beto?
15: Olha, um sonho de vida é poder viajar o mundo todo.
14: O mundo todo. Conhecer bastante gente, culturas, né? E você está aqui em Soledade. Para a gente ir finalizando, o que, que você gostaria que melhorasse em Soledade aqui?
15: Olha, eu não posso reclamar, me queixar do lugar. Para mim tá muito bom estar aí em Soledade aí. Só coisas boas.
14: Uma mensagem para a comunidade de Soledade.
15: Seguir sempre para frente, sempre vai ter dificuldades, obstáculos, né? Mas nunca desistir, acreditar, deixar de acreditar, né?
14: Tá certo. Sucesso para ti.
15: Obrigado, igualmente.
14: Valeu, aí está o Beto, um abração. O Beto que fica na esquina aqui da Marechal Floriano, que é o Malabares, né? Falando aqui conosco no quadro Cristal na Sua Casa. Com as informações... E o relato do Beto, falou Cláudio Fly.
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1: 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O terremoto de magnitude 7,1 que atingiu o sul do Japão nessa terça-feira foi seguido de uma forte explosão dentro de um shopping na cidade de Kashima. Imagens aéreas mostram que o teto do estabelecimento desabou parcialmente. Há relatos de mortos, desaparecidos e pessoas sob escombros. As TVs japonesas Fuji e TBS informaram que o incidente deixou diversos mortos e feridos, sem especificar quantos. A emissora NHK relatou que há entre 20 a 30 trabalhadores desaparecidos no shopping Aeon Mall. Mais cedo, a polícia de Kumamoto disse acreditar que há um número considerável de mortos no local e que possivelmente há pessoas presas sob escombros. O Corpo de Bombeiros de Kumamoto afirmou que o shopping foi evacuado, porém ainda não foi possível determinar quantas pessoas não conseguiram sair a tempo. O terremoto japonês foi tão forte que foi sentido até na Coreia do Sul, com relatos de pequenos tremores na cidade vizinha da capital Seul, segundo a agência sul-coreana Yonhap. Tudo parece impossível até que seja feito. 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Uma câmera de segurança flagrou na manhã dessa terça-feira um telhado sendo levado pela força do vento na cidade de Caxias do Sul, na rua João Rizzo, no bairro Charqueadas. Segundo o relato do morador, o barulho da estrutura caindo no terreno de sua moradia foi ouvido por volta das 5 horas da manhã. Uma câmera foi instalada na parte superior da residência. Ninguém ficou ferido com a queda do telhado. A casa ficou sem a cobertura e ainda não foi localizado pelos vizinhos. O vento forte também provocou a queda de uma árvore de grande porte sobre uma residência na rua General Alexandre Moss Simões Reis, no bairro Marilã. O morador sofreu apenas escoriações leves. 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
1: Próxima edição às 11 horas.
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4: Dez horas e 3 minutos.
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6: 17 graus.
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3: 10 horas, 10 minutos, temperatura em 17 graus. Já já um giro na região sobre a questão envolvendo o temporal. Vamos saber de informações aí de Mormaço, de Tio Hugo, de Ibirapuitã, de Fontoura Xavier, de Barros Cassal, esses municípios nas imediações aqui de Soledade. Já já estaremos com esta informação aqui na tua Rádio Cristal. Para você que está na nossa audiência, chove e chove forte nesta manhã de terça-feira, 28 de julho de 2026. Agora no programa, as informações para o homem do campo.
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3: É, e acabou de cair o sistema aqui de informações, especialmente da Cotrijal, que coloca aqui: mercado fechado. Então vamos seguir monitorando aqui para passar as informações agrícolas aqui no programa Temática. O que se passa é notícia. Enquanto isso, vamos atualizar as informações do clima. Vamos saber com a Kátia Valente, a meteorologista, quais são as informações para hoje e os próximos dias.
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6: Olá pessoal, nesta terça-feira segue a condição para chuvas que podem ser fortes e virem ainda acompanhadas de tempestades associadas a rajadas de vento. Os prognósticos indicam que as rajadas oscilam entre 70 a 80 km por hora, pontualmente podendo passar dos 90 km por hora. Então muita atenção por causa dessa condição de instabilidades, chuvas que podem ser fortes em alguns momentos e acompanhadas dessas rajadas de vento, com também queda de granizo, além, é claro, de descargas elétricas. Então, pessoal, bastante atenção nesta terça-feira. As temperaturas seguem esse padrão um pouco mais elevado, com máximas variando de 22 a 23 graus no período da tarde. Para quarta-feira, pelo menos no período da manhã, eu diria que mais assim, durante a madrugada, início de manhã, ainda tem condições para temporais por aqui. Ao longo do dia, aos poucos, essa instabilidade vai se deslocando e deve atuar mais entre o norte, nordeste e parte do leste gaúcho. Mas por aqui, pelo menos no período da manhã, ainda tem bastante instabilidade atuando. Com a previsão do tempo, Kátia Valente.
3: Vamos dar uma passada nas estações meteorológicas em Soledade na região. Abrimos aqui da Santa Luzia, Dique Santa Luzia, a mínima foi de 11 graus e 9 décimos. Registro de 77 milímetros de chuva. O acumulado do mês aqui na Santa Luzia, 309 milímetros. Esta é a informação que consta na estação. Tivemos ali no bairro Missões a mínima de 14 graus e 8 décimos, consta aqui 49 milímetros, quase 50 milímetros de chuva, 277 no acumulado. Também tivemos outras informações aqui nas estações meteorológicas, lá em Ibirapuitã, a mínima de 15 graus e 9 décimos, torno de 30 milímetros lá na estação Betim, 296 no acumulado do mês. Informações aqui da nossa região. Tio Hugo, 16 graus e 9 décimos. O acumulado do mês, 348 milímetros. Em Mormaço, a mínima foi de 17 graus e 1 décimo. Tivemos este registro. Até não sei se estas informações aqui estão corretas em relação ao volume de chuva. das últimas horas das estações meteorológicas. Já, já, informações de Mormaço sobre a questão da chuva, bueiros entupidos, o trabalho que está sendo feito aí pela administração municipal. Agora, 10h15.
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3: É, e nós queremos aqui trazer a mensagem da manhã, a mensagem do dia com o Frei Eudisângelo Capelari, porque estamos aqui deixando mais uma vez a nossa solidariedade ao Cláudio Schmidt, a toda a sua família, ao seu irmão Lauro, pelo falecimento da dona Maria Schmidt, o sepultamento que aconteceu na tarde desta segunda-feira no cemitério municipal. Deixamos aqui mais uma vez a nossa referência, o nosso abraço, nosso carinho especial ao Cláudio Schmidt, nosso colega aqui da tua Rádio Cristal, que nos próximos dias deverá retornar às suas atividades. A gente sabe que é um momento difícil, de muita dor, de muita tristeza, o falecimento da sua mãe. Então, por isso nós queremos mais uma vez aqui fazer esse registro na tua Rádio Cristal. E o Frei Eudisângelo Capelari traz a mensagem da manhã.
8: Minha irmã, bom dia, paz e bem. Obrigado, Senhor, por tantas coisas boas que nos dás como sustentação de nossas vidas. Que a gratidão seja a nossa oração sincera a vós, nosso bom Deus e Pai. Em Mateus, no capítulo 5, versículo 37, nós encontramos: que o vosso sim seja sim e o vosso não seja não. Muitas vezes nós falamos sem pensar e depois percebemos que aquilo não ajudou. Feriu alguém ou trouxe inquietação ao nosso coração. Outras vezes falamos mentiras, mentiras explícitas e enganosas. Mentira nunca faz bem para ninguém. E mentira tem perna curta, como diz o ditado popular. Ensinar sempre o caminho da verdade e da justiça, para nunca ter arrependimento. Evitar palavras inúteis. Nosso falar seja simples e verdadeiro, como diz o Evangelho. Sim quando é sim, não quando não. Usar a palavra para construir unidade, comunhão, paz. O silêncio também, quando vivido com amor, pode ser valioso. Aprender, portanto, a evitar palavras inúteis, preservar a paz e criar um ambiente de segurança.

em prova da minha devoção para convosco, eu vos consagro nesse dia os meus olhos, meus ouvidos, a minha boca, o meu coração e inteiramente todo o meu ser. E porque assim sou vosso, a incomparável mãe, guardai-me, defendei-me como filho muito amado vosso. Amém! Minha irmã, minha irmã, Deus abençoe você, Deus abençoe a mim, Deus abençoe a todos nós, o Pai, o Filho e o Espírito Santo. Amém! Bom dia, paz e bem!

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2: E nós queremos dar um giro na nossa região sobre o temporal registrado em vários municípios. Nós vamos até Mormaço, lá está o prefeito Alexandre Vieira, que traz informações sobre o que foi registrado de problemas aí com o temporal. Prefeito Alexandre, bom dia.
5: Bom dia, Paulinho. Bom dia, ouvintes da tua Rádio Cristal. Aqui em Mormaço, a gente teve alguns alagamentos, né, entupimentos de bueiro, algumas coisas mais pontuais, assim, mas o pessoal está ainda fazendo o levantamento, né, para ver qual é os estragos, né, se tem algum estrago maior, e algumas tampas de caixa d'água também que voaram, né, com o vento. Então o pessoal já está providenciando a reposição. E, mas no mais, assim, de grave, acho que não teve nada, assim, alagamentos mesmo, de alguma residência, né, que a água entrou, porque foi, o volume de chuva foi muito grande, né, acabou invadindo algumas casas, assim, mas nada de muito relevante. E, graças a Deus, a gente deu o início de granizo também, né, que a gente não foi também um grande estrago, então, graças a Deus, a gente conseguiu fazer então os reparos necessários, está fazendo aí no interior ainda com maquinário, o pessoal da Secretaria de Obras aqui e também da Secretaria da Habitação. Mas mais tarde a gente vai ter uma posição melhor, né, mas o tempo ainda está prometendo mais chuva, né, então a gente fica no sentido de alerta, né, para qualquer emergência que possa ocorrer.
2: Ok, obrigado ao prefeito Alexandre Vieira, diretamente do Mormaço, trazendo as informações e os problemas registrados com o temporal. Agora nós vamos até Ibirapuitã, lá está o prefeito Rosimar Entigues, para trazer as informações sobre os problemas registrados com o temporal. Alô, prefeito, bom dia.
6: Bom dia, Paulinho, bom dia, ouvintes da Rádio Cristã.

0: aqui em Ibirapuitã, na região, nós, infelizmente, como vários municípios aí, fomos assolados com esse excesso de chuva no final de semana passada e início dessa semana, ontem, hoje, na madrugada de hoje. Felizmente, nós não temos nenhum relato de ninguém ferido, nada, nem sequer nenhum animal machucado, nada. Nossos estragos realmente são só nas estradas, em lavouras, pelo excesso de chuva. Quase todos os bueiros aí, sargenteamentos ficaram danificados, pontes e cabeceira de bueiros e de pontes, mas fora isso, graças a Deus, estamos passando com, digamos assim, com uma certa alegria ainda com tudo que poderia ter acontecido, né? Por enquanto, pedra no município de Ibirapuitã não deu. Então, estamos ainda, dos municípios da região, ainda graças a Deus, estamos nos escapando. Nenhuma casa é destelhada, nenhum galpão destelhado, pelo que a gente saiba. Mas o excesso de chuva tem causado problemas seríssimos nas estradas do interior. Já tivemos suspensão de aulas no interior, e se continuar assim, vamos ter que suspender. Temos vários problemas em propriedades que produzem leite, e então tá difícil a torcida para que o tempo melhore e a gente possa fazer os reparos necessários. Estivemos contratando empresas aí para ajudar o município, empresas que têm máquinas rodoviárias para ajudar o município aí no sentido da recuperação das estradas aí. Os funcionários dobrando o horário aí, principalmente o pessoal da água, que dá muito problema no abastecimento de água, né? Mas estamos na torcida que o tempo melhore aí para que a gente possa fazer os reparos necessários nesse sentido.
1: Ok, obrigado ao prefeito Rosimar Entes, do município de Ibirapuitã, com essas informações sobre os problemas registrados com a chuva e com o vento no município de Ibirapuitã. Em Fontoura Xavier, conversamos com o prefeito Fio Taffarel. Nenhum problema de maior relevância foi registrado. Claro que a chuva é em volume elevado também em Fontoura Xavier, mas nenhuma ocorrência registrada no município. Já já, informações sobre Barros Cassal e também Tio Hugo aqui na tua Rádio Cristal.
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1: 10h28 aqui pelo sistema interativo. Ah, o pessoal tá mandando um vídeo. Estou enviando este vídeo para vocês verem a situação, o tamanho da valeta no meio da estrada. Tem sido aonde precisamos saber deste problema, onde fica a nossa ouvinte aqui que nos manda este vídeo, a Marli. Por gentileza, Marli, qual o local preciso aí que está ocorrendo esta situação? O pessoal também quer saber aqui qual o número da Defesa Civil. Nós já vamos passar aqui o telefone da Defesa Civil para que as pessoas possam ligar e chamar a Defesa Civil. Seguindo, então, já vamos passar o telefone para que o pessoal possa manter contato. A Inês também está na audiência. Aqui já vamos passar o que você pede. O Éder Barcarol também nos passou informações. O Gima coloca que aqui na margem São Bento, até o presente momento, 60 milímetros de chuva. 60 milímetros de chuva. O acumulado nas últimas horas aí na margem São Bento, o registro do Gima. Já já nós vamos passar o telefone da Defesa Civil para quem quiser pegar aqui o telefone da Defesa Civil. Ah, a Marli coloca o problema lá no pontão da Boa União. É de uma valeta que acabou sendo criada pela correnteza, pela chuva. É a necessidade da verificação aí por parte da Secretaria de Obras. Tem outras participações aqui, que onde consigo lona, poderia até checar aí, Lisiane, com a Corporação de Bombeiros também. 193, telefone de contato da Corporação de Bombeiros, 193. Então, essas informações, Defesa Civil, em seguida eu já passo o telefone de contato aqui pela nossa, pelo nosso WhatsApp. Em seguida, tem mais atrações, tem mais informações. Fique ligado. Bom, então vamos passar aqui a informação sobre os telefones de contato que o pessoal solicita em relação à Defesa Civil, Corporação de Bombeiros. Vamos lá, então. Defesa Civil de Soledade, 99630-3177. Vou repetir, então, o telefone da Defesa Civil. 99630-3137. Da Brigada Militar, o 190, e da Corporação de Bombeiros, o 193. Vou repetir o telefone da Defesa Civil. Se você não conseguiu anotar, pega o seu papel, sua caneta e anote aqui o telefone da Defesa Civil. 99630-3177.
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1: 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Agora 10h33.
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18: 10 horas e 39 minutos.
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20: 17 graus.
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0: 10h42, você está no programa Temática, o que se passa é notícia, a rádio do teu tempo, com as informações atualizadas para você. E agora, o destaque que nós queremos trazer é para...
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0: É, e o destaque que nós queremos trazer é para a entrevista com o vereador Douglas Portela Perim, da bancada do PSDB. Ele que apresentou o projeto de decreto legislativo 9 de 2026, que concede a medalha do mérito comunitário para a Cotrijal. Esta proposta foi aprovada por unanimidade na sessão ordinária desta segunda-feira. O vereador Douglas Perim é quem fala sobre esta homenagem.
3: Muito obrigado, Paulinho, internautas, ouvintes. A gente sabe que Soledade passou por momentos bem tenebrosos. Ali na, quando tínhamos ainda a antiga Coagrisol, pois os produtores, os sócios não sabiam o que, ia acontecer com a nossa cooperativa, o que, ia acontecer com eles, que inclusive eram avalistas daquela cooperativa, que a gente sabia que existia uma dívida muito grande, e tivemos uma felicidade grande de vir o Ney César Mânica com a Cotrijal administrar, assumir as dívidas, assumir os funcionários, assumir os empregos. Então, uma forma diferente de administrar, e hoje a gente percebe que os sócios estão contentes, estão felizes e estão, antes de tudo, tranquilos em saber que, se eles precisar ir lá no ligar ali para o pessoal da Cotrijal e pedir o soja que está no silo, vai ser depositado na conta. Isso é importante. E era um problema, uma situação que a gente poderia ter uma situação bem oposta, caso a gente continuasse com uma empresa que não vinha sendo bem administrada como era anteriormente a Cotrijal. Em nome disso, em nome dos produtores, das pessoas, dos funcionários, da população de Soledade, a gente então fez esse pedido dessa homenagem para a empresa Cotrijal, que veio para a nossa cidade, acreditou no nosso potencial, investiu aqui e ainda está investindo, e enxerga nós também como a menina dos olhos, e a gente fica muito feliz por isso. Em conversa com o próprio Ney, lá na Exposol, prefeito Ney César Mânica, a gente conversando das grandes potencialidades que a Cotrijal enxerga e tem como previsões aqui na nossa cidade. Então, eu acho que é justo essa homenagem, e antes de tudo, respeitando também aqueles vários, dezenas, centenas de funcionários que hoje ainda têm o seu emprego graças a essa empresa que está aqui hoje.
4: Trabalhando pelo agronegócio, fortalecimento do setor primário, como o senhor destaca, a questão da geração de emprego e renda também.
3: Importantíssimo, né? Nosso município, ele é rural. Então, até poucos anos atrás, mais a metade vinha tudo da arrecadação do nosso município, vinha do interior. Mudou um pouquinho devido às obras da CCR, devido à própria Vibra, mas ainda tem um percentual importantíssimo. E esse vereador, e tenho certeza que todos que estão aqui nessa casa, valorizam muito o pessoal do campo. E então, nós... em nome de todos esses produtores, homenagear a Cotrijal, tenho certeza que é muito merecido.
4: Vereador Douglas Perim também falou sobre a questão das pavimentações das ruas em Soledade. Hoje pela manhã teve uma reunião com o prefeito, discutida essa questão?
3: Discutimos a questão de onde usar, né, o dinheiro do empréstimo, das futuras pavimentações. Algumas ruas que não têm pavimentação possivelmente serão as primeiras a ser beneficiadas. Aqueles que ainda pisam na brita, no barro, na grama, vão sim receber pavimentações. Com a Dom Pedro I, Rua Alberto Pasqualini, bairro Expedicionário, Agenor Chaves, bairro Botucaraí, Caio Serrano, bairro Botucaraí, lá no Bom Jesus, entre outras ruas aqui no bairro Fontes também, então Renato Couto. Então, além da pavimentação asfáltica da rua Atílio Vera, que a gente não tem dúvida, será uma rua de comércio, uma rua de ligação da BR-386, da Marginal, da BR-386, saindo ali do Bagatini, do Moacir Lodge, passando ali próximo ao CIEP, chegando até a Farrapos, vai ser uma grande avenida da nossa cidade. E ela merece, sim, um pavimento asfáltico, porque hoje ela está numa situação deplorável, talvez, uma das piores ruas de transitar na nossa cidade.
4: E esses investimentos fazendo parte dos 36 milhões de reais que foram aprovados aqui pelo Legislativo Soledadense.
3: Exatamente, maquinários, patrolas, caminhões, que vocês já acompanharam através da tua rádio, a entrega desses maquinários, desses investimentos, o prédio aqui próximo da antiga Coagrisol, antiga que era da Cotrijal, que foi adquirido, onde futuramente, após as reformas aqui da parte administrativa da prefeitura, ali será uma nova creche, uma creche central, sanando com muitos problemas de superlotação, vamos dizer assim, de falta de, talvez faltas de vagas, pessoas que às vezes precisam de uma vaga para amanhã e de tarde só consegue a vaga para amanhã. Então, o prefeito Caetano teve uma sensibilidade grande em investir, botar mais uma creche aqui no centro da cidade, justamente onde as pessoas vêm para trabalhar e podem deixar as crianças pertinho do trabalho, facilitando inclusive a vida dos pais. Então, esse empréstimo era polêmico sim, mas está vindo aí o retorno dele, que é infraestrutura para o nosso município, creche para nossas crianças, maquinário para o interior, pavimento para a nossa cidade.
4: Vereadores também demonstraram sua preocupação em relação ao temporal, as residências que foram atingidas na cidade e também no interior.
3: Mais uma vez, então, infelizmente, fomos atingidos por uma forte chuva que durou poucos minutos, mas serviu para alagar alguns pontos comerciais da nossa cidade. A gente viu ali a mecânica Chiarello alagada. Justamente, falávamos aqui 2 anos atrás, quando estávamos começando a fazer aquela obra ali da duplicação, das marginais, como seria a situação de para onde iria toda aquela água acumulada em cima do asfalto. E hoje alagou um lugar que a gente nunca tinha escutado falar lá na oficina do Coelho, nunca tinha escutado falar que tinha alagado aquele local. Então, é importante o que aconteceu, porque ligou uma luz de alerta. A gente tem, sim, que cobrar da CCR, que a gente mandou vários ofícios, mas eles nos respondem que estão muito atenciosos com os problemas da nossa cidade. Aí está um problema. Desafia a CCR que na próxima chuva forte não alague ali no Beto Chiarello, no Beto não, ali no Coelho, na oficina Chiarello, próximo ao Pessato, ali próximo à travessia subterrânea, em frente ao Poço Sim. Desafio, então, que eles façam uma obra de drenagem que na próxima grande chuva não ocasione alagamentos ali naquele local.
0: Ok, obrigado ao vereador Douglas Portela Perim, da bancada do PSDB, com esses assuntos que foram debatidos na sessão ordinária, os assuntos que ele trouxe em discussão, especialmente o projeto de decreto legislativo que concede a medalha do mérito comunitário para Cotrijal. Este projeto foi aprovado por unanimidade pelos vereadores. Sessão ordinária que debateu a questão envolvendo a infraestrutura no município, pavimentações, melhorias na área urbana, a construção de calçamentos, de asfalto, enfim, ruas que serão pavimentadas aí dentro de um projeto que foi apresentado aí pelo Poder Executivo, a reunião com os próprios vereadores, que discutiu então as ruas que serão contempladas aqui no município de Soledade.
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0: Ok, obrigado aí à nossa equipe de jornalismo, trazendo sempre a informação para você. Agora, 10 horas e 51 minutos, já nós vamos saber informações do tio Hugo, já informações também do município de Ernestina, também Barros Cassal, em destaque. Assuntos que estaremos trazendo na sequência aqui no programa.
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11: 10:55.
12: Dezessete graus.
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0: E 57, você está na tua Rádio Cristal, é o programa Temática, o que se passa é notícia e que lembra nesta hora a parceria especial da Clínica Sonora, com três núcleos especializados atendendo, do autismo, do infantil, do adulto. 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Na sequência tem a notícia da hora pela rede Tua Rádio. Música.

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1: 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O Brasil pode atingir a marca de 1 milhão de pessoas presas em 2027, caso mantenha o ritmo de crescimento da população carcerária, visto nos últimos anos, conforme dados Anuário Brasileiro de Segurança Pública, produzido pelo Fórum Brasileiro de Segurança Pública. A edição de 2026 foi divulgada na quinta-feira. Em 2025, a população prisional chegou a 964.668 pessoas, somados presos em penitenciárias e em delegacias. O número aumentou 6% em relação ao ano anterior. Na última década, houve um aumento médio de 3,3% no ano. Uma projeção válida pelo Fórum Brasileiro de Segurança Pública aponta que um crescimento médio de aproximadamente 2% neste ano, em 2027, inferior ao da última década, já seria o suficiente para que o país atingisse a marca de 1 milhão de encarcerados. 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Diversos trabalhadores estão desaparecidos em uma fábrica de papel no sul do Japão após um terremoto de magnitude de 7,1 que atingiu o país nesta terça-feira, informaram autoridades japonesas. A polícia de Yatsushiro afirmou que diversas pessoas estão desaparecidas por conta da queda de uma chaminé na fábrica Nippon Paper, porém não especificou quantos. A cidade fica na região de Kumamoto, a mais atingida pelo tremor. A Agência de Gestão de Incêndios e Desastres do Japão confirmou a queda da chaminé e atribuiu o acidente à destruição causada pelo terremoto. Segundo informações, o Corpo de Bombeiros de Yatsushiro recebeu um chamado de ajuda da fábrica. 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
11: 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Agora 11:07, 17 graus a temperatura. Vamos agilizar aqui com as informações do clima.
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13: Olá pessoal, nesta terça-feira segue a condição para chuvas que podem ser fortes e virem ainda acompanhadas de tempestades associadas a rajadas de vento. Os prognósticos indicam que as rajadas oscilam entre 70 a 80 km por hora, pontualmente podendo passar dos 90 km por hora. Então muita atenção por causa dessa condição de instabilidades, chuvas que podem ser fortes em alguns momentos e acompanhadas dessas rajadas de vento, com também queda de granizo, além, é claro, de descargas elétricas. Então, pessoal, bastante atenção nesta terça-feira. As temperaturas seguem esse padrão um pouco mais elevado, com máximas variando de 22 a 23 graus no período da tarde. Para quarta-feira, pelo menos no período da manhã, eu diria que mais assim, durante a madrugada, início de manhã, ainda tem condições para temporais por aqui. Ao longo do dia, aos poucos, essa instabilidade vai se deslocando e deve atuar mais entre o norte, nordeste e parte do leste gaúcho. Mas por aqui, pelo menos no período da manhã, ainda tem bastante instabilidade atuando. Com a previsão do tempo, Kátia Valente.
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11: 11 horas 9 minutos. 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
11: Ok, obrigado ao Thiago Delavi com essas informações. 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Agora, 11 horas 13 minutos, é o programa Temática que você acompanha e que faz o intervalo. Em seguida, nós vamos falar sobre regras gerais para aposentadoria aqui no programa. Fique ligado e bem informado.
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18: 11 horas e 14 minutos.
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19: 17 graus.

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0: 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Fale com os corretores pelo 99112-1111, o telefone de contato. Estamos ao vivo no rádio, estamos ao vivo no Facebook para uma entrevista com o advogado da área previdenciária, Douglas Dalcurtivo, e que bom tê-lo aqui depois de muito tempo, Douglas, bom dia.
1: Bom dia, Paulinho, bom dia a todos os ouvintes da rádio, muito bom estar aqui novamente, fazia tempo que a gente não conseguia se encontrar, né? Uma pena que esse tempo não deixa a gente se ver pessoalmente, mas dos males o menor, não tivemos tantos estragos, né? Sermão temporal muito feio hoje aqui em Soledade. Obrigado mais uma vez pelo convite.
0: É, e o assunto é a aposentadoria. Temos algumas novidades em relação a aposentadorias, as regras, enfim, quais são as novidades, Douglas?
1: Então, Paulinho, a Previdência está bastante dinâmica, né? A gente vem desde a reforma em 2019 com quase que um desmantelamento da Previdência Social e as regras vêm ficando muito mais restritivas. Em 2019 nós tivemos a última grande reforma que trouxe um aspecto etário como um fator decisivo para as aposentadorias, mas a gente teve algumas alterações, tanto de mudança de entendimento da justiça, como algumas mudanças de lei, que passaram também a influenciar nas aposentadorias no último ano para cá, né? Hoje nós temos algumas regras de transição que estabelecem os critérios para que as pessoas se aposentem, levando em conta o tempo que elas possuíam antes da reforma e o tempo que possuem agora. Então, a primeira regra de transição que incide para quem já vinha filiado ao sistema antes de 2019 são as regras dos pedágios, né? Então, a reforma aconteceu em novembro de 2019 e para aquelas pessoas que estavam há 2 anos de se aposentar, ou seja, o homem com 33 anos e a mulher com 28, eles só precisam cumprir uma regra de pedágio, que é um tempo em cima daquilo que faltava, 50% do tempo que faltava. Essa regra ela não exige uma idade mínima para permitir que a pessoa se aposente. A segunda regra é a regra do pedágio de 100%, quando a pessoa não tinha 28 anos a mulher ou 33 anos de contribuição o homem, lá em 2019, ela pode pagar um pedágio de 100% do tempo que faltava. Então, por exemplo, se o homem tivesse com 30 anos de contribuição, faltava 5, então ele paga um pedágio de mais 5 e consegue se aposentar cumprindo essa exigência do pedágio e mais uma idade mínima, que no caso dos homens é 60 anos e para as mulheres é 57. E aí nós temos também, por último, as regras dos sistemas de ponto e de idade, né, que a gente soma. Para esse ano a exigência é 93 pontos para as mulheres e 103 pontos para os homens, partindo de uma premissa do tempo de contribuição mínimo de 30 para as mulheres e 35 para os homens, né? Esses são os aspectos gerais das aposentadorias que a gente chama programáveis, Paulinho, que são aquelas as por tempo de serviço e por idade, mas nós temos um contexto muito mais amplo que envolve os benefícios por incapacidade, as pensões e o benefício do auxílio doença, que passou a se chamar auxílio por incapacidade temporária, e também no BPC.
0: Douglas, em relação ao tempo de contribuição, além da carteira de trabalho, que outros documentos podem ser apresentados para que o tempo de contribuição possa ser comprovado? Tem a informalidade também, muitas pessoas acabam trabalhando na informalidade e acabam tendo dificuldades de comprovar essa situação.
1: Então, a Previdência ela é calcada especialmente no regime contributivo, né? E a contribuição ela é demonstrada para o trabalhador empregado a partir da carteira. Mas para algumas pessoas que pagam o INSS com carnê, ela pode ser demonstrada a partir do pagamento dessas guias. Algumas situações a legislação não exige uma contribuição, que é a situação do trabalhador rural, que se enquadra no regime de economia familiar, que é aquele em que a família trabalha para a própria subsistência. Essa é a prova da contribuição dele, entre aspas, ela pode ser o bloco de produtor rural ou até mesmo documentos relacionados à própria atividade, como recibo de INCRA, sindicato, certidão de nascimento dos filhos, etc. Não há uma necessidade do agricultor comprovar uma contribuição específica.

0: específica para a Previdência. Esse tempo rural ele ainda é permitido ser somado nas aposentadorias por tempo de serviço, com algumas polêmicas, mas a gente ainda pode incluir tempo rural para fechar o requisito tempo, desde que ele seja anterior a 1991, que é a data de publicação do nosso último regulamento da Previdência, e desde que ele seja enquadrado no conceito de regime de economia familiar. É dentro desse conceito de regime de economia familiar que vem algumas polêmicas que fazem o INSS muitas vezes desconsiderar esse tempo.
1: Quem trabalhou na informalidade tem alguma possibilidade de ter o seu benefício também contemplado?
0: Então, os trabalhadores informais, eles não estão abrangidos pela Previdência, porque a gente consegue, em algumas situações, que envolva deficiência ou idade, que é o PPC, que é um benefício pago para as pessoas que não têm cobertura de Previdência Social e que estão em situação de vulnerabilidade etária ou física, até mesmo intelectual, mental. Mas esses benefícios têm alguns requisitos mais herméticos, mais rigorosos, que avaliam renda familiar e composição do grupo. Então, não são situações corriqueiras. O trabalhador informal, ele está desprotegido da Previdência, Paulinho.
1: É importante que você coloque essa informação aí, apenas como reforço, porque muitas pessoas acabam não assinando a carteira, trabalhando na informalidade, e este tempo acaba não contribuindo aí para a aposentadoria. Por isso que é importante deixar bem claro, reforçar a importância de trabalhar na formalidade.
0: É, especialmente a partir de 1998, né, quando a gente teve a primeira reforma da Previdência, e é engraçado quando eu falo disso, né, a nossa Previdência atual, na forma como ela existe hoje, fora os recortes, né, a nossa Previdência de hoje, ela foi criada, foi determinada a criação dela com a Constituição Federal de 88, de fato a legislação que regula ela vem em 1991, ou seja, 3 anos depois. E já em 1998 nós tivemos a primeira grande reforma do governo Fernando Henrique, que passa a tratar a Previdência como um problema do Brasil e que está levando a déficit, e o argumento político sempre é que o que causa a maior dificuldade nas contas públicas seja a Previdência Social, né? Então, são 7 anos depois da publicação da nova lei, que veio como um acolhimento pela Constituição Federal, a gente já começa a falar em reformas. Tivemos reformas em 98, tivemos reformas em 2003, reformas em 2005, tivemos uma tentativa de reforma no governo Dilma e depois tivemos uma grande reforma no governo Bolsonaro. Mas isso tudo para dizer que a Previdência ela é calcada no sistema contributivo. Então, as pessoas precisam estar afiliadas ao INSS de alguma maneira para que elas possam gozar os benefícios que essa legislação traz. Né? Nós não estamos tratando, obviamente, de SUS, que é o sistema que acolhe as questões de saúde, e nem do BPC, que é um ramo da Seguridade Social, mas que está voltado para o braço da assistência e não da Previdência. Então, as pessoas que trabalham de modo informal, elas, realmente elas não vão ter coberturas. O sistema prevê algumas contribuições mais baratas para aquelas pessoas, a dona de casa ou o trabalhador por dia, para que ele possa fazer uma contribuição que é bem pequenininha, que é de 5% sobre o salário mínimo, e que ajuda ele a ter alguma proteção no caso de que ele não consiga ter um emprego na formalidade.
1: 11 horas e 28 minutos, estamos conversando com Douglas Dalcurtivo, advogado previdenciário. Douglas, tem novidades em relação ao salário maternidade, prazo de 30 dias? Quais são as novidades em relação ao salário maternidade?
0: Então, o salário maternidade ele teve algumas ampliações que estão relacionadas, na verdade, com a lei do salário paternidade. Nós tivemos há pouco uma legislação que veio para proteger a licença do pai, ampliar a licença do pai, que vai permitir que os pais tenham alguns dias a mais com os filhos logo no nascimento, mas que também protege a maternidade por ricochete, né, digamos assim. Então, também acabou protegendo o pai no sentido de que antes o pai tinha só 5 dias, a partir de agora, em janeiro de 27, a licença vai passar a ser de 10 dias, em 2028 vai para 15 dias, e em 2029 vai para 20 dias, a licença do pai. Mas algumas situações, como no caso em que a mãe precisava ficar internada por complicações no parto, ou até mesmo a criança precisava ficar internada e com isso a mãe precisava ficar junto, essas situações agora estão protegidas pela legislação, ampliando o período de licença maternidade para enquanto a criança esteja ou a mãe esteja internada. A licença maternidade ela vai ficar estendida dentro desse período, bem como a garantia de emprego de 120 dias depois do retorno da licença, e isso também é ampliado para o pai, para a figura do pai. Então, enquanto a mãe ou a criança estiver internada, o pai também vai ter licença paternidade dele estendida.
1: E a questão do pagamento?
0: Então, para as mães e os pais que têm vínculo empregatício com empresas, né? Esse pagamento é feito pelas empresas e elas se creditam desses valores contra o INSS e podem compensar as contribuições que elas fazem para o INSS com os valores pagos da licença paternidade e da licença maternidade. A novidade da licença paternidade é que alguns segurados que não tinham cobertura antigamente, como o autônomo, empresário, contribuinte individual e até mesmo o agricultor, eles vão ter a licença paternidade pagas pelo INSS a partir de agora.
1: Douglas, e a questão do período de licença maternidade? Porque em determinados setores a licença é de 4, podendo chegar até 6 meses nos setores públicos?
0: O setor público depende muito do regramento específico de cada ente, né? Nós temos legislação estadual que regula o serviço público estadual, temos a legislação do município de Soledade, por exemplo, e de outros municípios que regulam as legislações dos seus estatutos, e temos a legislação federal, né? Do ponto de vista previdenciário, a gente tem que considerar a questão da licença como um período de afastamento da mulher e de garantia do emprego posterior. Isso são premissas que estão fixadas na Constituição e no regime do INSS e que tiveram essa amplitude agora com a questão de se vier a mãe ficar doente ou a necessidade de internação do filho, né? Nós tivemos algo bem interessante também, Paulinho, agora há poucos dias, que é uma decisão do STJ, né, que assegura o direito de afastamento para mulheres vítimas de violência doméstica, que estejam abrangidas por medidas protetivas da Lei Maria da Penha. O STJ está reconhecendo o direito à mulher ficar em auxílio-doença, digamos assim, enquanto ela esteja sujeita a medidas protetivas. Então, por exemplo, se a mulher está sofrendo perseguição, ela não consegue trabalhar, ela está tendo que mudar de endereço porque o marido está perseguindo ela, oferecendo risco, na concessão da medida protetiva, o juiz já pode determinar a intimação do INSS para que pague o benefício para ela, para que ela possa ter renda enquanto ela supere essa situação.
1: Tá certo, Douglas. De uma forma geral, então, permanece aquele período por tempo de contribuição, por idade, não houve nenhuma alteração mais significativa?
0: Não, a gente não está assim, depois da reforma de 2019, né, já ficou muito fechado. Sempre procuro explicar que a reforma de 2019, ela diz o seguinte: não existe mais outras aposentadorias que não a aposentadoria por idade, 65 para o homem e 62 para a mulher. Mas como havia um contingente de pessoas muito grande que já estava no sistema, já contribuía para a Previdência até ali, se criou regras de transição que permitem que algumas pessoas, preenchidos aqueles requisitos que a gente já conversou, consigam se aposentar antes dos 62 e dos 65. Mas as pessoas que ingressarem no sistema a partir dali, ou que não preencham nenhuma daquelas regras de transição, a partir do novo regramento vão aposentar por 62 ou 65. Uma coisa que está bastante em voga agora e passou a se falar mais a partir da ampliação de alguns conceitos é das aposentadorias dos portadores de deficiência. Porque as pessoas sempre imaginam que um deficiente ou uma pessoa doente deva se aposentar por invalidez ou deva ficar em benefício, famoso encosto ou auxílio-doença, enquanto está se tratando. E, na verdade, a lei prevê uma proteção para as pessoas que, embora doentes ou com alguma deficiência, conseguem seguir trabalhando, conseguem seguir inseridas no mercado do trabalho. A lei ela veio a permitir uma redução no tempo de serviço e uma redução na idade. Então, é muito comum hoje a gente tratar situações como artrite, perda auditiva, perda visual, alguma amputação, problemas mais graves de coluna que exijam cirurgias mais profundas, repercussões do tratamento do câncer, como sequelas. físicas decorrentes da quimioterapia e da radioterapia, são condições hoje que nos ajudam a diminuir a idade e o tempo de serviço. E dentro desse conceito de deficiência, não há necessidade de ter essa ou aquela doença. É avaliado a condição física e psicológica e social da pessoa para reduzir esse tempo. Muitas situações, eu trabalho bastante com questão de visão monocular, perda auditiva grave, pessoa que amputou um braço ou uma perna, que tem alguma paralisia, a gente consegue aposentar essas pessoas com menos tempo. É muito importante que pessoas que tenham esse tipo de diagnóstico procurem uma orientação para entender quanto tempo de fato precisam contribuir.
1: Tá certo. Douglas, mais alguma consideração que você queira fazer em relação à aposentadoria?
0: Assim, eu sempre oriento que, independente do que eu diga, do que as pessoas ouvem na internet, que a gente tem hoje acesso a muita informação, mas nem sempre a informação ela é qualificada. Eu tenho visto, já são 26 anos que eu trabalho em previdência, e eu tenho visto um movimento entristecedor de restrição dos direitos das pessoas. Nós tivemos, por exemplo, uma decisão do STJ no ano passado, que ela diz o seguinte: que se a pessoa não apresentou um determinado documento para ser analisado pelo INSS, ela não pode ter os efeitos financeiros de uma decisão judicial que reconheça o benefício para ela depois, retroativa à data do pedido, e sim à data da decisão judicial que tenha concedido esse benefício. Então é muito importante, infelizmente, que as pessoas busquem consultorias e orientação especializada antes de encaminhar um benefício, porque é uma falácia essa conversa de que hoje é tudo digital, o INSS atende por canais digitais, pelo meu INSS,

0: e acabar tendo um prejuízo por não ter juntado um documento fundamental que você nem fazia ideia de que era necessário. A gente tem muitos advogados aqui em Soledade qualificados para esse trabalho, pessoas que têm formação nessa área do direito, então sempre oriento e instigo as pessoas a não tentar resolver sozinhas. Infelizmente, mesmo as pessoas mais estudadas, digamos assim, ao invés de ter dificuldades de compreender o extrato do INSS, compreender o sistema de protocolo dos pedidos e ter uma noção do que é documento relevante ou não. A justiça vem num movimento bem restritivo, tanto o STJ quanto o STF e a própria Turma Nacional, que é quem pacifica esses entendimentos no âmbito das ações menores, que a gente chama de pequenas causas. Muitos movimentos restritivos, algumas decisões, como agora há pouco tempo o STF acabou excluindo a idade mínima da exigência das aposentadorias que envolvam agentes nocivos, mas o STF também deu uma decisão que é absurda. Na reforma da Previdência, as aposentadorias por invalidez foram limitadas a 60%. Né? E havia uma discussão quanto à constitucionalidade desse critério, porque a aposentadoria por invalidez a pessoa não se programa para ficar inválida, então ela deve ser maior do que uma aposentadoria que a gente chama de programável. Tá? E o STF validou esse entendimento de que a aposentadoria precisa ser de 60%. Então há um movimento muito forçado por essa questão de que a Previdência está deficitária, de que os governos estão gastando demais com Previdência, etc., que acaba contaminando decisões das justiças de última instância e que acabam gerando prejuízo, dificuldade para as pessoas. Então buscar uma orientação nunca é demais, Paulinho.
1: Tá certo. Abraço, Douglas. Obrigado pelas informações.
0: Obrigadão, Paulinho. Sempre um prazer. Tudo bom, tá?
1: Abraço ao Douglas Dalcurtivo, advogado da área previdenciária, com essas informações aqui na tua Rádio Cristal. Obrigado aí pelas informações pertinentes e importantes aqui no programa Temática. 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Agora o destaque é para o esporte. O Cláudio Flein chega com as informações.
2: Esportes. O Soledade Futsal convoca o torcedor para fazer a diferença, porque serão cinco grandes jogos desafiadores pela Liga Gaúcha Série C e cada jogo é fundamental na busca pela classificação. Nos confrontos em casa, o apoio da torcida pode ser o diferencial dentro de quadra. Vista as cores do Soledade Futsal, reúna a família e também os amigos e vai empurrar a equipe rumo às vitórias. Cada jogo a partir de agora é uma batalha. Neste sábado, no ginásio Zecão, a partir das 20 horas, a equipe do Soledade Futsal recebe o Arsenal. Jogo que será transmitido em live e pela tua Rádio Cristal 100.5. A Universidade do Chile, outra equipe representante de Soledade pela Liga Sul Rio-Grandense de Futsal, aguarda os adversários da segunda fase da Série Bronze do Campeonato Estadual. Campeonato de Futsal do Interior, Taça Sicredi, ano 2026. Quarta rodada, sábado dia 1º, na margem São Bento, às 14 horas pela categoria veterano, Resenha Ouro e Prata versus Pinhal. Às 14h45, Nacional Raia da Pedra versus Margem, na categoria principal. Também na categoria principal, às 15h30, São José e Ospiá. E fechando a quarta rodada no sábado, às 16h15, pela categoria principal, Santa Luzia versus Santa Bárbara. O Internacional apresentou o meia Caleb nesta segunda-feira, atleta que chega ao Colorado por empréstimo com o Fortaleza até junho de 2027. Segundo Caleb, teria outras duas oportunidades, mas preferiu vir para o Internacional. Registrado no BID, o jogador já está integrado ao elenco e é opção para o técnico Paulo Pezzolano para a partida de quarta-feira contra o Flamengo. Com a chegada de Felipe Crovinovier, o Grêmio passará a contar com 12 jogadores nascidos fora do Brasil. O próprio croata e mais Amuso, Balbuena, Bray White, Enamorado, Giovanni Cabral, Pérez Monsalve, Nardoni, Noriega, Pavon, Vilaçante, Kahneman, já não entra nesta conta porque concluiu o processo de dupla nacionalidade. Como as competições da CBF só permitem até 9 estrangeiros, a ideia inicial do tricolor era contratar um meia brasileiro. Porém, por causa de escassez de opções de qualidade para o setor e que se encaixasse na nova realidade financeira,

0: carreira do clube, o tricolor partiu para o plano B. Inicialmente, a tentativa foi pelo argentino Matias Vargas, de 29 anos, que deixou a Arábia Saudita. Porém, a pedida salarial foi muito elevada e, por isso, os gaúchos não avançaram nas conversas. Após mais um insucesso, o Grêmio partiu para o nome de Felipe Krovinovic. Na arena, o jogador estará dentro da realidade financeira, com um salário que gira em torno de R$ 400 mil. Mais esporte, às 13 horas, na torcida. Com os destaques, Cláudio Flein.
1: Esportes. 11h43, temática, recebe aqui Paulinho Rodrigues, Ronei Rodrigues, Marcos Vinícius, Prazo de Souza. Bola, bola, dá o teu bom dia aí pra galera que tá nos acompanhando. O Paulinho vai falar sobre o evento que vem aí, o bailão, a moda antiga para dançar, se divertir. Ronei, que bom tê-lo aqui na tua Rádio Cristal, matando a saudade.
2: Bom dia, Paulinho, bom dia aos ouvintes da Rádio Cristal, meu irmão Paulo Guilherme, Marcos Vinícius, meu irmão do coração. Matando um pouco de saudade de soledade, aproveitei uns dias de folga, vim visitar o seu Miguel e a dona Nilva, Ana Carolina, né? E aproveitar para dar uma volta com o Paulinho. Ele tá fazendo os convites para esse décimo baile da moda antiga, né? Um baile diferente. E ele me citou alguns nomes que ele ia levar os convites. Eu digo, esses nomes te acompanham fazendo uma visita e matar a saudade. E entre eles aqui na Rádio Cristal, Paulinho. Nos falava agora há pouco, inclusive lá com a... Fazia uma propaganda pra Lisa, da Belo Passo, sim, né? Inclusive lá com a Lisa a gente comentava da saudade, da vontade, do jeito que a gente fazia, da maneira que a gente trabalhava, simples, mas com vontade, com determinação, com cobrança, sempre tentando fazer o melhor pro cliente, pro ouvinte da Rádio Cristal. E diariamente lá em Marau, mesmo estando longe de Soledade, mas o rádio, tanto em casa quanto no carro, e pega 100% limpa a Rádio Cristal lá em Marau, sabe? Então, sempre acompanhando tudo que acontece na nossa cidade. E, claro, uma das coisas que eu mais gosto, que é o esporte, então não tem como deixar de acompanhar a tua Rádio Cristal.
1: É, e o Ronei gosta tanto, né, Marcos, de esporte, e quando ele vem pra Soledade, Paulinho, eu estou indo, tem transmissão? Se tem transmissão, eu quero participar. Foi isso que aconteceu, inclusive, na final do Municipal de Campo. Diga, Marcos.
3: Bom dia, Paulinho, bom dia. Paulinho também, o Rodrigues e o Ronei, meu mano, é que nem uma cachaça, né, não adianta. Quem bebe, volta e quer mais. E aí, aquela história. Tô indo à Soledade, tem um trabalho pra mim, é o Ronei, né? O Bola Bola.
1: É, e o sinal que ele escuta a programação da tua Rádio Cristal, que surpreendeu ontem o Marcos fazendo a hora do recado. É, o Marcos tá fazendo a hora do recado aqui na tua Rádio Cristal.
2: Ouvinte, né, Bolinho? É, ouvinte. E já com saudades de fazer um futsal, viu?
1: É, estamos te esperando aí. Tem muito futsal e futebol certo pela frente.
2: Tem bastante.
1: Paulinho, Paulo Guilherme Camargo, seja bem-vindo, bom dia. Aliás, eu falei do Paulinho Camargo lá. Paulinho Guilherme Rodrigues.
4: É isso aí.
1: O Guilherme, eu não sabia do Guilherme.
4: Guilherme vem do meu vô, né? Um dos vôs era Paulo, o outro era Guilherme. Então, meus pais resolveram colocar Paulo Guilherme e homenagear, assim, de ampla forma, as duas famílias.
1: E aí pegou o Paulinho Rodrigues.
4: É isso aí, conhecido como Paulinho Rodrigues.
1: Paulinho, e o evento, o bailão, a moda antiga, tudo pronto, tudo preparado, vendas sendo feitas?
4: É isso aí, Paulinho. A gente vem aproveitar essa oportunidade e divulgar para toda a comunidade aqui, comunidade regional, que venha participar do nosso décimo baile, a moda antiga, um baile diferenciado, com café colonial, com cachaças artesanais, tudo inclusas no ingresso. Então a gente convida a todos, não fique de fora, aproveitem, um evento anual, um evento familiar e um evento muito gaúcho.
1: Vamos reforçar aí telefones de contato, mesas, valores, Paulinho, para quem quiser adquirir?
4: Isso, as mesas são divididas para sócios e não sócios. A mesa para não sócio é de R$ 490,00, com 4 ingressos na mesa. E a mesa para sócios, R$ 430,00, com 4 ingressos também. Terá a possibilidade de comprar ingresso avulso, se assim desejar, certo?
1: Animação?
4: Animação, o grandioso Grupo Carqueja e também meu amigo Paulo de Souza, que é um baita de um fandangueiro. Então estão todos convidados a participar de mais uma edição. Essa é uma edição especial, que é os 10 anos do nosso baile, trazendo o melhor da tradição gaúcha, da tradição autêntica do gaúcho do campo.
1: Vamos reforçar, dia, local e horário.
4: Dia 15 de agosto, então, lá no CTG Marciano Brum, promovido por a Companhia de Danças Rodrigues da Alprá, o décimo baile à moda antiga.
1: Tá aí, Paulo Guilherme Rodrigues, o Paulinho Rodrigues. Abraço, Ronei. Seja sempre bem-vindo.
2: Abraço, Paulinho. Só para avisar, viu? No Rotary o Boto está de volta.
1: Tá, começou. Para quem?
2: Euromate, né, Arvorezinha?
1: Euromate, Arvorezinha, que vai jogar
2: juntamente
1: o campeonato.
2: Juntamente com o Sala, com o Tina, com o Jaca, uma turma de Marau lá nos convidaram. Nós temos jogado o cinquentão para a região lá de Gentil, lá para baixo, lá, e vamos tentar de novo aqui matar a saudade dos amigos, mas essa agora é a parte mais de matar a saudade mesmo, Paulinho.
1: A velha guarda.
2: A velha guarda.
1: Tá aí, abraço, Ronei, abraço, Paulinho. Sejam sempre bem-vindos aqui na tua Rádio Cristal. Agora são 11 horas 47 minutos, já, o Cláudio Fly estará conosco aqui para trazer informações aí de pontos de atendimento da Defesa Civil. Eu não sei se o Cláudio já está em condições e quer já participar do programa. Já estamos aqui acompanhando a movimentação aí na rua Campos Salles. É pelo que eu posso perceber aqui, o rio transbordando. Nós temos informações aí de problemas registrados em outros pontos. Já informações também sobre o município do Tio Hugo. Então já o Cláudio Flávio estará conosco aqui no programa Temática, o que se passa é notícia.

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5: 11h50, nós vamos movimentar o Cláudio Flying, que encontra-se aí no bairro Expedicionário, com informações em relação ao atendimento da Defesa Civil, problemas com o temporal. Cláudio Flying, quais são as informações?
6: Pois é, Paulinho, paz, falamos ao vivo aqui do bairro Expedicionário, onde existe um pontilhão aqui, a gente está mostrando, né, para os nossos telespectadores. Olha só a força da água, né, devido aí ao número excessivo de chuvas. Inclusive, a Defesa Civil está reunida aqui para ver exatamente qual a providência que vai ser tomada. Alguns moradores também por aqui, ó, a gente vai registrando as imagens, quanto chove também, olha só a força da água, e vamos ver o que, que realmente vai acontecer. Conversar aqui com o pessoal da Defesa Civil. Rodolfo, fale aqui conosco, tudo bem? Satisfação, bom dia. Qual que vai ser a medida da Defesa Civil aqui nesse local?
7: A partir de agora, então, vamos conversar rapidinho aqui, Cláudio, porque a máquina já está sendo ligada.
6: Certo.
7: Nós vamos abrir uma vala na parte superior, uma vala que possa dar vazão caso esse tubo seja atingido, ou seja, se todo o tubo seja coberto, então para não alagar as casas para a parte de baixo, então a vala estará sendo aberta a partir de agora aqui na parte de cima, porque como pode ver, já está no limite o arroio, então desta forma a gente tem que ter esse cuidado, essa sensibilidade e não aguardar, claro, que essa água supere. Então até a gente peço aí que a gente consiga dar uma licença, porque a máquina vai entrar aqui para fazer essa vala agora para atender as
6: pessoas. E o pessoal não vai poder acessar por aqui, né, Rodolfo?
7: Fechada a partir de agora, até de tempo indeterminado, aí a rua Campos Salles, aqui na altura do Arroio.
6: Perfeito, obrigado. Aí está o Rodolfo, chefe da Defesa Civil, falando aqui conosco. Nós vamos registrando aqui nesse momento que a chuva aperta, Paulinho Paes. Então, nessa rua aqui, que é a rua Rodolfo... Campos Salles, perdão. Rua Campos Salles, então, que vai ser aberta uma vala, e as imagens da tua Rádio Cristal registram ao vivo... Até porque os moradores estavam acuados, né? Porque devido à força da água, Paulinho, a ponte praticamente ali, o pontilhão, quase que a água passou acima desta rua, desta via. E com isso, automaticamente, não dando vazão, ela acaba indo diretamente para as casas, onde os moradores estavam apreensivos em relação a esta situação. Ó, vamos registrar aqui, então, ao vivo, pela tua Rádio Cristal, então, neste momento em que vai ser aberto uma vala aqui, ó, para essa água dar mais vazão e automaticamente proteger os moradores desse local que estavam apreensivos em relação a esta água que poderia passar acima do nível e automaticamente indo
8: para as residências. É o trabalho da Secretaria de Obras, setor que está incansavelmente trabalhando, juntamente também com a Defesa Civil. A gente vê também, o Leandro está por aqui, né, Leandro? Leandro, por favor, uma palhinha aqui conosco rapidinho. Né? Os moradores estavam acuados ali, com medo, né, da água passar por cima e invadir as suas residências, seria isso?
9: Bom dia, Cláudio, bom dia a todos os ouvintes, perfeito. E não é de hoje esse problema, né? Nós já estamos agora nessa gestão, já estamos com o projeto de licenciamento ambiental, que é a parte mais burocrática e demorada. Não é da noite para o dia que a gente consegue fazer isso. Só que, infelizmente, o tempo não nos ajudou. A gente pede colaboração do pessoal, a gente se sensibiliza com essa situação deles aí, que é uma coisa muito triste. Estamos aqui todos esses dias aqui, o Rodolfo, Marcelo, o prefeito também esteve aqui. A gente está monitorando e a gente está fazendo agora um escape para, se caso chegar a avançar o rio, ele não invadir as casas, ele ir por esse escape e seguir o curso normal. Mas a solução definitiva já está comprado o material, a gente só está esperando a autorização, do que não é nem da prefeitura, é do Estado que vem essa autorização, que é do parte do meio ambiente. Mas estamos junto com a comunidade, qualquer coisa nos chame. A gente também pede desculpas, são muitos chamados, cada um está com dois telefones e tentando atender o máximo.
8: Bom, essa medida aqui vai ser uma medida preventiva, né? Justamente para essa água não ir lá para as casas do pessoal que mora aqui nas cercanias, né?
9: Perfeito. Ela é, além de preventiva, ela é uma curativa, que na hora que ela é a resposta. Mas ela não é definitiva. Como eu comentei, vai ser feita toda a limpeza ali do arroio, dessa parte aqui, e mais as galerias para dar uma maior vazão.
8: Perfeito. Bom trabalho aí.
9: Obrigado, Cláudio. Obrigado pelo carinho. E a todos os ouvintes da rádio.
8: Muitos chamados agora, em virtude da chuva, hein? O que o pessoal está chamando em relação aos problemas que têm ocorrido?
9: Cláudio, é bastante alagamento. Ontem teve um vento forte, teve algumas casas foram danificadas, algumas telhas, mas de pouca monta. Mas os alagamentos, a gente pede também novamente a colaboração. Como é muita chuva, não tem como nós atender todo mundo no mesmo momento, mas vamos atender todo mundo sim.
8: Perfeito, obrigado. Qual é o telefone lá, Leandro?
9: Agora não vou saber de cabeça, mas eu peço, vamos botar na bio ali no link.
8: De bola. Beleza, então, obrigado. Aí está a Defesa Civil falando conosco aqui, Paulinho, onde nesse momento desperta a chuva e claro que a vizinhança aqui está agora mais tranquila, né? Porque, na verdade, a água toma muita força, é muita água que está descendo e automaticamente isso oferecendo perigo para as residências. Então, é uma medida de prevenção que a Secretaria de Obras, juntamente com a Defesa Civil, está realizando neste momento em relação ao bairro Expedicionário. A máquina já começou aqui a fazer os trabalhos para liberar essa água, para ajudar a dar mais vazão. Somente a tubulação não é necessária para tanta água, tanto volume de chuva, e automaticamente, desta forma, vai evitar que essa água vá para as residências vizinhas. Para a tua Rádio Cristal, ao vivo aqui do bairro Expedicionário, para a programação do Temática, com muita chuva. Falou, Cláudio Fly, contigo, Paulinho.
5: Valeu, obrigado, Cláudio. Parabéns aí pelo trabalho de reportagem, trazendo a informação aí para toda a nossa grande região. E aqui eu quero só reforçar o telefone de contato da Defesa Civil. As pessoas nos ligam frequentemente aqui na tua Rádio Cristal. WhatsApp, telefone da Defesa Civil, 99630-3177. Vou repetir, 99630-3177, o telefone de contato da Defesa Civil, que está trabalhando, atendendo a nossa população. Obrigado ao Cláudio Fly, no giro de informações aqui do programa Temática, o que se passa é notícia. 11h57, você está na audiência do programa Temática, o que se passa é notícia, que agora vai até o município do Tio Hugo. Lá está o Felipe Carvalho, que é assessor de comunicação do município Tilguense, para trazer informações sobre os estragos provocados pelo temporal. Alô, Felipe, bom dia.
10: Bom dia, Paulinho. Bom dia a todos os ouvintes da tua Rádio Cristal. Em Tio Hugo, a gente teve danos pontuais, apesar do temporal intenso que atingiu o município ontem à tarde. no final da tarde, por volta das 5h30. Tivemos muito vento e ao todo 4 casas foram atingidas, sendo que pelo menos uma delas, na comunidade do Divino Jacuí, na linha Grefe, teve danos aí de grande monta, com quase boa parte do telhado arrancado pela força do vento. Outras casas com destelhamentos parciais, como eu disse, ao todo 4 moradias foram afetadas, sendo 2 na localidade do Divino e 2 na localidade da linha Machado. A Secretaria de Obras, juntamente com a Assistência Social e a Defesa Civil, já trabalham desde ontem aí com o trabalho de recuperação dessas casas. Inclusive foi feito o enlonamento e a prefeita Valduzzi agora de manhã já autorizou a aquisição do telhado, das folhas de telhado aí para poder consertar essas casas que foram afetadas e danificadas aí pela força do vento ontem. Como eu disse, em Tiúgo, 4 casas foram atingidas. Apesar do forte temporal, no geral a gente teve uma condição aí sem muita gravidade em termos estruturais aqui no município. Na divisa entre Tiúgo e Ernestina, ali na localidade da barragem, a gente teve registro de granizo em pequeno tamanho e quantidade. A mesma coisa na divisa com o Vitor Grefe. O problema mesmo foi na cidade de Ernestina, onde a Defesa Civil aí indica que pelo menos 70% da área urbana foi afetada pelo granizo, né, com danos parciais e até significativos em algumas casas, e também na questão de lavouras, né? Aqui na nossa região a gente tem muita canola plantada nesse inverno, tanto em Tiúgo quanto Ernestina, Vitor Grefe, e nas cidades de Vitor Grefe e Ernestina, o granizo acabou danificando essas lavouras de canola também. Na semana passada tivemos muita chuva aqui em Tiúgo. Tiúgo foi um dos municípios da região que mais choveu, foram 270 milímetros de chuva só na última semana. Então a gente teve o Rio Jacuí saindo do seu leito, o Arroio Grande, que faz a divisa entre Tiúgo e Vitor Grefe, também saindo do leito, com muitos alagamentos em áreas de lavoura, mas a gente não tem população ribeirinha, então não tivemos nenhum desabrigado. A preocupação mesmo é, mais uma vez, com a cheia dos rios e das sangas aí do interior, por isso os moradores estão sob alerta, e a questão estrutural das estradas, né? Muita erosão, muitos danos, apesar da Secretaria de Obras já ter trabalhado na recuperação de parte das estradas, ainda tem muitos danos, muita erosão em estradas, e é por isso é pedido cuidado aí por parte dos moradores. Em Tiúgo, portanto, né, poucos danos em residências, a gente tem mais mesmo o problema estrutural do interior, mas as secretarias, de uma forma em geral, já têm trabalhado aí para reduzir os impactos de toda essa chuva, apesar de nessa terça-feira a gente ter muita chuva mais uma vez aqui no nosso município. Um grande abraço, Paulinho, bom dia também a toda a audiência. Eu sou o Felipe Carvalho, da Assessoria de Imprensa da Prefeitura de Tiúgo.
11: Obrigado, Felipe.
12: Bom dia,
11: Paulo. Obrigado pelas informações. Agora nós vamos até Barros Cassal. Secretário de Obras, o Birubira, está conosco para trazer informações sobre a questão envolvendo o temporal no município Barros Cassalense. Alô, secretário Birubira, bom dia.
12: Paulinho, bom dia aos ouvintes da Rádio Cristal. Aqui é o secretário de Obras de Barros Cassal, Birubira. Como todos têm visto, Paulinho, e já era esperado, né? Pois o clima marcava isso, não poderia ser diferente. A gente que estava acompanhando as redes sociais, acompanhando o clima, muita chuva, então, para o Rio Grande do Sul, e na nossa região aí não é diferente. Aqui em Barros Cassal, e acredito que em outras regiões também, ontem começou às 16h, e tendo aí continuidade da chuva à noite, com muito vento e muita chuva. Acredito eu que já chegou aí um acumulado de uns 120, 130 milímetros, desde ontem às 16h, causando aí, então, grande estrago no interior do nosso município. Secretaria de Obras, vamos monitorar aí pontilhões, pontes, a partir de hoje de tarde. Acredito que vai ter bastante estrago, pois o volume de chuva aí foi muito grande. E a Secretaria de Obras, assim como a administração municipal, queremos se colocar à disposição aí de moradores aqui da nossa cidade. Precisando, então, é só entrar em contato com a nossa secretaria, com assistência social, que estaremos aí dando um amparo a todos que precisarem.
11: Obrigado ao secretário de Obras de Barros Cassal, Birubiru, trazendo as informações também nesta cobertura da Tua Rádio Cristal em toda a nossa região, dando destaque aí para o temporal que atingiu o estado e especialmente aqui as informações da nossa região. Obrigado a todos pela companhia, pela audiência. 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Na sequência, conversa na mesa, Igreja em Saída. Bom dia, paz e bem.
13: Meio-dia e 4 minutos.
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15: 16 graus.
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Amar é admirar com o coração. Admirar é amar com o cérebro. Estimados ouvintes, paz e bem. Na alegria franciscana e na esperança cristã que estamos para vivenciarmos este programa, o Conversa na Mesa, neste dia 28 de julho, terça-feira. E hoje o evangelho que a igreja nos sugere é uma narrativa do evangelista Mateus, capítulo 13, versículos 36 a 46, que na verdade é uma continuidade do evangelho de ontem, que assim nos diz: naquele tempo Jesus deixou as multidões e foi para casa. Seus discípulos aproximaram-se dele e disseram: explica-nos a parábola do joio. Jesus respondeu: aquele que semeia a boa semente é o filho do homem. O campo é o mundo. A boa semente são os que pertencem ao reino. O joio são os que pertencem ao maligno. O inimigo que semeou o joio é o diabo. A colheita é o fim dos tempos. Os ceifadores são os anjos. Como o joio é recolhido e queimado ao fogo, assim também acontecerá no fim dos tempos. O Filho do Homem enviará os seus anjos, e eles retirarão do seu reino todos os que fazem outros pecar e os que praticam o mal, e depois os lançarão na fornalha de fogo. Ali haverá choro e ranger de dentes. Então os justos brilharão como o sol no reino de seu Pai. Quem tem ouvidos, ouça. Estimados ouvintes, o evangelho de hoje mostra os discípulos pedindo que Jesus explicasse a eles a parábola do joio. A explicação dada por Jesus mostra quem é o semeador e o que significa o campo, o que é a boa semente, quem é o joio e quem é o trigo. Além disto, mostra quando se dá a colheita e quem serão os ceifadores. Tudo converge para o ensinamento do agir correto, conforme a vontade de Deus. É o que nos mostra o evangelho. Por isso, assim podemos afirmar que Jesus nos lembra de que o juízo pertence a Deus, que é paciente, bondoso e compassivo. Deus não age com intolerância. Ele espera o momento certo, dando oportunidade à conversão e à salvação. Nossas escolhas, atitudes e ações definirão nosso destino, mas sempre à luz da paciência e da justiça divinas. A palavra nos convida a perseverar na fé, a cultivar a justiça e a confiança em Deus, certos de que a misericórdia e a luz do Senhor guiarão nossos passos, nosso agir, nossa vida. Que assim possamos compreender e agir. Passaremos a seguir para a divulgação da programação da nossa paróquia Nossa Senhora da Soledade. Hoje, terça-feira, às 19 horas, celebração na Igreja Matriz. Às 19 horas ainda, celebração eucarística na Comunidade Santo Antônio do Loteamento Ortiz. Amanhã, quarta-feira, às 18h30, celebração eucarística na Igreja Matriz. E às 19h30, primeira noite do tríduo preparatório para a festa em honra a Santa Clara na comunidade do Rincão do Araçá. Quinta-feira, às 17h30, celebração eucarística no Hospital Frei Clemente. Às 18h30, celebração eucarística na Igreja Matriz.
às 19h30, segunda noite do tríduo preparatório para a festa em honra a Santa Clara na comunidade do Rincão do Araçá. Também às 19h30, a primeira noite do tríduo preparatório para a solenidade em honra a São Judas Tadeu do bairro Ipiranga. Sexta-feira, às 18h30, celebração eucarística na Igreja Matriz. Às 19h30, terceira noite do tríduo preparatório para a festa em honra a Santa Clara da comunidade do Rincão do Araçá. E às 19h30, segunda noite do tríduo preparatório para a festa em honra a São Judas Tadeu do bairro Ipiranga. No sábado, às 14h30, celebração eucarística na comunidade Nossa Senhora Aparecida da Fazenda Tarumã. Às 14h30, celebração eucarística na comunidade Nossa Senhora do Caravaggio da Raia da Pedra. Às 16h, celebração eucarística na comunidade São Roque do Espraiado. Às 16h, celebração eucarística na comunidade Santo Antônio do Pontão da Boa União. Às 19h, celebração eucarística na Igreja Matriz. E também a terceira noite do tríduo preparatório para a festa em honra a São Judas Tadeu do bairro Ipiranga. No domingo, às 9h, celebração eucarística na Igreja Matriz. Às 9h ainda, celebração eucarística na comunidade Santa Rita. Às 10h30, missa festiva em honra a Santa Clara na comunidade do Rincão do Araçá. Às 10h30, missa festiva em honra a São Judas Tadeu do bairro Ipiranga. Às 19h, celebração eucarística na Igreja Matriz, com a visita da imagem de Nossa Senhora de Fátima e da equipe de festeiros da 75ª Romaria Diocesana de Cruz Alta. Recordamos aos coordenadores e aos tesoureiros das nossas comunidades sobre a formação e orientação na área da administração que será realizada no nosso salão paroquial no próximo dia 11 às 19h, com a equipe administrativa da nossa diocese. Portanto, não esqueçamos disso. Agradecidos pelo dom da vida, por essa semana que estamos praticamente iniciando, por tudo que celebramos ontem, como a festa do agricultor e do motorista, promovida pelo Sindicato dos Trabalhadores Rurais Soledade Mormaço, que aconteceu na comunidade Santa Terezinha. Enfim, por tantas coisas boas, unidos rezemos assim: Pai nosso que estais no céu, santificado seja o vosso nome. Venha a nós o vosso reino, seja feita a vossa vontade, assim na terra como no céu. O pão nosso de cada dia nos dai hoje. Perdoai as nossas ofensas, assim como nós perdoamos a quem nos tem ofendido. E não nos deixeis cair em tentação, mas livrai-nos do mal. Amém. Pelos nossos alimentos, nossa partilha, glória ao Pai, ao Filho e ao Espírito Santo, como era no princípio, agora e sempre. Amém. E assim nós vamos concluindo este programa desta forma, manifestando a Deus a nossa necessidade da sua graça. Senhor Deus, dignai-vos abençoar a nossa mesa, os nossos alimentos, a nossa partilha. Que tudo concorra, Senhor, para o melhor de todos nós e também para a contribuição na planificação do vosso reino. Abençoai, Senhor, esses nossos ouvintes, que todos tenham o necessário para bem viver e a intercessão da Sagrada Família de Nazaré, a vossa proteção, a vossa graça e a vossa bênção. Vós que sois o Pai, o Filho, o Espírito Santo. Amém.
Tenhamos um bom almoço, uma ótima tarde, a nossa fraterna saudação de paz e bem.

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0: Olá, boa tarde. 12 horas 27 minutos, terça-feira, 28 de julho de 2026. 16 graus a temperatura em Soledade. Chove, chove muito na capital nacional das pedras preciosas. Você está acompanhando pela tua Rádio Cristal em FM 100.5, a Hora do Recado. A Hora do Recado tem a apresentação de Marcos Vinícius de Souza, gerência-geral de Paulinho Paes, direção-geral de Frei Eudes Ângelo Capelari. A todos boa tarde, sejam bem-vindos na nossa companhia. A partir de agora, as informações dentro da Hora do Recado. E de imediato, como sempre, trazemos a previsão do tempo em destaque.
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0: Quem chega com a previsão do tempo é a meteorologista Kátia Valente.
2: Olá pessoal, nesta terça-feira segue a condição para chuvas que podem ser fortes e virem ainda acompanhadas de tempestades associadas a rajadas de vento. Os prognósticos indicam que as rajadas oscilam entre 70 e 80 km por hora, pontualmente podendo passar dos 90 km por hora. Então muita atenção por causa dessa condição de instabilidades, chuvas que podem ser fortes em alguns momentos e acompanhadas dessas rajadas de vento com também queda de granizo, além, é claro, de descargas elétricas. Então, pessoal, bastante atenção nesta terça-feira. As temperaturas seguem esse padrão um pouco mais elevado, com máximas variando de 22 a 23 graus no período da tarde. Para quarta-feira, pelo menos no período da manhã, eu diria que mais assim, durante a madrugada, início de manhã, ainda tem condições para temporais por aqui. Ao longo do dia, aos poucos, essa instabilidade vai se deslocando e deve atuar mais entre o norte, nordeste e parte do leste gaúcho. Mas por aqui, pelo menos no período da manhã, ainda tem bastante instabilidade atuando. Com a previsão do tempo, Kátia Valente.
0: Aí, portanto, chuva que continua em Soledade até a próxima quarta-feira, segundo Kátia Valente. Na madrugada, início da manhã de quarta-feira, ela vai diminuindo. Mas, nesse momento, muita chuva em Soledade, trazendo problemas, transtornos para a comunidade soledadense, com alagamentos, casas destelhadas e outras situações que ocorreram em virtude de fortes ventos e também da grande precipitação de chuva que ocorre em Soledade neste momento. 12 horas 30 minutos, previsão do tempo na tua Rádio Cristal.
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0: 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nossa Soledade, chovendo muito neste momento, aqui no estúdio panorâmico da tua Rádio Cristal, olhando a rua Maurício Cardoso, também o Largo da Matriz, muita chuva se precipitando neste momento na nossa Soledade. A Hora do Recado, trazendo muitas informações para você. Fique por aí, já voltamos.
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4: Meio-dia e 39 minutos.
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6: 16 graus.
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3: Agora são 12h43. Estamos retornando com a Hora do Recado na tua Rádio Cristal FM 100.5 na tarde desta terça-feira chuvosa em Soledade, 28 de julho de 2026. Temperatura persiste, 16 graus e muita chuva em Soledade. Na Hora do Recado você acompanha agora avisos e comunicados.
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3: Atenção! Vende-se uma capela no cemitério municipal de Soledade, contendo 5 gavetas, toda em mármore. A capela é nova e o pagamento pode ser feito em até 3 vezes anualmente, um pagamento por ano. Interessados podem entrar em contato com o senhor Pedro Moraes, na Avenida Espumoso 481, ou ainda entrar em contato pelos telefones 549-9201-9209 ou 549-8135-6773. Comunicado. O senhor Pedro Moraes está procurando um casal de senhores ou uma senhora responsável para auxiliar nas atividades do dia a dia da casa. A função é para ajudar nos serviços domésticos e no apoio à rotina da residência. Endereço: Avenida Espumoso 481. Interessados podem entrar em contato pelos telefones 549-9201-9209 ou 549-8135-6773. Atenção, documentos encontrados que estão disponíveis na portaria da Rádio Cristal para os seus proprietários que perderam seus documentos. Yasmin Alves Rodrigues, Adão Adalberto da Rosa Ferreira, Michael Barbosa, Andrelise de Matos Soares da Silva e Marli Maria de Moraes. Essas pessoas perderam seus documentos. Estão disponíveis na portaria da Rádio Cristal para você fazer a retirada sem custo algum. Se você ouviu, vem até a tua Rádio Cristal e retire. Agora, você que conhece alguma dessas pessoas, por favor, informá-los que os documentos foram encontrados e estão na portaria da Rádio Cristal. Yasmin Alves Rodrigues perdeu a sua identidade. Adão Adalberto da Rosa Ferreira também perdeu a identidade. Michael Barbosa perdeu a Carteira Nacional de Habilitação. Andrelise de Matos Soares da Silva perdeu a identidade e Marli Maria de Moraes também perdeu a sua identidade. 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O tratamento é 100% natural e podem consultar sócios e não sócios. Atenção! O Sindicato dos Trabalhadores Rurais de Soledade e Mormaço informa. Nos dias 28 e 29 de julho, não haverá atendimento das colaboradoras Gisele e Michele, visto que as mesmas estarão em treinamento em Porto Alegre, na FETAG. Retorno ao atendimento normal na quinta-feira, dia 30. Portanto, hoje e amanhã, não haverá atendimento das colaboradoras Gisele e Michele, que estão em treinamento em Porto Alegre, na FETAG, e retornarão ao atendimento normal na quinta-feira, dia 30 de julho, no Sindicato dos Trabalhadores Rurais de Soledade. Lembrando, estamos no período pré-plano safra e para não atrasar os projetos de custeio e investimentos para a próxima safra, os agricultores devem ficar atentos às seguintes orientações. Agricultor, você tem CAF, antiga DAP? Sabe se ela está atualizada? O sindicato presta esse serviço de forma gratuita para seus associados. É necessário ter análise de solo, observe se elas estão vigentes ou é necessário encaminhar uma nova. Toda segunda-feira, o sindicato faz envio de amostras ao laboratório. Também é necessário estar com a declaração do ITR e CCIR quitadas. Venha até o Sindicato dos Trabalhadores Rurais de Soledade e atualize todos esses dados. 12 horas 49 minutos.
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9: Meio-dia e 54 minutos.
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10: 16 graus.
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3: Muito bem, 12 horas 57 minutos, estamos colocando o ponto final na hora do recado desta terça-feira. 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Ficamos por aqui com a hora do recado. Apresentação de Marcos Inícios de Souza, gerência geral de Paulinho Paes, direção geral de Frei Eudes Ângelo Capelari. Na sequência, você fica com o informativo Cotrijal, depois o programa que você tanto aguarda para acompanhar o esporte da tua Rádio Cristal. A todos, boa tarde.
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14: Olá! Começa agora mais um Informativo Cotrijal. Eu sou a Raíza e estarei contigo trazendo as informações e as novidades da nossa cooperativa. No programa de hoje, nós destacamos o trabalho da nossa equipe técnica que recebeu um reconhecimento nacional. Fique com a gente e confira também as principais informações sobre a previsão do tempo.
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14: Cauã Casarim, meteorologista da Rural Clima, traz as informações do tempo pra gente. Olá, Cauã, bem-vindo.
16: Boa tarde a todos os ouvintes do informativo Cotrijal. E vamos para as nossas atualizações climáticas de hoje, aí para as áreas de atuação da cooperativa. E segue o alerta para uma condição que permanece com risco para tempestades severas aí sobre a região do Planalto, com possibilidade novamente de temporais intensos ocorrendo aí sobre a região de Nometoque, Soledade. Essa instabilidade que ocorreu ontem provocou aí a formação de um amplo sistema convectivo sobre o Rio Grande do Sul, o que trouxe chuvas gerais para várias áreas e também com temporais intensos pontuais. E isso pode ocorrer novamente, claro, isso varia bastante pontualmente. Ontem, possivelmente, uma tempestade bastante isolada foi responsável por trazer aí essa condição de muitos danos e ventos muito intensos, possivelmente até associado a uma possível microexplosão na região aí de Nometoque. Essa instabilidade que possibilita esse tipo de fenômeno se mantém ao longo dessa terça-feira, por isso ainda há uma condição de alerta. Esse tipo de fenômeno é mais pontual, mas pode se repetir em algumas áreas aí do Planalto devido a essa instabilidade, principalmente que avança ao longo dessa noite de terça-feira e a madrugada de quarta. Já temos chuva aí na região, porém um novo sistema trazendo muita instabilidade vai avançar ao longo da tarde pelo oeste, e aí sim essa instabilidade mais forte avança aí pela região do Planalto durante a noite de terça e a madrugada de quarta-feira, que é o período de maior alerta aí para muita instabilidade e risco de novas tempestades severas. A partir já do resto da quarta-feira, o tempo volta a ficar mais firme e essa estabilidade se mantém até sexta-feira, com as temperaturas até entrando em elevação novamente, voltando aí para casa dos 26 graus entre a quinta e a sexta-feira. E atenção, tem nova frente fria prevista para avançar aí sobre o sábado e que pode trazer novas instabilidades intensas aí para a região. E a semana que vem tem uma tendência aí de bastante chuva novamente, sobretudo o Rio Grande do Sul. Isso nós vamos atualizando nas próximas previsões. Eu sou Cauã Casarim e estas são as informações da Rural Clima em parceria com a Cotrijal.
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14: E o trabalho da equipe do Departamento Técnico da Cotrijal recebeu reconhecimento nacional no programa Aliança Técnica da Syngenta, realizado em parceria com cooperativas de todo o país. O destaque foi o agrônomo da unidade de Cruz Alta, Gustavo Marchetti, que conquistou a quarta colocação nacional em produtividade, sendo o único representante do Rio Grande do Sul entre os primeiros colocados. E o Gustavo traz mais detalhes para a gente sobre esse trabalho que foi conduzido.
18: Olá, Raíza e todos os ouvintes do Informativo Cotrijal. Sim, é com muito orgulho e satisfação que a gente recebe esse destaque a nível nacional. Para contextualizar, o programa Aliança Técnica Grão é um programa da Syngenta em parceria com as cooperativas. Sendo assim, participam consultores de diversas regiões e diversas cooperativas do país. O objetivo do programa é realizar treinamentos técnicos, teóricos e também validar e aplicar a tecnologia de ponta diretamente na lavoura. No nosso trabalho, nós conduzimos um experimento onde o objetivo era aplicar as novas tecnologias e inovações da Syngenta no campo. No caso, foi testado a eficiência do inseticida Verdaves. Todo esse processo de condução, colheita e auditoria oficial foi validado pelo SESB, o que traz uma precisão e uma credibilidade maior para os nossos números. O resultado desse esforço coletivo nos colocou em quarto lugar, na quarta colocação, dentre todos os participantes do projeto. Então, alcançamos uma marca aí de 98,65 sacas de soja por hectare. Um detalhe que nos orgulha ainda mais é que no último módulo do projeto, em Olambra, São Paulo, onde foram apresentadas as cinco maiores produtividades, foram três consultores do Paraná e um de Santa Catarina, e eu tive a honra de ser o único representante do Rio Grande do Sul nesse top 5. É claro que esse resultado não vem sozinho, e faz questão de agradecer e dividir essa conquista com o nosso parceiro, o produtor Emerson Schedler, que abraçou a ideia, um produtor que acredita na cooperativa e acredita nas inovações, confiou no nosso trabalho e se dedicou para que a execução desse projeto de manejo na lavoura fosse realizado de forma 100%. Para nós da Cotrijal, fica a certeza de que assistência técnica de qualidade, unida a constante atualização e inovação, faz toda a diferença. Esse é o nosso compromisso diário, levar as melhores práticas e segurança para a lavoura dos nossos associados. Um abraço a todos.
14: Esse reconhecimento e os resultados obtidos nas lavouras reforçam a importância da capacitação contínua da equipe técnica e da atuação conjunta com empresas parceiras. Por meio da assistência, a Cotrijal segue apoiando os associados e associadas na busca por mais eficiência e rentabilidade no campo.
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14: Atenção, associados, clientes, parceiros e comunidade. Informamos que a Cotrijal está implantando um novo sistema de gestão para tornar os seus processos ainda mais integrados e eficientes. Durante a transição, que ocorre a partir de 27 de julho, algumas operações e atendimentos poderão passar por ajustes temporários. Nós estamos trabalhando para que essa etapa ocorra com o menor impacto possível. Esse investimento fortalece a cooperativa e contribui para qualificar ainda mais os serviços prestados. Confira as principais alterações. No recebimento de grãos, não haverá operações entre os dias 28 de julho e 9 de agosto. O último dia de recebimento será 27 de julho, com retorno das atividades em 10 de agosto. No faturamento de grãos, também não haverá operações entre 28 de julho e 9 de agosto. O último dia para faturamento será 27 de julho, com retorno gradual a partir de 10 de agosto. Em relação aos insumos, não haverá entrega e venda aos produtores entre os dias 28 de julho e 16 de agosto. O último dia de entregas será 27 de julho, com retorno gradual a partir de 17 de agosto. No setor financeiro, não haverá pagamentos entre os dias 28 de julho e 9 de agosto. O último dia de pagamentos será 27 de julho, com retorno gradual a partir de 10 de agosto. Além disso, as lojas e supermercados Cotrijal estarão fechados entre os dias 29 e 31 de julho. O atendimento será retomado normalmente em 1º de agosto. Em caso de dúvidas, entre em contato com a equipe da sua unidade de negócios. Agradecemos a compreensão de todos.

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2: Informamos que entre os dias 28 de julho e 9 de agosto, não haverá faturamento de grãos na cooperativa. A pausa será necessária para a implantação do nosso novo sistema. Em caso de dúvidas, procure a equipe da sua unidade.
3: O informativo Cotrijal de hoje fica por aqui. Muito obrigada pela sua atenção e pela sua companhia. A gente convida você para nos acompanhar também no Spotify ou no nosso site. Lá você consegue ouvir todos os nossos programas. E lá nas redes sociais, no perfil @CotrijalCooperativa, você também acompanha todas as nossas novidades. Amanhã a gente traz mais informações para você. Até mais! 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

0: 13h16, temperatura em 16 graus. Alô, amigos, boa tarde. O Na Torcida no ar, pelo rádio, pelo Face, pelo YouTube, nesta tarde chuvosa. E como chove em Soledade nas últimas horas, nesta terça-feira. É o Na Torcida que está no ar com dois convidados especiais que estão aqui de dentro do campo para fora, enfim. Ronei Rodrigues, ele saiu de Marau abaixo de chuva e chegou aqui que a chuva não para. Josino Portela, ele vai contar um pouco da sua história, inclusive, Ronei, a história do Radite. O Josino tem uma história do Radite quando ele jogava no Caxias, ele vai falar aqui no programa. É claro que vamos falar do esporte local, o esporte regional em destaque, a dupla Grenal, a preocupação dos torcedores gremistas e colorados com a situação que a dupla Grenal enfrenta. E o Grêmio anunciou um croata agora para reforçar. Imagino o que o Grêmio... Agora sim, agora o Grêmio vai começar a vencer com o croata a sequência do Campeonato Brasileiro. 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
0: A expectativa para os jogos do meio de semana da dupla Grenal, o Inter pelo Campeonato Brasileiro tem uma barbadinha pela frente, o Flamengo, e o Grêmio tem o Bolívar na Sul-Americana. Os bastidores da Copa Rotary que vem aí. O Municipal de Futsal que também movimenta os bastidores. O Futsal do Interior. Os investimentos do esporte a partir de agora no Na Torcida. Ronei Rodrigues, que bom tê-lo aqui no programa. Boa tarde.
2: Boa tarde, Paulinho. Boa tarde, ouvintes da tua Rádio Cristal. Um abraço especial, meu amigo Josino. Uma pessoa que eu sempre tive uma admiração e tenho uma admiração muito especial desde o tempo que o Josino jogava o profissional. A gente mesmo de longe acompanhando e torcia, mesmo com pouco convívio. Era um representante da nossa cidade e representou muito bem quando tem dentro dos gramados. É um prazer, Paulinho. Sempre que vim à Soledade poder passar por esse estúdio maravilhoso, por essa casa que me acolheu por 10 anos e mudou muitas coisas da minha vida dentro da tua Rádio Cristal, na época Cristal AM. Mas as amizades, os amigos, hoje de manhã poder fazer a entrega de alguns convites do Baile à Moda Antiga, do Paulinho e da Laís. Rever muitos amigos, ir nos lugares, tu ser reconhecido, o Ronei da rádio. Isso nunca sai. Eu acho que esse carisma, esse respeito que a rádio nos deu a oportunidade, nós conversávamos há pouco tempo, nos deu a oportunidade de poder entrar nas casas, de poder fazer novas amizades, de poder conhecer novas pessoas. E o esporte é uma maravilha. Desde lá do ano 2005, que nós fomos escolhidos a melhor rádio de futsal do estado do Rio Grande do Sul. Foi um título que ficou marcado, especialmente para nós que trabalhávamos direto dentro da quadra. Então, falar de esporte, esse programa que eu não perco nem um dia, fico sabendo das fofocas, dos bastidores. Quero saber como é que o seu Carioca e o seu Kleber Rigo vão se virar com o Farroupilha. Vão ficar lá, não vão ficar. Então, Paulinho, isso é o esporte da tua Rádio Cristal, esse programa de tanto sucesso e há muitos e muitos anos que está no ar.
0: Grande Ronei Rodrigues, Josino Portela, que bom tê-lo aqui. Fazia tempo que eu convidava o Josino, ele sempre dizia, vai chegar a hora. Pois chegou, Josino, boa tarde.
3: Boa tarde, Paulinho. Boa tarde, Ronei. Para mim também é um orgulho, um prazer estar dividindo essa mesa contigo hoje aqui. Você que jogou futebol, foi dirigente, trabalhou na rádio, então praticamente viveu o futebol dentro das quatro linhas também, agora fora, e como diretor de equipes. Então, para mim, hoje é um prazer. E com certeza, né, Paulinho, eu falei que viria, né, motivos do trabalho, não pude vir por outras oportunidades, mas hoje estou aqui para falar muito de futebol.
0: Vamos falar do São Roque, vamos falar da Copa Rotary, vamos falar de projeções aí do Esporte Soledade?
3: Com certeza, né? Estamos disputando o campeonato do interior, né? Quero mandar um abraço a toda a comunidade, as comunidades do nosso interior.

0: no tempo com muita chuva, né? Sabemos que teve alguns destelhamentos aí de algumas casas aí ao redor do nosso município, né? No interior, ali no Espraiado, também teve situações de pedras, Santa Terezinha e comunidades aqui do bairro Botucaraí. Então, a gente se solidariza com todas essas famílias, né? Mas logo aí o Ziso vai estar presente aí, porque ele é uma pessoa que cumpre os seus compromissos, né? Então logo ele estará aí para falar um pouco de futebol e de todos os campeonatos que temos aí pela frente.
1: É, sempre o boneco, né, Paulinho?
2: É uma fera, o Ziso.
1: Ele é uma fera,
2: É uma
1: né?
2: fera. A gente entende, não é fácil. O Ziso tem algumas dificuldades de mobilidade, então a gente entende muito bem que hoje é um dia até perigoso para que ele possa sair de casa, se deslocar até o estúdio da tua Rádio Cristal. 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
2: 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O Marco Antônio Lucas tá na audiência, o Marcão. Um abraço a este trio. O Edivaldo tá na audiência. Boa tarde, Paulinho, pessoal da mesa. Abraço aos Josino Show e ao atacante do Pampeiro que não estreou ainda, Roneizinho. Que história é essa aí, Roney?
1: Domingo, né, Paulinho? Domingo vão ter que estrear no Pampeiro de novo, né? Orgulho de poder vestir novamente a camisa do Pampeiro. E domingo lá em Seuba vai ter, então, futebol pela parte da manhã. O Edivaldo me estendeu um convite para mim fazer parte. São muitos jogadores, muita qualidade naquele time, viu, Paulinho? Vamos pelas beiradinhas, vamos de boa. Depois dos 50, um tapinha de vez em quando na bola. E o que vai valer a pena mesmo é depois, Paulinho. Tu conhece muito bem aquela região de Seuba ali. Vai valer a pena
2: É
1: depois.
2: aquela resenha. O Edivaldo está descobrindo talentos na categoria Master, né, Josino? E essa história de Josino Show, o que se deve?
0: Não, nós temos uma amizade, né, com o Edivaldo, né? Ele gosta de brincar, né? Josino Show, né? Porque deve ser por causa da época do futebol, né? E quero abrilhantar esse trabalho que ele está fazendo junto com o Jesus ali no Pampeiro, né? Reunindo vários amigos aí, fazendo os amistosos aí, que nem nós fazia no tempo do Master, né? Do Paulão. Quero mandar um abraço para ele, para o Nélio, que temos os nossos jogos ali do veterano toda quinta-feira, lá no Espaço Botucaraí. E agora o Edivaldo está fazendo esse trabalho ali juntamente com o Jesus e vários atletas. Ele está convidando ali, né, um momento de integração, né, Paulinho, de visitar as comunidades aí, aos arredores aí do nosso município. Então, parabéns, Edivaldo, e ao Jesus lá da equipe do Pampeiro.
2: É a velha guarda. Eu acompanhei o amistoso contra o Guarani de Espumoso, com o pessoal lá de Espumoso, resgatar a velha guarda, Ronei, nas parcerias, nas amizades. O resultado é o que menos importa. O importante é aquela integração depois das partidas.
1: Com certeza, Paulinho. E como o Josino disse, eu fiz parte do Master, né? E o Paulão, a turma ali, Zuzi, Companhia Limitada, Caicão. Então a gente podia nos domingos ir nos lugares, no sábado, conhecer novas pessoas, rever aquelas amizades, jogar contra o Recreio de Alto Alegre, relembrar aquele tempo de Avenida, de Pampeiro, contra Lelei, contra aquela turma querida de lá, que era ruim de jogar. E aqui também era ruim de jogar, Paulinho. O amador nosso era ruim de jogar fora, mas aqui também nós transformava a nossa casa num cenário diferente para receber também as equipes que vinham aqui. A gente tinha que ganhar em casa e fora buscar alguma coisa. Então, tanto o Pampeiro quanto o Avenida sempre representou muito bem Soledade. E quando o Edivaldo me estendeu o convite, eu não pensei duas vezes em poder relembrar. E passou um filme na cabeça de muitas pessoas, especialmente um cara que marcou muito no Pampeiro, Paulo Afonso, um cara que marcou a história do futebol soledadense, o Neizinho, Paulo Afonso. professor Jaraca, quando eu tive a oportunidade de jogar no Pampeiro, o Jaraca era

0: treinador do Pampeiro, então, Bexiga, nem se fala, Marcos Drácula, uma velha guarda.
1: Velho Conde.
0: Velho Conde, né, com aquela tranquilidade, com aquela calma. O Zizo falou semana passada no programa aqui sobre o Ayrton Vilela, que ele teve que jogar um pouquinho mais à frente. Zizo, ainda bem que tu jogou um pouquinho mais à frente, porque não tinha, o Ayrton era... fenomenal, Paulinho.
1: É, lá no ano de 92, Josino, o Avenida jogou o campeonato e eu me lembro muito bem. Você sabe quem era o meia e o ataque? O meio campo era formado pelo Ayrton Vilela, o Giba, o Paulinho, aí o ataque. Mais pra frente era o Nino, o Roney e o Bexiga. A estatura era a melhor possível, né? E aí existia a conversa para fazer gol de cabeça, só cruzamento subterrâneo.
0: O Gordinho, né?
1: O Gordinho que era lateral direito. Esse era o meio campo do Avenida lá no ano 92, 93, né, Roney? Em que o Amador, o Avenida disputava o estadual de Amadores.
0: Inclusive em Barros Cassal, num jogo em Barros Cassal, jogo 0-0, e o Enio deu raiva no Enio. E eles tinham trazido na época o Lagran vinha jogar o salão para o Centro Social e veio jogar numa oportunidade na Avenida, veio jogar o campo. Lá pelos 30 do segundo tempo, deu raiva no Enio. Vamos, Roney, que me deu raiva. Tirou o Lagranha. Os 42, 43, uma jogada do Nino com o Bexiga pela ponta direita. O Bexiga pifou o Nino cruzou e eu fiz o gol de cabeça, ganhamos. Aí, pra raiva da turma lá de Barros Cassal, um gol subterrâneo.
1: Bons tempos do futebol. Aqui a participação também do Rodrigo Godoy Teichmann, o popular Caixa d'Água. Tá na audiência. Mas, grande abraço a vocês aí, grandes amigos. Roney, Josino e a você, professor. Ele faz a referência porque eu fui professor de datilografia lá em Mormaço no ano de 1990. Professor de datilografia do Rodrigo e de muita gente lá na escola Joaquim Gonçalves Edo no Mormaço. Abraço ao Rodrigo Tajma. Naquela época, a máquina de datilografia, quem soubesse, tinha emprego garantido, né? E a gente teve a oportunidade de fazer alguns alunos aprenderem a datilografar. ASDFG, e o Rodrigo foi um deles. Grande abraço, tá lá em Campos Borges nos acompanhando. O Gregório Portela, boa tarde a todos da mesa. Abraço ao Roney do Master Clube, ao treinador e jogador do veterano São Roque, Praia do Josino. Manda um abraço, senão o Gregório é capaz de ficar bravo lá, Josino.
2: Um abraço ao meu irmão, né, Gregório. Sempre um prazer estar disputando os campeonatos com eles, né? Ano passado também tinha o meu irmão Rudimar, esse ano ele não quis jogar, né? Então um abraço para os dois aí, com certeza eles moram no meu coração. E nós da comunidade São Roque, lá juntamente com o Gregório, o Adriano, estamos montando uma equipe aí que está em montagem ainda, né, Paulinha? Estamos com 10 jogadores inscritos, temos mais duas fichas aí, né? Uma ficha que será fundamental aí na sequência, não foi colocada ainda, mas acredito para a sequência do campeonato aí vai ser uma ficha fundamental, onde que vai somar muito aí para a nossa equipe de São Roque, para os objetivos que nós queremos aí, que é chegar numa final do campeonato e conseguir o título.
1: Já nós vamos falar mais, o São Roque busca o bicampeonato, né, Josino? Busca o bicampeonato.
2: Isso, busca o bicampeonato, né, no ano de 2024 nós somos campeão, né? Então acredito que essa nossa equipe nós reforçamos, né, Paulinho? Mas logo aí na frente nós vamos falar mais, assim como você falou.
1: O Roney chegou aqui e já botou polêmica no negócio aqui. Já botou polêmica. Vou ter que ler a mensagem aqui que eu recebo aqui do seu Kleber Rigo. Tá dando risada, né? O Rigo tá te acompanhando lá pelo Facebook. Abraço, boa tarde aos amigos Josino, Roney e Paulinho. Não existe possibilidade. Onde eu estiver, o Clair não vai estar. E onde o Clair estiver, eu não vou estar. A parceria. Nossos pensamentos e atitudes são totalmente diferentes. Analisando 3 convites. Aí o Kleber Rigo tá na audiência. Abraço. É uma brincadeira sadia de parceria. É claro que tem a rivalidade do esporte, mas isso fica dentro das 4 linhas, é claro. O Joasmir tá na audiência, mandando um abraço. Joasmir Pereira, lá na comunidade do Boqueirão do Butiá, nos acompanhando. Ao Jura Berbeger, também está na audiência, mandando abraço ao Roney e ao Josino. Está lá na Secretaria da Saúde, acompanhando. Abraço ao Jura Berbeger. E outras participações que já nós vamos registrar. Bom, vamos falar um pouco, rápido, tópico aí. Roney, o que você espera do seu Internacional?
0: Que pelo menos não caia. Desde o começo do ano, quando começou o campeonato, já a expectativa minha com o Inter é que não caísse. E dificilmente escapa, Paulinho. O Inter só tem um meio de escapar. Alan Patrick mais 10 e o resto deixa correr. Não tem o que fazer. O time do Inter vai lá e me contrata um zagueiro que o cara tem a cabeça virada para baixo. Vai subir para cabecear, que jeito? Não tem como. Daí outro rapaz que vinha se destacando, infelizmente, num lance muito infeliz contra o Cruzeiro, né, Paulinho? Isso prejudica bastante a carreira dele também, o emocional dele, tudo bem que tem. Então, a zaga do Inter é difícil, o ataque do Inter não está fazendo gol. O Inter consegue ir lá e trazer um dos piores goleiros do Campeonato Brasileiro. O Cruzeiro deu de presente e pagou um pouco para trazer. E o Inter trouxe como esperança. Esperança do quê? De levar mais gol? Então, assim, a única coisa que eu espero do Inter é que consiga alguns pontos para chegar naquele limite de 45, 46, 47 pontos e não cair. É o que, infelizmente, o futebol do Internacional chegou num momento em que ninguém faz nada, que o presidente do ano passado escapamos na última rodada com resultados ajudados e ninguém fez nada, o conselho não mexeu com nada, não fez nada e está tudo certo, cada vez devendo mais e não podendo contratar. É isso que a gente espera do Internacional.
1: E tem um joguinho fácil amanhã contra o Flamengo.
0: Ah, barbadinha, né? O Flamengo pode vir com os júniores ali, que é melhor do que o Inter hoje, Paulinho. Tu vê o que muda. Inter e Flamengo sempre foi jogo pegado. Desde o tempo de Adílio, de Zico, de Nunes e companhia limitada, o Inter tinha seu Falcão, tinha fulano, tinha Beltrano e fazia diferença. Era jogo pegado lá, era jogo pegado aqui. 2-3 anos atrás, nós estamos lá e ganhamos do Flamengo dentro do Maracanã. Entende? E agora tu espera o quê? Quanto vai ser o jogo? Entende? Os milagres do esporte.
1: Os deuses do futebol.
0: Os deuses do futebol abaixaram amanhã com tudo essa água, descer junto no Beira-Rio ali para fazer um milagre. Só um milagre. Salva o Inter do rebaixamento, Paulinho. E o jogo de amanhã contra o Flamengo nem se fala. É, um Deus nos acuda. O Inter não tem zaga. Nosso goleiro é muito deficiente. Daí nós temos um goleiro de seleção, mas que no Inter não joga. Um goleiro que tem dor, um goleiro que não consegue treinar, um goleiro que não se destaca mais dentro de campo, que veio para ser a diferença. Então, assim, ó, infelizmente o Internacional, gostei do que o Aldomar falou, e o Aldomar é um crítico e um defensor muito, muito raro do Internacional. Ele, mesmo tendo as dificuldades, eu admiro o Aldomar porque ele vem e defende o Internacional. Mas até o Aldomar está com dúvidas do Internacional, então a coisa está complicada.
1: E o Grêmio, Josino, o que você espera? O Josino é gremista, né?
2: Colorado.
1: É, e o que você espera do Grêmio? Fala do Grêmio aí, Josino.
2: Não, eu estava analisando a tabela de classificação antes de vir para cá e estou com ela aqui no celular. Eu acredito, Paulinho, que Grêmio e Inter vão ter que brigar para não cair. Então, desde o 13º, que é o Vitória, hoje com 26 pontos, Santos 22, Grêmio 22, Inter 21, Vasco 21, Remo 21, Mirassol 20, Chapecoense já caiu. Então, nós estamos falando de 7 equipes onde que 3 vão cair. Né? Então, está muito perigoso para a dupla Grenal, né? Acredito que para o Inter, um pouco pior em relação aos próximos adversários que vão ter, né? O Flamengo em casa e depois o Palmeiras fora. Então, são praticamente duas derrotas pelo que vem desempenhando, né? Mas eu acredito muito, Paulinho, pelo fato do conhecimento que eu tive há anos atrás, quando jogava futebol, que está faltando para o Inter, né, para a minha equipe, o Internacional, é investimento nas categorias de base. Né? No ano de 2003, quando nós fomos campeão gaúcho de júnior com a equipe do Caxias, o Internacional tinha praticamente uma seleção do ano de 83, 84 e 85, né, de 20, 19, 18 anos. Falo aqui do Daniel Carvalho, o Nilmar, Diego e Diogo, os gêmeos, o Cleiton Xavier, são tudo da mesma categoria minha, né, do ano de 83, 84. Então, é inúmeros jogadores ali que subiram e que, no momento mais importante do Inter, assim, do tempo que eu comecei a analisar... Que
0: o
2: depois,
0: próprio Fábio, né?
2: O próprio Fábio Rockenbach, que é um pouco mais velho, né, do ano de 80, 3 anos mais velho. Mas
1: que é dessa geração.
2: Investido em jogadores da categoria de base. Rafael Sobis, quando o Inter foi campeão ali naquele ano, em 2006, contra o São Paulo na Libertadores, depois campeão mundial. Nós tínhamos jogadores da categoria de base. Alexandre Pato, depois do Mundial também. Edinho, são tudo da minha geração ali de 83, né? Então o Inter valorizava e investia muito na categoria de base. E hoje a gente não vê mais. A gente não vê o Inter revelar jogadores. Né? Então eu acredito que passa muito por isso. Eu acredito que tenha que ter uma reformulação na equipe do Internacional a partir do ano que vem. E vamos tentar, que nem o Ronei falou. Se nós não cair esse ano, está de bom tamanho, mas eu estou vendo que não vai ter como escapar da zona de rebaixamento.
1: É, você cita 7 equipes e 3 vão cair. Eu achava que um da dupla Grenal poderia cair. Já estou desconfiando que os dois podem cair. Porque o Mirassol cresceu, melhorou. O Remo cresceu, melhorou, já está na cola. Então, tem o Vasco que está nessa situação.
2: Eu falei muito do Inter, quero falar um pouco do Grêmio, né? Que a tua pergunta foi em relação ao Grêmio. O Grêmio está dependendo do Kahneman, né? A gente sabe de todas as limitações que hoje o Kahneman foi um excelente jogador, assim como o Jeromel também foi e já parou. O Kahneman, com as lesões que ele teve de quadril, fez cirurgias, uma ou duas cirurgias, e agora a equipe do Grêmio depende do Kahneman, né? Para ver a situação que está tanto o Grêmio quanto o Inter, né? Nós estamos dependendo, que nem o Inter, dependendo do mercado, zagueiro com
1: 40 anos.
2: O Kahneman, com todas as lesões, acho que já até próximo disso também, uns 34 anos, né? Com duas lesões de quadril. Então, a gente está dependendo de jogadores que estão vindo, os refugos de outras equipes. O Ronei falou muito bem do Matheus, o goleiro, né, do Cruzeiro. É refugo de outras equipes que estão vindo para o Inter, mas aí nós não estamos promovendo nenhum goleiro da categoria de base, que nem nós tivemos o André, né?
1: Tafarel,
2: André,
1: Alisson,
2: Renan, né? Hoje nós não temos mais esses investimentos. Não sei se é por causa desse empresário ou o que está acontecendo, mas o momento que, se nós não reformular principalmente a equipe do Inter e pensar na categoria de base, cada vez mais nós somos para o fundo do poço.
1: 1h36, 16 graus a temperatura. 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
0: Já estão se organizando pro baile da moda antiga, Paulinho, já estão fazendo, a Dona Marilise faz uma parte aqui na Ipiranga, a Dona Nilva faz outra parte lá no Rincão dos Coelhos, já estão se organizando.
1: Sob o comando do seu Lagarto, né?
0: É, o seu Miguel, dessa hora tá, ó, seu Miguel no quarto deitado com o radinho ligado, a Dona Nilva e toda a equipe lá na cozinha e do lado, na casa do lado, com medo da chuva e dos ventos, o Cajuza. Mas deitadinho, Paulinho, ontem de tarde cheguei, tava com a Cajuza deitadinho no sofá, com o radinho encostado no ouvido.
1: Abraço a Dona Nilva, que está aqui acompanhando o programa, estamos na escuta. Abraço a todos aí. Abraço, Dona Nilva, abraço, seu Miguel Lagarto, ali no Rincão dos Coelhos. Tem mais participações que já nós vamos registrar. Bom, vamos dar destaque agora, tem várias participações aqui. O Roberto dos Santos, o Aranha, deixando um abraço ao Ronei e também ao Josino. O Júlio César Viana, show! Sem desmerecer os demais programas, mas hoje está demais. Paulinho Ronei, dois gigantes do rádio e do futebol solidadense. Os caras são memórias de elefante. Abraço a todos da mesa, abraço pra ti também, Josino. Conhece o Adriano Dirceu?
2: Conheço.
1: É uma fera, tá aqui participando também. Boa tarde, Paulinho. E aos amigos da mesa, em especial ao Josino, nosso treinador do São Roque do Espraiado na categoria veterano. O homem se encontrou novamente nas quatro linhas?
0: Que é isso?
1: Bondade tua, viu, Adriano? Não,
2: mas eu acho que ele quis um abraço pro Adriano, né? Um amigo aí que mora no meu coração. Assim, Paulinho, eu fiz a ficha de inscrição para jogar o campeonato, só que devido às minhas inúmeras lesões, né? Eu acho que ele quis dizer que agora eu acertei como treinador.
1: Como treinador. Das
0: quatro linhas.
1: Das quatro linhas. É. O Bertezinho, grande abraço aos amigos da mesa. Paulinho, Ronei e Josino. Dupla Grenal muito mal. É triste olhar os jogos, aguardando a chuva parar. Abraço ao Bertezinho. Abraço ao Nene também, que está na nossa audiência. O Nene está preocupado também. Ronei, tem uma mensagem especial aqui da querida minha filhada, a Ana Carolina. Que querida que é ela, Ronei. Onde a gente se vê, onde a gente encontra, sempre sorridente. Dente querida. Puxou por quem, Ronei?
0: Ah, eu acho que puxou pela mãe, né?
1: Certo. Abraço junto também, Ana Carolina Ortiz Rodrigues. Beijão pra ti, querida. Padrinho, eu tenho orgulho. Gosto muito dela, Ronei. Impressionante onde a gente vai, a gente se encontra, sempre vem com aquele sorriso. E como é bom a gente receber o carinho das pessoas, como é o caso da Ana Carolina.
0: A Ana tem um carisma muito grande e uma das coisas que eu digo, Paulinho, a Ana seguiu uma doutrina bem correta, especialmente dentro do CTG. Por isso que sempre que tu puder encaminhar teu filho a uma escolinha de futebol, onde tem um professor, que tem regras, que tem determinação, a uma entidade que nem um CTG. Então, a Ana, desde pequena, dentro do Marciano Brum, e isso deu a ela muito carisma, já foi primeira prenda, já fez a parte dela e sonha todos os dias em estar dançando no CTG, em estar fazendo com chuva, com sol. Então, e ela sempre me diz, pai, encontrei o Dindo Paulinho, meu mandou uma mensagem. Encontrei o Dindo Paulinho hoje em tal lugar. Viu o Dindo Paulinho em tal lugar. Tu viu que o Dindo Paulinho te mandou um abraço, então a Ana também é uma ouvinte da tua Rádio Cristal.
1: Abraço, beijão pra ela. Tá aqui participando, beijão também. André Francisco, um abraço. Paulinho, Ronei e Josino, abraço ao André, que também está na nossa audiência. Josino, como é bom a gente ver o campeonato do interior fortalecido na categoria principal, na categoria veterano. E é importante essa evolução.
2: Com certeza, Paulinha. É, a gente vê o campeonato do interior ano após ano aí, um crescente muito grande, né? Eu que venho disputando o campeonato do interior desde o ano de 2010, né, Paulinha? Então são 16 anos, alguns anos fomos felizes, campeões com a equipe do União do Bugre, do seu João, quero mandar um abraço para ele, está de aniversário agora na próxima sexta-feira, completando 81 anos, né? Então, seu João Guiel, os parabéns, muita saúde. E felicidade para o senhor. Então, a gente às vezes é campeão, a gente às vezes perde, né? Como perdemos também campeonatos que achávamos que ganhávamos com a União do Bugre, e acabamos sendo derrotados, né, para Nacional da Raia da Pedra. Também campeonatos que nós achávamos que não seria campeões, que nem no ano de 2017, né, com a equipe do São Roque Espraiado, e fomos campeão lá no Pinhal, em cima da Raia da Pedra. Então, o campeonato é isso, né, Paulinho? Às vezes a gente ganha, às vezes a gente perde, mas o importante do campeonato do interior é essa amizade, essa integração. A gente às vezes fica o ano inteiro sem ver, algumas distâncias de Soledade é muito longe, né? A parte do interior, lá do Pinhal, com União do Bugre e as outras comunidades, Mar de São Bento, e a gente fica sem ver os amigos, às vezes até um parente, e a gente acaba encontrando no campeonato do interior, né? Então a gente fica muito feliz do campeonato do interior em estar proporcionando isso para as comunidades do interior. A gente parabeniza a Secretaria de Esporte em nome do João, do Pé, pelo excelente organização que o campeonato está tendo ano após ano.
1: É, evoluiu muito o campeonato pelo envolvimento da comunidade. Eu sinto, Josino, a falta, Ronei, de duas comunidades que são muito fortes do interior, que é a Santa Terezinha e também a União do Rincão do Bugre, que sempre fizeram bons times, participaram e são comunidades estruturadas. Sinto a falta dessas duas comunidades do campeonato.
0: Eu, para te falar, desde o tempo da Copa Hugo Vacari, que chamava o interior, que era futebol de campo, Santa Terezinha, foi onde eu comecei meu primeiro jogo, que eu trabalhei com a Rádio Cristal, tinha um jogo do Cacique em Santa Terezinha e o Grenilco e o Paulinho me convidaram para me fazer parte. Me deram uma barbadinha. O Grenilco me alcançou um caderninho, uma caneta, fone de ouvido e o microfone, disse: ó, o time que tu vai pegar é o time do Cacique, vai lá e já pega a escalação e vai pro campo. Então, o Santa Terezinha sempre era muito forte, sabe? Ah, o Rincão do Bugre, que um ano eu pude ajudar a fazer a equipe do Rincão do Bugre, União. Lá, União do Rincão do Bugre, onde na oportunidade convidei meu amigo Bonitinho, lá de Marau, para vir jogar, o Quincas jogou lá, foi uma equipe bem, bem guerreira do União do Bugre. Sempre era muito forte, Paulinho. Sempre era muito forte, sabe? E eu sinto falta também. Quando eu escuto os jogos, eu sinto falta. Quando o Josino veio para o Espraiado, automaticamente a comunidade dele, que ele nasceu, é os irmãos, é os primos, é os parentes. Quando o Josino estava no Rincão do Bugre e fazia a equipe lá do Rincão do Bugre também. Então, como tu disse, eu lembro daquele jogo lá do Pinhal. Eu escutei aquele jogo, Josino não estava presente, mas escutei. Era um passa na frente, outro passa na frente. E lá no
2: 7-6.
0: E lá no final, lá no final, a equipe do Rincão do Bugre surpreendeu e conseguiu um bom resultado. Mas isso era tudo o quê? Era treino, era dedicação. Ontem, quando o Bruno falou aqui que está fazendo defesas milagrosas, o Bruno Portela, e ele citou, Paulinho, o treino faz a diferença. Ele está treinando, Soledade está vivendo uma nova fase no futsal, sabe? Então está tendo um treino, quer ou não quer, o Kiko, que é um cara que tem uma experiência muito grande, muito larga, e vai passando isso para a juventude e mostrou para o Bruno que no momento em que treinar, vai ter resultado. E ele se lembrou disso ontem. Ah, Paulinho, fiz umas defesas milagrosas, o jogo podia ter sido 6-3, podia ter feito mais 6 gols, nosso time, mas eles podiam ter feito e eu fui feliz. Por quê? Porque é treino. Então, nesse tempo, tanto Santa Terezinha treinava, eu lembro que eu ia com o Rigo junto lá fora na Santa Terezinha, muitas vezes na sexta-feira sempre tinha um treino na Santa Terezinha. Era pegado, o time deles era bem organizado. Então, faz falta essas duas equipes para o interior.
1: Fala, Gino.
2: Não, em relação à União do Bugre, né, que tive a oportunidade de organizar juntamente com o seu João, Daltro, Evandro, vários anos as equipes lá, né, Paulinho? O que, que eu penso em relação a hoje? Anos atrás, quando tinha a Copa Hugo Vacari e outros campeonatos do futebol de campo, o União do Bugre tinha uma base lá, entendeu? Tinha o pessoal ali dos Loureiro, o Mano, o Zagueiro.
1: Betão.
2: O Betão. tinha o Leandro.
1: Vanderlei.
2: O Vanderlei centroavante, que metia muito gol.
1: O Éder.
2: O Éder Trindade, que era muito rápido, né, e fazia os seus gols também. Então tinha uma base, ficava fácil de montar as equipes. Depois, quando foi para o campo, para o campeonato do interior, para o salão do campeonato do interior, tinha o goleiro de lá, o Tite, às vezes atacava o Juliano ali do Passo dos Loureiros. Daí tinha o Éder, tinha eu. E mais uns 3, 4 da comunidade, que daí ficava fácil. Daí a gente encorpava com o Daniel ali do Espraiado, o Leco. Ficava fácil de montar a equipe, entendeu? O que, que eu penso em relação a hoje? Por que, que o Neon do Bugre não está disputando? Pelo fato também do campeonato do interior, ficou muito caro de as equipes que não têm essa base montar, porque daí tem que pegar atletas todos das outras comunidades. E se for disputar para chegar numa final e possivelmente ser campeão, o investimento é muito caro, entendeu? Porque
1: é alto.
2: É alto. Hoje a gente vê ali a comunidade da Santa Bárbara fazendo bonito, mas com baita investimento que o Paulinho está fazendo, porque os atletas praticamente são todos de outras comunidades, né? A nossa equipe lá do São Roque Espraiado, por ser uma das comunidades, ou a comunidade maior que nós temos no interior, são jogadores praticamente todos da comunidade. Então, o Adriano, juntamente com o Gregório, montaram uma equipe qualificada, acredito muito nos meninos ali dos Praiados, é uma equipe que vai chegar na semifinal, né? Então, mas com jogadores da casa. Daí fica fácil de tu montar a equipe.
1: A base,
2: e
1: né?
2: E por isso, então, a União do Bugre não está vindo nos campeonatos pelo fato de o investimento ser muito caro.
0: O faro do repórter, né, Paulinho? Não podemos perder. O Josinho deixou picando antes que tenha uma ficha. Quem que é essa ficha, Josinho, do que vem pro São Roque?
2: São Roque é veterano?
0: Eu não sei se é no veterano, é no principal. Tu disse, ó, na hora de chegar, pra decidir, pra fazer. Quem que é essa ficha,
2: Josinho? Nós temos uma ficha do Felipe, né?
1: Cadorfa?
2: Felipe Cadorfa. Então,
0: muito bom.
2: O Felipe é um jogador fundamental. Ano passado, na semifinal, teve todo o acontecimento. Acredito que ele fez um excelente jogo na semifinal.
1: Decidiu, na verdade.
2: Decidiu. Né?
1: As partidas que o Felipe jogou ano passado, decidiu o campeonato.
2: Eu falo em relação à semifinal. Ele marcou, ele jogou, ele fez gol, ele decidiu.
1: Isso, né? Na categoria principal.
2: Na categoria principal. Então, nós temos essa ficha do Felipe, só que a gente sabe, né? Ele assinou a ficha, fizemos um acordo com ele ali, mas a gente sabe de todo o trabalho que ele tem fora de Soledade. Ele treina a equipe ali de Putinga, ele está com a Avepan fazendo um excelente trabalho nas categorias de base aqui no nosso município, jogando campeonatos aí em todo o estado do Rio Grande do Sul. Então, é uma ficha, mas a gente não sabe se ele vai poder estar no jogo, né, Paulinho? Temos essa ficha, estamos segurando, mas a gente não sabe porque a gente sabe de todos os deveres deles que ele tem.
1: O dirigente tem que ser perspicaz, né? No sentido de que o Felipe assinou a ficha, tem a ficha assinada. Se não jogar para o São Roque, não joga para ninguém. É simples.
0: E vou mais além.
1: Porque é um jogador que, se vai jogar o futsal, categoria de veterano, faz a diferença, né, Ronei? Então, o dirigente tem que ser habilidoso. E pensar se ele, ali na frente.
0: E se ele assinou na hora do pega para capar, ele vai.
1: É, mas ele tem muitos compromissos mesmo, está com o saudade, tem a questão do
2: projeto. Eu acredito, Paulinho, que ele dificilmente ele vai.
1: Acho
2: porque
1: difícil
2: ele
1: também.
2: Tem inúmeros campeonatos, uns que ele está jogando e outros que ele está treinando. Então ele está treinando o Saudade ali, que é praticamente em todo sábado, e os meninos do Avepan, né, que ele não abre mão, porque ele está fazendo um excelente trabalho, mais uma vez quero frisar isso aqui, onde que está valorizando todos esses meninos aí de 9, 10, 11, 12 anos aí do nosso município, e com certeza nós vamos colher muitos frutos aí na frente.
1: Com certeza. 1h49, muitas participações aqui, o pessoal está interagindo conosco. Adelson Dorival dos Santos, grande Adelson. Tarde, pessoal da mesa, só feras, abraço. Bora, Colorado, tá ruim, mas não podemos abandonar. Abraço, Adelson. O José Elias Massabi, que o seu Zuza tá na audiência, mandando um abraço ao Ronei, ao Josino, que tive a grande honra de jogar junto com eles. Tá aí, José Elias Massabi, que o Zuza. Lu, Nicolau, boa tarde a todos, especialmente ao tio Josa. Nossa comunidade está muito bem representada, time veterano e principal. Aliás, o time principal aí, com a garotada muito interessante, eu já falava aqui, com o Iago, com o Maicon, essa garotada aí, vai dar trabalho para as outras equipes aí no Municipal de Futsal do Interior. O Adelson, já falamos aqui, abraço ao Adelson que está na nossa audiência, tem mais participações aqui, ao Renan Portela, mandando um abraço ao Ronei Bola Bola, tá aí. O Juliano de Souza também, belas lembranças, Josino, aquela vez ninguém batia a União do Bugre. 5 vezes, né, campeão União, né, Josino?
2: 5 vezes, Paulinho. Tive a oportunidade de ganhar os campeonatos com ele 4 vezes, né? Em 2013, montamos uma equipe forte no São Roque, onde que eu tive que me afastar lá do União do Bugre, e eles acabaram sendo campeão. Então, a gente enaltece, né, a equipe do União do Bugre, e tenho certeza aí que mais na frente aí pelo fato de a comunidade do Rincão do Bugre, eles respiram futebol, Paulinho. Eles são apaixonados pelo futebol. Então, acredito aí que logo aí na frente aí, eles vão voltar aos campeonatos aí para brilhantar ainda mais o nosso campeonato do interior.
1: E grandes clássicos que tivemos aí, hein, Josino? Josino é mais novo, o Ronei já é da minha idade, vai lembrar. Cacique, União do Rincão do Bugre, União do Bugre Estrela Vermelha, União e Varonil, União e São José, na época que o Mormaço pertencia à Soledade, tinha o campeonato do interior. E existiam esses cruzamentos, esses enfrentamentos. Lá na comunidade, lá no campo do União do Bugre, não era fácil jogar. O Gilson Brum era o zagueirão, o Juarez Padeiro era o ponteiro esquerdo lá da equipe do União do Bugre. O seu João sempre foi o homem lá do União do Bugre. Aliás, parabéns a ele que vai comemorar mais um ano de vida. Então, grandes jogos aí nós vivemos no campo que existia, agora é o ginásio e também o campo de futebol 7, Josino.
2: É bem isso aí, Paulinho, né? Eu tive a oportunidade de jogar, se eu não me engano, duas vezes lá no campo do União do Bugre, né? Contra eles, né? A equipe do Atlético ali do Espraiado, do meu amigo Tonho, né? Então, que nem eu falei, isso é uma comunidade que respira o futebol e tenho certeza que logo aí na frente voltarão.
1: Foi duas vezes jogar lá, depois não jogou mais contra porque o seu João não deixou e a Angélica também não. Grande Josino. 1h52, o Josenir Nenê tá na audiência, tá circulando aí, tá trabalhando, escutando a tua Rádio Cristal. Abraço ao Josenir Pereira, o popular Nenê. Josino, o Ronei Rodrigues vem aí, a Copa Rotary. Então vai chamegar aí, Ronei, na Copa Rotary?
0: Olha, Paulinho, depois de velho, né, Paulinho, as contratações... Não, na verdade, o pessoal de Arvorezinha, né, estendeu um convite, como nós temos jogando o 50 mais lá em Gentil, né, que é uma competição da região lá, e aí o Tina e o Jaca me convidaram também para fazer parte da equipe da Euromate. Então vamos matar a saudade, como eu te disse de manhã, até nem tanto mais pelo esporte, mas mais para poder, num sábado à tarde, se deslocar à Soledade, rever os amigos, poder participar de um campeonato que eu tive a oportunidade já de ser campeão, tanto no veterano quanto na categoria principal, na época lá com a Marmoraria Brasil. Né, a gente foi campeão e ganhamos de Arvorezinho, inclusive, a final com gol de Quincas. Né? Então,
1: Evandro Vivian.
0: Poder retornar à Soledade, poder vir no sábado à tarde, comer um cachorro quente, tomar aquela água mineral que passarinho não bebe, né, bem geladinha, e rever os amigos, Paulo, e daqui a pouco poder também vir matar a saudade, fazer alguns jogos junto contigo ali também. Então, mais é para poder estar realmente junto com os amigos novamente, mas se sobrar um golzinho sai, né?
1: Caixa. Josino, vai jogar o campeonato do Rotary?
2: Vamos colocar a equipe sim, Paulinho. Nossa, a equipe do São Roque já vem há 2 anos colocando equipes, né? No ano de 2024 chegamos à final. Acredito que com uma equipe um pouco inferior à equipe que montamos no ano passado. E o ano passado não conseguimos nem classificar para ir para a semifinal. Né? Então a gente sabe da dificuldade que é o campeonato do Rotary, né? Mas esse ano nós estamos se organizando um pouco mais cedo, juntamente com o Adriano e com o Gregório, e vamos montar uma equipe competitiva, né? Mas o mais importante é nós participarmos, porque é um campeonato com cunho solidário, né? Então a gente fica muito feliz em participar, independente se vai chegar ou não numa final, ou ser campeão, o mais importante é participar e ajudar o Rotary.
1: Tá certo, São Roque confirmado, então, na categoria veterano. Tem mais participações aqui, o Rodrigo Moraes está na audiência, deixando abraço aqui a todo especial, o meu amigo, grande amigo Josino, Rodrigo Moraes, lá do Passo dos Loureiros. Paulinho Camargo, grande Paulinho. Boa tarde a todos da mesa. Nosso time às vezes muda algumas peças, mas temos uma base sólida que estão defendendo nossa camisa há anos. Abraço, Paulinho Camargo, lá da Santa Bárbara. Josino, tem uma discussão, até o tempo é escasso para que a gente possa ampliar um pouquinho mais. Nós temos uma discussão aí sobre a questão de jogadores de fora. Gostaria de ouvir de ti, do Ronei. O que você pensa em relação a jogadores de fora? 3, 4, 5, no futsal é 3, 2 seria o suficiente. O que você pensa sobre jogadores de fora atuarem em Soledade?
2: Eu penso o seguinte, Paulinho, que na principal, 3 jogadores seria o suficiente. 3 jogadores.
1: Antes, estamos falando do futsal.
2: O futsal. 3 jogadores seria o suficiente. Antes nós tínhamos muita dificuldade em goleiros no nosso município. E hoje, pelos treinamentos, pela evolução de vários goleiros aí, nós temos, dá para citar aqui, de 7 a 8 goleiros em alto nível em Soledade, né? Ronei falou antes do Bruno, que vem se dedicando aos treinos e estou vendo uma evolução muito grande do Bruno. É um dos melhores goleiros que nós temos, juntamente com o Wagner e o Wesley aqui em Soledade. Então nós temos mais o Nega, nós temos uns meninos novos.
1: O Igor, aí. O Pedrinho que está surgindo.
2: O Pedrinho, muito bom. O Igor, excelente. Mas o Igor, eu vejo que é um goleiro muito diferente no campo, né? Eu acho que o Wagner e o Bruno são, e o Wesley são um pouquinho melhor no salão, mas o Igor acredito que seja o nosso melhor goleiro de campo, pelas atuações que ele fez no ano passado e esse ano também. Então a gente vê uma evolução. Acredito que 3 jogadores na equipe principal no salão seria o suficiente, e na categoria veterano, 2 jogadores. Por que que eu falo isso? Pelo fato, se for pegar de 3 ou 4 jogadores, tem equipes que podem investir mais e outras equipes ficam à mercê, no caso. Nossa equipe do São Roque, lá, o ano retrasado, colocamos equipe na categoria veterana, no municipal, e o ano passado ficou inviável de colocar pelo fato de muitas fichas de fora na categoria veterana. Então, acredito que na veterana, 2 atletas seria suficiente.
1: Conei.
0: Lá na região de Marau, o Paulinho é liberado, né? Então, tanto o Campeonato Municipal de Marau libera, traz, quer trazer uma equipe inteira, o regional, mesma forma. Por exemplo, o regional de Camargo, nós jogamos o Meninos da Vila, perdemos a final para uma equipe inteira de Passo Fundo. Então, no regional de Camargo, deu Passo Fundo e Marau. Então, é liberado. Dá bons jogos, Soledade tem um nível acima da região lá, Paulinho. O Campeonato Futsal de Soledade é um dos campeonatos mais fortes do estado do Rio Grande do Sul. Te digo, eu acompanho Serafina, eu acompanho Casca, eu acompanho Gentil, eu acompanho Vanini, eu acompanho toda aquela região lá, os campeonatos lá, e o nível aqui está muito alto. Está alto por quê? Porque as equipes investem e trazem jogadores. Qual é o momento em que tu abrir muitas fichas para fora do município, tu perde a oportunidade de surgir um novo Paulinho, de surgir um novo Josino, de surgir um novo Pé. Tu perde essa oportunidade. Então, eu acredito que no futsal, 2 jogadores seria uma base. Seria 35%, 30% de uma equipe. Então, acho que 2 jogadores na principal, 2 jogadores na veterana já brilhantaria e daria a oportunidade de um Renan jogar mais, de um Carlos jogar mais, de um Pedro jogar mais. Entende? Então, eu acho que 2 jogadores ficaria bem tranquilo, e até realmente, porque tu sabe, nos anos 90 era difícil de fazer futebol, quem tinha poder aquisitivo fazia equipes com mais competência, com mais qualidade. Nos anos 2000, 2010, 2020, e em 2050 e 2060 vai ser a mesma forma. Equipe que se organiza mais, especialmente com organização parte financeira, consegue fazer equipes que chegam com mais facilidades, mas sempre tem aquelas equipes que têm uma base sólida e que vão chegar, até mesmo com pouco investimento. Então, eu acho que 2 jogadores ficaria bem legal no futsal.
2: Na final do ano passado, semifinal e final, eu vi inúmeros jogadores com muita qualidade no nosso município que não entraram sequer 1 minuto em quadra, entendeu? Pelo fato de ter 3 jogadores de fora, entendeu? Principalmente no salão. Então, acredito, que nem o Ronei falou, 2 jogadores na veterano e, de repente, de 2 a 3, ou pegar 3 fichas e 2 poderem jogar na principal, seria o ideal para o nosso campeonato.
1: Muito bem, agradeço a presença do Josino. Milton Quevedo deixando um abraço a todos que aqui estão participando. Abraço, Milton. E é importante que a gente possa levantar essas questões para que a gente possa debater. No dia 3 tem a reunião do Conselho Municipal do Esporto. Ronei, obrigado pela presença. Estamos esperando na transmissão.
0: Um abraço. Até a próxima. Abraço, Josino. Mais uma vez, um prazer. Amigo do coração. Um abraço especial para o seu João. Saúde e felicidade, seu João. Que pena que eu não vou ter até sexta-feira aqui, porque senão eu ia comer aquele churrasco com o senhor.
1: Tem 30 segundos. Conta a história do Radit aí, Josino.
2: Não, a história do Radit foi no ano de 2003, né, Paulinho? Nós estávamos disputando o Campeonato Gaúcho pela equipe do Caxias e viemos disputar a Copa Hugo Vacari pela equipe do Tonho ali do Atlético Despraiado, e fizemos um jogo, agora não me lembro se foi contra o Cacique.
1: E foi 3-2 o jogo
2: com o Cacique. Ele estava passando aqui por Soledade e colocou na rádio, né? Eu acho que não sei se
1: Cristal,
2: já era Cristal.
1: Cristal AM.
2: E ouviu ali, né, os atletas do Caxias, Everton, Josino, e eu acho que era para ter vindo o Gavião também. E ele aumentou o volumezinho do rádio, né? Chegou lá e nos entregou lá. Você foi o campeonato, não pudemos mais ir.
1: E depois ele veio aqui numa palestra e contou essa história aqui no palco de Jesus Marodim, da história do Josino. Abraço, Josino, abraço, Ronei. Na sequência, notícia da hora. Diga, Josino, rapidinho.
2: Quero mandar um beijo para minha esposa Angélica, para minha filha Isadora. Um beijão para vocês, amo vocês.
1: Tá aí, abraço, Josino. Na sequência, notícia da hora.
3: O primeiro-ministro de Israel, Benjamin Netanyahu, se encontrou nesta terça-feira com o presidente norte-americano, o Donald Trump, na Casa Branca, segundo a porta-voz da Casa Branca, Caroline Leavitt. O encontro foi considerado produtivo e positivo. A reunião não foi aberta à imprensa. Os encontros acontecem em um momento de divergências entre Washington e o governo israelense sobre os rumos dos conflitos no Oriente Médio, em meio a acirramento sobre a guerra entre Ucrânia e Rússia. Segundo a Casa Branca, Trump e Netanyahu discutiram a guerra na faixa de Gaza, a situação regional após o conflito com o Irã e a presença militar israelense em Gaza, no Líbano e na Síria. Mais cedo, Trump se reuniu de portas fechadas com o presidente da Ucrânia, Volodymyr Zelensky. Com ele, o foco são as novas propostas para um cessar-fogo entre Ucrânia e Rússia. 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O Conselho Curador do FGTS autorizou o pagamento de 13 bilhões de reais para relativos ao lucro do Fundo de Garantia por Tempo de Serviço em 2025 a 138 bilhões de milhões de trabalhadores com saldo em conta vinculada. A decisão sobre o pagamento foi formalizada durante a reunião nesta terça-feira. O Conselho é formado por representantes do governo, dos patrões e dos trabalhadores. Os valores são creditados nas contas vinculadas dos trabalhadores até o dia 31 de agosto de 2026. As consultas serão liberadas no site da Caixa ou pelo aplicativo do FGTS no celular. 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
6: É essa sim, já tô aqui, prazerão é todo meu. Vamos que vamos aqui na nossa programação. Vem na correria essa chuva aí, aí tu corre, tu te molha mais, porque daí tu tá indo mais rápido, tu encontra a chuva. Ai, ai, mas chegamos em tempo, isso que é importante. Tá legal? Vamos chegando aqui. Tá na correria, então tá um pouquinho fora de fôlego aqui. Isso, vamos puxar o fôlego, vamos lá. Aqui na nossa tarde, depois aí do Paulinho, seus convidados, na torcida. Tá certo? Vamos que vamos aqui na nossa programação mais legal e especial. Estamos chegando aqui na tarde, tá bom? Isso, e você vem junto, daquele jeito, né? Bem movimentada, chuvarada, que não quer cessar, que não quer dar uma acalmada. Beleza? Vamos comigo aqui na nossa programação. Ó, te liga, estamos chegando agora pra valer. Vamos lá, aqui na programação especial da Cristal.
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6: Isso mesmo, vai começar e sente a vibe.

0: Agora já recuperado aí do fôlego, né? Puxei bem, agora estamos se situando aqui. Nesta terça, hein? Molhadaça aí. Diz que é pra ser só hoje, tomara nessa chuva aí, que já tá de bom tamanho, tá certo? Isso aí, vai mandando e vai indicando com a gente aqui na nossa programação. Ó, você participando com a gente. Por aqui também, daqui a pouquinho, ó, o que que vai ter aqui, ó.
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0: É, daqui a pouquinho tem a charadinha, sim. Ó, vamos abrindo, ó, esse jeito.
2: De grife. Ó. Eu que nem ligava pra moda. Esse vazio que fica.

0: Eba, só pra começar, imagina quem vem pela frente. É, olá, aqui né, sempre no clima, no astral, em alta, em máxima voltagem pra você. Quero saber, hein? Todo mundo deve estar curioso, essa chuva aí, né, que para essa coisa arada de água aí, tá bom? Vamos lá então aqui, ó.
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2: Olá pessoal, nesta terça-feira segue a condição para chuvas que podem ser fortes e virem ainda acompanhadas de tempestades associados a rajadas de vento. Os prognósticos indicam que as rajadas oscilam entre 70 a 80 km por hora, pontualmente podendo passar dos 90 km por hora. Então muita atenção por causa dessa condição de instabilidades, chuvas que podem ser fortes em alguns momentos e acompanhadas dessas rajadas de vento com também queda de granizo, além, é claro, de descargas elétricas. Então, pessoal, bastante atenção nesta terça-feira. As temperaturas seguem esse padrão um pouco mais elevado, com máximas variando de 22 a 23 graus no período da tarde. Para a quarta-feira, pelo menos no período da manhã, eu diria que mais assim, durante a madrugada, início de manhã, ainda tem condições para temporais por aqui. Ao longo do dia, aos poucos, essa instabilidade vai se deslocando e deve atuar mais entre o norte, nordeste e parte do leste gaúcho. Mas por aqui, pelo menos no período da manhã, ainda tem bastante instabilidade atuando. Com a previsão do tempo, Kátia Valente.
0: Valeu, Kátia! Ela vem sempre aqui nas tardes, pra te dizer.
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0: Ó, oh, como é que é?

0: É isso aí. Ó, o Luciano, hein? Que agora se transformou em dupla. Eu acho que ele tem que ficar na banda. Esse cara é de banda. Não adianta querer enfiar o nariz aonde o nariz não entra. Tá bom? Ó, o nosso inverno, como é que tá, ó.
1: Você
0: que... É, se liga aqui na nossa programação. Tem aqui, ó, Jussiane. É, tá participando com a gente aí. Valeu, Jussiane. Brigadão aí pela audiência, ok? Também tem aqui, ó, o Roberto. Ei, Roberto, Dinamite aí com a gente. Aqui na nossa programação, ok? Ó, o inverno, como é que ele tá? Diz aí, canta.

Beleza, obrigado. Que vocal, hein? Aqui na nossa programação, é aquela que sempre toca, agita, dá aquela brilhantada bem boa aqui na nossa programação. Ó, Márcio 10, aqui o Luiz, ó, manda uma daquelas tuas lá das antigonas. Tá bom, vamos preparar aqui já, aí na nossa sequência bem preparada, mais atualizada, moderna e inovadora aí do rádio. A tua rádio é cristal. Ó, daqui a pouquinho a charadinha aí, tá? Ó, que é o que é? Tu convida, tu quer muito, e quando tu espera a hora, não chega. É. Tu convida, tu pede muito, e a hora que tá pra chegar, não chega. Ei, o que que é? Tu sabe? Aí no nosso 992229878. Pediu, então tá aqui.

0: um hitzão aí, Cherry Cherry Lady. Ó, vai participando com a gente aí, a charadinha, o que é, tu espera, né, chega a hora, chega o dia e não chega, o que que é? Estamos aqui no nosso Em Alta, só pode ser na...
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0: saladas diversas. Ó, se liga no detalhe, ó. Levar pratos e talheres. 14h, reunião dançante, animada pela banda aí. Canção, é Rota Canção de Nome Toque. 17h, sorteio da rifa e ação. Entre amigos. Ó, tem aniversário vindo aí, ó.
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6: 2:26.
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8: 16 graus.
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7: Já tamo aqui! Onde é que nós estamos? Não podia ser melhor, não, ó! Oh.

0: Jesus.
1: É, sassãozaço por aqui. Ó, o que que tu acha desse som aqui, ó? Você que é um pouquinho mais avançado na idade, aí nos anos, né? Aqui, ó, o que que tu acha desse aqui, dessa pancada aqui, ó? Então não perde, que daqui a pouquinho vai tocar inteirinha. Opa, quem é que tá aqui com a gente? Ó, a Luciane. Ela disse que aqui, ó, a resposta da charadinha, tá bom? Isso, tá bom. O que que é que tu espera? Espera, espera. Daí tu combina e tu fica esperando, aguardando, mas nunca chega. O que que é, hein? Tá bom? A Odila aí tá participando com a gente. Também tem aqui o Ronaldo. Aí, Ronaldão, vamos junto aí. O problema é essa chubarada não molhar os pés, né? Um sapato virou sopa. Vamos aqui, ó. Que será? Olha, que essa dupla aqui é boa, demais, ó.
2: Eu também quero saber, viu?
1: Júnior e César, a música tá estourada. Aí,

E agora tem eles aí, ó, chegando, né, para dar uma enaltecida mais aí na nossa programação. Ô, Luciano, tá mandando aí para todo mundo. Valeu, Luciano, brigadão aí, Yuri. É sempre com a gente aqui na programação. Também tem o Elivelton, tá dizendo que a resposta é tal. E aí? Chega mais aí, Yuri. Esse sai. Ó, o galã.

0: Que loucura, né? Aqui na nossa audiência máxima. E você que faz ela ficar assim, cada vez melhor. Aqui na programação. Tem também o Rogerão aí. Ô, Rogério! É, e a charadinha valendo. Ó, já já aí os números da loteria, tá bom? Então se liga aí. Então aqui, ó, na nossa programação bem atualizada e preparada, tá bom? Vai pegando aí papel e caneta que já já tem os números aí, certo? Quem mais que tá aqui com a gente, né? Tem a Celui, valeu aí. Eu quero uma daquelas da moda antiga. Ah, daqui a pouquinho, ó, aqui que eu já tô preparado, ó. Essa aqui, ó. Sente aí! Daqui a pouquinho, inteirinha, hein? Diretaça pra você aí, Double U, daqui a pouquinho, tá bom? Fica atento aí. Ó, tem aqui a participação também do Angelo. Manda aí pra minha mãe, a dona Vera, que tá de parabéns, aniversário da minha coroa, da minha rainha, deusa, né? Tá certo, já já por aqui. Vamos lá então. Estão chegando aí as loterias. Ah, vamos lá nos números. Já pegou papel e caneta? Vai que eu vou falar aí. Ligeiro.
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0: Vamos lá. Loteria das 14h. Por aqui, ó. Quinto prêmio. 118. 0.118. Quarto prêmio. 8.215. 8.215. Terceiro prêmio, 271, 0.271. Segundo prêmio na terça, é o segundo aí, ó. 4.893, 4.893. E o primeiríssimo prêmio, 5.021. Foram aqui, ó, elas.
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0: É coisa boa demais aí você com a gente. Tem também aqui a participação, ó, da Celui. É, tá mandando pra quem aí? Tá mandando, ó, pra todo mundo. Valeu, Celui. Brigadão. Ah, o Anderson também tá por aqui. É, tamo junto, hein? Molhada, encharcada, mas não dá nada. Tá certo? Vamos que vamos aqui na nossa programação. O Ângelo também tá por aqui, ó. Valeu, Ângelo. Certo, combinadíssimo. Quem ainda? Ô, Daniel. Tá todo mundo aqui, eu tô dizendo, é. Vamos lá, então. Vamos fazer um intervalinho rápido e já já eu toco aquela. Fiz dois gols. Dois gols. Daqui a pouquinho. Ó, se liga.
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0: 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mais, e te prepara que também vem aí um festão daqueles, ó, é, lá festa Rincão do Araçá, comunidade de Santa Clara, convida para a sua tradicional festa no dia 2 de agosto, a seguinte programação, anota aí, fique ligado, atento, dias 29, 30 e 31 deste mês, no final aí do mês, o Trido tem lá às 19h30 na igreja, no dia 2 de agosto, 10h30, missa, ao meio-dia, churrasco, ó, cucas e saladas diversas, levar aí, ó, pratos e talheres, 14h tem a reunião dançante, tem aquele bater coxa legal na tarde aí, ó, tá bom? Animada pela banda Rota Canção de Nome Toque, 17h, tem o sorteio Ação entre amigos.
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8: Duas horas e 43 minutos.
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9: 16 graus.
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0: É sim, Cristal. Essa aqui pode ouvir o tempo que você quiser, hein? Pode ouvir direto, dia e noite, noite e dia, que você não vai enjoar. Se é que isso é possível, né? Certo, vamos aqui na nossa programação mais bem, né, preparada, idealizada aí com a gente, ok? E aqui quem mais? O Luciano tá mandando aí para a Josi, isso, a Josi que é a mulher da vida dele, pelo menos ele acha que é, né? Se ela não está enganando ele, diz ele, né? Não é eu que estou falando, tá bom? Aqui na nossa programação incrível aí, ó, da tua rádio, Cristal, certo? Ó, Luciano, também tá aqui. Vamos bombar aí. É, a chuva não vai parar, não. Nós queremos esperar passar a chuva para ligar o rádio aí. Não adianta. Hoje é isso aí. Tá certo? Quem mais aqui, ó? Tem o Ângelo também. Tá mandando aí para todo mundo. Valeu. Vamos que vamos. Ó, se liga aqui na programação, né? Mais bem desenvolvida. Aqui, né, na tua 100.5. Tô perguntando, ó, a charadinha que tá valendo. É, sente só aqui, ó. Fizemos até uma vinhetinha aqui, ó, para nossa charadinha. Sente aí a vinheta, ó, que top. Ó, vai lá, vai lá.

Charadinha! Seguinte aí, ó. O que que tu espera? Espera, tu já combinou, já faz muito tempo, né? Diz que vai vir, mas nunca vem. O que que é, hein? Tá certo? Aqui na nossa sequência. Se liga aí, ó.

É uma gita aí! A tua Rádio Cristal aí! Ah, de roupagem nova e tudo, hein? Tá certo? É, do meio pro final do ano aí, nós vamos arrasar ainda mais, hein? Vai te preparando, que isso é só o começo da inovação. Tá bom? Ô, Luiz! Luiz tá mandando pra quem aí, Luiz? Tá mandando pra Janete. Tá pedindo isso aqui, que ele tem uma morena daquele jeito, ó. Ah.

vem, vem mais aí, tem um alô aqui, tá, com a charadinha, a gente aí, ó, tem o Luiz, valeu Luizão, toca aquela da loira, aquela que canta muito, e bonita por sinal, né, não é um rostinho lindo só não, canta muito aí, Loiara.

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6: 3 horas. Notícias da hora. 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O Inmet emitiu um alerta vermelho para tempestade para grande parte do Rio Grande do Sul, válido até o meio-dia de amanhã, quarta-feira. As principais regiões afetadas são região metropolitana, Serra, Norte, Noroeste, região central e litoral norte. Partes de Santa Catarina que fazem divisa com o estado também estão citadas nesse alerta. Em todo o estado, mais de 41 mil clientes estão sem luz por conta do mau tempo. Na área da CE Equatorial, são 12 mil clientes com interrupção no fornecimento. Já entre os atendidos pela RGE, são quase 29 mil consumidores sem energia elétrica. 2 rios seguem acima da cota de inundação em 4 municípios gaúchos. O Rio dos Sinos, em São Leopoldo, e o Rio Uruguai, em São Borja, Itaqui e Uruguaiana. Quem cultiva a gratidão é capaz de realizar sonhos que parecem inalcançáveis. 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O Conselho Curador do FGTS autorizou o pagamento de R$13 bilhões relativos ao lucro do FGTS no ano passado, a 138 milhões de trabalhadores com saldo em conta vinculada. A decisão sobre o pagamento foi formalizada durante reunião nesta terça-feira. O conselho é formado por representantes do governo, dos patrões e dos trabalhadores. Os valores serão creditados nas contas vinculadas do trabalhador até 31 de agosto de 2026. As consultas serão liberadas no site da Caixa ou pelo aplicativo do FGTS no celular. 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
8: Opa! Tua rádio! É, tamo aqui, 3 e 3, tudo igual. Como eu dizia antigamente, quando eu comecei no rádio, há 40 anos atrás, a hora da coincidência. É, até hoje é legal essa frase, eu acho top, né? É um velhão aí que eu trabalhei com ele em um ano, né? Que inventou essa frase. Convite para missa. O tempo passa, mas a saudade e a lembrança doem quando se pensa em quem se ama. Sentimos tua falta, mãe, mas temos a certeza de que está junto de Deus, o Pai Todo-Poderoso, e dos anjos, na vida eterna. Irmãos Marilene, Bernardina, Maria, Edson, Adair e Ataídes. Filha, Pati da Silva Moraes, Genro Odilon Borges e demais familiares comunicam com o pesar e o convite para a missa de sétimo dia de falecimento da sempre lembrada Roseli da Silva, a ser rezada hoje, dia 28 de julho, às 18h30, na Igreja Matriz de Soledade. Por mais este ato de fé cristã, a família agradece de coração. 3 e 5, tamo como? Ah!

E agora aquela que eu disse que ia tocar. Achou que eu tinha esquecido? Não, não, não. Ah, peraí. Essa chuva aí, hein? Tá louco, hein? É pra ir ainda. Ó, agora dá uma calmadinha, mas daqui a pouco vem a chuvona. Tá bom? Aí um cara perguntando pro outro, aqui na região, que ô, Valdir! Essa chuva aí, homem, como é que pode isso aí? Onde é que vai parar, hein? Que hora que tu acha que vai parar isso aí, hein? Ele, só um pouquinho, que eu vou lá ligar pro São Pedro. Aí liga pro São Pedro, ele diz, São Pedro, atende. Alô, quem fala? Ah, é o Valdir. Ah, São Pedro, quando é que vai parar essa chuva? E pá, não dá pra aguentar mais. Aí São Pedro responde, vai acabar quando eu decidir. Toma. Vamos lá então, que tem mais por aqui. Ó, Adriane, tá mandando aí pra todo mundo. Ó, Adriane, tá mandando essa aqui que ela quer dos tempos lá atrás. Vai, W.

A rainha, a rainha, cristal é cristal. E as outras são as outras que eu não boto a mão no fogo e nem me molho na chuva. Tá bom? Isso aí. Aqui, ó, tem o André que tá aqui com a gente. Ô, André, valeu aí, amigão. Tô perguntando aí a charadinha que tá valendo. O que é que tu espera? Combina, ajeita, acerta, tudo. Tu faz sempre o combinado, mas nunca chega. O que que é, hein? Nunca aparece. Boa tarde, Begair aí, estou trabalhando no INSS, ó, estamos precisando, né, de vez em quando precisamos do INSS aí, né, ouvindo a rádio aqui, a minha amiga Marli, tá bom, a Bega aí, que tá mandando com a gente, Begair, tá bom, certo, bom, eu vou chamar nessa intimidade de Bega, porque é o que tá no perfil dela, né, então eu posso falar, tá bom, certo, quem mais aqui que tá com a gente? Né? Isso. Ok? O pessoal tá meio devagar hoje, né? Mas também com esse tempo, essa chuva, o pessoal quer tirar um ronco, né? Mas pode deixar o rádio baixinho aí pra escutar nós, né? É, fazendo aquele alarde total aí nas tardes da tua rádio. Quem mais aqui? O Leandro, que tá chegando agora aí. Valeu, Leandrão. Obrigado aí pela audiência e sempre, né, daquele jeito, no clima, no balanço. Ó, oh, Juliane, pra quem que tá mandando aqui? Ah, tá mandando aí pro Fábio. E quem é que tem aquela loira tatuada? Nós temos a...

0: Eita, coisa linda!
1: Ai, caraca, mano.
2: Viu? Tem alguém que merece sucesso, é esses caras aqui.
0: Aqui, tamo junto! Fechou mais uma aí. Ó, vamos fazer um intervalo daqui a pouquinho, tá? E a charadinha tá valendo aí na nossa tarde. Sexta-feira vai ter brindezaço aqui na 100.5. Ó, tem aqui também a Silvane. Valeu, Silvane, tá respondendo aí. Ó, certinho aí a tua, né, charadinha. E agora, ó...

Band, tá lá número 1 na melhor, a máxima no astral especial, tá remendado, é aqui aí na nossa programação. E agora, hein, ouça um sassó dos anos 80, das maiores bandas do mundo, hein, na época só dava eles, Depeche Mode.

A tua rádio é a minha, a nossa, de todo mundo. Aqui, ó, tem participando com a gente, dizendo que a charadinha é tal. Tá bom? Manda aí, que vai ter prêmio sexta-feira. E você pode ser contemplado aí, né? Levar um brinde maravilhoso da tua rádio, que foi e tá sendo e vai ser sempre a tua melhor companhia. Quem mais que tá aqui com a gente, né? É Celoí, tá aqui, ó, sempre dando aquela chegada maravilhosa. É, tua rádio é sempre o melhor aqui na nossa programação. O Adelar também tá participando com a gente aí, Adelar. Valeu, vamos que vamos. Como é que é?

0: segurança do bailão. Que bandão pra região, hein? Que sonsaço aí deles, Passarela. Fica ligado que daqui a pouquinho vai ter mais. Ô, se vai. Ó, que eu vou tocar daqui a pouquinho só pra só pra te deixar bem doido aí, ó.
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0: Ô, Magrão.
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0: É o rei dos festaços aí, é, dos bailão da vida. Os bailão mesmo, porque nós somos povão, nós somos do tempo antigo, vamos pro bailão, né? É isso aí, tá bom? Fica ligado aí com a gente. Ih, deu problema aí, os bombeiros passando a milhão por aqui, hein?
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0: Na frente da rádio aí, os bombeiros, hein? Agilizando aí, ó. Tá bom?
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0: 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Festa São Roque do Espraiado, vem aí! Comunidade São Roque, ó, em Soledade, o Espraiado convida para a sua tradicional festa do Padroeiro, dia 16 de agosto. É a seguinte programação, ó, presta atenção: 10h30, Santa Missa, meio-dia, aquele suculento, mas bagual, churrasco, tá doido, né? Vamos lá se preparar, vamos levar. Nossos apetrechos, aquela faca bem afiada, né? Não esquece de levar também, ó, pratos e talheres, tá bom? 14 horas vai ter lá, São Roque do Espraiado, ó, reunião dançante, animação musical, Calmon, a banda do Vozeirão. A partir das 17 horas, vai ter o sorteio da rifa.
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0: Que faz mais? traz e vai por aí com você. É, que coisa boa, hein? Estamos aqui para dar aquela brilhantada. Agora dá uma pausazinha na chuva. Amanhã diz que é para dar um sol. Tomara, né? Tomara, porque nós precisamos, né? Sabe o quê? Precisamos muito desse sol aí para secar os mijados, né? É, não tá fácil aí, né? A meia eu já botei 3 vezes a cada lado da meia. Sem falar outras coisas, né? Tá bom? Não precisamos se estender muito. Aqui na nossa programação atual, real, é da tua, ó, sente aí o clima! Vamos lá, vamos. Vamos que vamos aqui na nossa programação, ok? Ó, Eduardo. Eduardo tá mandando aí pra todo mundo. Valeu, Eduardão. Obrigado aí pela consideração aí, dizendo que tá bom demais a tua rádio Cristal. Sente o clima! Ó!

Cristal Legal Total Especial. Aqui, ó, não vou falar nada. Só vou apertar o play e ó o que vai me responder esse play aí, ó.

0: Vale Magrão, né? Quem sabe, sabe. Quem não sabe, vai, vamos tentando. Que um dia nós vamos conseguir, né? É isso aí. Porque a gente não nasceu sem saber, né? Mas nós viemos pro mundo. É isso aí. Tá bom? Aqui na nossa programação Zaça. Ó, tá rolando por aqui na tua rádio. Cristal, ela, ó.
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0: É, charadinha. Ó, o que tu tanto na combina, ajeita, tá tudo certo. E daí chega no dia preparado, no dia que tu tá pensando que vai rolar, não acontece nada. O que que é que tu espera e nunca alcança? Tá bom? É, vamos aqui na nossa programação linda, maravilhosa e sempre bem destinada aí pra todo mundo. É aquela programação bem eclética pra agradar um pouquinho cada um, porque a maioria não vai ser nunca fácil. Tá bom? Certo! Aqui tô com você. Se você tá, capaz que eu não ia tá, ó!
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0: Quem tá participando aqui com a gente também da charadinha é o Leandro. Aí, Leandrão. Valeu, abraço. Tudo de bom. Quem mais? Aqui, ó, tem o Clóvis pra Andréia, que eu amo demais. A Suzane também, né? Pra quem aí? Pro Anderson. Aqui mais uma grande novidade da nossa programação, ó. Se liga que vai tocar agora aqui pra você. Sente aí, ó. Que versão. Dá volumão aí, manda teu alô!

0: Ah, que versão, hein? Até o Daniel se arrepiou com essa aí, né? É, Texaleira 2026. Fique ligado aí que já já tem sim mais.
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0: 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E também aqui, ó, Festão São Roque do Espraiado. Comunidade São Roque aí com festão, vem aí. Vai ter aquela festa maravilhosa, vai ter, ó, quem vai agitar, quem vai balançar, quem vai sacudir aí. Nada mais, nada menos que a banda do Vozeirão. Calmo. Cheguei perto quase, né? Aqui, ó, 10h30, vai ter a Santa Missa. Comunidade São Roque do Espraiado em Soledade, hein? Tá bom? Ó, a meio-dia, aqui na sequência do evento, ó, meio-dia, suculento, churrasco, levar pratos e talheres. 14h, eu não dançar então com eles. Calmon! Ó, participe aí, às 17h vai ter um sorteio da rifa. Fica ligado aí com a gente.
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1: 3 horas e 54 minutos.
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3: 16 graus.
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11: Só pode ser essa, ó! Vamos! É aqui na tua rádio, tá bom? Daqui a pouquinho já vamos ter notícias da hora, certo? Combinado? Fique ligado aí na nossa programação mais bem específica, né? Tocando o que te dá vontade e prazer em ouvir, certo? Isso aí, ó! Tem o Luiz. Alô, Luizão. Tá mandando aí pra toda a região. Tá curtindo a melhor. Quem não tem pra ninguém, né, guri? É, quem sabe, sabe. Liga e nunca mais desliga. Tá certo? Daqui a pouquinho aí, as nossas notícias especiais. Essa chuva aí, dá uma paradinha agora. Coisa boa, né? Dá uma suavizada. Deu uma acalmada. Deu uma tranquilizada. Mas vamos saber até quando, né? Tomara que... Parece que amanhã, estamos falando aí as boas, más e ferrenhas línguas, que amanhã é para dar sol, hein? Tá bom? Então vamos preparar aí para a gente se recuperar aí desse aguaceiro todo.
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19: 4 horas. 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O calor de 30 graus na fronteira do Rio Grande do Sul com a Argentina vai potencializar o risco de tempestades severas à noite e também na madrugada de quarta aqui no estado. Segundo dados mais recentes divulgados pelo Cimagro, os municípios que registraram maior volume de chuva nas últimas 3 horas foram Soledade, com 37 milímetros, e Arvorezinha, também com aproximadamente 30 milímetros em 2 estações. A Defesa Civil emitiu um aviso para o risco de inundação em cidades gaúchas, com vigência até quinta-feira. Os rios afetados são Rio Jacuí, entre Dona Francisca e Cachoeira do Sul, Rio Taquari, entre Encantado e Taquari, Rio Caí, entre São Sebastião do Caí e Montenegro, Rio dos Sinos, entre Campo Bom e São Leopoldo, e o Rio Gravataí, entre Gravataí e Cachoeirinha. Os rios podem ter elevação momentânea acima das cotas de inundação. O Índice Nacional de Preços ao Consumidor Amplo, IPCA, considerado a prévia da inflação oficial do país, registrou alta de 0,06% em julho. Apesar do avanço, o resultado representa uma desaceleração em relação a junho, quando o indicador havia subido 0,41%. No acumulado do ano, a inflação soma 3,51%. O grupo Habitação apresentou a maior variação e o principal impacto no índice, com avanço de 0,97% no mês. O resultado foi impulsionado principalmente pela energia elétrica residencial. Não coloque limites em seus sonhos, coloque fé. 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Keiko Fujimori assumiu a presidência do Peru nesta terça em uma sessão solene no Congresso do país. A cerimônia marca o retorno da direita ao poder em Lima e conta com o argentino Javier Milei entre os convidados. Ela anunciou que a segurança pública e o combate às mudanças climáticas serão as prioridades de sua gestão. 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
21: Então, é aqui, sempre aqui, vai ser
11: ontem, hoje, amanhã e por aí afora. Tá bom? Brigadão aí, seu amigão. 10, aqui na tarde da Cristal. 4:03, convite para a missa. O tempo passa, mas a saudade e a lembrança doem muito demais, né? Quando se pensa em que se ama. E claro, ó, sentimentos, tua falta, mãe. Mas temos a certeza de que está tudo bem onde a senhora está. Junto a Deus, o Supremo Maior, nosso Rei amado. E dos anjos na minha vida eterna, tá bom? Irmãos Marilene, Bernardina, Maria, Edson, Adair e Ataídes. Filha, Pati da Silva Moraes, Genro, Odilon Borges e demais familiares comunicam um pesar o falecimento, né? E a missa de sétimo dia de falecimento de sempre lembrada Roseli da Silva, a ser celebrada e rezada hoje, dia 28 de julho, às 18h30, na Igreja Matriz de Soledade. Por mais este ato de fé cristã, a família agradece. Noticiamos o falecimento aí de sétimo dia da nossa querida Roseli da Silva. Tá bom? Isso, Roseli da Silva. Vamos aqui? Então vamos. Tamo junto com você para fazer o melhor clima.

assim que é bom demais, né? Dando aquela brilhantada, melhorada e caprichada. Olá, André, tá mandando aí pra todo mundo a charadinha, hein? Aí tu pede, pensa, né? Tá tudo certo, tá tudo arranjado, tudo já determinado. O que é, que tu pede, pede, pede, mas nunca alcança. Essa é a charadinha aí que tá bombando nesta terça, tá bom? Vamos lá matar a saudade agora, vamos relembrar aqueles momentos incríveis, né? Que a gente tá sempre querendo mais, mais e mais, tá bom? É isso aí. Oh, o Josiel tá mandando aí pra todo mundo que tá com a gente. Também tem aqui, ó, Cassiele pro Anderson, com todo o amor do mundo, né? Bota uma delicada pra nós aí, Márcio 10. Bota uma suave, bota uma bem linda aqui na nossa programação. E essa aqui se encaixa perfeitamente ao amor. Sente aí! Paixão, a arte.

calmos sentimentos. Aquela linda que toca lá profundamente, lá no fundão. E a gente jamais vai esquecer, sempre relembrar e emocionar aquela que é pura paixão, dos pés à cabeça. É Amor de Violeira aqui na nossa programação. É por aqui, sertanejão puro moderno.

exuberante, é brilhante, é pra fazer aquele clima mais apaixonante. Menina Veneno, tá envenenada. É com eles, Zezé de Camargo e Luciano. Alô, Sandra, tá mandando aí pra todo mundo. Sandra de Não Me Toque, tá com a gente. Também tem aqui, ó, a Silvane e o Fábio, que tá de aniversário. E agora, hein, vem aqui, ó. Ah, aquela, né? Pode passar anos, anos e anos. E ela continua forte. E sempre, ó, forte.

0: Coisa boa junto por aqui no melhor clima do rádio moderno, aqui na tua rádio. Vamos aí com intervenção especial aí na nossa tarde, o nosso grande Paulinho Paes. Aí, Paulinho.
1: Né? Márcio.
0: Vamos lá, vamos lá.
1: Boa tarde, ouvintes da tua Rádio Cristal. Queremos dar destaque para um acidente de trânsito ocorrido por volta das 16 horas na ERS-332, contorno sul de Soledade, que envolveu um Corolla e um caminhão. Chocaram-se, colidiram na rodovia que é dentro do perímetro urbano de Soledade. De acordo com informações preliminares, até a Corporação de Bombeiros esteve atendendo e a Brigada Militar chegou há poucos minutos, pode ter ocorrido uma aquaplanagem. Decorrência da chuva, que era intensa no momento, a colisão dos veículos pode ter sido ocasionada por uma aquaplanagem. De acordo com as informações, um ocupante do Corolla acabou sofrendo alguns ferimentos e foi encaminhado para o hospital frequentemente, onde passa por exames. Segundo a Corporação de Bombeiros, nada de maior gravidade. O motorista do caminhão não sofreu nenhum ferimento neste acidente registrado ali na ERS-332, contorno sul de Soledade. O trânsito é lento no local, em virtude do Corolla estar sobre a pista e o caminhão estar às margens, tombado às margens da rodovia. Então, a Brigada Militar faz a sinalização deste acidente registrado em Soledade na tarde desta terça-feira.
0: Show, então! Informação e destaque aqui é na nossa 100.5 com Paulinho Paes. Você fica sempre sabendo de tudo que tá rolando. Fica aí, ó. Agora,
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0: É, tamo seguindo por aqui,
3: ó. 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
0: É, aqui na nossa tarde em alta. E tá também rolando aí o nosso

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0: 16 graus.
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6: 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É, te prepara, vamos fazer um festão, já tem duas, três bandaças esperando o dia mais aguardado do ano. Vamos aqui, brigadão, você em toda parte, canto, pedaço, dando aquela agilizada no clima.

0: É, tua rádio é assim, né? No melhor jeito, estilo, dando a fazer aquela diferença.
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0: Tá tarde, mais empolgada do rádio. Vamos lá, que a gente tá matando saudade aqui e relembrando aquelas que vale muito a pena curtir de novo. Vamos! Como é que é? Eles, Rick e Renner, mais uma que empolgou, hein? E aí, vamos relembrar.

quer um conselho bom? Bota, coloca e deixa aqui, distribuindo talentos de todos os tempos aqui na nossa programação, ok? Fica ligado aqui, ó. André tá mandando aí pra quem? Pra todo mundo que tá com a gente. Também tem a Silvane. Brigadão aí. Certo. Vamos lá. Aqui na sempre a mais conhecida, né? Lembrada e sempre aquela que faz o quê? A diferença mais a esperançosa aí. E agora, ó. Vamos matar aí saudade do jeito que o coração responde lindamente. E é eles, ó, Bruno e Marrone, 23 para 5.

0: bem guardadas e bem protegidas, a gente busca lá no nosso baúzão. É, aquelas, hein? Mais bem escolhidas de todos os tempos. É aqui, né? Vamos que vamos. Aqui o sertanejaço que brilhou e volta daquele momento mais especial. Quando você menos espera, essa hora especial, a explosão máxima aí, né? Na galeria das grandes mais limpas de todos os tempos, aqui na nossa programação. Ó, amigão aí, Valdair, abraço, tamo junto. Também tem a Vera especial para aqui pro Fernando, todo amor do tempo. Essa aqui pra matar a saudade daqui a pouco, ó. Essa tem aquele jeito de contagiar demais, ó.
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0: É daqui a pouco, hein? Daqui, hein? Pra emocionar ainda mais aqui na nossa programação do sertanejão mais emocionante. Aqui.
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8: 4 horas e 47 minutos.
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10: 16 graus.
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0: Tamo aqui, ó. Pesada.
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0: Já tamo aqui! Aqui tá calmo a chuva, dá uma... Ó, solzinho, bonitaço! Oi, solzinho! Ah, podia estar me vindo um pouquinho mais cedo, né? Não dá pra combinar nada com esse sol aí, né? Aqui na nossa programação, tu tá aqui, então tu tá muito bem!
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0: É, aqui não tá chovendo, espero que aí também não, né? Acho que vai dar uma calmadinha boa aí. Ô, oh, maravilha, uma trégua pra nós aí, tem um pouquinho de pena, né? Nós vamos sair nadando por aí, né? Tá certo aqui na nossa... Daniel tá mandando aí pra todo mundo. Tá certo, então eu tô indo. Por enquanto, era isso. Espero que tenha gostado. Fizemos aí com vontade. Amanhã vamos caprichar mais ainda. E não podemos fazer tudo hoje, né? Porque tem muito mais dias aí pra gente aproveitar muito bem no melhor, pra celebrar, agitar e sempre fazer o teu dia aí com muito mais astral bem favorável. Valeu, valeu, valeu. Vou fechando aqui. Paz e bem. Daqui a pouquinho tem ele, Gustavo Moraes. Já, já, hein? Ó, o Gustavão, hein? Daqui a pouquinho, o Gustavo tá se preparando, tá fazendo aquele mate bem bagual, aquele tupete, aquele verde, né? Aquele sabor do Rio Grande, daqui a pouquinho, com as galdérias aqui no T, a Prochega. E pra fechar, ó... Uhul! César e Paulinho! Se cuide, hein? Amanhã, 2 da tarde, depois do Paulinho, tô aqui!

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7: 5 horas, notícias da hora. Vamos às informações da Central de Conteúdo da tua rádio.
8: Em Marau, destaque para a abertura das inscrições da Copa Mais Nova de Futebol 7. As equipes podem se inscrever até o dia 20 de agosto para disputar a competição promovida pela Rádio Mais Nova em parceria com a Prefeitura de Marau. O campeonato terá vagas limitadas a 15 equipes e início previsto para setembro. As fichas de inscrição estão disponíveis no ginásio municipal, na Rádio Mais Nova e também podem ser solicitadas através do WhatsApp da emissora. Da tua Rádio Alvorada de Marau, Ana Lúcia Jacomini.
9: A Prefeitura de Lagoa Vermelha definiu o calendário do Campeonato Indústria e Comércio de Futsal, o Induscom 2026. As inscrições estarão abertas de 30 de julho a 28 de agosto. A competição inicia no dia 14 de setembro. Entre as novidades desta edição estão a realização de 4 partidas por noite e a exigência de maior rigor na comprovação de vínculo dos atletas com as empresas participantes. O congresso técnico será realizado no dia 1º de setembro, quando serão definidos os regulamentos e as chaves da competição. Da tua Rádio Cacique de Lagoa Vermelha, Bernardo César.
10: Um forte temporal na madrugada desta terça em Caxias do Sul trouxe diversos prejuízos e danos à cidade da Serra Gaúcha. O fato que chama mais atenção foi a queda de uma árvore em cima de uma residência no bairro Marilã. Felizmente, não houve feridos nessa ocorrência. O Corpo de Bombeiros atendeu ao chamado dos moradores. O fato que aconteceu no bairro Marilã. Segundo a Defesa Civil, houve destelhamento nos bairros São Cristóvão, Desvio Risso, Quarta Légua, Galópolis, Esplanada, Jardim das Hortênsias, Universitário, Santa Fé e Cruzeiro. Da tua Rádio São Francisco de Caxias do Sul para a Rede Tua Rádio, Daniel Rodrigues.
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2: Vai, gauchada amiga, 17 horas e 3 minutos, 16 graus a temperatura no Centrão de Soledade. É, acho que cheguei na emissora que trouxe o sol junto, né, tia? Isto mesmo, vai chegando a réstia de sol no Centro de Soledade. Que bom saber que você está ligado, sintonizado com a gente. Na frequência 100.5 do teu rádio e também linkado conosco pelo site da tua rádio, onde além da música campeira do Rio Grande, muita informação, muitas notícias de Soledade, do Rio Grande, o Brasil, o mundo em evidência, no site da tua rádio Cristal. 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Tá chegando também o Baile da Moda Antiga, sua 10ª edição, agora dia 15, no CTG Marciano Brum. Daqui a pouquinho nós vamos evidenciar mais ainda, dar mais ênfase aos nossos patrocinadores deste horário. Que bom, é, que bom saber que você está ligado, sintonizado com a gente. Portanto, agora nessa tardinha de terça-feira, estou mesmo, 16 graus a temperatura no Centrão de Soledade. Grupo Minuano cantando a nossa vaneira.

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2: 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Grande abraço, meu amigo Toco Zanetti, vai ligado com a gente, grande profissional do volante, né? Quero mandar um abraço também, meu amigo Dunguinha, isso mesmo, né, Gê? Um abraço pro Diego, um abraço pro Daniel também, um abraço pro Toco Zanetti, sempre ligado, sintonizado com a gente no 100.5 do teu rádio. Quem canta é os Monarcas.

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0: Grupo Cordiona cantando pra gente aqui na programação Campeira e Altaneira do Rio Grande. O Teapro chega aqui na tua Rádio Cristal. E hoje o nosso vocabulário campeiro traz, né? Vamos perguntando pra você, portanto, no nosso vocabulário campeiro, o que que significa a palavra peçuelo? Isto, peçuelo, portanto, vai me respondendo no 992229878.
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0: Aí, gauchada amiga, posto do Ney, sempre com a gente, vai respondendo e concorrendo uma linda cuia personalizada da tua Rádio Cristal, em especial do programa Teapro Chega, no nosso WhatsApp campeiro 992229878, me responde o significado da palavra peçuelo. Vem chegando cantando pra gente o grupo aqui, né? Grupo Fogo de Chão cantando pra gente, esse querido grupo do estado de Santa Catarina, cantando, portanto, não largo de mão, né, Gê?
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0: 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Hoje quem tá fazendo aniversário é Daniel Dallagnol, também a Daniela Lazzarotto, Gabriel Nunes, também no bairro Fontes. É aniversário da Isabel Lucas de Lima, Ivo Luiz Gerevini em Fontoura Xavier. Joel Portela, tá de aniversário também o Matheus Pogieri, Rafael dos Santos Veiga no bairro Expedicionário, Vinícius Goldoni também completando mais um aniversário. Dia 28 também é dia do aniversário da Adriana Campanha Valério no bairro Fontes, Beatriz Oliveira dos Santos lá no bairro Expedicionário, Conceição Rosa Fraga no bairro Fontes, também Gerson Luiz Coque no bairro Missões. Helena Maria Serini, também é aniversário hoje do Ivo Colete, também está de aniversário João Alberto de Lima Portela, o João Maria dos Santos na Promorar, Jorge Luiz Lopes da Rosa, também Jussara Paz Noronha, Jair da Silva Farias. Indira Borowski também está completando mais um aniversário hoje, dia 28 de julho. Também é Maria Aparecida Lucas Moraes lá no Mormaço, Nádia da Silva Camargo no bairro Botucaraí, é aniversário da Nair da Cruz D'Artora no centro de São José do Herval. Natasha Francischini, Alambrador, também de aniversário hoje, parabéns também para Rosane Rabucchi, também Roseli Terezinha Cunha, tá de aniversário, a Rosane Vaz de Quevedo no bairro Ipiranga, Valdete da Silva lá no Expedicionário, Valdir Godoy, William da Silva lá no bairro Botucaraí, Zilmar Pinto Dávila no bairro Fontes. Tantos aniversariantes de hoje, né? 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
2: Aí, gauchada amiga, 17 horas e 37 minutos. Segue 16 graus a temperatura no Centrão de Soledade. Que bom ter a tua companhia. Que bom saber que você está ligado, sintonizado no 100.5 do teu radinho. 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E também, né, tinha no nosso vocabulário de hoje, onde você vai concorrendo a uma linda cuia personalizada do Tia Prochega, é aqui da tua Rádio Cristal, me responde. O nosso vocabulário campeiro, significado da palavra peçuelo. Olha aí, responde pra gente, portanto, o que significa um peçuelo. O nosso vocabulário campeiro vai concorrendo a uma linda cuia personalizada da tua Rádio Cristal, especial do programa Te Aprochega. Um abraço, meu amigo Beto Vareja. É, um abraço, los parceiros. Vamos trazendo direto do Campo Grande, Dino Rocha e a sua gaivota pantaneira.

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3: 5:45.
4: Isto mesmo, 5:45. Um grande abraço, meu amigo Chico, no bairro Ipiranga, sempre ligado. Ligado com a gente, né, Chiquinho? Vão trazendo esta marca campeira do Rio Grande, tchê. 16 graus, segue a temperatura no Centrão de Soledade.

0: 16 graus.
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4: Aí, grupo Manotaço cantando pra gente. Quero mandar um abraço, dona Terezinha Ritter. Diz que não perde a programação da tua rádio. Também agarrado nos beijos do Volkswagen aí, mandando lepata pro rumo de Tapera, amassando o tapete preto do asfalto, meu amigo Ronei Rodrigues. São Cristóvão, estejam sempre com vocês, o pessoal que tá na estrada aí, né? Bastante cuidado, muita cautela com essa chuvarada, né? Tá ali, tio Roneizinho. É, se é da marca grande, né, gente?

abraço cantando pra gente. Um abraço, meu amigo Ronei Rodrigues. Conhece, nosso diretor? Bola. Esse apelido eu não sabia, tá certo? Grande abraço, meu amigo Alencar Telequem. Ele e o seu Martinho voltando lá de Ijuí, ligados com a gente na programação. Rumo ao Jacuizinho, né, gurizada? Senhor das Manhãs de Maio, quem canta é Luiz Marenco no Te Aproxega. Chega.

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1: Olha aí, gauchada amiga, são 17 horas 58 minutos, segue 16 graus a temperatura no coração da centenária Soledade. Vamos direto do nosso estúdio principal aqui da tua rádio. Agradecendo pela companhia, pela audiência, com a gente aí no Te Aproxega. Nós vamos chegando no nosso momento de paz e reflexão, nosso momento de tirarmos o nosso chapéu para falarmos com o arquiteto do universo. Daqui a pouquinho nós retornamos com mais música do Rio Grande.
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4: Chegamos ao final de mais uma tarde. Convidamos a vocês, irmãos e irmãs, para um momento de reflexão, um momento de paz. Hoje o Evangelho de São Mateus nos diz: o reino dos céus é também semelhante a um comerciante à procura de boas pérolas. O que encontramos na nossa experiência de fé que realmente mudou a nossa vida? Será que já encontramos a pérola que mudou todas as nossas procuras? O reino dos céus apresentado por Jesus é aquela situação que dá sentido a tudo o que fazemos. É aquela situação que nos dá motivação para perdoar quem nos ofendeu ou matou alguém que nos era querido. É aquela situação que nos permite viver de cabeça erguida, mesmo quando tivemos a morte de pessoas tão queridas. É aquela situação que nos faz reagir em favor do bem, quando só recebemos o mal. O reino dos céus nos permite viver melhor. Se o reino dos céus não for a motivação maior de nossa existência de fé, não iremos fazer a diferença no mundo e viveremos como todos vivem, sem uma motivação, sem esperança. O reino dos céus é o próprio Deus de Jesus Cristo que caminha conosco, seu povo, e nos enche de carinho, dando-nos sentido a tudo o que fazemos. É esse sentido que causa verdadeira alegria, que nada e nem ninguém poderá tirar de nós. A motivação que nos amarra numa comunidade, nos faz viver exclusivamente para Deus, é esta que somos e fazemos. É esta descoberta extraordinária que dá sentido a tudo que somos e fazemos. O reino dos céus é o verdadeiro foco, é a pedra preciosa que sustenta nossas decisões para fazermos o bem e não desistirmos, mesmo quando estivermos nos sentindo cansados. Rezemos um instante. Ó nosso Pai, o Senhor que caminha com seu povo, dá-nos coragem para fazermos valer a descoberta do teu reino, que nos incentiva a viver o amor, a misericórdia, o cuidado, a compaixão para com quem sofre. Que assim seja. E a vocês, irmãos e irmãs que agora me acompanham, que o Senhor da paz e do bem vos abençoe e vos guarde. Em nome do Pai, do Filho e do Espírito Santo. Amém. Música.
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1: Pai gauchada amiga, 18 horas e 3 minutos. Vamos retornando ao vivaço aí com a boa música campeira do Rio Grande. O Te aproxega na tua Rádio Cristal. 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Segue participando com a gente no 3381-9100, também no nosso WhatsApp campeiro 992229878. Também já me responde, né? Concorrendo uma linda cuia personalizada da tua Rádio Cristal, significado da palavra Pessoelo, o nosso vocabulário campeiro. Participe aí da programação da tua Rádio Cristal. Quero mandar um abraço pro meu amigo Bergson lá mais um e o Chicão. Estão lá mateando, estão demando, né, gurizada? Isso mesmo. Também mandar um abraço pro meu amigo Adilson Aguirre, meu amigo Boca. Estão lá no Ferrugem, né, gurizada? Hoje é por lá que tem uma ponta de peito, é por lá que tem, portanto, o churrasco. Hoje à noite é lá no Ferruginha. Vamos trazendo para esta gauchada, portanto, Mano Lima. Te agarra aí, gurizada, vão enfiando as réguas porque a nossa tropa estourou.

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2: Olha aí, gauchada amiga, 18 horas e 11 minutos. Segue 16 graus a temperatura no Centrão de Soledade. Mandar um abraço, nosso amigo Marino Vermelho, tá lá em Lajeado. É ligado na programação Campeira em Altaneira do Rio Grande, tá ligado? E Lajeado, onde vamos estar no encargo da narração de rodeios nesse final de semana. Mais uma grande festa do Piquete Morro Santo no parque lá de Lajeado. 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Tá ali, né, tchê? 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Vai participando com a gente no nosso vocabulário campeiro de hoje, né? Me responde a palavra, o que significa a palavra peçuelo. Vai concorrendo uma linda cuia personalizada da tua Rádio Cristal. Vamos aqui, tá certa a resposta, dona Lídia Canse, também dona Shirley e Cunha, Elton Pitol, dona Jaciara, obrigado pela companhia. Também o seu Moacir Paz, lá na Santa Terezinha. É, onde o seu Marino aí também apitou os jogos da Santa Terezinha. E o seu Moacir faz parte, portanto, da comissão lá do time da Santa Terezinha, né? Grande abraço também, né? Agora vou pagar a música, meu amigo João Miranda, lá no bairro Expedicionário. Forte abraço, seu João, trazendo esta marca aqui com Porca Véia de Alma Serrana.

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3: 6 horas e 20
4: minutos. Isso mesmo, a tua Rádio Cristal no Altos da Serra do Botucaraí. Quero mandar um abraço pro meu amigo Marcelo Comim. Tá ligado com a gente na programação lá na Raia da Pedra. Grande abraço, dona Eliane, minha amiga Marielle, obrigado pela companhia, né? Tio Marcelo Comim com os Cordeiros dos USA, pra ti, que vai, né, que gosta de um cordeiro na brasa, portanto, quer comprar um cordeiro de fundamento, fala com meu amigo Marcelo Comim. Vamos chegando com esta marca lá pelo 5º Distrito, Volmir Coelho.

0: 16 graus.
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Olha aí, gauchada amiga, 18 horas 26 minutos. Isso mesmo, que bom ter a tua companhia. Você que tá ligado, sintonizado com a gente no 100.5 do teu rádio. Lá pras bandas do Rio Capinguí, na cidade do Marau. É, meu amigo Ronei Malaquias, um abraço, dona Neuza. O João e a Jaciara, obrigado sempre pela companhia de vocês. Tá certa a resposta também aí do nossa pergunta do vocabulário campeiro. O que que significa peçuelo? É, me responde aí no 992229878. Também um abraço, dona Amélia, aqui no bairro Farroupilha. Obrigado e-mail pela companhia. Também tá certa a resposta, né? Pessoal ligado com a gente, obrigado também, seu Brasil Tatim. Tá ligado, daqui a pouquinho vamos trazer a tua música, seu Brasil. No Mormaço, meu amigo Negão do Portão, ele é a dona Magali, né? Com esta chuva aí, você foi os dias de pescaria, né, che? Isto, agora é por roda das casas, tomando mate. Isto mesmo, pra quem tá na hora também de dar uma limpada na goela, já tá na hora do aperitivo. Tá certa a resposta também, meu amigo Lênio Silveira, lá no bairro Missões, obrigado pela companhia. Vamos seguindo em frente a nossa programação e sempre com a gente, Alemão Motores e Assistência Técnica, trabalhando com a venda e assistência técnica de motosserras e roçadeiras, também a perfuração e a manutenção de poços artesianos. 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

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Daqui a pouquinho vou trazer para vocês o resultado das loterias. É, isto mesmo, daqui a pouquinho vem o resultado das loterias. Vamos atendendo o pessoal lá do Mormaço, e de certeza que vai estar no grande fandango lá do CTG Teófilo Schroeder, meu amigo Negão do Portão e a dona Magali. Forte abraço, obrigado pela companhia. Tá ali, pediram Frutas da Mata, com Baitaca, né, gente?

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2: Vai, gauchada, portanto, quinto prêmio de hoje, 3.996. O quarto prêmio, 1.598. Terceiro prêmio de hoje, 5.325. O segundo prêmio, 6.194. E o primeiro prêmio para Donis Rede Integrada Banrisul, 1.472. 1.472 é o primeiro prêmio, portanto, para Adonis Rede Integrada Banrisul. 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
1: Tá aí, gauchada amiga, vamos retornando ao vivaço aí com a boa música do Rio Grande, o Tia Proxega aqui na tua Rádio Cristal, no 100.5 do teu rádio. Que bom também você que vai linkado com a gente, longe de Soledade, mas nos escutando em alto bom tom pelo site da tua rádio. Além da musicalidade, você tem informações, muitas notícias de Soledade, o Rio Grande, o Brasil, o mundo em evidência, portanto, no site da tua Rádio Cristal. Mandar um abraço, dona Lúcia Bageston, ligado com a gente, também obrigado pela companhia. Dona Amélia, obrigado também pelo costado. Dona Amélia deve estar tomando um mate bem topetudo nesse horário, né? E tá ali também o seu Brasil Tatim, obrigado pela companhia. Vamos atendendo, portanto, o pedido desses amigos, pedindo a música buena. Vamos trazer essa aqui com Adelar Bertucci para matar a saudade. Enquanto esta gravação no costado de Ângelo Marques e Edson Dutra, Sangue de Gaúcho.

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1: 6:41.
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3: 16 graus.
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Vai o grupo Sinuelo Pampiano, isso mesmo, vistaço na tropa, um abraço meu amigo Júlio, sempre ligado com a gente na programação, né? Vamos trazendo, portanto, daqui a pouquinho nós vamos chegar com o nosso boletim, né? Boletim da segurança também aqui na tua Rádio Cristal, né, gente?

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2: Muito bem, falamos ao vivo diretamente aqui do Hospital Frei Clemente, onde estamos no plantão 24 horas, para atualizar as informações sobre esse acidente que ocorreu agora há pouco, um acidente que foi registrado por volta das 16 horas na ERS 332, no contorno sul de Soledade, envolvendo um automóvel Toyota Corolla e um caminhão. Conforme informações preliminares, a colisão pode ter sido provocada por uma aquaplanagem e desta forma chovia intensamente no momento do acidente. A Corporação de Bombeiros realizou o atendimento da ocorrência e a Brigada Militar esteve no local para controlar o trânsito e fazer a sinalização da rodovia. Um dos ocupantes do Corolla, de 43 anos de idade, que sofreu ferimentos e está nesse momento aqui no plantão do Hospital Frei Clemente para avaliação médica e também realização de exames de imagem. O quadro é instável e, de acordo com as informações dos bombeiros no local, a vítima apresentou ferimentos, mas não ferimentos de maior gravidade. O motorista do caminhão não se feriu. O Corolla permaneceu sobre a pista enquanto o caminhão tombou às margens da rodovia, provocando lentidão no tráfego. As circunstâncias do acidente serão apuradas pelas autoridades competentes. O Corolla danificou toda a parte frontal, sendo que, dentro destas informações, o ocupante de 43 anos de idade, portanto, sofreu alguns ferimentos, está neste momento passando, realizando exames de imagem e, desta forma, também referente ao quadro, ele é um quadro instável, até para mais avaliações médicas que vão ocorrer no decorrer desta tarde de terça-feira. Por outro lado, também tivemos informações sobre a BR-386, no quilômetro 291, Pouso Novo, um ônibus da Ouro e Prata saiu da pista, caiu numa valeta e nenhum ferido, na linha Frederico Westphalen para Porto Alegre. Os passageiros embarcaram em outro ônibus e seguiram viagem normalmente. A Corporação dos Bombeiros aqui de Soledade continuam ainda trabalhando. Inclusive, foi registrado durante a madrugada destelhamentos no bairro Botucaraí e também no bairro Ipiranga, alagamentos em algumas residências. Também as ocorrências das últimas horas dão conta de dois muros caídos. Esses muros, eles sofreram a pressão, né, do vendaval e também da chuva intensa no bairro Missões e também no bairro Ipiranga. Não houve feridos. Lembramos também que na BR-386, na RS-132 em Itapuca, né, onde a corporação precisou se deslocar para fazer cortes e também remover galhos e árvores nesses locais, na BR-386 e também em Itapuca, na RS-132. Lonas estão sendo ainda distribuídas por parte da Corporação dos Bombeiros, assim como também da Defesa Civil. Os bairros mais atingidos que sofreram em relação ao vendaval de ontem, também com falta de energia elétrica, foi os bairros Expedicionário, Ipiranga e bairro Missões. A Corporação dos Bombeiros de Soledade segue mobilizada após esse forte temporal que atingiu o município e a região norte do estado. Desde a noite da segunda-feira, então, durante a madrugada, as equipes continuaram e continuam ainda nesta terça-feira visitando bairros e também passando orientações às famílias para os riscos, né, que envolvem principalmente quando se trata de rede elétrica. O trabalho permanece intenso, com foco na segurança e no atendimento registrado nas últimas horas. Por parte da Polícia Civil de Soledade, não houve registro de ocorrências de maior relevância nas últimas 24 horas. Foram atendidos apenas casos considerados rotineiros, onde a Polícia Civil reforça o alerta para que a comunidade mantenha os cuidados no dia a dia, adotando medidas preventivas e registrando qualquer situação suspeita junto aos órgãos de segurança. A Brigada Militar também trabalha com a sua equipe, fazendo a ronda nos bairros e também em alguns lugares, em alguns pontos mais estratégicos. Lembramos que o trabalho extensivo da Brigada Militar é justamente para oferecer segurança para a comunidade de Soledade. Aqui do plantão 24 horas, para a tua Rádio Cristal, falou Cláudio Flaim.
3: Tá aí, portanto, as notícias, as informações do trânsito e segurança, fazendo esse belo trabalho, nosso colega Cláudio Fly. Parabéns pela participação. Vamos seguindo aqui também do estúdio da tua Rádio Cristal. Portanto, o programa Te Aproxega.
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3: Vai, gauchada amiga. 18 horas 59 minutos. Vamos chegando pro lado do arremate da nossa programação. Te agradecendo pela companhia, pela audiência, você que ficou ligado, sintonizado com a gente. Na programação da tua rádio que começa às 5 horas da manhã. É, o seu Cláudio Schmidt, Igor Binotto vão trazendo as primeiras informações do dia. Logo após, Paulinho Paes também vai trazendo as notícias de Soledade, do Rio Grande do Sul do Brasil. Portanto, com as notícias aqui na programação. A parte da tarde tem o programa esportivo. Depois, Márcio 10 vai fazendo alegria na tua tarde. Eu chego sempre no arremate da programação com o Te Aproxega. Grande abraço, gente. Fiquem todos com Deus, porque eu também vou com ele. Olha aí, as precipitações de chuva em Soledade passam de 175 milímetros. É o caso lá do Passo dos Ladrões. Portanto, se cuide. Se for necessário, saia. Se não, fique em casa. Cuide dos seus, porque no final tudo vai dar certo. Paz e bem. Fiquem com Deus, porque eu também vou com ele.
12: Um abraço do Teodoro.
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14: Jornalista Marcelo Quimatti, do Ministério da Saúde, comenta sobre o impacto das bets e o apoio para quem quer parar de jogar.
15: Uma incidência muito maior de transtornos de humor, como transtornos depressivos, transtornos de ansiedade, entre pessoas que jogam e principalmente aquelas que desenvolvem algum tipo de jogo patológico, e se trata de fato de um fenômeno novo que ele tem que ter uma atenção no campo da saúde mental.
16: Tecnologia na palma da mão. Mais de 177 milhões de pessoas usam o GovBR.
14: Hoje vamos falar sobre os níveis da conta e como ter mais segurança e acesso a todos os serviços. Carlos Oliveira.
17: Aumentar o nível da conta GovBR amplia a segurança e a quantidade de serviços que podem ser acessados na plataforma.
16: Do campo ao laboratório. Cientistas da Amazônia sequenciaram pela primeira vez o genoma do açaí.
14: A descoberta abre caminho para melhorar a produtividade e garantir mais resistência, além da geração de novos produtos. Gabriela Noronha.
18: O trabalho é resultado de uma parceria entre a Embrapa e pesquisadores da Universidade Federal do Pará.
16: Hoje, na apresentação da Voz do Brasil, eu, Luciana Vasconcelos e Luciano Seixas.
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16: O Brasil apresentou o pedido formal de consulta aos Estados Unidos no sistema de solução de controvérsias na Organização Mundial do Comércio, a OMC.
14: A iniciativa do Ministério das Relações Exteriores contesta o aumento das tarifas imposto pelo governo norte-americano sobre as exportações brasileiras.
16: O Brasil questiona a tarifa adicional de 25% aplicada a produtos brasileiros e a taxação de 12,5% a um grupo de 60 países.
14: O pedido considera que as medidas norte-americanas são injustificadas e incompatíveis com obrigações dos Estados Unidos.
16: E está amparado no Acordo Geral sobre Tarifas e Comércio do Entendimento Relativo às Normas e Procedimentos sobre Solução de Controvérsias da OMC.
14: A solicitação é a primeira etapa para tentar um acordo direto entre os países junto ao órgão internacional.
16: E Brasil e Coreia participaram hoje em São Paulo de um fórum empresarial.
14: Promovido pela APEX, a Agência Brasileira de Promoção das Exportações e Atração de Investimentos, o encontro ocorreu no contexto da visita oficial do presidente sul-coreano Lee Jae-myung ao Brasil esta semana.
16: No encontro foram discutidas oportunidades para aumentar a relação bilateral de comércio, principalmente em setores do agronegócio, mineração, defesa e tecnologia.
14: O presidente da APEX, Laudemir Miller, destacou que, embora a movimentação comercial entre os dois países tenha chegado a 11 bilhões de dólares em 2025, a participação do Brasil nas importações da Coreia do Sul ainda é pequena.
19: O Brasil participa com 1% do comércio da importação da Coreia. Nós temos interesse e estamos crescendo no nosso mercado de frutas, café, especialmente a área de aeronáutica, defesa, mineração, minerais críticos, que é tão importante para nossos países, farmacêutico, biocombustíveis, que eu já comentei, química, a parte de tecnologia, e são esses empresários que estão aqui nesse encontro tão importante.
16: E o acordo de livre comércio entre o Mercosul e Singapura entra em vigor no próximo dia 1º de agosto.
14: O decreto que promulga o tratado foi publicado nesta terça-feira no Diário Oficial da União.
16: Para apoiar a implementação do acordo, o Ministério do Desenvolvimento, Indústria, Comércio e Serviços disponibilizou manuais com orientações para exportadores, importadores e operadores de comércio exterior.
14: Os documentos estão no portal Siscomex na internet.
16: O Ministério da Saúde lançou uma campanha de utilidade pública de prevenção aos danos das apostas online.
14: A iniciativa alerta a população sobre os riscos associados ao uso abusivo das bets e divulga serviços de saúde mental oferecidos pelo SUS para acolhimento e tratamento de apostadores afetados.
16: A campanha é veiculada na televisão, no rádio e nas redes sociais. Vamos ouvir?
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14: Para falar sobre as bets e o impacto na saúde de quem joga, conversamos com Marcelo Quimatti, diretor do Departamento de Saúde Mental, Álcool e Outras Drogas do Ministério da Saúde. Vamos ouvir.
16: A gente conversa agora com Marcelo Quimatti, diretor de Saúde Mental, Álcool e Outras Drogas do Ministério da Saúde, para falar sobre saúde e apostas eletrônicas, as famosas bets. Muito obrigado, Marcelo, pela sua presença aqui na Voz Brasil.
15: É um grande prazer e muito obrigado pelo convite.
16: Marcelo, para começar, o fato de uma pessoa realizar apostas já é considerado um vício ou existem etapas? Quando é que passa a ser realmente um problema?
15: Não, o fato de jogar, ele não é propriamente um problema, e muito menos um problema de saúde mental. A questão é que não existe um limite em que a gente pode dizer esta forma de jogar, ela é absolutamente segura. E a pessoa, ela migra muito rápido de um jogo que ele acontece por lazer exclusivamente para um jogo que ele acontece de uma forma compulsiva e que traz vários problemas associados tanto à saúde mental quanto à saúde financeira.
21: Agora, uma pessoa viciada em bets, Marcelo, ela consegue reconhecer o próprio vício? E como você disse aí, existe uma forma segura de se apostar em bet?
15: Não existe uma forma segura. Existe todo um processo que dá a relação da pessoa com uma plataforma ou com um jogo, que ela se modifica muito rápido. Normalmente, quando uma pessoa ela começa a jogar, ela começa a fazer isso por lazer, ainda que existam pessoas que elas começam a jogar como uma forma de aumentar os ganhos mensais. Esta forma, essa segunda forma, ela é particularmente muito perigosa e é muito difícil que uma pessoa que ela entre numa plataforma de jogos com essa intenção, ela não desenvolva problemas. Quando uma pessoa começa a jogar, tanto mesmo que seja uma situação de lazer, ela num primeiro momento em que ela joga, ela começa a ganhar. Ela ganha porque existe um mecanismo dentro de uma plataforma que ela estipula a partir de um algoritmo que ela tem que ter pequenos ganhos para que ela se mantenha dentro daquela plataforma jogando. Porque do ponto de vista neurobiológico, um pequeno ganho que a pessoa tem dentro de uma plataforma tem um efeito cerebral muito parecido com um grande ganho. Então a pessoa tem uma sensação de que ela está no controle, que ela está ganhando com aquilo, e quando ela coloca dentro de uma planilha ou vê depois de uma hora, duas horas de jogo, quanto que ela ganhou e perdeu, ela realmente perdeu. Então, e daí neste momento, ela continua jogando de uma forma compulsiva. Por um lado, porque aqueles ganhos elas trouxeram prazer para ela, mas por outro lado, porque ela começa a correr atrás de um prejuízo do que ela teve. Aí, quando esse processo está desencadeado, é muito perigoso e a pessoa ela tende a ter impactos muito importantes dentro tanto da saúde mental quanto da saúde financeira.
16: O senhor falou saúde financeira, né? E a saúde mental, quais são os impactos mais comuns que a gente vê dentro da pessoa, para a vida familiar, no trabalho, como é que acontece?
15: Então, do ponto de vista da saúde mental especificamente, do ponto de vista epidemiológico, existe uma associação que não é uma associação só que é feita em estudos no Brasil, mas na literatura internacional, que eles apontam que existe uma incidência muito maior de transtornos de humor, como transtornos depressivos, transtornos de ansiedade, entre pessoas que jogam, e principalmente aquelas que desenvolvem algum tipo de jogo patológico. Nós temos também várias outras dependências a álcool e outras drogas, que eles também estão associados ao jogo compulsivo. E existe, por exemplo, uma taxa de suicídio que ela é 5 vezes maior do que a população em geral entre pessoas que desenvolvem problemas com jogos e apostas.
21: Agora, qual deve ser o primeiro passo para a pessoa que reconhece esse vício em bets? E existe essa ajuda no Sistema Único de Saúde?
15: Sim. Como você havia perguntado, existe uma dificuldade de identificação de quando isso se torna um problema. Dentro, em saúde mental, a gente tem dois parâmetros que eles são bastante importantes para definir algum tipo de dependência, que é o primeiro, quando uma pessoa ela deixa de fazer outras coisas ou quando aquilo tem um impacto no cotidiano dela. Aquilo tem um impacto no cotidiano da pessoa, normalmente é difícil de mensurar, principalmente quando alguma coisa ela não é criminalizada. Então, ela tende a naturalizar aquela prática que ela desenvolve. Dentro de saúde mental, é muito importante que a pessoa ela ouça as pessoas que estão ao redor, que elas normalmente têm uma sensibilidade muito maior e muito mais apurada para identificar diferenças e mudanças no padrão do cotidiano. Então, se, por exemplo, a pessoa é casada e o cônjuge fala assim, olha, você está jogando demais, você está com um problema... Escuta a pessoa, porque muito provavelmente você está com um problema assim. E aí, o Sistema Único de Saúde, ele está passando por um processo de qualificação em relação a cuidado de pessoas com problemas com jogos e apostas, e é uma qualificação necessária, porque esse é um fenômeno novo e que, do ponto de vista epidemiológico, cresceu muito rápido ao longo dos últimos anos. E existe um desenvolvimento de uma plataforma de acesso a cuidado com acesso digital, através do meu SUS digital, para pessoas que têm problemas com jogos e apostas, e que funciona. Foi muito importante a gente desenvolver esse tipo de estratégia, na medida em que as problemas com jogos e apostas, muito frequentemente elas estão dentro do cotidiano delas, num ambiente digital, e que tem muito mais sentido para elas acessar o cuidado através de uma plataforma digital.
0: E nessa plataforma digital que existe, é possível ver se você tem problema, se você não tem. Se alguém falou, olha, eu acho que você está com problema. Aí você pode, nessa plataforma, dentro do meu SUS digital, para poder ver, identificar, né?
15: Sim, existe uma testagem que ela tem uma sensibilidade e uma especificidade acima de 90%. A partir dessa testagem, a pessoa ela é encaminhada para uma outra plataforma, com qual ela vai receber atendimento, e aí ela vai ter um processo de acolhimento, de avaliação, e a partir daí é desenvolvendo um plano terapêutico para ela.
21: Agora, existe uma plataforma de autoexclusão para as pessoas que não querem mais jogar. Como é que funciona essa plataforma e para quem ela é direcionada?
15: Não, ela é fundamental. É fundamental porque, como se trata de um problema e que, uma vez instalado, a pessoa ela continua utilizando plataformas de uma forma compulsiva, a plataforma de autoexclusão é uma estratégia na qual ela para de receber... propaganda, ela para de não tem acesso às plataformas de jogos através de um acesso que dá pelo GovBR e que ela se cadastra dentro dessa plataforma de autoexclusão. Dentro dessa plataforma de autoexclusão existe já orientações em relação a como ela procura cuidado na área de saúde mental. E nós temos identificado que mais de 30% das pessoas que se autoexcluem identificam que já apresentam algum tipo de problemas de saúde mental relacionado a jogos e apostas.
0: Quando você se autoexclui, o que acontece?
15: Você não consegue acessar plataformas de jogos e você não recebe propagandas relacionadas a jogos e apostas a essas plataformas.
0: E só eu posso fazer? Um parente, alguém que vê que eu tenho problemas, pode fazer isso pela pessoa?
15: Sim, o acesso é através do CPF e através do SouGov.
0: Ah, então, se eu ver que um familiar precisa disso, eu posso ir lá, colocar o CPF dele e auto-excluí-lo dessas plataformas?
15: Sim, mas de qualquer forma, a intervenção da família é muito importante que ela se dê de uma forma pactuada junto com o usuário, porque é muito importante que a família seja próxima no sentido de apoiar qualquer tipo de intervenção na área de saúde. E a plataforma de autoexclusão é bastante importante, mas quando ela está associada a um problema relacionado à saúde mental, é muito importante que a isso se some uma procura de cuidado.
21: Então, e uma vez feita essa autoexclusão, não tem como sair.
15: Existem algumas modalidades em que a pessoa é excluída por um mês, dois meses, seis meses ou por um tempo indeterminado. Então, isso vai variar de acordo com a modalidade que a pessoa escolhe ela ser autoexcluída.
0: Então, só para destacar que esse vício é um problema, sim, de saúde mental, para as pessoas estarem de olho, a família sabe, olha, não é uma brincadeira, é um vício, é um problema de saúde pública.
15: Não, e é um problema de saúde pública bastante importante. Ao longo desses últimos anos, a gente teve um aumento de procura na área da rede de atenção psicossocial de quase 150%, um aumento ao longo desses últimos anos, e com alguns meses, né, do desenvolvimento de ações de acesso digital ao cuidado, a gente teve uma procura gigantesca ao longo dos últimos meses. Então, de fato, é um problema de saúde pública, é um problema que ele teve um crescimento bastante importante durante os últimos anos. Ele se acentua muito durante o período da pandemia e se trata de fato de um fenômeno novo que ele tem que ter uma atenção no campo da saúde mental.
21: Tá certo, então. Nós conversamos com o Marcelo Quimatti, que é diretor de saúde mental, álcool e outras drogas do Ministério da Saúde. Marcelo, muito obrigado pela presença aqui na Voz do Brasil.
15: Muito obrigado, o convite, foi um prazer estar aqui.
0: Você que é usuário do gov.br, sabia que já pode aumentar os níveis da sua conta para ter mais segurança e acesso a serviços?
14: A conta gov.br possui os níveis bronze, prata e ouro. Cada um deles determina os tipos de serviços disponíveis e o grau de proteção.
0: E com alguns passos, você pode avançar para o nível ouro, o mais completo e seguro. Saiba como fazer na reportagem de Carlos Oliveira.
17: Aumentar o nível da conta GovBR amplia a segurança e a quantidade de serviços que podem ser acessados na plataforma. O nível mais completo é o ouro, o segundo é o prata e o bronze é o mais básico. Se sua conta GovBR for bronze ou prata, você pode subir para o nível ouro. Isso leva alguns minutos e deixa sua conta bem mais protegida contra fraudes e golpes. O diretor do Departamento de Identidade Digital da Secretaria de Governo Digital do Ministério da Gestão, Hudson Mesquita, detalha um dos caminhos para aumentar o nível de sua conta GovBR.
1: Uma das opções para fazer isso é pelo aplicativo GovBR. Para baixar, é só ir na sua loja de aplicativos, por exemplo, a Play Store ou App Store, fazer o download e instalar o aplicativo. Na verdade, com o app GovBR, a navegação na plataforma GovBR como um todo fica muito mais fácil.
17: Aí, logo na parte de cima do aplicativo GovBR, tem o botão Ver Nível. Quando você clicar nesse botão, vai aparecer o nível de sua conta e a opção Aumentar Nível da Conta. Se o seu nível não for ouro, você clica e vai seguindo o passo a passo. Uma das tarefas é o reconhecimento facial. Ao final do processo, você passa a ter a conta ouro. Um jeito ainda mais fácil é usar a Carteira de Identidade Nacional, a SIM. Se você já tirou a sua, quando abrir o aplicativo GovBR para aumentar o nível, selecione a opção de fazer isso por meio da SIM. Você usa o aplicativo GovBR para ler o código QR que fica na sua carteira de identidade nacional. Depois, é só seguir o passo a passo até concluir tudo. Com o nível ouro, é possível habilitar a autenticação da sua conta GovBR em duas etapas. Isso deixa a sua conta ainda mais protegida. E para assinar os seus documentos no GovBR, só é possível se você tiver o nível prata ou ouro. Para saber mais sobre os níveis da conta GovBR, acesse o site gov.br/conta. Reportagem Carlos Oliveira.
14: O início do inverno, marcado por tempo seco na maior parte do país, contribuiu para o desenvolvimento da safra no Brasil.
0: Por outro lado, o excesso de chuvas que atinge o Rio Grande do Sul pode trazer prejuízos para as plantações. A análise é da Conab.
2: O clima favoreceu o desenvolvimento das lavouras e o avanço da colheita na maior parte do país em julho. Mas o excesso de chuvas no sul e a falta de umidade em algumas áreas do Nordeste e do Centro-Oeste mostram que os efeitos sobre as plantações variam conforme a região e a cultura. É o que mostra o boletim divulgado pela Companhia Nacional de Abastecimento. A diretora de Política Agrícola e Informações da Conab, Nayara Andreoli Bittencourt, destaca os principais pontos do levantamento.
22: Entre 1º e 21 de julho, os maiores volumes de chuva ficaram concentrados em parte das regiões norte e sul e também no leste e no nordeste. Na maior parte do país predominou o tempo seco. Isso foi favorável, porque ajudou a maturação e a colheita do algodão e também do milho na segunda safra.
2: A diretora da Conab, Nayara Bittencourt, também explica que no sul a umidade ajudou as lavouras de inverno, mas as chuvas mais intensas trouxeram pontos de atenção no Rio Grande do Sul. Já no Nordeste, a falta de água no solo afetou áreas de feijão e de milho, cultivado na terceira safra.
22: No Rio Grande do Sul, as chuvas intensas do final do período podem ter causado danos localizados por enxurrada, alagamento e também lixiviação de nutrientes. A lixiviação é quando o excesso de água leva embora o nutriente do solo e reduz a fertilidade.
2: Já o algodão e o milho foram beneficiados pela falta de chuvas nas regiões centro-oeste e sudeste, diferente do que ocorreu no Mato Grosso do Sul. O tempo firme prejudicou o desenvolvimento das lavouras de trigo. Para acompanhar essas mudanças, a Conab também analisa índices de vegetação obtidos por imagens de satélite. Eles ajudam a identificar o vigor das plantas e comparar o desenvolvimento das lavouras ao longo do tempo. Reportagem Pablo Mundim.
14: Pela primeira vez, pesquisadores da Amazônia sequenciaram o genoma do açaí, um dos frutos mais representativos da economia da região norte.
16: Essa técnica fornece um mapa genético do fruto, permitindo identificar os genes responsáveis por características como produtividade e resistência a doenças.
14: Isso contribui para o desenvolvimento de espécies mais adaptáveis, produtivas e resistentes.
16: Além de abrir novas oportunidades para a indústria e a pesquisa científica.
4: Todos os dias, em uma fábrica na Flórida, toneladas de polpa do açaí amazônico são transformadas em alimentos energéticos prontos para o consumo. A produção é resultado de um trabalho que começou há mais de 10 anos, quando Débora Saraiva e o marido resolveram levar o sabor original do Brasil para o mercado norte-americano. Segundo a empresária, o açaí é reconhecido lá fora como um superalimento.
5: Existe uma infinidade de possibilidades no uso do açaí, não só no mercado alimentício, mas também na parte cosmética. Então, cada vez mais eu percebo que as pessoas têm conhecimento do fruto. Sabem que é um fruto poderoso, um fruto rico em nutrientes.
4: O fruto da Amazônia ultrapassou as fronteiras geográficas e também da ciência. Pesquisadores sequenciaram pela primeira vez o genoma do açaí. O trabalho é resultado de uma parceria entre a Embrapa e pesquisadores da Universidade Federal do Pará. O professor Rafael Baraúna, do Instituto de Ciências Biológicas da UFPA, explica quais as contribuições que esse estudo vai trazer.
6: A gente passa a conhecer todo o funcionamento fisiológico daquela planta e aí entra, por exemplo, o melhoramento genético. Cada variante daquela do açaí podem ter características específicas, como, por exemplo, melhor produtividade, maior polpa do fruto, maior resistência à seca, maior resistência à praga, maior altura e, enfim, diversas outras possibilidades.
4: A coautora do estudo e pesquisadora da Embrapa Amazônia Oriental, Elisa Moura, avalia que o conhecimento do genoma é um importante ponto de partida para identificar os genes relacionados a características desejáveis da planta.
23: Tem várias aplicações agora que a gente vai poder utilizar com o genoma e poder avançar em pesquisas variadas. Eu vou poder, ainda na fase de muda, identificar plantas que produzem frutos menores, que produzem mais rápido.
4: O estudo reuniu uma equipe de 14 cientistas brasileiros e contou com financiamento da Fundação Amazônia de Amparo e Estudos e Pesquisas e do Conselho Nacional de Desenvolvimento Científico e Tecnológico. Reportagem Gabriela Noronha.
14: Instalação de sistemas de bombeamento, compra de ração, de motor para embarcação, gelo, combustível.
16: São muitos os gastos e investimentos necessários para viver da pesca no país.
14: Uma ferramenta de cálculo pode ajudar esses profissionais a encontrar crédito para negócio.
24: Por meio do preenchimento de algumas informações básicas, pescadores e aquicultores podem fazer simulações para encontrar linhas de crédito compatíveis com seu perfil. É para isso que foi criada a ferramenta de cálculo do crédito do Programa Nacional de Fortalecimento da Agricultura Familiar, PRONAF Azul. Significa mais renda para quem tira o sustento das águas e mais alimento de qualidade para os brasileiros, como destacou Clécio Nerbi, coordenador-geral de Infraestrutura e Fomento do Ministério da Pesca e Aquicultura.
25: Uma iniciativa que conecta pescadores artesanais e aquicultores familiares ao crédito rural.
24: Além de atender aos produtores, a ferramenta também pode ser utilizada por técnicos de assistência técnica, extensão rural e pesqueira, cooperativas, colônias de pescadores, associações e outras organizações que prestam orientação sobre o acesso ao crédito rural. São três linhas disponíveis, voltadas para diferentes objetivos e faixas de renda, como exemplificou Clécio Nerbi, do Ministério da Pesca e Aquicultura.
25: Ele funciona como uma ponte inteligente, direcionando o pescador ou aquicultor para a linha de crédito que melhor se encaixe na sua necessidade.
24: Vale lembrar que a simulação tem caráter informativo e não substitui a análise realizada pelas instituições financeiras nem representa aprovação ou garantia de contratação do crédito. O endereço para acessar a ferramenta é simuladorpronaf.mda.gov.br. Reportagem Natália Kozlik.

0: fretamento de ônibus por aplicativo no Paraná. STJ nega seguimento a recurso que pretendia levar discussão sobre caso do ex-jogador Robinho ao Supremo. Empresa de call center é condenada por não impedir atos obscenos no ambiente de trabalho. Boa noite, eu sou Marcela Luiza. O Supremo Tribunal Federal liberou os serviços da Buzer no Paraná. A decisão liminar do ministro Nunes Marques derruba a proibição imposta pela Justiça Federal no sul do país, até que o Supremo julgue o recurso do caso. Carolina Chaves.
1: No STF, a Buzer alegou que é apenas uma plataforma digital que conecta passageiros a empresas autorizadas e que a proibição fere o entendimento do Supremo sobre o uso de tecnologia no mercado. Para o relator, proibir a atuação da plataforma prejudicaria usuários e empresas parceiras. A liminar concede a liberação imediata das atividades no Paraná, mas a decisão, que já está valendo, deve passar por referendo do plenário do STF.
0: Vice-presidente do STJ, ministro Luiz Felipe Salomão, nega seguimento a recurso extraordinário do ex-jogador Robinho. O objetivo era levar ao Supremo Tribunal Federal a discussão sobre a decisão que reconheceu a validade no Brasil da sentença italiana que condenou o atleta por estupro coletivo. Fátima Uchoa.
2: Segundo o ministro Salomão, os argumentos da defesa tratam da interpretação de leis federais e não da violação direta à Constituição, o que impede a análise do recurso pelo STF. Dessa decisão ainda cabe agravo interno que, se apresentado, será analisado pela Corte Especial do STJ. Se o colegiado mantiver o entendimento do vice-presidente, o recurso extraordinário não será remetido ao STF. Robinho está preso desde março de 2024, quando a Corte Especial, por maioria, homologou a sentença da Justiça italiana que o condenou a 9 anos de prisão por estupro coletivo cometido naquele país em 2013 e aceitou a transferência da execução da pena ao Brasil com o cumprimento imediato.
0: Empresa de call center é condenada por não impedir atos obscenos no ambiente de trabalho. A vítima já havia formalizado 14 denúncias. Marla Lacerda.
3: A atendente de call center deve receber indenização de R$5.000 por assédio sexual. O TST manteve a decisão que havia condenado a empresa por entender que ficou comprovada a omissão diante das situações vividas pela trabalhadora. O relator do caso na terceira turma, o ministro Maurício Godinho Delgado, observou que apenas um episódio já é suficiente para caracterizar o assédio, quando ele gera constrangimento ou abalo psicológico à vítima.
0: De 3 a 9 de agosto, o TSE promove a Semana Nacional do Sistema Eletrônico de Votação. Juliana Cariri.
4: A semana vai ter eixos temáticos para aproximar a justiça eleitoral de cidadãs e cidadãos. O primeiro tema é o sistema eletrônico por dentro, com a abertura da urna eletrônica em uma escola de Brasília. 2 dias vão ser dedicados ao combate à desinformação, com o eixo Viralizou, fatos e boatos sobre a urna. Há ainda os eixos Avanço no sistema eletrônico de votação, Caminho do voto e Como votar. Cada tema vai ter uma ação específica, como uma exposição no Senado Federal e visitas de estudantes ao Museu do Voto, na sede do TSE.
0: Justiça Federal recebe denúncia do MPF contra 4 acusados de garimpo ilegal em Parque Nacional no Amazonas. Vanessa Pereira.
5: Segundo a denúncia, a extração clandestina de cassiterita destruiu ao menos 39 hectares de floresta e atingiu 4.800 quilômetros de cursos d'água no Parque Nacional Mapinguari, em Lábrea, no Amazonas. A cassiterita é a principal fonte de estanho, metal usado na fabricação de latas de comida, telas de celular, peças de carro e ligas metálicas. Os réus vão responder pelos crimes de usurpação de bem da União, extração ilegal de recursos minerais e dano direto à unidade de conservação.
0: 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Uma boa noite e até amanhã.

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1: Está no ar o Jornal do Senado.
2: Eu sou Paula Groba.
3: E eu sou Ricardo Nakaoka.
2: E estes são os destaques de hoje do Jornal do Senado, que começa agora.
3: Fim da taxa das blusinhas divide parlamentares e depende de votação do Congresso.
2: Participação das mulheres na política mobiliza iniciativas no Senado.
3: Governo veta a inclusão de zootecnistas na lei do piso salarial.
2: Boa noite.
3: Boa noite.
2: A decisão do governo de acabar com a chamada taxa das blusinhas ainda precisa do aval do Congresso. A medida provisória que elimina o imposto de importação sobre compras internacionais de até 50 dólares deve ser votada até o dia 22 de setembro para continuar em vigor.
3: O texto, que ainda divide opiniões no Congresso, está entre as 32 medidas provisórias que aguardam a análise dos parlamentares. Os detalhes com a repórter Marcela Diniz.
4: Entre os parlamentares, a medida provisória que permite zerar o imposto de importação para compras internacionais de até 50 dólares divide opiniões. Com o argumento de que a MP cria concorrência desleal com a produção nacional, o senador Isalci Lucas, do PL do Distrito Federal, apresentou emenda para restabelecer a isonomia tributária. Para o líder da oposição no Congresso, o fim da taxa das blusinhas prejudica a geração de emprego e renda no Brasil.
5: É como se o Brasil estivesse financiando a produção e a geração de emprego em outros países, enquanto a nossa indústria, o nosso varejo, perde espaço.
4: O senador Fernando Dueire, do PSD de Pernambuco, também defende a manutenção da taxa das blusinhas. Ele apresentou emendas com esse objetivo e para definir prazo mínimo de 90 dias para entrada em vigor de mudanças nas alíquotas do imposto de importação em remessas internacionais. O objetivo, segundo ele, é dar tempo de adaptação aos setores da economia impactados por essas alterações.
6: Promove previsibilidade, segurança jurídica e estabilidade regulatória. Empresas, produtores, comerciantes, plataformas digitais e consumidores precisam de regras claras e tempo razoável para adaptação.
4: A chamada taxa das blusinhas foi criada pelo governo Lula e aprovada pelo Congresso em 2024. Na época, a tributação de 20% nas compras em sites internacionais foi defendida tanto para dar um up na arrecadação quanto para proteger o varejo nacional. O senador Jacques Wagner, do PT da Bahia, que defende a medida provisória, diz que o governo reavaliou o cenário.
7: No caso das blusinhas, desde a criação dela, proposta na época pelo Ministério da Fazenda, houve uma controvérsia muito grande dentro do próprio governo. E aí se limitou até esses 50 dólares. Na minha opinião, pela avaliação que o governo fez, a arrecadação não foi tão significativa quanto se imaginava. E prejuízo, principalmente para as famílias mais humildes do ponto de vista financeiro, ou seja, que não tem tanto poder aquisitivo, foi muito grande.
4: Além do fim da taxa das blusinhas, o Congresso tem em pauta outras 31 medidas provisórias, como a do novo Desenrola Brasil, programa de renegociação de dívidas populares, as que reforçam as ações de proteção aos setores da economia brasileira prejudicados pelo tarifaço imposto pelos Estados Unidos e as MPs editadas pelo governo para regular o mercado de combustíveis afetado por conflitos no Oriente Médio.
2: E o Brasil pode ganhar uma política nacional para fortalecer a indústria de motores.
3: A proposta, que está pronta para a votação final no Senado, prevê incentivos à fabricação no país, à inovação tecnológica, à qualificação de mão de obra e à instalação de fábricas em regiões menos industrializadas. Mais informações com o repórter Márcio Maturana.
8: Com o fim do recesso parlamentar, a Comissão de Infraestrutura pode votar a criação da Política Nacional de Incentivo à Fabricação de Motores. A análise do projeto foi iniciada antes do recesso, mas a energia elétrica caiu no momento em que o resultado ia ser revelado no painel eletrônico. O objetivo da proposta é estimular a inovação tecnológica, qualificar trabalhadores e incentivar a instalação de fábricas em regiões menos industrializadas. O texto foi elogiado pelo relator Laércio Oliveira, do PP de Sergipe.
9: O projeto acerta ao incentivar investimentos em pesquisa, desenvolvimento, inovação voltados a motores mais sustentáveis, especialmente aqueles compatíveis com biocombustíveis, hidrogênio e outras alternativas energéticas nas quais o Brasil possui vantagens comparativas relevantes.
8: Se for aprovado pela Comissão de Infraestrutura, o projeto segue direto para a Câmara dos Deputados.
2: O projeto que estendia o piso salarial aos zootecnistas foi vetado integralmente pela Presidência da República.
3: O governo alega que a proposta descumpre as regras da responsabilidade fiscal. Agora o veto será analisado pelo Congresso Nacional. Repórter Douglas Castilho.
10: O Poder Executivo justificou a decisão apontando que o texto criaria novas despesas obrigatórias para órgãos públicos federais, estaduais e municipais que empregam esses profissionais, sem apresentar os estudos de impacto financeiro exigidos por lei. Além disso, a Constituição Federal prevê que a criação de despesas obrigatórias não pode ser realizada sem a indicação da origem dos recursos para pagar os novos gastos. O autor do projeto, o senador Zequinha Marinho, do Podemos do Pará, falou da importância da iniciativa no momento de sua aprovação pela Comissão de Assuntos Sociais.
11: O zootecnista é responsável pela questão do manejo animal, pela questão da nutrição animal, pela questão ambiental. Então é um profissional extremamente importante para um país como o Brasil, que tem um rebanho aí de mais ou menos de 234 milhões de cabeças de gado, sem falar em outras espécies que também não são pequenas.
10: Agora, o Congresso Nacional deverá avaliar a decisão do Executivo em sessão conjunta da Câmara dos Deputados e do Senado. Para um veto do presidente da República ser derrubado, é preciso o voto de, no mínimo, 257 deputados federais e 41 senadores.
2: Faltam pouco mais de 2 meses para as eleições e as mulheres continuam sendo a maioria do eleitorado brasileiro. Segundo o Tribunal Superior Eleitoral, elas representam 52,8% das pessoas aptas a votar nas eleições de outubro.
3: Mas embora sejam maioria nas urnas, as mulheres ainda ocupam poucos espaços nos cargos eletivos. Para mudar esse cenário, o Senado tem debatido e apresentado iniciativas para ampliar a participação feminina na política. Ouça mais na reportagem de Yasmin Rodrigues.
12: De acordo com o TSE, mais de 83 milhões de eleitoras estão aptas a irem às urnas em outubro deste ano, número que representa 52,8% do total de votantes. Apesar dessa predominância, elas ainda ocupam uma parcela reduzida dos cargos eletivos no país. No Senado, por exemplo, das 81 cadeiras, apenas 15 são ocupadas por mulheres. Para mudar essa realidade, nos últimos anos, o Senado tem discutido e aprovado medidas voltadas ao fortalecimento da participação política feminina e ao enfrentamento da violência política de gênero. Apesar das discussões, a senadora Leila Barros, do PDT do Distrito Federal, destaca que a presença das mulheres nos espaços de decisão ainda precisa avançar.
13: Você começa a entender que muitas vezes esse espaço, muitas vezes, é negado pelo próprio corporativismo do ambiente. Então, assim, nós sabemos que esses desafios, eles não serão superados numa legislatura ou em 2 ou 3 legislaturas. É um trabalho diário.
12: Na avaliação da senadora Zenaide Maia, do PSD do Rio Grande do Norte, ampliar a participação feminina nos mandatos eletivos é um passo importante.
14: Por isso que precisamos de mais mulheres, para poder estarmos presentes em todas essas comissões. Porque eu digo sempre para as mulheres, por que vir para a política? Porque se faz necessário, que porque é nesse Congresso Nacional que é quem decide o seu salário. Aqui decide com quantas horas homens e mulheres desse país vão trabalhar.
12: No Senado, o tema tem recebido atenção por meio da atuação da Procuradoria Especial da Mulher, de sessões temáticas e da análise de propostas voltadas ao aumento da representação feminina. Entre as iniciativas debatidas estão medidas para ampliar a participação das mulheres nos espaços de liderança do parlamento, fortalecer o financiamento de campanhas e combater a violência política de gênero, considerado um dos principais obstáculos para a permanência das mulheres na vida pública.
2: E a tecnologia também tem ajudado os eleitores. O e-Título, aplicativo gratuito da Justiça Eleitoral, permite consultar o local de votação, emitir certidões, justificar a ausência às urnas E para quem tem biometria cadastrada, substitui o documento de identificação no momento do voto.
3: Além do e-título, são aceitos para votar nas eleições gerais de 2026 documentos com foto, como carteira de identidade ou identidade social, carteira nacional de habilitação, passaporte, carteira de trabalho, certificado de reservista e carteira de categoria profissional reconhecida por lei. Com edição de Paula Groba e trabalhos técnicos de Eliseu Caires, o Jornal do Senado fica por aqui. Acompanhe agora as notícias da Câmara dos Deputados. Boa noite.
2: Boa noite e até amanhã.
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15: Comissão aprova mudanças na Política Nacional de Mobilidade Urbana.
16: Proposta em discussão amplia autonomia de paciente em fase terminal.
15: Avança projeto que protege idoso contra crimes de natureza financeira.
17: Boa noite. Comissão aprova medidas para a proteção de idosos contra fraudes financeiras. A repórter Maria Neves explica quais são as novas medidas.
18: A Comissão de Defesa dos Direitos da Pessoa Idosa da Câmara dos Deputados aprovou proposta com medidas para combater a violência financeira contra idosos. O projeto determina expressamente que o Fundo da Pessoa Idosa deverá financiar ações, campanhas e outras iniciativas voltadas à prevenção, combate, responsabilização e reparação de danos decorrentes de práticas lesivas ao patrimônio de maiores de 60 anos. Atualmente, a lei que criou o fundo diz apenas que o Conselho Nacional dos Direitos da Pessoa Idosa deve dar prioridade a projetos que, entre outras medidas, promovam a educação financeira de pessoas idosas. O texto aprovado também prevê penas para quem cometer crimes financeiros contra idosos. Pela proposta, o infrator ficará sujeito à reclusão de 4 a 8 anos e multa. Se quem cometeu a fraude tiver com o idoso relação contratual, familiar ou profissional que envolva confiança, a punição será maior. Sobe para a reclusão de 5 a 10 anos mais multa. Na opinião da relatora, a deputada Flávia Moraes, do PDT de Goiás, prever punição severa é mais uma forma de proteger o idoso que muitas vezes é vítima da própria família.
19: Quando você fala do endividamento geral da população, a gente sabe que essa ocorrência ela vai estourar muitas vezes ali, é na aposentadoria do idoso, da família, é ali que vai muitas vezes ser buscado ali o pagamento dessas dívidas da família, né? Então é preciso preservar isso, trazer aí uma proteção do Estado para que esse nosso idoso possa garantir a sua alimentação, a sua dignidade, seus medicamentos, para que ele não possa aí passar privações.
18: Ao apresentar o projeto original, o deputado Marcos Tavares, do PDT do Rio de Janeiro, ressaltou que a violência patrimonial e financeira está entre as três formas mais comuns de agressões contra idosos. O Serviço Nacional de Denúncias de Violações de Direitos Humanos, o Disque 100, registrou em 2024 mais de 72 mil fraudes financeiras contra pessoas acima de 60 anos. Pela proposta aprovada, todas as instituições financeiras ficam proibidas de conceder empréstimos a idosos somente por meio virtual. Maiores de 60 anos só poderão contrair financiamento com assinatura de contrato em papel. A deputada Flávia Moraes explica que o Estatuto da Pessoa Idosa prevê que pessoa acima de 60 anos pode comprometer, no máximo, 30% da renda com dívidas. No entanto, segundo ressalta, as instituições financeiras não respeitam esse limite com a concessão de empréstimos e mais empréstimos que deixam o idoso sem recursos sequer para subsistência. O texto determina também que o Fundo Nacional da Pessoa Idosa deve financiar o desenvolvimento de tecnologias assistidas voltadas a pessoas idosas. Na opinião de Flávia Moraes, essa medida é importante porque hoje as plataformas podem identificar as fraudes e alertar as pessoas idosas, que com conhecimento adequado das tecnologias, são capazes de se defender dos golpes. O projeto será votado pelo plenário, mas antes precisa passar pela análise das comissões de Finanças e Tributação e de Constituição e Justiça. Da Rádio Câmara de Brasília, Maria Neves.
20: Segurança Pública.
21: Baleia Rossi, do MDB de São Paulo, apresentou o projeto que aumenta as penas para crimes contra a paz pública, como incitação ao crime, apologia ao crime e associação criminosa quando forem cometidos pela internet.
22: A proposta também prevê punições mais severas quando os crimes tiverem como alvo mulheres. De acordo com o deputado, o objetivo é adequar a legislação ao ambiente digital e reforçar o combate à violência de gênero.
20: Ações Exteriores.
21: A Comissão de Educação da Câmara aprovou a criação do Dia Nacional da Retratação aos Imigrantes Japoneses, devido à perseguição e discriminação ocorrida no Brasil durante e após a Segunda Guerra Mundial. O repórter Luiz Cláudio Canuto explica o contexto da proposta.
23: A Comissão de Educação da Câmara aprovou o projeto que institui o Dia Nacional da Retratação aos Imigrantes Japoneses. Os deputados seguiram a recomendação do relator, deputado Ismael, do PL de Santa Catarina, e aprovou o projeto do deputado Luiz Nishimori, do PSD do Paraná. O Dia da Retratação deve ser celebrado anualmente em 25 de julho. A proposta também inclui a data no calendário escolar brasileiro para que haja atividades educativas com reflexão sobre a xenofobia e a valorização da cultura japonesa. Segundo Nishimori, além do reconhecimento histórico, a proposta representa um passo relevante na promoção de uma educação que valorize a diversidade cultural.
24: Além disso, fortalece a educação ao incluir o tema no calendário escolar, incentivando a reflexão, a memória histórica e a formação de cidadãos mais conscientes e respeitosos com a diversidade. Durante e após a Segunda Guerra Mundial, houve forte perseguição, discriminação e violação dos direitos. A criação da data tem justamente o objetivo de combater preconceitos e estereótipos ainda existentes, reforçando a importância da conscientização.
23: A imigração japonesa no Brasil teve início em 1908, quando famílias chegaram ao país em busca de prosperidade nas lavouras de café em São Paulo e no Paraná. Atualmente, cerca de 2,5 milhões de japoneses e descendentes vivem no Brasil e compõem a maior população de origem japonesa fora do Japão. O projeto que cria o Dia Nacional da Retratação aos Imigrantes Japoneses está na Comissão de Direitos Humanos e precisa passar também pela Comissão de Constituição e Justiça antes de seguir para o Senado Federal. Da Rádio Câmara de Brasília, Luiz Cláudio Canuto.
20: Esporte.
22: Rodrigo Gambale, do Podemos de São Paulo, apresentou o projeto que cria o programa Atleta Nota 10 para ampliar o acesso de estudantes atletas da rede pública ao ensino superior privado. A proposta prevê bolsas de estudo em instituições que aderirem à iniciativa.
21: O texto de Rodrigo Gambale exige bom desempenho acadêmico, frequência escolar e participação em competições para a concessão e manutenção do benefício. A proposta também cria um selo de reconhecimento para as universidades que incentivarem o esporte.
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22: O seminário na Câmara defende reserva de cadeiras para consolidar presença feminina na política brasileira. A repórter Noelle Nobre acompanhou o debate.
1: A Secretaria da Mulher da Câmara dos Deputados realizou um seminário para debater os 30 anos da Lei de Cotas de Gênero na política no Brasil, marco da primeira eleição com reserva de gênero em 1996. O consenso entre as participantes foi de que, embora a legislação atual de pelo menos 30% para candidaturas femininas tenha sido um avanço, o país precisa transitar para um modelo de reserva de cadeiras para garantir que as mulheres deixem de ser apenas convidadas nos espaços de poder. A deputada Isa Arruda, do MDB de Pernambuco, do Observatório Nacional da Mulher na Política, destacou que a legislação atual é apenas o começo.
4: As cotas foram os nossos primeiros passos, mas ela não pode ser o nosso teto. Ela precisa ser o nosso piso para continuarmos avançando.
1: Reforçando a visão, a deputada Laura Carneiro, do PSD do Rio de Janeiro, uma das coordenadoras da bancada feminina na Câmara, defendeu que o Brasil siga exemplos como o do México, que adota a paridade como regra.
5: Não queremos estar na foto apenas. Queremos estar na mesa de decisão.
1: Laura Carneiro lembrou que a dificuldade de captação de recursos e a ausência de reserva de assentos impedem que os 30% de candidaturas se convertam em 30% de eleitas. Hoje, as mulheres ocupam apenas 18% da Câmara. A deputada Érica Hilton, do PSOL de São Paulo, presidente da Comissão de Defesa dos Direitos da Mulher, classificou a atual política de cotas como insuficiente diante dos desafios. Ela denunciou o uso de mulheres como candidaturas laranja para desvio de recursos e criticou as anistias dadas a partidos que descumprem a lei.
6: Isso é um escárnio, isso é um deboche. O que eles estão dizendo é que não existe legislação que dará conta de tapar o buraco da exclusão.
1: A conclusão das palestrantes é que o fortalecimento da democracia brasileira depende de mecanismos que garantam não apenas o direito de disputar, mas o direito de exercer o poder com segurança e autonomia. Da Rádio Câmara de Brasília, Noelle Nobre.
7: Felipe Francischini, do Podemos do Paraná, defende a uniformização da atuação dos PROCONs em todo o país. De acordo com o deputado, a ideia é determinar diretrizes nacionais para padronizar procedimentos e estabelecer prazos comuns de atendimento.
22: Felipe Francischini argumenta que a medida busca reduzir diferenças entre os órgãos de defesa do consumidor nos estados e municípios. O objetivo, segundo ele, é garantir mais previsibilidade, eficiência e tratamento igualitário para consumidores e fornecedores.
20: Desenvolvimento regional.
7: Comissão aprova projeto que altera a Política Nacional de Mobilidade Urbana.
22: A repórter Júlia Lopes nos conta quais as novas medidas propostas.
9: A Comissão de Desenvolvimento Urbano da Câmara dos Deputados aprovou um projeto de lei que altera a Política Nacional de Mobilidade Urbana. A proposta tem como objetivo incentivar os municípios a elaborarem seus planos de mobilidade. A Política Nacional, criada em 2012, estabelece diretrizes para o planejamento e a gestão do transporte nas cidades brasileiras. Pela lei, municípios com mais de 20 mil habitantes devem elaborar seus planos com prioridade para o transporte público e os meios não motorizados. Segundo o autor do projeto, deputado Rafael Brito, do MDB de Alagoas, apenas 20% das cidades que têm essa obrigação já concluiu o plano de mobilidade, apesar da exigência legal. A proposta prevê medidas como assistência financeira da União para a elaboração dos planos, possibilidade de contrapartida administrativa dos municípios e alinhamento com o Plano Nacional de Redução de Mortes e Lesões no Trânsito. O texto também determina que o repasse de recursos federais fique condicionado à análise dos planos pela Secretaria Nacional de Mobilidade Urbana e à verificação do cumprimento dos requisitos legais. Para o relator da proposta, deputado Hildo Rocha, do MDB do Maranhão, é fundamental a elaboração de planos de mobilidade para o funcionamento das cidades, mas que essa elaboração pode custar caro para muitos municípios.
8: Grande parte das cidades brasileiras que já deveriam ter seu plano municipal de mobilidade não tem. E isso ocasiona engarrafamento, a falta de um plano de mobilidade ocasiona muitos acidentes, muitos desastres, muitas mortes. E esse plano municipal ele não é barato. É um plano que custa uma certa quantia, em que muitas das vezes o município não tem, porque o município está endividado, o município tem dificuldade e não tem como fazer. O que nós estamos aqui é de que a União priorize o investimento, pagamento desses planos através de recursos federais e leva-se em consideração vários fatores.
9: Além disso, ele também ressaltou que os planos precisam ser atualizados com frequência. As cidades estão em constante mudança e, por isso, o planejamento também deve acompanhar essa evolução. Há casos de municípios grandes com planos de mobilidade defasados há mais de 30 anos. A proposta também autoriza o governo federal a credenciar profissionais e empresas para elaborar os planos de mobilidade urbana desde que cumpram as exigências previstas em lei. O projeto que altera a Política Nacional de Mobilidade Urbana, incluindo novas medidas para auxiliar em planos municipais de mobilidade, segue em análise na Comissão de Constituição e Justiça. Da Rádio Câmara de Brasília, Júlia Lopes.
20: Saúde.
21: Projeto de Luiz Erundina, do PSOL de São Paulo, institui o Dia Nacional de Conscientização sobre o vírus linfotrópico de células T humanas, o HTLV. A proposta prevê campanhas públicas para alertar a população sobre as formas de transmissão, prevenção e a importância do tratamento.
10: O texto de Luiz Erundina também incentiva o combate ao estigma social e a divulgação de centros de atendimento especializado no SUS. A deputada considera que a medida é urgente para enfrentar a desinformação sobre o vírus.
20: Direitos humanos.
21: Projeto que garante mais autonomia a pacientes em fase terminal avança na Câmara. Os detalhes com a repórter Sofia Peçanha.
11: A Comissão de Saúde da Câmara dos Deputados aprovou o projeto que estabelece os direitos de pessoas com doenças graves e em fase final de vida. O texto aprovado cria regras para garantir que esses pacientes possam escolher como querem ser tratados e evitar sofrimento desnecessário com o apoio à família. A proposta garante que pacientes com doenças incuráveis em estágio avançado, com expectativa de vida reduzida, tenham mais autonomia sobre o próprio tratamento. Entre os pontos previstos estão o direito à informação clara sobre a condição de saúde, a participação nas decisões médicas e a possibilidade de recusar procedimentos que apenas prolonguem o sofrimento. O projeto também reforça o acesso aos cuidados paliativos, com foco no alívio da dor, no conforto físico e emocional e no respeito à vontade do paciente, seja no hospital ou em casa. A relatora da proposta na Comissão de Saúde, a deputada Flávia Moraes, destacou que o objetivo é assegurar a dignidade e o princípio da autonomia da vontade.
12: Permite que as pessoas vivam o período final de suas vidas com conforto e autonomia, evitando obstinação terapêutica e promovendo cuidado integral em ambiente hospitalar ou domiciliar, conforme a vontade do paciente.
11: A medida também trata da segurança jurídica para médicos, pacientes e familiares na tomada de decisões delicadas no fim da vida, como a limitação de tratamentos desproporcionais e uso de sedação paliativa em casos de sofrimento intenso. Segundo a relatora, a proposta pode reduzir conflitos e trazer mais clareza nesses casos.
12: Contribuirá para garantir segurança jurídica aos pacientes, famílias e profissionais de saúde. Reduzirá conflitos éticos e emocionais no final da vida e fortalecerá uma cultura de cuidado centrada na pessoa e no respeito às suas escolhas.
11: O texto deixa claro que a prática da eutanásia, que é o ato de abreviar a vida de alguém para aliviar sofrimento, continua proibida no Brasil. A proposta permite que o paciente recuse tratamentos e garante o uso de cuidados paliativos, mas sem provocar a morte de forma intencional. O projeto que estabelece os direitos das pessoas em estágio de doença avançada será analisado a seguir pela Comissão de Finanças e Tributação. Da Rádio Câmara de Brasília, Sofia Peçanha.
20: Ciência e tecnologia.
22: Mário Frias, do PL de São Paulo, propõe mudanças no Estatuto Digital da Criança e do Adolescente para proibir mecanismos de censura prévia e garantir a liberdade de expressão. O texto também estabelece que conteúdos considerados lícitos só poderão ser removidos por decisão judicial.
21: Para Mário Frias, o projeto preserva a proteção de crianças e adolescentes contra a exploração sexual e pornografia infantil. Ele disse que a proposta também mantém as regras de combate a crimes na internet e busca garantir mais segurança jurídica para usuários e plataformas digitais.
22: Termina agora o Jornal Câmara dos Deputados, produzido pela Rádio Câmara, com trabalhos técnicos de Wellington Teles e apresentação de Val Monteiro e Márcio Aquilissardi. Uma boa noite para você.
21: A Voz do Brasil volta amanhã. Boa noite.
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0: O Rapa. 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
0: E com o som de O Rapa, então abrimos o Tua Essência dessa noite. Boa noite para você nesta terça, 28 de julho, 8h07. Mais um dia, né, com muita chuva, com as consequências aí das chuvas, dos temporais aqui no Rio Grande do Sul, né, que praticamente emendou, né, com a noite de ontem, com a madrugada já desta terça-feira, nas diferentes, né, nas diversas regiões gaúchas. É mais uma noite que estamos juntos e, claro, trazendo também o serviço, né, a partir aqui da Rede Tua Rádio. A cobertura, as atualizações, as informações sobre a situação das chuvas aqui no estado. E você participa com a gente pelo WhatsApp 549-9953-0616. Segue a chuva, né, aqui no Rio Grande do Sul, hora para, hora retoma, enfim, mas isso é em praticamente todas as regiões, né? E o INMET, o Instituto Nacional de Meteorologia, emitiu um alerta vermelho indicando grande perigo para tempestade aqui no estado. O aviso entrou em vigor às 10 horas desta terça e segue até o meio-dia de amanhã, quarta-feira, e abrange a porção norte, noroeste, região central, serra e litoral norte. Daqui a pouquinho eu trago a atualização dos rios, né, com a medição ali atualizada às 19h20, portanto, há menos de uma hora atrás, temos aí a atualização mais recente do nível dos rios aqui no Rio Grande do Sul. E também, claro, um apanhado geral, né, outras informações sobre a situação desta terça aqui no estado. 999-530616 é o nosso canal para você participar, para você se comunicar aqui com o Tua Essência, com a nossa programação ao vivo aqui na Rede Tua Rádio. 999-530616. 8 e 9.

0: Agora 8h28, e assim fechamos o primeiro bloco aqui do Tua Essência. Olha, após novas vistorias, a EGR, a Empresa Gaúcha de Rodovias, comunicou o bloqueio temporário também da travessia de pedestres na ponte sobre o rio Guaporé, na IRS 129, entre Mussum e Encantado, no Vale do Taquari. O bloqueio ocorre devido à previsão de nova elevação do rio nas próximas horas, além da identificação de rachaduras no asfalto. Então, também agora, a travessia de pedestres, né, também está interrompida, né? Exatamente. O bloqueio, então, a travessia de pedestres é sem previsão, né? Sem uma previsão, um bloqueio temporário, então, na ponte sobre o rio Guaporé, na IRS 129. Ao longo aqui do encontro do encontro certo, né, que é o programa que eu também apresento no começo da noite, no horário local, né, para apenas uma das nossas emissoras. Agora aqui na Rede Tua Rádio, no Tua Essência, eu ao longo da noite que vou atualizando também as demais informações. A gente se perde aí nesses dias, né, às vezes, as tantas informações que monitoramos por aqui. Intervalo e eu já volto.
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1: Agora 8:33, 27 minutos para as 9. Boa noite, bem-vindo, bem-vinda para você com o rádio ligado aqui nas emissoras da Rede Tua Rádio, espalhadas pelo Rio Grande. 999-530616 para você interagir, participar aqui com a gente.

0: Na atualização realizada às 20h26 desta terça-feira, portanto, bem recente, temos aí a situação dos rios, né? Rio dos Sinos, em São Leopoldo, 4,61 metros, a cota de inundação é 4,50 metros. Rio Uruguai, em São Borja, 9,59 metros, a cota de inundação é de 9 metros. Rio Uruguai, em Itaqui, 9,14 metros, a cota de inundação é de 8,30 metros. Rio Uruguai, em Uruguaiana, 9,05 metros, a cota de inundação é de 8,50 metros. Portanto, todos esses aqui, né, já estão acima da cota de inundação. Durante a madrugada, o rio Jacuí recuou 3 centímetros em Cachoeira do Sul e deixou a cota de inundação de 9 metros, a marca atual de 8,65 metros. O nível do rio Gravataí, na estação Passo das Canoas, em Gravataí, também requer atenção. A marca está em 4,70 metros e a cota é de 4,75 metros. A Defesa Civil publicou alerta, então, né, muito alto aí para essa área. Em Campo Bom, o Rio dos Sinos está em cota de alerta com 6,29 metros. Para inundação, são necessários 6,80 metros. Chegou agora aqui a última atualização dos pontos sem luz no estado. Há mais de 26.200 ou 200 pontos aí, né? 26.243 pontos de energia elétrica inoperantes, né? Ou seja, sem energia elétrica, né? Sendo que 10.826 estão na área de operação da CE Equatorial e 15.417 estão na área da RGE. Portanto, mais de 26.000 pessoas ou pontos aí estão sem luz neste momento no Rio Grande do Sul. Seguimos mesclando aqui música e informação, acompanhando as atualizações, as informações nessa noite de terça-feira. E você participa com a gente pelo WhatsApp 999-530616.
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John Lennon aqui na seleção musical da noite desta terça, para você com a gente na Rede Tua Rádio. Paz e bem para você, uma boa noite, 10 para as 9. Renato e seus Blue Caps.

0: Songji Bee Gees, How Deep Is Your Love, aqui na Boa Música da Rede Tua Rádio, nessa noite de terça-feira. Faltando 3 para as 9, agora o colega Luan Varela, da Tua Rádio São Francisco, traz um apanhado geral, né, dos estragos provocados pelo temporal em Caxias do Sul. Luan.
1: O forte temporal que atingiu Caxias do Sul na madrugada desta terça-feira deixou um rastro de destruição em diversos bairros da cidade. A combinação de chuva intensa e rajadas de vento entre 60 e 65 km por hora, registradas pela Estação Meteorológica do Estado no aeroporto Hugo Cantergiani, causou destelhamentos, quedas de árvores, postes e muros, além de interrupções no fornecimento de energia elétrica e no abastecimento de água. Os maiores danos foram registrados nos bairros São Cristóvão, Quarta Légua, Galópolis, Desvio Risso, Esplanada, Jardim das Hortênsias, Universitário, Santa Fé e Cruzeiro, onde ocorreram destelhamentos de residências e de um pavilhão na rua Pixinguinha, no bairro Esplanada. Também no bairro Fátima, um muro desabou. A ventania também derrubou postes de concreto na rua Dionísio Adame, no bairro Nossa Senhora das Graças, na região do loteamento Vale da Corticeira, e nas ruas Governador Roberto Silveira e Professor Guerreiro Lima, no bairro Pio X, deixando fios sobre a pista e exigindo a atuação das equipes de emergência. No bairro São Ciro, uma árvore caiu sobre uma residência na rua General Alexandre dos Reis, destruindo parte da estrutura do imóvel. Apesar do susto, os moradores conseguiram sair a tempo e ninguém ficou ferido. O Corpo de Bombeiros realizou a remoção da árvore e, até o momento, 12 famílias procuraram a corporação para retirar lonas e proteger casas atingidas pelos ventos. Além dos danos estruturais, o temporal comprometeu o abastecimento de água no município. O rompimento de uma adutora do sistema faxinal, responsável por atender cerca de 57% da população, interrompeu o envio de água para a estação de tratamento Parque da Imprensa. Ao mesmo tempo, uma queda de energia elétrica paralisou o sistema Maestra, que abastece aproximadamente 14% dos moradores. O SAMAI informou que realizou manobras para reduzir os impactos e que o fornecimento será normalizado gradualmente após os reparos e o restabelecimento da energia. A Secretaria Municipal de Trânsito, Transportes e Mobilidade, juntamente com a Secretaria de Obras, também realizou atendimentos à população por meio de limpezas em bocas de lobo de toda a cidade e também desobstrução de regiões afetadas pelo acúmulo de água. No acumulado, entre o fim da tarde de segunda e as 9 horas da manhã desta terça, Caxias do Sul registrou 54 milímetros de chuva. Com isso, o total de precipitação em julho chegou a 248,8 milímetros, superando com folga a média histórica do mês, que é de 158 milímetros. Equipes da Prefeitura, da Secretaria de Obras, do SAMAI, da Concessionária de Energia e do Corpo de Bombeiros seguem mobilizadas para atender as ocorrências.